0: de resposta integrada em desastres. Segundo o delegado Bruno Lima, a alteração visa adequar a iniciativa à realidade federativa e ao Sistema Nacional de Proteção e Defesa Civil. O projeto ainda passará pela análise de 4 comissões da Câmara. Se aprovado, terá de passar também pelo Senado antes de virar lei. Da Rádio Câmara de Brasília, Maria Neves.
1: Meio Ambiente.
2: Comissão aprova a proposta que prioriza municípios atingidos por desastre climático em emendas de bancadas. Vamos saber mais sobre a matéria com a repórter Júlia Lopes.
3: A Comissão de Integração Nacional e Desenvolvimento Regional da Câmara dos Deputados aprovou o projeto de lei complementar que determina prioridade nas emendas de bancada estadual ao orçamento federal para os municípios atingidos por calamidades climáticas reconhecidas pela Defesa Civil Estadual nos últimos 5 anos. As emendas de bancada são destinadas a projetos estruturantes nos estados e no Distrito Federal. Pelo texto aprovado, os recursos poderão ser direcionados a obras de infraestrutura mais resilientes, com uso de tecnologias inovadoras, sistemas eficientes de drenagem, materiais mais duráveis e soluções de energia limpa, reduzindo os impactos de eventos climáticos extremos. O relator do projeto, o deputado Gabriel Nunes, do PSD da Bahia, destacou a importância da correta distribuição desses recursos para fortalecer os municípios mais vulneráveis.
4: Os municípios afetados com problemas climáticos têm diversos problemas para enfrentar. E, naturalmente, a celeridade dos recursos faz com que os prefeitos possam planejar, né, a reconstrução do seu município, possa fazer com que os recursos cheguem na ponta.
3: A proposta também ressalta que infraestruturas adaptadas às novas realidades climáticas ajudam a proteger vidas e patrimônios, além de atrair investimentos, gerar empregos e fortalecer o desenvolvimento local. Em janeiro deste ano, o Ministério da Integração e do Desenvolvimento Regional reconheceu a situação de emergência em 137 cidades afetadas por desastres, como estiagem, seca, vendavais, granizo, inundações e incêndios florestais. O Ministério lembra que municípios com reconhecimento federal de emergência ou calamidade pública podem solicitar recursos para ações de defesa civil por meio do Sistema Integrado de Informações sobre Desastres. A proposta altera a Lei Complementar 210 de 2024, que trata da apresentação e execução das emendas ao orçamento, e agora segue para análise na Comissão de Finanças e Tributação. Da Rádio Câmara de Brasília, Júlia Lopes.
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1: Ciência e tecnologia.
8: Helder Salomão, do PT do Espírito Santo, manifesta apoio ao projeto que proíbe as apostas esportivas online, conhecidas como bets. O parlamentar alega que esse tipo de jogo provoca endividamento, dependência psicológica e problemas de saúde mental.
2: Na avaliação de Helder Salomão, a regulamentação das plataformas digitais é um passo importante para combater práticas que prejudicam as famílias brasileiras. Para ele, a regulação das redes sociais não restringe a liberdade de expressão, mas coíbe o cometimento de crimes digitais.
8: Sargento Faur, do PL do Paraná, também critica as apostas online e ressalta que votou contra a proposta que regulamentou o setor. Segundo o parlamentar, as bets provocam o endividamento e prejuízos financeiros para muitas famílias brasileiras.
2: Sargento Faur alerta ainda para os riscos do jogo compulsivo. O deputado orienta pessoas com sinais de dependência a buscar ajuda profissional.
1: Educação.
8: Ranieri Paulino, do Republicanos, defende a criação da Universidade Federal do Brejo, com sede em Guarabira, na Paraíba. Segundo ele, a instituição atenderia uma demanda histórica da região e pode ampliar o acesso ao ensino superior público, além de impulsionar o desenvolvimento local.
7: Ranieri Paulino propõe ainda que o Hospital Regional Antônio Paulino Filho funcione como hospital-escola. Ele argumenta que a iniciativa contribui para qualificar o atendimento no SUS e ampliar a oferta de médicos e enfermeiros no interior da Paraíba.
1: Habitação.
8: Comissão da Câmara aprova a proposta que prioriza a adaptação de moradias para pessoas com deficiência em programas habitacionais. A repórter Sofia Peçanha tem mais informações sobre a iniciativa.
9: A Comissão de Defesa dos Direitos das Pessoas com Deficiência aprovou o projeto que sugere moradias extras para pessoas com deficiência em caso de alta demanda em programas habitacionais. A proposta altera o Estatuto da Pessoa com Deficiência, que anteriormente priorizava a pessoa com deficiência ou seu responsável na aquisição de imóvel para moradia própria, sendo reservados no mínimo 3% das unidades habitacionais. O autor do projeto, o deputado Fausto Júnior, do União do Amazonas, entende que não se trata apenas do direito à moradia, mas sim do direito à moradia digna, ou seja, um lar que seja seguro, saudável, habitável e acessível em todos os aspectos. O projeto sugere que a alteração não modifica o percentual mínimo de 3% estabelecido por lei, já que cada programa habitacional apresenta demandas específicas. O texto alerta que o aumento desse percentual poderia gerar custos desnecessários aos entes federativos, sem garantir que todas as necessidades fossem efetivamente atendidas. Dessa forma, a medida propõe que, caso haja demanda superior ao mínimo estabelecido, o responsável pelo programa habitacional promova as adaptações necessárias em unidades já construídas ou em construção, garantindo assim que todas as pessoas com deficiência interessadas sejam atendidas. O deputado Duarte Júnior, do Maranhão, relator na comissão, reforçou que em relação a edificações multifamiliares, o estatuto já prevê que a pessoa com deficiência e seu responsável tenham acessibilidade garantida nas áreas de uso comum e nas unidades habitacionais.
10: Garantir que essas construções sejam acessíveis. Mais recentemente, a gente aprovou algumas alterações no programa Minha Casa Minha Vida e um ponto que foi inserido foi exatamente esse, para que tivesse a certeza inequívoca de que essas construções fossem acessíveis e as pessoas com deficiência, no caso das moradias verticais, nos prédios, pudessem ter ali os primeiros andares, os térreos, priorização das pessoas com deficiência.
9: O direito à moradia é um direito social assegurado pela Constituição Federal e pela Declaração Universal dos Direitos Humanos da ONU, que abrange diversos fatores, como habitabilidade, acessibilidade, localização adequada, infraestrutura, dentre outros. Agora, o projeto que sugere moradias extras para pessoas com deficiência em caso de alta demanda em programas habitacionais segue para a Comissão de Constituição e Justiça. Da Rádio Câmara de Brasília, Sofia Peçanha.
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1: Votação.
7: Fernanda Melchiona, do PSOL do Rio Grande do Sul, critica parte da oposição por obstruir a votação do projeto que tipifica o crime de misoginia. A deputada considera que a medida é um instrumento de combate à violência e ao discurso de ódio contra as mulheres.
8: Fernanda Melchiona também cobra o avanço de outras pautas em tramitação no Congresso, como a instalação da CPMI sobre o Banco Master e a votação do projeto que prevê a redução da escala de trabalho. Para ela, essas propostas respondem a demandas relevantes da sociedade.
7: Ismael, do PL de Santa Catarina, manifesta preocupação com a proposta que cria o crime de misoginia. Na avaliação do deputado, a redação da proposta pode gerar interpretações amplas e afetar direitos como a liberdade de expressão religiosa, de consciência e de ensino.
8: Ismael defende, então, o fortalecimento das políticas de prevenção e enfrentamento à violência contra as mulheres, com ampliação da rede de acolhimento, capacitação de agentes públicos, produção de dados, apoio às vítimas e campanhas de conscientização.
7: Carla Dixon, do PL do Rio Grande do Norte, defende projeto que cria o auxílio financeiro mensal para mães atípicas. Na explicação da deputada, a medida oferece apoio financeiro às mães que deixam o trabalho para cuidar de filhos que exigem acompanhamento permanente.
8: Carla Dixon acrescenta que o benefício seria concedido independentemente do benefício de prestação continuada, o BPC. Para ela, a medida reconhece as dificuldades enfrentadas pelas famílias atípicas e amplia a rede de proteção a essas mães.
1: Transportes.
7: Carros com mais de 5 anos de fabricação poderão ser obrigados a passar por vistoria periódica. O repórter José Carlos Oliveira tem detalhes da proposta.
11: A Câmara dos Deputados analisa o projeto de lei que estabelece a vistoria veicular periódica para carros com mais de 5 anos de fabricação. Atualmente, essa vistoria é exigida apenas em ocasiões específicas, como durante a venda do veículo. A proposta consolida no Código de Trânsito Brasileiro várias regras que hoje estão dispersas em resoluções do CONTRAN, o Conselho Nacional de Trânsito. A vistoria passaria a integrar a verificação de itens de segurança com o controle de emissão de poluentes e ruídos. Também seria exigida em casos de recuperação de veículo roubado e suspeita de clonagem. A condução de veículos sem vistoria obrigatória ou com laudo de reprovação se tornaria infração grave na carteira de habilitação, com multa de R$ 195,00 e retenção do carro até a regularização. A proposta é do deputado Fausto Pinato, que rebate algumas críticas que o texto recebeu nas redes sociais.
12: Quando eu propus esse projeto, a intenção nunca foi onerar o cidadão mais pobre ou mais rico. O problema é que eu mexi numa ferida sem querer, né? Ter um comércio de autopeça de carros mais velhos nisso e mexeu com pessoas realmente que está ligada ao crime organizado, principalmente na questão de autopeça e roubo de veículos. Então eu queria dizer ao cidadão. Aquele cidadão mais pobre não onera nada.
11: A proposta de vistoria periódica para veículos com mais de 5 anos de fabricação foi aprovada na Comissão de Viação e Transporte, com ajustes feitos pelo relator deputado Cezinha de Madureira, do PSD de São Paulo. O texto está em análise agora na Comissão de Constituição e Justiça. Da Rádio Câmara de Brasília, José Carlos Oliveira.
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1: Justiça.
8: O projeto de Paulo Soares, do Podemos de São Paulo, endurece o combate à corrupção sistêmica. A proposta, segundo ele, prevê a responsabilização de agentes públicos e de pessoas envolvidas em esquemas de corrupção, com penas que podem chegar a 20 anos de prisão.
7: O parlamentar afirma que a iniciativa fortalece os mecanismos de transparência e fiscalização no poder público. Paulo Soares também defende a apuração de denúncias de corrupção e diz que pretende atuar no Congresso em defesa do combate aos desvios de recursos públicos.
8: Chico Alencar, do PSOL do Rio de Janeiro, sugere o endurecimento das regras sobre a guarda de dinheiro em espécie por agentes públicos. O deputado sustenta que valores elevados encontrados em operações policiais levantam suspeitas sobre a origem dos recursos.
7: Para Chico Alencar, a manutenção de grandes quantias de dinheiro em espécie, principalmente em períodos eleitorais, compromete a transparência da administração pública. Ele considera que a medida fortalece o combate à corrupção e aumenta a transparência na atuação de agentes públicos.
8: Otone de Paula, do PSD do Rio de Janeiro, defende as investigações sobre supostos recursos do Banco Master destinados ao financiamento de um filme sobre Jair Bolsonaro. Ele diz que é necessário esclarecer a origem, a destinação e a aplicação dos valores envolvidos.
7: Otone de Paula reforça que as investigações devem alcançar todos os agentes políticos, independentemente de posicionamento ideológico. Ele também manifesta confiança na condução do caso pelo ministro André Mendonça e defende a transparência na apuração dos fatos.
1: Segurança Pública.
14: Messias Donato, do União do Espírito Santo, defende o enquadramento das facções criminosas, como o PCC e o Comando Vermelho, como organizações terroristas, frente à decisão do governo estadunidense de sancionar cidadãos e empresas brasileiras ligadas a esses grupos.
7: Na opinião de Messias Donato, a medida é urgente para sufocar os negócios ilícitos dessas organizações no país. O congressista critica ainda a relutância do governo

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4: Curiosidades de São Francisco, a cruz que falou. Você sabia que a cruz de São Damião falou com São Francisco?
5: Sim.
4: Enquanto ele buscava entender o que Deus queria dele, foi rezar numa igreja em ruínas. Ao entrar nesta igreja, chorava e rezava diante da cruz de São Damião. Foi ali que ele ouviu de Jesus que deveria reconstruir sua igreja. Por primeiro, ele entendeu de forma material. E somente hoje compreendemos que Deus, por meio de Francisco de Assis, fez uma grande reconstrução espiritual e social. Seja um franciscano, seja uma franciscana, paz e bem.
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2: Pois minha casa é casa de bamba.
1: Agora 9h28, nosso contato com o Rudimar Galvão. Alô, Rudimar, boa noite.
3: Olá, Gilmar, boa noite pra ti, boa noite pros ouvintes do programa Tua Essência, da Rede Tua Rádio, nesta noite de segunda-feira, depois de um final de semana congelante aqui na região de Lagoa Vermelha. Essa semana ainda promete muito frio. A gente vem chegando por aqui para trazer uma informação bem bacana aqui de Lagoa Vermelha, Gilmar. Nós vamos falar da Expo Lagoa 2026. Ela foi lançada neste final de semana com muitos objetivos e com muitas atrações ao longo de toda a sua realização. Oficialmente lançada, a cerimônia reuniu autoridades municipais, lideranças regionais, empresários, expositores, patrocinadores e representantes da comunidade para apresentar a programação e a estrutura da feira, que será realizada de 8 a 12 de outubro, aqui em Lagoa Vermelha, no Parque de Rodeios Ítalo Nunes Mondadori. Durante a solenidade, foram apresentados os embaixadores da Expo Lagoa 2026, Carolina Pacheco Zancan, Cailon Jacob Pereira e Eduardo Helena da Cruz Ferreira. Eles terão a missão de representar e divulgar a feira em toda a nossa região. Duas prendas e um peão, campeão chulhador do Enarte, são os embaixadores da nossa feira. O evento ainda marcou a apresentação de toda a estrutura da feira, do projeto comercial, das atrações que vão integrar a programação, espaços voltados para o agronegócio, para o comércio, para a indústria, para a agricultura familiar, o artesanato, o turismo, a gastronomia, a cultura, a exposição de animais, de carros antigos, simpósios, palestras, atividades para toda a família. E, é claro, os shows, tanto shows nacional quanto regional, também vão estar fazendo parte da feira, que começa no dia 8 de outubro e vai até o dia 12. Destacamos, entre os shows que teremos durante a feira, os Cascavaletes, que destaca aí o rock nacional, a banda Corpo e Alma, que é um grande atrativo aqui na nossa região. Também nós vamos ter Quinteto Serrano, JJSV, Os Manuais, destacando toda a nossa regionalidade dentro desse evento. Vamos ter Bruno e Barreto, que é um dos grandes atrativos desta feira, show nacional, que vai acontecer no domingo. Vamos ter show gospel, vamos ter muitas atividades ao longo de toda essa programação. E agora, com o lançamento oficial da feira, Gilmar, a comissão organizadora inicia essa mobilização para organizar os expositores que estarão utilizando toda essa estrutura do evento. A expectativa é reunir milhares de visitantes durante 5 dias de programação, fortalecendo a economia local, incentivando o turismo, valorizando as potencialidades de Lagoa Vermelha. Expo Lagoa 2026 promete consolidar-se como um dos maiores eventos multissetoriais da nossa região. E é esse evento que eu quero destacar aqui no programa Tua Essência, da Rede Tua Rádio. Gilmar, uma boa noite e um bom trabalho para ti, uma boa noite para os ouvintes que nos acompanham, da tua Rádio Cacique aqui de Lagoa Vermelha, para a Rede Tua Rádio, Rudimar Galvão.
1: Muito obrigado, Rudimar. Obrigado sempre, viu? Boa semana aí pra ti. Grande abraço. Até a próxima segunda, se Deus quiser.
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7: 9:33. Temperatura 7 graus.
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1: Agora o som de Barão Vermelho. Amor, meu grande amor. 21 para as 10.

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0: Red Hot Chili Peppers, aqui na seleção musical da tua rádio. Agora 5 minutos, faltando para as 10. Fechamos mais uma hora de sucessos. E agora,
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0: Bom, uma massa de ar seco e frio de alta pressão atmosférica cobre o Rio Grande do Sul amanhã, terça-feira, garantindo um dia de tempo firme. O sol aparece em todo o estado e com amplos períodos de céu claro, embora nuvens ainda se façam presentes na metade norte no começo do dia. Apesar do sol, o começo do dia será muito frio, com marcas negativas em áreas principalmente do oeste, noroeste e norte gaúcho. São esperados bancos isolados de nevoeiro e neblina ao amanhecer, acompanhado de geada na maioria das cidades. A tarde é ainda fria, porém menos do que o que foi hoje, segunda-feira. Volta a esfriar acentuadamente a partir do entardecer. Em Vacaria, mínima prevista de 2, a máxima não deve passar dos 11 graus. Passo Fundo, mínima 3, máxima 12. Caxias, mínima 2, máxima 12. São José dos Ausentes, mínima 1 grau negativo, máxima 10. Porto Alegre, mínima 6, máxima 15. Pelotas, mínima 2, máxima 14. Então, para esta terça, com predomínio de sol, mas segue com tempo gelado. Agora, 3 para as 10, intervalo. Daqui a pouquinho eu volto com o nosso texto, a mensagem para essa noite. Não estrague o seu dia.
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1: Agora 10:01 da noite desta segunda, por aqui Gilmar Ferreira, é um prazer te fazer companhia, estar contigo aí do outro lado, através do rádio, através aqui da tua rádio. Para você no trabalho, para quem trabalha ao volante também, para quem está em casa, quem sabe já foi para a cama com o rádio ligado, muito obrigado, viu, aí pela companhia, aquele abraço. Lá no final do nosso programa tem a tradicional prece, a bênção. Hoje a condução deste momento estará a cargo de Padre Cláudio Prescendo. Padre Cláudio é pároco da paróquia Nossa Senhora da Oliveira, a Catedral em Vacaria, né? Famosa catedral, uma das três paróquias, né, da cidade de Vacaria. E agora vamos ao nosso texto, a mensagem que inspira o bem para esta segunda-feira. Não estrague o seu dia.
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1: Um amigo me disse que só é feliz enquanto dorme. Considera a realidade dura demais. É um jeito extremamente masoquista de encarar a vida. Porém, a sua negação, a sua irritação não irá solucionar problema algum. As suas contrariedades não alteram a natureza das coisas. Os seus desapontamentos não fazem o trabalho que só o tempo conseguirá realizar. O seu mau humor não modifica a vida. A sua dor não impedirá que o sol brilhe amanhã sobre os bons e os maus. A sua tristeza não irá iluminar os caminhos. O seu desânimo não edificará ninguém. As suas lágrimas não substituem o suor que você deve verter em benefício da sua própria felicidade. As suas reclamações, ainda mesmo afetivas, jamais acrescentarão nos outros um só grama de simpatia por você. Não estrague o seu dia. Aprenda, com sabedoria divina, a desculpar infinitamente, construindo e reconstruindo sempre para o infinito bem. Na vida e no amor, não temos garantias. Portanto, não procure por elas. Viva o que tem que ser vivido, sem medos. O medo é um dos piores inimigos do amor e da felicidade.

nosso texto, a mensagem que inspira o bem, aqui na Rede Tua Rádio, não estrague a sua vida.

0: Vida, a canção de Padre Fábio de Melo.
1: Vida, vida,
0: vida, paz e bem aí pra você, uma ótima noite, muito obrigado pela companhia. 10:08, agora o som de Queen.

Belos e Malditos, o som de Capital Inicial, aqui no Tua Essência desta segunda-feira, 10h21. Mais um giro aqui pelas informações. Avião de pequeno porte cai em praia de Santa Catarina, 2 homens foram resgatados, causa do acidente não foi esclarecida. Aqui no Rio Grande do Sul, o governador Eduardo Leite veta projeto que acaba com taxa de licenciamento de veículos. Leite destacou prejuízos para a arrecadação sem uma compensação definida para os cofres públicos. Prefeitura de Porto Alegre instala 2 novas comportas e conclui etapa de recuperação do sistema contra cheias na capital gaúcha. Nos próximos dias, serão feitos ajustes finais e testes das estruturas localizadas ao longo da Avenida Castelo Branco. Nosso giro aqui pelas informações. Que é a notícia nesta segunda-feira. Olha, passa de 3.500 o número de mortos por terremotos na Venezuela. O balanço atualizado aponta 3.535 mortos e mais de 16.700 feridos. Agora 10h23. Abraço aí para você, uma boa noite, obrigado pela companhia.

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0: Viva o Renato!
1: Linda, linda, né? RPM com o Renato Russo, a cruz e a espada, aqui na seleção musical da tua rádio, na noite desta segunda-feira. Paz e bem aí pra você. Muito obrigado, viu, por estar com a gente. Vamos em frente, agora o som de Aretha Franklin.

0: Miss Carrie. Mariah.
1: 10 horas e 47 minutos.

0: Enquanto durmo, o som da Zélia Duncan, fechando mais uma hora, mais um bloco nessa noite de segunda, para você com a gente aqui na Rede Tua Rádio. Paz e bem, viu? Obrigado aí pela companhia. Olha, Grupo Delta celebra 55 anos de atuação no setor de segurança privada. Empresa foi pioneira em Marau. É um dos destaques que você confere no site tuaradio.com.br. Em Caxias do Sul, Hospital do Círculo inaugura nova emergência pediátrica. Estrutura com acesso exclusivo qualifica a assistência, amplia a segurança e oferece mais conforto às famílias. Essas e outras informações em tuaradio.com.br.
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4: 10 horas 58 minutos. Temperatura 6 graus.
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1: Muito bem, gente amiga, de volta então, já começando a última hora desta segunda, 6 de julho. Gratidão pela tua companhia com a gente no trânsito, no trabalho, em casa, na cama já aí, né? Obrigado, viu, pela audiência, pela companhia. Em uma das nossas emissoras ou via web, né? No site tuaradio.com.br e também para quem nos acompanha no aplicativo da tua rádio. Não me deixe só, Vanessa da Mata.

0: Bon Jovi, aqui na seleção musical da tua rádio, fechando mais um bloco de sucessos na finaleira desta segunda-feira. Intervalo e eu já volto.
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2: 11 horas e 27 minutos. Temperatura 7 graus.
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1: Começando mais um bloco e esse é o último, né? Sim, reta final do programa. Já já tem a prece, a bênção para encerrar muito bem o nosso dia, né? A programação aqui da tua rádio antes de abrirmos a madrugada, né? Para quem segue com a gente. Agora então, o último te aproxega nesse último bloco de sucessos.
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Ok, maravilha. Fechamos então a tua essência de hoje. Obrigado pela tua audiência, pela tua companhia com a gente, né, em mais uma noite. E fechamos com a prece tradicional deste horário, a bênção. Hoje com a participação do padre Cláudio Precendo, da Diocese de Vacaria.

a você que sempre está sintonizado neste bonito programa Tua Essência Inspirou Bem. Estamos chegando ao final de mais um dia. E chegando ao final do dia, queremos colocar o viver, o fazer e o pensar nas mãos de Deus. Queremos também pedir para que Ele abençoe a nossa vida, para que Ele plenifique de sentido a nossa existência e para que Ele ilumine os nossos pés e o nosso coração no novo dia que estaremos iniciando. Que o bom Deus te cubra com o seu manto, para que o frio e a chuva, para que as intempéries não entrem na tua casa. Que o bom Deus te envolva na sua luz bendita, a fim de que as trevas nunca visitem o teu coração. Que o bom Deus te sustente sempre na palma da mão, a fim de que aquelas quedas que a vida apresenta você não se machuque. Que o bom Deus caminhe sempre à tua frente abrindo o caminho, atrás de ti defendendo do mal, debaixo te sustentando na dor e no sofrimento, acima como a grande luz iluminando e guiando. Que o bom Deus te abençoe, te guarde, te proteja e te cuide. Ele que é Pai, Filho e Espírito Santo. Amém.

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2: 11:57. Temperatura 6 graus.
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Muito bom dia nessa madrugada de terça-feira. Depois do Tua Essência chegando por aqui, eu, Daniel Rodrigues, te fazendo companhia até as 3 horas da manhã. Das 3 às 5, retorna ele, Gilmar Ferreira, no comando da nossa madrugada aqui nas emissoras que integram a nossa rede. Você tem uma excelente terça-feira pela frente, eu desejo de todos os profissionais aqui da Rede Tua Rádio. Chegando agora muita música, o espaço da informação e também as mensagens para a gente começar com o pé direito essa terça-feira. Bom dia!

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1: Olá pessoal, nesta terça-feira o frio é bastante intenso, geadas generalizadas por todo o estado e aqui na nossa região também temos temperaturas negativas, temos geadas por toda a região e a expectativa é que ao longo do dia pelo menos vamos ter um tempo mais firme com a presença do sol. De qualquer forma, ao longo do dia a temperatura não consegue subir muito não, vai oscilar entre 7 e 9 graus, 7 nos pontos mais elevados, ou seja, aquele frio bem intenso, pelo menos é um pouco mais seco, né? Com a presença do sol, mas aquele ar gelado que predomina. Quarta-feira vai amanhecer novamente gelada, tem previsão de temperaturas negativas aqui pela nossa região e de novo com geadas generalizadas. Ao longo do dia vamos ter uma grande amplitude térmica, isso é o que chama atenção. As temperaturas sobem e sobem rápido. Ao longo da tarde, máximas entre 13 e 15 graus, ou seja, uma temperatura já mais agradável, né? E mostrando também que a massa de ar polar vai começar a perder intensidade. Na quinta-feira ainda vamos ter geadas ao amanhecer por aqui, com temperaturas próximas de zero nos pontos mais elevados e as mínimas e média variando de 2 a 4 graus. Bom, ao longo da tarde, as máximas previstas já se aproximam dos 16 a 17 graus também. E aí na sexta-feira, os prognósticos indicam que o frio diminui, mas voltamos a ter umidade na nossa região. Com a previsão do tempo, Kátia Valente.
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2: Meia-noite e 12 minutos.

Tá aí a boa música aqui da Rede Tua Rádio. Você que está nessa madrugada, muito obrigado pela companhia, muito obrigado pela audiência. Nós vamos juntos

até às 5 horas da manhã, com os nossos quadros, com as nossas mensagens, os momentos de reflexão, né? Que a gente dá aquela respirada mais funda, faz aquele momento de espiritualidade sempre presente aqui na Rede Tua Rádio. Bom dia!

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0: Nosso momento de encontro é sempre um momento alegre, um pequeno intervalo, uma breve reflexão e a vida que é sentida profundamente. O pensamento assim nos diz: consegue ser feliz quem tem os pés na terra e os olhos voltados para o céu. Consegue ser feliz quem tem os pés na terra e os olhos voltados para o céu. Caminhamos em busca da felicidade, mas para ser feliz não basta sonhar. É necessário ter os pés no chão, pisando a terra firme da realidade da vida. Mas o olhar deve estar voltado para o infinito. É do céu que vêm todas as bênçãos. É a partir do infinito que entendemos a realidade que nos rodeia e passamos a semear paz e bondade por onde passamos. Quando olhamos para o infinito, devemos lembrar que há alguém ao nosso lado, cuidando de cada um de nós. Por isso, consegue ser feliz quem tem os pés na terra e os olhos voltados para o céu. Que o Senhor do céu nos abençoe. Que o Senhor esteja a teu lado para te defender, dentro de ti para te iluminar, diante de ti para te indicar o caminho, atrás de ti para te guardar, acima de ti para te abençoar. Que o Senhor nos abençoe. Em nome do Pai, do Filho e do Espírito Santo. Amém.
1: Meia-noite e 39 minutos. São

A boa música desta madrugada de terça-feira. Muito obrigado pela tua audiência, você que está desde o radinho mais antigo até o mais moderno dos smartphones, sintonizado aqui em uma das emissoras que integram a rede Tua Rádio. Seguimos com mais música, mais mensagens e também o espaço da informação. Daqui a pouco, tem os destaques nacionais e internacionais das últimas horas.

0: Oi, Padre Marcelo Rossi. É um prazer muito grande para nós estarmos fazendo essa oração junto com o senhor. Um abraço do Bruno
1: e o outro do Marrone pro senhor e para todos os fiéis que estão cantando aqui com a gente.
2: Deus abençoe, Bruno.

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1: Ele usa o espanhol para expressar seus sentimentos de afeto e solidariedade, consolando aqueles que desde 24 de junho choram a perda de seus entes queridos. O Papa Leão XIV, após o Ângelus, pensa na Venezuela, onde se contabilizam os mortos após os dois tremores de terra que marcaram irremediavelmente La Guaira, epicentro da catástrofe, a 40 quilômetros da capital Caracas.
2: Recuerdo sempre minhas orações a las víctimas do terremoto e a todo o povo venezolano. Que o Senhor los sostenga neste momento tão difícil.
1: Sempre lembro em minhas orações as vítimas do terremoto e todo o povo venezuelano, que o Senhor o sustente neste momento tão difícil. Um novo balanço divulgado pelo Ministério das Comunicações da Venezuela aponta quase 3 mil mortos e mais de 16 mil feridos pelo duplo terremoto, um dos mais poderosos e devastadores da América Latina. O governo não divulgou números sobre os desaparecidos, mas as Nações Unidas estimam que possam chegar a 50 mil. O Ministério das Comunicações indicou ainda que mais de 16 mil pessoas ficaram desabrigadas e 856 os edifícios que foram danificados. Muitos desabrigados ainda estão nas ruas ou refugiados em condições precárias. Além disso, as equipes de resgate vindas dos Estados Unidos, Chile e de outros países estão gradualmente encerrando as buscas por sobreviventes entre os escombros. Na última quinta-feira, por exemplo, um homem que ficou soterrado sobre os escombros por 8 dias foi salvo em um raio de esperança em meio à tragédia. Enquanto isso, a presidente interina Delcy Rodrigues anunciou medidas financeiras de apoio à população. Já a Conferência Episcopal Venezuelana, por sua vez, informou que devido aos compromissos pastorais dos bispos neste momento difícil, a Assembleia Ordinária Plenária prevista para os próximos dias foi adiada para a data a ser definida. Na mensagem publicada nas redes sociais, os bispos dizem que neste momento estarão totalmente dedicados a acompanhar pastoralmente e a ajudar os irmãos venezuelanos atingidos pela situação tão dolorosa, levando proximidade, esperança e o consolo do Evangelho àqueles que mais precisam. Convidamos todo o povo de Deus a permanecer unido na oração e na solidariedade com as famílias afetadas, confiando que com a ajuda do Senhor poderemos enfrentar juntos este momento de provação, termina então a mensagem publicada pelos bispos. Os dois terremotos ocorreram com 39 segundos de intervalo entre si em 24 de junho e atingiram principalmente o norte da Venezuela. De acordo com o Serviço Geológico dos Estados Unidos, o terremoto de magnitude 7.5 é o mais forte a atingir o país desde o ano 1900, em um momento em que, entre outras coisas, o país enfrenta um período de crise econômica e política.
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3: Uma hora e 14 minutos.

0: 1:17.
1: É, tem coisas que a gente promete, mas não cumpre, né, gente?

aí a boa música da Rede Tua Rádio nessa madrugada, madrugada de um novo dia, né? De um novo dia, que você tenha um excelente dia pela frente. É o desejo de toda a nossa equipe, de todos os profissionais que fazem parte da Rede Tua Rádio. Para você que está nos acompanhando em casa, para você que está trabalhando, fazendo um plantão nessa madrugada, muito obrigado pela companhia, muito obrigado pela audiência. Lembrando que você está sintonizado em uma das emissoras da Rede Tua Rádio. Bom dia!

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1: Que eu saiba primeiro me encontrar antes de me doar. Que eu possa respeitar os meus próprios limites e aprender a dizer não quando essa é a minha real vontade e direção. Nos erros que cometo, que eu possa me olhar com todo amor e compaixão, pois sei que faço e dou o meu melhor. Que eu aprecie a autogratidão. Em cada alegria, celebro a grandeza de ser quem sou, sem querer ser uma imagem que pintaram de mim. Esse tempo acabou. Com carinho, eu me cuido e me amparo a cada passo, a cada queda. Sei que a minha força se refaz no meu tempo e nele meu coração celebra. Que eu não me critique ou me culpe, drenando assim a minha própria energia. Que eu saiba respeitar o meu tempo de florescer a cada dor. Que eu possa também me permitir a alegria. Que antes de eu cuidar do outro, eu olhe para a minha vida. Regue o meu jardim para que a doação não me deixe um buraco e eu me sinta depois dolorido. Que eu não abandone a mim mesma, a mim mesmo, esperando que alguém venha me salvar. Ao invés disso, que eu saiba me olhar com amor e me curar. O texto, a mensagem que inspira o bem aqui na tua rádio, Oração do Amor Próprio.
2: Uma hora e 35 minutos

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1: 7 de julho.
2: Chocolate, chocolate, chocolate. Eu só quero chocolate.
1: Dia Mundial do Chocolate. Dia do Voluntário Social. E Dia Internacional das Cooperativas. Os aniversariantes do dia. O cantor, compositor e baterista dos Beatles, Ringo Starr.
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1: Os fatos do dia. Em 1848, nasceu Rodrigues Alves, que foi advogado, político brasileiro, conselheiro do Império, presidente da província de São Paulo, presidente do Estado de São Paulo, ministro da Fazenda e quinto presidente do Brasil. Ele faleceu em 1919, aos 70 anos. Em 1850, nasceu Moreira César. Ele esteve presente em diversos momentos marcantes para a história do Brasil, participando ativamente ao lado do Exército Brasileiro. Moreira César morreu em 1897, aos 46 anos. Em 1890, morreu aos 75 anos, Henri Nestlé, fundador da empresa Nestlé S.A., com sede na Suíça. É uma das maiores empresas que fabricam alimentos, bebidas e chocolates do mundo na atualidade. Em 1957, Pelé estreou na seleção brasileira com apenas 16 anos. O jogo foi entre Brasil e Argentina no Maracanã, onde marcou seu primeiro gol pela seleção. 1990. Morreu aos 32 anos o cantor e compositor Agenor de Miranda Araújo Neto, o Cazuza.

0: tomorrow. Morreu Syd Barrett, fundador da banda inglesa Pink Floyd, 2009. 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Foi realizado o funeral do cantor Michael Jackson em Los Angeles, nos Estados Unidos. Mário Vivan para a tua rádio.
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1: Olá pessoal, nesta terça-feira o frio é bastante intenso, geadas generalizadas por todo o estado e aqui na nossa região também temos temperaturas negativas, temos geadas por toda a região e a expectativa é que ao longo do dia pelo menos vamos ter um tempo mais firme com a presença do sol. De qualquer forma, ao longo do dia a temperatura não consegue subir muito não, vai oscilar entre 7 e 9 graus, 7 nos pontos mais elevados, ou seja, aquele frio bem intenso, pelo menos é um pouco mais seco, né? Com a presença do sol, mas aquele ar gelado que predomina. Quarta-feira vai amanhecer novamente gelada, tem previsão de temperaturas negativas aqui pela nossa região e de novo com geadas generalizadas. Ao longo do dia vamos ter uma grande amplitude térmica, isso é o que chama atenção. As temperaturas sobem e sobem rápido. Ao longo da tarde, máximas entre 13 e 15 graus, ou seja, uma temperatura já mais agradável, né? E mostrando também que a massa de ar polar vai começar a perder intensidade. Na quinta-feira ainda vamos ter geadas ao amanhecer por aqui, com temperaturas próximas de zero nos pontos mais elevados e as mínimas e média variando de 2 a 4 graus. Bom, ao longo da tarde, as máximas previstas já se aproximam dos 16 a 17 graus também. E aí, na sexta-feira, os prognósticos indicam que o frio diminui, mas voltamos a ter umidade na nossa região. Com a previsão do tempo, Kátia Valente.
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2: 2 horas e 18 minutos.

Nessa madrugada de terça, eu, Daniel Rodrigues, vou ficando por aqui, agradecendo mais uma vez a tua companhia. Muito obrigado e muito obrigado. Na sequência chega o Gilmar Ferreira para te fazer companhia e para comandar a madrugada aqui da Rede Tua Rádio nessa terça. Um excelente dia pela frente a você, um excelente dia pela frente aos seus amigos, aos seus familiares. Paz e bem e santa alegria.

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1: Dia 7 de julho, Santo Adriano Mártir. Adriano era chefe dos guardas do imperador Galério. Um dia, assistindo ao processo contra os cristãos, gritou: "Acrescentai a estes heróis mártires o meu nome, pois eu também me declaro cristão." E ele foi preso. A sua esposa Natália, que era cristã, foi visitá-lo na prisão, dando-lhe apoio. Poucos dias depois, Adriano ficou sabendo do seu processo e obteve do carcereiro a licença de correr para casa a fim de avisar sua esposa. Ao vê-lo, Natália, julgando que tivesse comprado a liberdade com apostasia, desatou a chorar, recusando-se a recebê-lo. Adriano gritou: "Abre-me, abre-me, querida. Estou aqui para te avisar que chegou a hora do meu julgamento e martírio. Quero que assista ao meu processo. Abre-me depressa, porque meus momentos são contados." Ele foi queimado vivo, juntamente com outros 22 cristãos. Natália fugiu para Bizâncio, mas pelo caminho morreu, tendo a visão que Adriano estava na glória. Ele viveu no século IV. 7 de julho, Santo Adriano Mártir.
2: Duas horas e 45 minutos.

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Pedra na Mão, o som de Capital Inicial, aqui na madrugada desta terça, 7/7, né? 7 de julho. Boa sequência aí da semana, boa sequência do frio também, né? Porque é o que temos aí, é o nosso cardápio aí para esses dias, né? Então vamos encarar. Para você no plantão, para você no trânsito, para quem tá aí na cama com o rádio ligado, boa madrugada, boa terça-feira. Eu sou o Gilmar Ferreira e é sempre um prazer estar com você aqui através das emissoras da rede Tua Rádio. Vamos em frente com mais músicas. Agora tem o Belchior, Todo Sujo de Batom.

0: A vida permite mergulhos profundos. As pessoas não são mais as mesmas. A empatia, o carinho e a sensibilidade deram lugar a sentimentos frios, rasos e egoístas, influenciando relacionamentos sociais de forma assustadora. Quando falamos em pessoas rasas, não nos referimos apenas aos relacionamentos amorosos. Incluímos aqui todo tipo de relação social estabelecida ao longo da vida de cada um de nós. A sociedade mudou drasticamente e isso pode ser comprovado nas relações atuais. Talvez pela correria do dia a dia ou pela própria natureza humana, temos permitido que nossos relacionamentos tornem-se superficiais e desinteressantes. Vamos aos fatos que comprovam isso. Quantos minutos do seu dia você dedica para escutar alguém? Quantos bom dia, tudo bem? Você disse apenas como saudação e não por se preocupar mesmo com a dor do outro. Quantas situações você se manteve neutro para não entrar em confusão? Quantas vezes você começou um diálogo impondo a sua opinião como verdade absoluta? A verdade que não queremos admitir é que em algum momento da vida perdemos a nossa empatia e o prazer de uma conversa genuína. Não temos mais tempo, entre aspas, não é? Para esse olho no olho, para as risadas despretensiosas e para o happy hour de sexta-feira. Estamos fechados em nossos círculos de egoísmo, de ganância, de superficialidades, e a dor alheia não nos toca mais como deveria. Mas sabe de uma coisa? Ainda dá tempo de mudar essa história. É possível conversar de peito aberto, conhecer a história do outro, aprender com as experiências de cada um. É possível sair de cima do muro e tomar um posicionamento diante dos fatos da vida, da sociedade, da tua família. É possível defender um amigo e ajudar um estranho sem plateia. Sim, é possível. O poder da empatia vai além do que os olhos podem ver. A empatia, como dizia Flávio Diovac, é muito diferente do que se colocar no lugar do outro. Trata-se de entrar na alma da outra pessoa, descobrir como ela funciona e, por alguns minutos, vivenciar as coisas sob aquele ponto de vista. Então, por hoje, deixe de ser ou de estar com pessoas rasas. Valorize seu tempo, sua história. Permita-se mergulhar profundamente nas relações. A vida torna-se muito mais interessante quando mergulhamos de cabeça e nadamos livremente. Até amanhã!
1: Três horas e 17 minutos.

O grupo Rodeio, Vida na Fronteira, aqui na seleção musical da tua rádio, a boa música do Rio Grande, aqui na madrugada. Olha, o Hospital do Círculo, em Caxias do Sul, inaugura nova emergência pediátrica. Estrutura com acesso exclusivo qualifica a assistência, amplia a segurança e oferece mais conforto às famílias. É um dos destaques que você confere no site tuaradio.com.br. E já que estamos falando aqui de Caxias do Sul, outro destaque importante aqui para a cidade: novo acesso ao bairro Planalto entra em operação na BR-116. Trevo começou a funcionar ainda ontem, segunda-feira, com mudanças no trânsito. Obra de mais de 4 milhões de reais ainda terá acabamentos antes da inauguração oficial. Essas e outras informações no site tuaradio.com.br. Vamos em frente com mais músicas aqui na madrugada. Agora tem Tim Maia, Primavera.

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0: Olá, minha amiga ouvinte. Este é o momento Despertai. Que a paz de Jesus vivo seja a nossa força. Que a sua luz ilumine os nossos caminhos e nós possamos fazer bem todas as coisas. Gostaria de falar hoje sobre a importância de permanecer com você. Você permaneça com você. O que significa isso? Os antigos monges, eles viam na estabilidade, na permanência, o remédio para a doença de sua época. A estabilidade. A época da migração dos povos, da insegurança, da mudança contínua, favorecia uma busca de estabilidade. Hoje tudo é instável, é tudo muito rápido, é sempre a busca da novidade. A estabilidade significava para os monges permanecer na comunidade em que se entrava. Significava para ele que a árvore precisa criar raízes para crescer. O transplante contínuo impede seu desenvolvimento. No entanto, estabilidade significa, em primeiro lugar, permanecer consigo mesmo, perseverar diante de Deus. Assim, um abade dizia: filho, se quiseres produzir frutos, persevera em tua cela, presta atenção em ti, em teu trabalho manual, pois ao sair não te trará os mesmos benefícios que o ficar quieto. Há uma história antiga, uma parábola dos padres do deserto, dos monges, que continua atual ainda hoje. Diz assim: um irmão veio a Sete pedir uma palavra ao patriarca Moisés. O ancião disse-lhe: vai, retira-te para tua cela e senta-te. A cela te ensinará tudo. A cela era o lugar de meditação, o lugar do encontro consigo mesmo e com Deus que o monge tinha. Por isso a orientação é: vai para tua cela, ali vai encontrar tudo. Outra história que nos ensina sabedoria e também nos traz elementos da psicologia, diz assim: alguém disse ao patriarca Arsênio: meus pensamentos me atormentam ao me dizerem, você não pode jejuar nem trabalhar, visite então ao menos os doentes, pois também isto é amor. O ancião, que conhecia a semente dos demônios, disse-lhe: vai, come, bebe, dorme e não trabalhes, apenas não saia de tua cela. Ele sabia muito bem que a permanência na cela levava o monge ao caminho certo. O que podem nos dizer esses velhos textos? Que isso aqui nos ajude a perceber que a estabilidade faz bem. Permanecer naquilo que estamos. Nós temos muitos projetos, podemos ir para cá e para lá o tempo todo, mas eu preciso do meu momento de estabilidade. Muitas vezes a estabilidade é a minha família, é o meu trabalho, é as pessoas que eu amo, é o tempo que eu dou para mim, é o tempo que eu permaneço em mim mesmo. Como os monges, permaneço na minha cela. Ali me encontro e encontro Deus. Pensemos nisso. Um forte abraço para você. Deus te abençoe. Em nome do Pai, do Filho e do Espírito Santo. Amém.
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2: Três horas e 46 minutos.

promessinha a Paula Fernandes aqui na madrugada desta terça-feira. E olha, nessa terça, hoje, portanto, a FEMASSAN inicia a apresentação das candidatas à nova corte pelas redes sociais. Ao todo, 9 jovens serão apresentadas ao público por meio das redes sociais do evento, onde disputarão os títulos de imperatriz e princesas da edição de 2027, né? Portanto, da Festa Nacional da Maçã e Feira Agroindustrial de Veranópolis, a FEMASSAN. Mais detalhes no site tuaradio.com.br. Na sequência de sucessos, Neil Diamond.

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1: Diz a lenda que dois amigos viajavam no deserto e num determinado ponto da viagem discutiram. Ofendido, sem nada dizer, um deles escreveu na areia: "Hoje meu melhor amigo me ofendeu." Seguiram e chegaram a um oásis onde resolveram banhar-se. O que havia sido ofendido começou a afogar-se, sendo salvo pelo amigo. Ao recuperar-se, pegou um estilete e escreveu na pedra: "Hoje meu melhor amigo salvou minha vida." Intrigado, o outro perguntou: "Por que depois que o ofendi você escreveu na areia e agora escreveu na pedra?" Sorrindo, o companheiro respondeu: "Quando um grande amigo nos ofende, devemos escrever na areia, onde o vento do esquecimento e do perdão se encarrega de apagar. Porém, quando nos faz algo de bom, devemos escrever na pedra, onde vento nenhum do mundo consegue desfazer." Pensemos neste novo dia: o Senhor te abençoe e te guarde. O Senhor faça brilhar sobre ti sua face e se compadeça de ti. O Senhor volte para ti o seu rosto e te dê a paz. O Senhor te abençoe, Pai, Filho e Espírito Santo. Amém.

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1: Não podia faltar.

Meus amigos, dar o exemplo não é a melhor maneira de influenciar os outros. É a única. Albert Schweitzer. Muito obrigado pela companhia. 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

0: Iniciamos este novo dia com as bênçãos de Deus e proteção de Nossa Senhora, Virgem Maria. Em nome do Pai, do Filho e do Espírito Santo. Amém. Creio
1: em Deus Pai Todo-Poderoso, Criador do céu e da terra, em Jesus Cristo, seu único Filho, nosso Senhor, que foi concebido pelo poder do Espírito Santo, nasceu da Virgem Maria, padeceu sobre Pôncio Pilatos, foi crucificado, morto e sepultado, desceu à mansão dos mortos, ressuscitou o terceiro dia, subiu ao céu, está sentada à direita de Deus Pai Todo-Poderoso, onde há de vir julgar os vivos e os mortos. Creio no Espírito Santo, na Santa Igreja Católica, na comunhão dos santos, na remissão dos pecados, na ressurreição da carne, na vida eterna. Amém.
0: Pai nosso que estais no céu, santificado seja vosso nome. Venha a nós o vosso reino, seja feita a vossa vontade, assim na terra como no céu.
1: O pão nosso de cada dia nos dai hoje, perdoai as nossas ofensas, assim como nós perdoamos a quem nos tem ofendido. E não nos deixeis cair em tentação, mas livrai-nos do mal. Amém.
0: O anjo do Senhor anunciou a Maria.
1: E ela concebeu do Espírito Santo.
0: Ave Maria, cheia de graça, o Senhor é convosco. Bendita sois vós entre as mulheres e bendito o fruto do vosso ventre, Jesus.
1: Santa Maria, Mãe de Deus, rogai por nós, pecadores, agora e na hora de nossa morte. Amém.
0: Eis aqui a serva do Senhor.
1: Faça-se em mim segundo a vossa palavra.
0: Ave Maria, cheia de graça, o Senhor é convosco. Bendita sois vós entre as mulheres e bendito o fruto do vosso ventre, Jesus.
1: Santa Maria, Mãe de Deus, rogai por nós, pecadores, agora e na hora de nossa morte. Amém.
0: O Verbo Divino se fez carne
1: e habitou entre nós.
0: Ave Maria, cheia de graça, o Senhor é convosco. Bendita sois vós entre as mulheres e bendito o fruto do vosso ventre, Jesus.
1: Santa Maria, Mãe de Deus, rogai por nós, pecadores, agora e na hora de nossa morte. Amém.
0: Glória ao Pai, ao Filho e ao Espírito Santo.
1: Como era no princípio, agora e sempre. Amém.
0: Ó meu bom Jesus,
1: perdoai-nos, livrai-nos do fogo do inferno, e levai as almas todas para o céu, e socorrei principalmente as que mais precisarem.
0: Nossa Senhora de Fátima e São Francisco,
1: rogai por nós.
0: E nesta terça-feira, contemplamos os mistérios dolorosos. E neste primeiro mistério doloroso, contemplamos
1: a oração e a agonia de Jesus no Getsêmani. Pai nosso que estais no céu, santificado seja o vosso nome. Venha a nós o vosso reino, seja feita a vossa vontade, assim na terra como no céu.
0: O pão nosso de cada dia nos dai hoje, perdoai as nossas ofensas, assim como nós perdoamos a quem nos tem ofendido, e não nos deixeis cair em tentação, mas livrai-nos do mal. Amém.
1: Ave Maria, cheia de graça, o Senhor é convosco, bendita sois vós entre as mulheres, e bendito é o fruto do vosso ventre, Jesus.
0: Santa Maria, Mãe de Deus, rogai por nós, pecadores, agora e na hora da nossa morte. Amém.
1: Ave Maria, cheia de graça, o Senhor é convosco. Bendita sois vós entre as mulheres, e bendito é o fruto do vosso ventre, Jesus.
0: Santa Maria, Mãe de Deus, rogai por nós, pecadores, agora e na hora da nossa morte. Amém.
1: Ave Maria, cheia de graça, o Senhor é convosco. Bendita sois vós entre as mulheres, e bendito é o fruto do vosso ventre, Jesus.
0: Santa Maria, Mãe de Deus, rogai por nós, pecadores, agora e na hora da nossa morte. Amém.
1: Ave Maria, cheia de graça, o Senhor é convosco. Bendita sois vós entre as mulheres, e bendito é o fruto do vosso ventre, Jesus.
0: Santa Maria, Mãe de Deus, rogai por nós, pecadores, agora e na hora da nossa morte. Amém.
1: Ave Maria, cheia de graça, o Senhor é convosco. Bendita sois vós entre as mulheres, e bendito é o fruto do vosso ventre, Jesus.
0: Santa Maria, Mãe de Deus, rogai por nós, pecadores, agora e na hora da nossa morte. Amém.
1: Ave Maria, cheia de graça, o Senhor é convosco. Bendita sois
2: vós entre as mulheres, e bendito é o fruto do vosso ventre, Jesus.
0: Santa Maria, Mãe de Deus, rogai por nós, pecadores, agora e na hora de nossa morte. Amém.
2: Ave Maria, cheia de graça, o Senhor é convosco. Bendita sois vós entre as mulheres, e bendito é o fruto do vosso ventre, Jesus.
0: Santa Maria, Mãe de Deus, rogai por nós, pecadores, agora e na hora da nossa morte. Amém.
2: Ave Maria, cheia de graça, o Senhor é convosco. Bendita sois vós entre as mulheres, e bendito é o fruto do vosso ventre, Jesus.
0: Santa Maria, Mãe de Deus, rogai por nós, pecadores, agora e na hora da nossa morte. Amém.
2: Ave Maria, cheia de graça, o Senhor é convosco. Bendita sois vós entre as mulheres, e bendito é o fruto do vosso ventre, Jesus.
0: Santa Maria, Mãe de Deus, rogai por nós, pecadores, agora e na hora da nossa morte. Amém.
2: Ave Maria, cheia de graça, o Senhor é convosco. Bendita sois vós entre as mulheres, e bendito é o fruto do vosso ventre, Jesus.
0: Santa Maria, Mãe de Deus, rogai por nós, pecadores, agora e na hora da nossa morte. Amém.
2: Glória ao Pai, ao Filho e ao Espírito Santo.
0: Como era no princípio, agora e sempre. Amém.
2: Ó meu bom Jesus, perdoai-nos, livrai-nos do fogo do inferno, e levai as almas todas para o céu, e socorrei principalmente as que mais precisarem. Nossa Senhora de Fátima e São Francisco,
0: rogai por nós. Segundo mistério doloroso, contemplamos
2: a flagelação de Jesus.
0: Pai nosso que estais no céu, santificado seja vosso nome. Venha a nós o vosso reino. Seja feita a vossa vontade, assim na terra como no céu.
2: O pão nosso de cada dia nos dai hoje. Perdoai as nossas ofensas, assim como nós perdoamos a quem nos tem ofendido. E não nos deixeis cair em tentação, mas livrai-nos do mal. Amém.
0: Ave Maria, cheia de graça, o Senhor é convosco. Bendita sois vós entre as mulheres, e bendito o fruto do vosso ventre, Jesus.
2: Santa Maria, Mãe de Deus, rogai por nós, pecadores, agora e na hora de nossa morte. Amém.
0: Ave Maria, cheia de graça, o Senhor é convosco. Bendita sois vós entre as mulheres, e bendito o fruto do vosso ventre, Jesus.
2: Santa Maria, Mãe de Deus, rogai por nós, pecadores, agora e na hora de nossa morte. Amém.
0: Ave Maria, cheia de graça, o Senhor é convosco. Bendita sois vós entre as mulheres, e bendito o fruto do vosso ventre, Jesus.
2: Santa Maria, Mãe de Deus, rogai por nós, pecadores, agora e na hora de nossa morte. Amém.
0: Ave Maria, cheia de graça, o Senhor é convosco. Bendita sois vós entre as mulheres, e bendito o fruto do vosso ventre, Jesus.
2: Santa Maria, Mãe de Deus, rogai por nós, pecadores, agora e na hora de nossa morte. Amém.
0: Ave Maria, cheia de graça, o Senhor é convosco. Bendita sois vós entre as mulheres, e bendito o fruto do vosso ventre, Jesus.
2: Santa Maria, Mãe de Deus, rogai por nós, pecadores, agora e na hora de nossa morte. Amém.
0: Ave Maria, cheia de graça, o Senhor é convosco. Bendita sois vós entre as mulheres, e bendito o fruto do vosso ventre, Jesus.
2: Santa Maria, Mãe de Deus, rogai por nós, pecadores, agora e na hora de nossa morte. Amém.
0: Ave Maria, cheia de graça, o Senhor é convosco. Bendita sois vós entre as mulheres, e bendito o fruto do vosso ventre, Jesus.
2: Santa Maria, Mãe de Deus, rogai por nós, pecadores, agora e na hora de nossa morte. Amém.
0: Ave Maria, cheia de graça, o Senhor é convosco. Bendita sois vós entre as mulheres, e bendito o fruto do vosso ventre, Jesus.
2: Santa Maria, Mãe de Deus, rogai por nós, pecadores, agora e na hora de nossa morte. Amém.
0: Ave Maria, cheia de graça, o Senhor é convosco. Bendita sois vós entre as mulheres, e bendito o fruto do vosso ventre, Jesus.
2: Santa Maria, Mãe de Deus, rogai por nós, pecadores, agora e na hora de nossa morte. Amém.
0: Ave Maria, cheia de graça, o Senhor é convosco. Bendita sois vós entre as mulheres, e bendito o fruto do vosso ventre, Jesus.
2: Santa Maria, Mãe de Deus, rogai por nós, pecadores, agora e na hora de nossa morte. Amém.
0: Glória ao Pai, ao Filho e ao Espírito Santo.
2: Como era no princípio, agora e sempre. Amém.
0: Ó meu bom Jesus,
2: perdoai-nos, livrai-nos do fogo do inferno, e levai as almas todas para o céu, e socorrei principalmente as que mais precisarem.
0: Nossa Senhora de Fátima e São Francisco.
2: Rogai por nós.
0: E no terceiro mistério doloroso, contemplamos
2: Jesus coroado de espinhos. Pai nosso que estais no céu, santificado seja o vosso nome. Venha a nós o vosso reino, seja feita a vossa vontade, assim na terra como no céu.
0: O pão nosso de cada dia nos dai hoje, perdoai as nossas ofensas, assim como nós perdoamos a quem nos tem ofendido. E não nos deixeis cair em tentação, mas livrai-nos do mal. Amém.
2: Ave Maria, cheia de graça, o Senhor é convosco. Bendita sois vós entre as mulheres, e bendito é o fruto do vosso ventre, Jesus.
0: Santa Maria, Mãe de Deus, rogai por nós, pecadores, agora e na hora da nossa morte. Amém.
2: Ave Maria, cheia de graça, o Senhor é convosco. Bendita sois vós entre as mulheres, e bendito é o fruto do vosso ventre, Jesus.
0: Santa Maria, Mãe de Deus, rogai por nós, pecadores, agora e na hora da nossa morte. Amém.
2: Ave Maria, cheia de graça, o Senhor é convosco. Bendita sois vós entre as mulheres, e bendito é o fruto do vosso ventre, Jesus.
0: Santa Maria, Mãe de Deus, rogai por nós, pecadores, agora e na hora da nossa morte. Amém.
2: Ave Maria, cheia de graça, o Senhor é convosco. Bendita sois vós entre as mulheres, e bendito é o fruto do vosso ventre, Jesus.
0: Santa Maria, Mãe de Deus, rogai por nós, pecadores, agora e na hora da nossa morte. Amém.
2: Ave Maria, cheia de graça, o Senhor é convosco. Bendita sois vós entre as mulheres, e bendito é o fruto do vosso ventre, Jesus.
0: Santa Maria, Mãe de Deus, rogai por nós, pecadores, agora e na hora da nossa morte. Amém.
2: Ave Maria, cheia de graça, o Senhor é convosco. Bendita sois vós entre as mulheres, e bendito é o fruto do vosso ventre, Jesus.
0: Santa Maria, Mãe de Deus, rogai por nós, pecadores, agora e na hora de nossa morte. Amém.
2: Ave Maria, cheia de graça, o Senhor é convosco. Bendita sois vós entre as mulheres, e bendito é o fruto do vosso ventre, Jesus.
0: Santa Maria, Mãe de Deus, rogai por nós, pecadores, agora e na hora da nossa morte. Amém.
2: Ave Maria, cheia de graça, o Senhor é convosco. Bendita sois vós entre as mulheres, e bendito é o fruto do vosso ventre, Jesus.
0: Santa Maria, Mãe de Deus, rogai por nós, pecadores, agora e na hora da nossa morte. Amém.
2: Ave Maria, cheia de graça, o Senhor é convosco. Bendita sois vós entre as mulheres, e bendito é o fruto do vosso ventre, Jesus.
0: Santa Maria, Mãe de Deus, rogai por nós, pecadores, agora e na hora da nossa morte. Amém.
2: Ave Maria, cheia de graça, o Senhor é convosco. Bendita sois vós entre as mulheres, e bendito é o fruto do vosso ventre, Jesus.
0: Santa Maria, Mãe de Deus, rogai por nós, pecadores, agora e na hora da nossa morte. Amém.
2: Glória ao Pai, ao Filho e ao Espírito Santo.
0: Como era no princípio, agora e sempre. Amém.
2: Ó meu bom Jesus, perdoai-nos, livrai-nos do fogo do inferno, e levai as almas todas para o céu, e socorrei principalmente as que mais precisarem. Nossa Senhora de Fátima e São Francisco,
0: rogai por nós. E no quarto mistério doloroso, contemplamos
2: a subida de Jesus ao Calvário.
0: Pai nosso que estais no céu, santificado seja vosso nome. Venha a nós o vosso reino. Seja feita a vossa vontade, assim na terra como no céu.
2: O pão nosso de cada dia nos dai hoje. Perdoai as nossas ofensas, assim como nós perdoamos a quem nos tem ofendido. E não nos deixeis cair em tentação, mas livrai-nos do mal. Amém.
0: Ave Maria, cheia de graça, o Senhor é convosco. Bendita sois vós entre as mulheres, e bendito o fruto do vosso ventre, Jesus.
2: Santa Maria, Mãe de Deus, rogai por nós, pecadores, agora e na hora de nossa morte. Amém.
0: Ave Maria, cheia de graça, o Senhor é convosco. Bendita sois vós entre as mulheres, e bendito o fruto do vosso ventre, Jesus.
2: Santa Maria, Mãe de Deus, rogai por nós, pecadores, agora e na hora de nossa morte. Amém.
0: Ave Maria, cheia de graça, o Senhor é convosco. Bendita sois vós entre as mulheres, e bendito o fruto do vosso ventre, Jesus.
2: Santa Maria, Mãe de Deus, rogai por nós, pecadores, agora e na hora de nossa morte. Amém.
0: Ave Maria, cheia de graça, o Senhor é convosco. Bendita sois vós entre as mulheres, e bendito o fruto do vosso ventre, Jesus.
2: Santa Maria, Mãe de Deus, rogai por nós, pecadores, agora e na hora de nossa morte. Amém.
0: Ave Maria, cheia de graça, o Senhor é convosco. Bendita sois vós entre as mulheres, e bendito o fruto do vosso ventre, Jesus.
2: Santa Maria, Mãe de Deus, rogai por nós, pecadores, agora e na hora de nossa morte. Amém.
0: Ave Maria, cheia de graça, o Senhor é convosco. Bendita sois vós entre as mulheres, e bendito o fruto do vosso ventre, Jesus.
2: Santa Maria, Mãe de Deus, rogai por nós, pecadores, agora e na hora de nossa morte. Amém.
0: Ave Maria, cheia de graça, o Senhor é convosco. Bendita sois vós entre as mulheres, e bendito o fruto do vosso ventre, Jesus.
2: Santa Maria, Mãe de Deus, rogai por nós, pecadores, agora e na hora de nossa morte. Amém.
0: Ave Maria, cheia de graça, o Senhor é convosco. Bendita sois vós entre as mulheres, e bendito o fruto do vosso ventre, Jesus.
2: Santa Maria, Mãe de Deus, rogai por nós, pecadores, agora e na hora de nossa morte. Amém.
0: Ave Maria, cheia de graça, o Senhor é convosco. Bendita sois vós entre as mulheres, e bendito o fruto do vosso ventre, Jesus.
2: Santa Maria, Mãe de Deus, rogai por nós, pecadores, agora e na hora de nossa morte. Amém.
0: Ave Maria, cheia de graça, o Senhor é convosco. Bendita sois vós entre as mulheres, e bendito o fruto do vosso ventre, Jesus.
2: Santa Maria, Mãe de Deus, rogai por nós, pecadores, agora e na hora de nossa morte. Amém.
0: Glória ao Pai, ao Filho e ao Espírito Santo.
2: Como era no princípio, agora e sempre. Amém.
0: Ó meu bom Jesus,
2: perdoai-nos, livrai-nos do fogo do inferno. Elevai as almas todas para o céu, e socorrei principalmente as que mais precisarem.
0: Nossa Senhora de Fátima e São Francisco,
2: rogai por nós.
0: Neste quinto mistério doloroso, contemplamos:
2: Jesus morre na cruz. Pai nosso que estais no céu, santificado seja o vosso nome. Venha a nós o vosso reino, seja feita a vossa vontade, assim na terra como no céu.
0: O pão nosso de cada dia nos dai hoje. Perdoai as nossas ofensas, assim como nós perdoamos a quem nos tem ofendido. E não nos deixeis cair em tentação, mas livrai-nos do mal. Amém.
2: Ave Maria, cheia de graça, o Senhor é convosco. Bendita sois vós entre as mulheres, e bendito é o fruto do vosso ventre, Jesus.
0: Santa Maria, Mãe de Deus, rogai por nós, pecadores, agora e na hora da nossa morte. Amém.
2: Ave Maria, cheia de graça, o Senhor é convosco. Bendita sois vós entre as mulheres, e bendito é o fruto do vosso ventre, Jesus.
0: Santa Maria, Mãe de Deus, rogai por nós, pecadores, agora e na hora da nossa morte. Amém.
2: Ave Maria, cheia de graça, o Senhor é convosco. Bendita sois vós entre as mulheres, e bendito é o fruto do vosso ventre, Jesus.
0: Santa Maria, Mãe de Deus, rogai por nós, pecadores, agora e na hora da nossa morte. Amém.
2: Ave Maria, cheia de graça, o Senhor é convosco. Bendita sois vós entre as mulheres, e bendito é o fruto do vosso ventre, Jesus.
0: Santa Maria, Mãe de Deus, rogai por nós, pecadores, agora e na hora da nossa morte. Amém.
2: Ave Maria, cheia de graça, o Senhor é convosco. Bendita sois vós entre as mulheres, e bendito é o fruto do vosso ventre, Jesus.
0: Santa Maria, Mãe de Deus, rogai por nós, pecadores, agora e na hora da nossa morte. Amém.
2: Ave Maria, cheia de graça, o Senhor é convosco. Bendita sois vós entre as mulheres, e bendito é o fruto do vosso ventre, Jesus.
0: Santa Maria, Mãe de Deus, rogai por nós, pecadores, agora e na hora de nossa morte. Amém.
2: Ave Maria, cheia de graça, o Senhor é convosco. Bendita sois vós entre as mulheres, e bendito é o fruto do vosso ventre, Jesus.
0: Santa Maria, Mãe de Deus, rogai por nós, pecadores, agora e na hora da nossa morte. Amém.
2: Ave Maria, cheia de graça, o Senhor é convosco. Bendita sois vós entre as mulheres, e bendito é o fruto do vosso ventre, Jesus.
0: Santa Maria, Mãe de Deus, rogai por nós, pecadores, agora e na hora da nossa morte. Amém.
2: Ave Maria, cheia de graça, o Senhor é convosco. Bendita sois vós entre as mulheres, e bendito é o fruto do vosso ventre, Jesus.
0: Santa Maria, Mãe de Deus, rogai por nós, pecadores, agora e na hora da nossa morte. Amém.
2: Ave Maria, cheia de graça, o Senhor é convosco. Bendita sois vós entre as mulheres e bendito é o fruto do vosso ventre, Jesus.
0: Santa Maria, Mãe de Deus, rogai por nós, pecadores, agora e na hora da nossa morte. Amém.
2: Glória ao Pai, ao Filho e ao Espírito Santo.
0: Como era no princípio, agora e sempre. Amém.
2: Ó meu bom Jesus, perdoai-nos, livrai-nos do fogo do inferno. Elevai as almas todas para o céu. E socorrei principalmente as que mais precisarem. Nossa Senhora de Fátima e São Francisco,
0: rogai por nós. Infinitas graças vos damos, soberana rainha, pelos benefícios que todos os dias recebemos de vossas mãos liberais. Dignai-vos agora e para sempre tomar-nos debaixo de vosso poderoso amparo, e para mais nos obrigar-nos, vos saudamos com uma salve rainha.
2: Salve, Rainha, Mãe de Misericórdia, vida, doçura, esperança nossa, salve. A vós bradamos, degredados filhos de Eva, a vós suspirando, gemendo e chorando neste vale de lágrimas. Eia, pois, advogada nossa, esses vossos olhos misericordiosos a nós volveis. E depois deste desterro, mostrai-nos Jesus, bendito o fruto do vosso ventre. Ó clemente, ó piedosa, ó doce sempre Virgem Maria,
0: rogai por nós, Santa Mãe de Deus,
2: para que sejamos dignos das promessas de Cristo.
0: Juntos rezamos o Santo Terço, que possamos ficar com as bênçãos de Deus e proteção de Nossa Senhora. Em nome do Pai, do Filho e do Espírito Santo. Amém. Paz e bem.
2: Santa alegria.
0: Louvado seja o nosso Senhor Jesus Cristo.
2: Para sempre seja louvado.
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0: 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Temperatura 6 graus.

0: Mota, como é que é mesmo o padrão de jogo do Esporte Clube Milionários que há mais de 3 décadas tem brilhado no futebol?
1: Rapaziada, com objetividade, domina, levanta a cabeça, gira o pescoço, toca e sai no espaço.

5 horas e 6 minutos. Temperatura 6 graus.

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Não depende de luxo e nem de riqueza.

0: 5:18. Temperatura 6 graus.
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0: 5:20. Temperatura 6 graus.

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4: Garibaldi. 5:38. Temperatura 6 graus.
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1: 5:56. Temperatura 6 graus.
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A todos o meu bom dia, amanhã de terça-feira, 7 de julho. 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Uma conta bancária, por maior que seja, pode ir diminuindo até acabar se não fizermos novos depósitos. Isso vale também para a conta bancária emocional. Há quanto tempo não investimos nos filhos ou nos pais? Isso põe muita coisa, mas principalmente tempo e afeto. Ofereça rosas, dê um telefonema, faça um convite. Isso não é despesa, é investimento. Manhã de 7 de julho, manhã de terça-feira, tempo frio em Garibaldi, 6 graus a temperatura. Já nós atravessamos, bem ou mal, 187 dias desse ano. E pela frente, 178. O Evangelho de hoje é de Mateus 9:32. Jesus percorria todas as cidades e povoados, ensinando em suas sinagogas e pregando o Evangelho do Reino e curando todo tipo de doença e enfermidade. Vendo Jesus as multidões, compareceu-se delas, porque estavam cansadas e abatidas, como ovelhas que não têm pastor. Então disse a seus discípulos: a messe é grande, mas os trabalhadores são poucos. Pedi, pois, ao dono da messe que envie trabalhadores para sua colheita. Essa é a palavra da salvação, o Evangelho dessa terça-feira, 7 de julho.

6:08, manhã de 7 de julho, manhã de terça-feira. 6 graus a temperatura neste momento. Hoje lembramos mártires do século V. Adriano era chefe dos guardas do imperador Galério. Um dia, assistindo ao processo contra os cristãos, gritou: acrescentai esses heróis mártires o meu nome, pois eu também me declaro cristão. Sua esposa Natália o apoiou na decisão. Ele e mais 22 cristãos foram queimados vivos, isto no século V. Santo Adriano e companheiros. A frase de hoje é do grande pregador sacro francês Henri Lacordaire. Diz ele: a alegria revela o céu, mas a dor o conquista. A alegria revela o céu, mas a dor o conquista. Nem sempre sabemos avaliar os benefícios que a dor nos dá. Ela nos mostra a nossa finitude e nos mostra também a possibilidade de superar essa dor pensando no além. De resto, foi através do sofrimento, da dor, que o Cristo redimiu o mundo. E São Paulo dizia: eu completo em minha carne o que falta à redenção do mundo. Com a dor assumida, amada, por impiedosa que seja, nós nos associamos à tarefa da redenção. A nossa dor ajuda a redimir o mundo. O dia de hoje na história, o que aconteceu ao longo do tempo nessa data, 7 de julho? No ano de 1442, Vasco da Gama deixa Lisboa e toma um rumo que chegaria às Índias, à descoberta das Índias. 1904, concluída a Transiberiana, imensa rodovia que une a Rússia à China através de 8.314 quilômetros. 1950, Douglas MacArthur assume o comando da Guerra da Coreia. 1990, no Rio de Janeiro morre Cazuza Ferreira. 1950, apresentada pela primeira vez televisão colorida, isto nos Estados Unidos. E lembrando também um fato esportivo, em 1957, com 17 anos, Pelé estreia na seleção brasileira contra a Argentina.

6:14, manhã de terça-feira, 7 de julho, já passaram 187 dias desse ano, o tempo corre veloz. 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O entusiasmo é o termômetro de nossa idade. Dito de outra forma, não temos idade cronológica estabelecida a partir da certidão do nascimento, mas idade resultante do entusiasmo que carregamos dentro de nós. A palavra entusiasmo, vem do grego enteos, significa envolvido por Deus. É maravilhoso ver pessoas de terceira idade com entusiasmo e dinamismo de pessoas jovens, e como é deprimente deparar com jovens e adultos dando a impressão de terem a idade dos dinossauros. O entusiasmo demonstra uma verdade límpida. Dentro de pessoas entusiastas, apesar da idade avançada, trabalha o DNA da vida, da esperança e da vitória. O apóstolo Paulo percebia, como qualquer pessoa, o desgaste externo do seu corpo, mas sentia tanto entusiasmo interior a ponto de afirmar que, se por fora, ou seja, externamente, seu corpo sofria o desgaste do tempo, por dentro o entusiasmo renovava e crescia a cada dia. Vale a pena viver e cultivar essa dimensão, o entusiasmo.

Não sabemos o que nos reserva esse dia. São 6 horas e 18 minutos. E o resto do dia? Vem o que vier, vamos encarar com otimismo, ou como dizia o texto anterior, o entusiasmo. Ser entusiasta é sentir-se envolvido por Deus. Que Maria, nossa mãe, a senhora peregrina, a mãe de Jesus e nossa mãe, nos abençoe, nos proteja nesse dia. Em nome do Pai, do Filho e do Espírito Santo. Amém. A todos um bom dia.

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0: 8h04. Bom dia, gente. 6 graus a temperatura?
1: 6 horas, que você falou 8 horas, Denise.
0: Ah, tá.
1: Senão o pessoal vai tomar.
0: Já comecei bem, hein?
1: Senão o pessoal vai tomar um susto, vai achar que tá atrasado, Denise, pro trabalho, né?
0: 6 horas. Ai, João, de vez em quando o tic-tac não acordaram ainda, eles estão ainda dormindo.
1: Faz parte, faz parte.
0: Sair da cama com esse frio não é nada fácil,
1: é, é verdade.
0: Né? Mas que temperatura temos aí já?
1: Os 6 graus mesmo, Denise, foi até, foi coincidência, mas 6 graus a temperatura às 6h33 da manhã. Né?
0: 6h33, 6 graus e não temos, acredito que não temos geada.
1: Não.
0: Tava dizendo pro João, e já confesso aos nossos ouvintes, que eu amanheci com esta voz. Acho que peguei dele, né? Olha só.
1: É.
0: Tô aqui dentro dessa sala, a convivência. E a minha voz tá arranhando, assim, minha garganta tá arranhando. Mas vamos lá, né?
1: Sabe que o Delano no final de semana também tava um pouquinho sem voz, ele tava me comentando, né?
0: Quando unidos venceremos. Quando um pega, todos pegam.
1: Bloquinho do sem voz, né?
0: Verdade.
1: Bloquinho da galera sem voz.
0: Mas também, né? Olha as mudanças que a gente está vivendo nesses tempos. Era para ter uma geadaça hoje, mas tinha muita umidade. Pelo que eu observei, não tem.
1: É, e 6 graus, Denise, é uma temperatura um pouco mais alta para geada. Geada geralmente dos 4 graus para baixo, assim, que a gente consegue registrar a geada, né? Mas me parece, não sei se tem essa impressão, que a sensação térmica tá até menor, hein?
0: Uhum.
1: Eu saindo agora
0: desde,
1: na rua.
0: Desde ontem também a sensação térmica.
1: Ontem durante o dia, né? A temperatura foi baixando e hoje pela manhã, quando eu saí, a sensação térmica me parecia menor. Até eu imaginei que eu fosse chegar aqui e encontrar uns 3 graus de temperatura, alguma coisa assim. Mas, enfim, os termômetros estão marcando 6 graus. E hoje, que deve ser o dia mais frio da semana, né? Nessa terça-feira, né?
0: É.
1: A boa notícia é que sai o sol, né? Sai o sol deve brilhar hoje. Mas, naquilo que a gente for ver ao longo da semana, hoje vai ser o dia mais frio da semana. Os termômetros não devem passar dos 11, no máximo 12 graus no meio da tarde hoje.
0: E, de acordo com o Léo Augusto, amanhã também vai ser uma manhã muito, muito gelada. Terça e quarta serão os dias, assim, de muito frio, de queda de temperatura, mas pelo menos secando esse tempo, né?
1: Exatamente.
0: Que é o que é mais difícil para a gente enfrentar no inverno. Já falamos de inúmeras vezes, mas é todo esta umidade que fica, que acaba prejudicando a saúde da gente.
1: E não tem quem, Denise, não se sinta aí incomodado com esse frio, com a tosse, com a gripe, assim, não tem quem não pegue um resfriado. Mesmo quem está vacinado contra a gripe, é o meu caso também, né? Eu sei que você também fez a vacina, então qualquer, o resfriadinho ele vem porque ele acaba sendo inevitável nesse contato com o vírus, enfim, né? O que ele nos ajuda é isso, Denise, pegar um resfriado, coisa normal, assim, um pouquinho de tosse e depois já estamos bons de novo, né? Esse é o benefício dessa vacina, né? Não que ela evite por completo a gripe, mas ela evita, por exemplo, que a gente vá para o hospital, que a gente enfrente as filas nos hospitais, né? As lotações de quartos dos hospitais, né? Esse é um dos grandes benefícios.
0: É verdade. Mas para a garganta nada melhor que um chazinho para já dar, aliviar a nossa garganta.
1: Mel, gengibre, Denise.
0: Faz bem, faz bem, tudo que é quentinho. Eu não consigo nem tomar água gelada, né? Nesta época do tempo eu preciso tomar uma água morninha também para enfrentar esse frio. Mas vamos lá então, vamos apresentar os destaques, o que foi notícia ontem, o que será notícia no dia de hoje. Quero falar inicialmente sobre a Cooperativa Santa Clara. Ontem, o João Paulo recebeu a Kátia Dalcinha, gerente de marketing, e também o diretor administrativo e financeiro, Alexandre Guerra. Eles que vieram falar sobre um aplicativo que está sendo lançado. Foi lançado já na semana passada, mas será lançado ainda neste sábado aí na Piazza Feste Queijo, onde foi colocado um totem interativo que alguma pessoa da Santa Clara vai explicar aos convidados como funciona esse aplicativo chamado Queijaria Santa Clara. É, na palma da mão, uhum, a gente tem acesso aos inúmeros produtos da Santa Clara e harmonização e também uma receita do que é possível fazer com aquele tipo de queijo. Que legal, né?
1: Muito bacana. É uma inovação que a Santa Clara apresenta para os seus clientes, para os consumidores. Eu achei muito interessante porque ela te possibilita muitas opções e muitas formas de tu trabalhar o queijo, né? Se tu quer só conhecer um pouco mais sobre cada tipo de queijo, você consegue. Se você quer preparar uma receita com um determinado tipo de queijo, ah, eu quero fazer um risoto, qual o melhor queijo, você consegue. Se você quer fazer uma harmonização também, né, você também consegue. Se você quer saber com qual vamos imaginar, eu ganhei um vinho Merlot, qual queijo harmoniza melhor com o vinho Merlot para eu preparar uma janta, um happy hour com os amigos? Também é possível. Então, é um aplicativo muito bacana, muito inovador que a Santa Clara está lançando, que é gratuito, né? Aplicativo gratuito, todo mundo pode baixar, não tem problema nenhum. Então, uma inovação bem, bem bacana, bem interessante. Para quem gosta de cozinhar, para quem gosta de receitas como eu, vai ser uma bela pedida. Até porque, né, Denise, a gente fala da Santa Clara e por vezes a gente está acostumado a fazer olhar da Santa Clara para aqueles produtos do dia a dia, para o leite e para os queijos mais comuns, né? Mais comuns, o queijo mussarela, o queijo lanche. E a gente, às vezes, não percebe a quantidade, o mix de queijos diferenciados que a Santa Clara tem, né?
0: É uma gama de...
1: maravilhosos, de, né? Queijos de maravilhosos que a Santa Clara apresenta para os consumidores.
0: Maturado, não maturado, aquele queijo que tem até sem lactose, né?
1: Sim,
0: tem
1: à disposição. Muitas opções.
0: Probióticos, tem aquele isso, 50 a mais, que é com cálcio para as mulheres. Então eles têm apresentado ao público, ao mercado, né, inúmeros produtos, tudo pensando na saúde das pessoas, né, para que todos tenham uma vida mais leve, saudável e estar bem com a vida.
1: Perdão, Denise, só para acrescentar, para contribuir, a Santa Clara trabalha com 47 tipos de queijos diferentes.
0: Nossa Senhora, olha só. É bastante. Mas você que trabalha, que também gosta, né, dessa questão da gastronomia, esta harmonização com queijo e tipo de vinho é frescura, né? Ela faz a diferença, né?
1: Faz.
0: Faz muita diferença.
1: Hã?
0: Faz muita diferença.
1: Faz.
0: É isso que eu tô te perguntando.
1: Tu tá perguntando?
0: Isso.
1: Sim, eu entendi que tu tava afirmando que não faz diferença.
0: Não é, eu disse que não é frescura, faz a diferença.
1: Eu entendi
0: no paladar.
1: Eu entendi que é frescura, acho que o meu ouvido tá meio...
0: Tá ainda fechado.
1: Tá fechado, mas que o ouvido tá fechado. Então, vou retomar então a frase que agora eu entendi, né, Denise?
0: Ficou rindo de mim.
1: Pois é. Mal
0: pontinho
1: foi,
0: a menos
1: mal,
0: pra ti.
1: Mal interpretada, Denise, foi. Eu acho que tem algumas combinações bem interessantes, né? Porque tem alguns queijos mais leves, podem combinar mais com um espumante, com um vinho mais leve, com um vinho branco, né? Aqueles queijos mais maturados, eles harmonizam melhor com um vinho tinto, né? Um vinho mais encorpado. Então, tem sim muitas combinações. Dá para harmonizar um queijo com moscatel também, né? A chamada harmonização por contraste. Então, tem muitas opções sim. Temos a terra do queijo aqui do nosso lado, né? Temos a terra do espumante e a terra do vinho. Então, a gente pode fazer um mix do jeito que quiser. E também, Denise, aí vamos pelo outro lado. Não precisa seguir nenhuma regra de maturação. Ah, eu tenho em casa esse vinho aqui, tenho um queijo? Tá ótimo, também pode, né?
0: Uhum.
1: O importante é consumir, o importante é valorizar.
0: Tornar a vida mais leve,
1: é
0: reunir os amigos.
1: Isso. Exatamente.
0: Preparar algo para a família. É tão importante, tão bom.
1: Harmonize com o que você tiver. Se você acha que consegue fazer alguma combinação e tal, melhor ainda. Mas se não, Denise, o que vale é receber os amigos, o que vale é ter bons momentos juntos, né? Aproveitar bons momentos aí com uma jantinha, com aperitivos, enfim, e reunir toda essa turma. Né?
0: É verdade. E se você estiver no supermercado que tem vários tipos de queijos, quer saber o que combina, vai, baixa o seu aplicativo no seu celular,
1: isso,
0: já dá uma espiadinha bem rapidinho e você já compra os ingredientes certos.
1: A própria Kátia disse isso, dá para usar no mercado, né? Vou fazer uma janta hoje à noite com os amigos, algumas dicas. Você consegue, através do aplicativo, né? Aproveitar e acompanhar esse aplicativo e essas dicas que ele proporciona. É Queijaria Santa Clara. A pessoa procura aí na sua loja de aplicativos.
0: E a Santa Clara, que está presente no Veste Queijo, está presente com seu estande oferecendo produtos na Piazza e também no mercado. No mercado lá tem vários tipos de queijos que são oferecidos e aí que vai também estar demonstrando, melhor dizendo, na Piazza Veste Queijo, haverá essa demonstração desse totem interativo de como funciona esse aplicativo. Mas eu não poderia deixar de falar da conversa do Alexandre Guerra contigo, João, a respeito do que eles estão oferecendo aos associados e produtores no avanço da tecnologia para a ordenha do leite, né?
1: Uhum.
0: Eles estão preocupados com os seus produtores, com os seus associados, para que destinem o tempo deles em outras situações e que a ordenha seja totalmente mecânica, totalmente mecanizada, para que ele possa se preocupar com a alimentação dos animais, tenha tempo para isso, que ele tenha tempo para cuidar da genética dos seus animais, do bem-estar do seu animal. Que na retirada do leite, na ordenha do leite, ele não tenha essa preocupação, que seja tudo mecanizado. E como ele falou, né? Como está avançando isso em todos os produtores associados da Santa Clara. Até porque menos pessoas todo mundo tem, né?
1: Uhum.
0: A dificuldade para conseguir trabalhadores, ainda mais nesta área.
1: Sim.
0: Então, eles estão auxiliando os associados. Eu achei muito interessante do que ele falou na atividade leiteira, que está recebendo muita tecnologia, especialmente para a ordenha.
1: Veja o paradoxo, né, que o Alexandre Guerra trouxe. Nos últimos anos, diminuiu a quantidade de produtores de leite associados a Santa Clara, mas aumentou a produção. Isso é um sinal muito simbólico, né, de que hoje você precisa inevitavelmente da genética e da tecnologia para facilitar a vida de quem produz. E hoje a produção de leite no campo, ela só funciona se aplicada em larga escala, né? Até foi o comentário que eu fiz com o Alexandre, aquela questão das vaquinhas, de produtor que tem 4 ou 5 vaquinhas de leite, que faz com a ordenhadeira, depois bota no tambo, essa já ficou para trás. Hoje a realidade é a produção em larga escala, é a genética, é investimento em robôs, investimento em melhorias na alimentação dos animais, na qualidade de vida desses animais. Esse é um fator que é fundamental, tanto é que a gente tem observado que muitas famílias que trabalhavam na produção do leite hoje acabaram migrando para outras formas de produção, outras culturas no interior, ou mesmo migraram para a cidade, porque o setor do leite ele cresceu bastante, mas cresceu na mesma velocidade que o tamanho das propriedades, né? E nem precisam ser propriedades gigantes, mas são propriedades automatizadas, robotizadas, como disse a Denise, com muito investimento em genética. Então, foram dados bem interessantes também que o Alexandre apresentou ontem na visita que ele fez para a gente aqui nos estúdios.
0: Vamos comentar ainda sobre, já falamos isso ontem, né? Mas eu e o Luiz Henrique e o Eduardo, nós estivemos lá acompanhando o início das obras da CSG para duplicação do trecho entre Garibaldi e Farroupilha.
1: Agora vai mesmo, né, Denise?
0: Agora vai, né? Nós vamos lá.
1: Para quem duvidava, começou mesmo.
0: É, você acompanhou o anúncio lá em Farroupilha e ontem pela manhã a gente foi lá verificar em loco. Será que já tem máquinas para dar início a esta obra aí no barracão, né? Foi?
1: Isso.
0: No barracão. Fomos lá e realmente está acontecendo. Eles estão trabalhando assim fora da pista. E olha, João, enquanto que o Luiz fazia a reportagem, eu só ficava observando a movimentação de veículos.
1: Ah, não, esse trecho aí é um absurdo.
0: É impressionante. Isso que era 9 horas da manhã, não é um horário de tão pico, né? 9:30 já era, né?
1: Sim.
0: Meio da manhã. E é muita movimentação. E muita movimentação de quem vem lá de Bento Gonçalves, desta área de Barra.
1: Quem mora em Bento e vai trabalhar em Caxias ou precisa fazer algum compromisso em Caxias, vai todo mundo por aí, né? O pessoal corta o caminho por aí. Então, por isso que vai ajudar. E ali o viaduto realmente é fundamental, Denise, para ter segurança, né? Geralmente os acidentes aí acontecem quando alguém que vem de Bento cruza a rodovia. Sim. E acaba sendo atingido por um veículo que vem na 453, né? Então acaba se tornando um processo inevitável esse viaduto, a necessidade da construção desse viaduto.
0: E nós estamos falando sobre esta situação, sobre então essas obras que vão acontecer. 2018 é o tempo que a gente vai ter todo
1: 2028, prazo final para conclusão da obra,
0: 2028, que
1: né?
0: Vamos ter a conclusão de todo esse trecho que é fundamental. Tamandaré aí também vai ter melhorias. A gente vai falar também agora a respeito da menina que foi morta em feminicídio no centro de Lajeado.
1: Poxa vida.
0: Mais um feminicídio. A Denise Medeiros, de 21 anos, que foi identificada como a vítima do feminicídio registrado na noite de domingo no centro de Lajeado. A jovem morava sozinha em um apartamento localizado na rua Tiradentes, entre as ruas Bento Gonçalves e Júlio de Castilhos, onde ocorreu o crime. Conforme as informações apuradas, Denise foi morta a tiros dentro do quarto do imóvel e a principal suspeita é de que o autor seja o ex-companheiro da vítima. Ela foi atingida por disparos na região da cabeça e morreu no local antes da chegada do socorro.
1: Tem uma atualização sobre essa informação de agora há pouco, Denise.
0: Liga.
1: Que o ex-companheiro desta jovem se entregou à polícia nesta noite, na noite desta segunda-feira em Lajeado. Ele tem 25 anos e é morador de Estrela. Ele compareceu à sede da Delegacia de Polícia de Pronto Atendimento de Lajeado, acompanhado de um advogado, perdão, após a emissão de um mandado de prisão preventiva em seu desfavor, ele que é o principal suspeito deste crime. Então agora se entregou à polícia e este jovem de 25 anos, provavelmente, né? Provavelmente não, com certeza, porque se entregou à polícia, autor de mais um feminicídio no Rio Grande do Sul.
0: Hoje também nós vamos retomar aquele um assunto sobre suspeita de agressão em uma criança de 6 anos em escola, aqui em Garibaldi. Está acontecendo uma sindicância, né? Essa sindicância que até então não tinha sido concluída, mas que a professora acabou voltando para a escola porque esgotaram todos os tempos em que dos 60 dias da sindicância, mais 30, ela ficou em atestado. Mesmo que a sindicância não foi concluída, ela retornou para a escola e a gente vai ter novidades nesse sentido para falar hoje pela manhã. 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Vamos para os destaques dos jornais que estão circulando por aqui. Jornal Correio do Povo, entidades brasileiras vão aos Estados Unidos para tentar barrar novas tarifas. Representantes de setores econômicos criticaram uma possível taxa adicional dos Estados Unidos sobre exportações na primeira das audiências em Washington, que abordam a proposta. A Confederação Nacional da Indústria estima que 4 mil itens seriam afetados. Trump faz acusação sem provas a juiz brasileiro e admite que pediu à FIFA a revisão de cartão vermelho. Ancelotti quer tirar da eliminação o impulso para um novo ciclo. Mudança de gestão gera falta de médicos em postos de sindicato. Espanha bate Portugal e CR7 se despede de Copas. STF determina que 7 tribunais expliquem altos pagamentos. Jornal do Comércio disputa ao Piratini tem 7 nomes há 3 meses do pleito. Pré-candidatos do governo do Rio Grande do Sul já encaminharam a organização de chapas e coligações. Nova concessão é esperança para ferrovias. Engenheiro Fábio Chaves é eleito no CREA. E-commerce puxa vendas de pedras preciosas, exportações de carne de frango e suína batem recorde no país. Rio Grande do Sul cresce menos do que outros estados em novos empregos. Tarifas dos Estados Unidos podem atingir produtos no Rio Grande do Sul exportados. Jornal Zero Hora, Hamas renuncia ao controle de Gaza e dá margem a poder civil. Israel cobra desarmamento. Quem são os nomes à frente das campanhas? A governador do Rio Grande do Sul. Jovem que mudou de cidade para ficar longe do ex é encontrada morta. Querida Denise Silva de Medeiros, 21 anos, como que falamos há pouco deste caso e que o João trouxe a atualização em que o ex-companheiro se entregou. Pioneiro, concorrência do alho importado coloca em risco produção gaúcha. Baixa remuneração e estoques elevados também põe em xeque a continuidade da atividade no estado. Em cidades da Serra, agricultores contabilizam prejuízo na safra e optam por reduzir o cultivo. A estratégia da PIA para superar a crise financeira. Ferramenta reúne 100 autorizações em Caxias do Sul. Medicina veterinária, gigante no tomógrafo. Procedimento inédito no estado levou potra de 160 quilos ao aparelho de tomografia da UX, ampliando as possibilidades de diagnósticos para equinos. Como tem avançado dessa questão dos animais, já se tem também plano de saúde para animais.
1: Sim.
0: Então, tem muito cuidado com os animais que se fazem parte da nossa convivência diária. E ainda falar do cotidiano aqui de Garibaldi, ontem a gente soube de uma informação que durante a madrugada de segunda-feira, um carro descontrolado aí, ele acabou batendo numa bomba de combustível aí do posto modelo aí, né? Que fica na Buarque de Macedo. Nossa, ele destruiu esta bomba, quebrou um vaso grande de flores de lá. E essa bomba, ela é do diesel.
1: Do diesel.
0: Então, uhum. O posto modelo não está abastecendo diesel em função de que essa bomba precisa de conserto. E a equipe especializada da modelo, ela vem de fora. A expectativa é de que hoje eles estejam fazendo esse conserto. Mas, enquanto isso, né, o próprio posto fica amargando esse prejuízo de não ter esse serviço a oferecer em função, né, de pessoas aí que certamente não estavam numa velocidade normal.
1: Eu ia dizer, Denise, para provocar todo esse estrago, a velocidade estava um pouco acima, né? Madrugada, provavelmente, tinha pouca gente na rua, né? Pensou, vou acelerar, né?
0: Na madrugada de segunda-feira, depois do jogo, da frustração do futebol, quem sabe? Talvez. Mas não é desculpa, né, João?
1: Não, absolutamente não, né? A velocidade ela tem que ser respeitada em qualquer horário, né? De madrugada, ao meio-dia, pela manhã, pela tarde, né? Existe um limite de velocidade nas vias urbanas e isso tem que ser respeitado. Olha o prejuízo que essa pessoa, que esse cidadão causou, né? Pro posto, mas para motoristas também que acabavam utilizando o espaço do posto modelo para abastecer, né? Com diesel, né? Impressionante o impacto que isso deve ter causado na bomba, né?
0: É verdade. E hoje ainda no Temática, João, nós vamos estar trazendo a professora Marília de Nadal Copati, que vem falar conosco a respeito da letra que ela escreveu, da música que foi apresentada pelos alunos da APAE em concurso e eles ficaram em terceiro lugar. Uhum. Ela vai falar sobre a sua presença como voluntária, ela vai falar também como professora, que ela foi uma professora incrível. Ela é nossa ouvinte de carteirinha, está sempre presente, comentando nas nossas reportagens. Uma querida,
1: uma,
0: né?
1: Uma querida.
0: Professora Marília, da Miriam, querida, que deixou tantas saudades.
1: Sim, exatamente. Ela estará com a gente logo mais, né? Dentro do temática. E essa letra que a Denise escreveu, né? Que a Denise comentou, aliás, escrita pela Marília, que fez parte do Festival Nossa Arte, disputado há uma semana, né? No último dia 30, uhum, né? Terça-feira da semana passada. Então, como disse a Denise, rendendo o terceiro lugar para os alunos da APAE de Garibaldi. Olha que contribuição bacana, né? Que a Miriam deu, que a Marília deu, entre tantas contribuições, né? Que ela já trouxe para a comunidade de Garibaldi, né, mesmo depois de aposentada, com o voluntariado, né? Nos dando uma lição da importância também de termos pessoas voluntárias para a nossa comunidade.
0: É. Além de uma professora incrível, ela é uma mulher muito elegante, né? Já na sua idade mais avançada.
1: Uhum.
0: E ela é uma queridona, uma inspiração para a gente, de mulher incrível, que deixou um legado e continua deixando o seu legado por onde passa, ainda contribuindo como voluntária.
1: Sim.
0: E os esportes, João?
1: O esporte segue, Copa do Mundo segue, né? Saímos cedo da Copa do Mundo, né? Muito mais cedo do que o normal, né? Não saímos tão cedo da Copa desde 1990, mas a Copa prossegue. Ontem tivemos então a vitória da Espanha sobre Portugal pelo placar de 1-0, gol marcado já nos acréscimos do segundo tempo, aos 46 do segundo tempo. E a Bélgica, né, com ou sem interferência de Donald Trump, não tomou conhecimento dos Estados Unidos, fez 4-1. Tenho certeza que a Bélgica ganhou muito mais torcedores ontem, né? Depois desse absurdo que foi os Estados Unidos, o presidente americano ter pedido para a FIFA a anulação do cartão, e mais absurdo ainda, a FIFA ter aceitado, né, a anulação desse cartão. Embora a gente saiba, a gente ouviu, aliás, o presidente da FIFA dizendo não, que não houve interferência, convenhamos, né? Ninguém aqui é inocente para achar que essa anulação desse cartão não teve interferência através do pedido do Donald Trump. Isso abre um precedente muito perigoso. A Inglaterra, por exemplo, agora está querendo pedir anulação do cartão vermelho do seu jogador, né? Que ele tomou no jogo contra o México. Mas a gente vai falar sobre isso também. Vamos projetar a CBF. A semana será de dois jogos da CBF, ambos pelas competições estaduais. Na quinta-feira, pela Copa RS, recebe o Vélez, que agora não é mais Vélez, agora é Camacuã Futsal. O Vélez surpreendeu ontem, anunciando a sua mudança de nome, virou Camacuã Futsal. A equipe lá da região sul do estado passa por uma crise administrativa gigante nos bastidores. Os bastidores do Vélez, do agora Camacuã, estão fervendo lá na zona sul do estado. Muito provavelmente esse jogo a CBF deve utilizar o time principal, porque o jogo é em casa. E aí depois no sábado fora de casa, aí com o seu time sub-20, provavelmente, a CBF enfrenta o Independente na cidade de Lavras do Sul, também zona sul do estado. Tem projeções também para Bocha durante a semana, entre outras atrações que a gente amplia, Denise, logo mais no espaço de esportes aqui do nosso Conectado.
0: Muito bem, então agora a gente vai intervalo, depois voltamos, o Telano se une à nossa equipe para trazer muito mais informações. Novamente, está difícil de amanhecer, né? Mas aos poucos, nós estamos no inverno, aos poucos o dia vai amanhecendo e a gente vai percebendo que vai ter abertura do tempo, esperamos que sim, que o sol apareça, o sol que a gente precisa tanto do sol.
1: Poxa vida. Que dure bastante.
0: Nos últimos dias está difícil. Ele vem um dia, no outro dia ele desaparece. Mas é isso aí, dando lugar a muito mofo também dentro das casas, né?
1: Pelo que a gente tem
0: de toda essa umidade.
1: Pelo que a gente tem observado, Denise, teremos hoje um dia de sol, talvez inicie com mais nebulosidade, com um pouco de cerração, mas depois deve abrir. Quarta e quinta-feira também serão dias de bastante sol, né? Aí a temperatura já na quinta-feira sobe bastante. E aí na sexta, adivinha o que vem, Denise? A chuva. A chuva volta e deveremos ter um final de semana chuvoso aqui na Serra Gaúcha. Aliás, falando no próximo final de semana, tem festa no bairro Alfândega, né? Festa em honra à Nossa Senhora do Carmo no bairro Alfândega, com um acompanhamento especial da Rádio Garibaldi. Teremos a transmissão do Santo Terço na sexta-feira e no domingo também a festa de Nossa Senhora do Carmo, um dos principais bairros de Garibaldi, né?
0: Mas a própria cerração está sendo estranha, né? Geralmente a gente tem cerração de manhã ou no final da tarde. Ontem, por exemplo, durante a tarde fechou tudo. Aí depois abriu tudo. Se dissipou toda essa cerração. Está bem diferente esse tempo.
1: É o inverno, né?
0: É. Vamos lá então, intervalo. Depois a gente volta trazendo muito mais informações. Fique conosco, um ótimo dia. Ótima terça-feira.
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0: Olá, bom dia, 7h10, conectado agora para sua segunda hora aqui na Garibaldi. 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João Paulo De Luca, essa noite que não quer ir embora, muito bom dia.
1: Muito bom dia, Delano, mais uma vez bom dia para os nossos ouvintes, e tô olhando que pelo jeito aquele sol que eu prometi ainda vai demorar um pouquinho, né?
0: É para depois, né?
1: É, vai depois, acho que meio da manhã, mas por enquanto a cerração, né? Como disse a Denise também agora no bloco anterior.
0: E... iluminação pública aqui ligada, né?
1: E olha só, 7h11, né?
0: 7h11
1: da manhã, né? E pensar que no verão, Delano, 6 horas, quando eu tô chegando aqui com o freado, já tem um sol brilhando aqui nesse estúdio, hein?
0: É, que diferença, né?
1: É verdade.
0: Que diferença.
1: Mas faz parte do processo, né? Inverno é isso.
0: Tem que pagar essa conta, né?
1: É, quer morar na Serra Gaúcha, paga essa conta.
0: Temos essa conta para pagar.
1: Faz parte. E agora precisa desse frio para as nossas parreiras também ficarem no
0: frio. É, a nossa cultura, a cultura que foi que... Aí o pessoal, claro, conquistar aqui, né? Porque o pessoal diz, ah, mas não, se fosse verão o ano inteiro, nós ia fazer outra coisa.
1: Exatamente.
0: Mas pro que está plantado, para a cultura que a gente tem aqui, o inverno agora é mais do que necessário.
1: E se fosse calor o ano inteiro, nós estaríamos enjoados do calor também, né?
0: É o que o pessoal diz, né? Viver num lugar que o pessoal tira férias.
1: É isso aí.
0: Não é férias pra ti, é férias só pra quem tira.
1: Exatamente.
0: Né? Então tem que valorizar cada estação do ano, embora aquela parede escorrendo, aquela friaca da última semana lá foi um negócio de...
1: Não, a gente tá aqui reclamando.
0: Não entender direito.
1: E aí, quando eu tava viajando, tava lá no Maranhão, cheguei numa loja e tinha a menina lá se abanando assim. Ela disse, meu Deus, que calor. Daí eu olhei pra ela e disse, olha, se tu que mora aqui tá reclamando do calor, é porque tá calor mesmo.
0: É.
1: Então, nós aqui reclamando do frio, eles reclamando do calor.
0: E tu diz, vai lá que tá 2 ou 3 graus hoje lá na cidade que eu moro.
1: Exatamente. É.
0: 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Vamos de Kátia Valente e a previsão do tempo?
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3: Olá, pessoal, nesta terça-feira o frio é bastante intenso, geadas generalizadas por todo o estado e aqui na nossa região também temos temperaturas negativas, temos geadas por toda a região e a expectativa é que ao longo do dia pelo menos vamos ter um tempo mais firme com a presença do sol. De qualquer forma, ao longo do dia a temperatura não consegue subir muito não, vai oscilar entre 7 e 9 graus, 7 nos pontos mais elevados, ou seja, aquele frio bem intenso, pelo menos é um pouco mais seco, né? Com a presença do sol, mas aquele ar gelado que predomina. Quarta-feira vai amanhecer novamente gelada, tem previsão de temperaturas negativas aqui pela nossa região e de novo com geadas generalizadas. Ao longo do dia vamos ter uma grande amplitude térmica, isso é o que chama atenção. As temperaturas sobem e sobem rápido. Ao longo da tarde, máximas entre 13 e 15 graus, ou seja, uma temperatura já mais agradável, né? E mostrando também que a massa de ar polar vai começar a perder intensidade. Na quinta-feira ainda vamos ter geadas ao amanhecer por aqui, com temperaturas próximas de zero nos pontos mais elevados e as mínimas e média variando de 2 a 4 graus. Bom, ao longo da tarde, as máximas previstas já se aproximam dos 16 a 17 graus também. E aí, na sexta-feira, os prognósticos indicam que o frio diminui, mas voltamos a ter umidade na nossa região. Com a previsão do tempo, Kátia Valente.
0: Obrigado, Kátia, pelas informações do tempo. 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
0: E o STF reage após salários de até R$ 495 mil. Eu vou repetir esse número porque muita gente não acredita. R$ 495 mil, quase R$500 mil para magistrados. Repórter Yuri Hudson.
4: Os ministros do Supremo Tribunal Federal, Alexandre de Moraes, Flávio Dino e Cristiano Zanin, deram um prazo de 48 horas para que 7 tribunais de justiça expliquem pagamentos de verbas que teriam elevado salários de magistrados acima do teto constitucional. A decisão foi tomada após a divulgação de um levantamento que aponta o pagamento de até R$ 495 mil em remuneração a juízes e desembargadores, mesmo após o Supremo ter estabelecido novas regras para limitar os chamados penduricalhos. Os ofícios foram enviados aos tribunais do Distrito Federal, Goiás, Maranhão, Paraná, Rio de Janeiro, Rio Grande do Norte e Rondônia. Os ministros querem acesso às folhas de pagamento de abril, maio, junho e julho deste ano, com a discriminação individual de todas as verbas remuneratórias e indenizatórias pagas a magistrados da ativa, aposentados e pensionistas. Segundo o Supremo, há indícios de que parte desses pagamentos tenha desrespeitado o entendimento firmado pela própria Corte em março deste ano, quando foi estabelecido um limite para verbas indenizatórias. O levantamento que motivou a decisão identificou 616 magistrados com remuneração acima do limite constitucional somente no mês de maio. Na época, estava em vigor uma decisão do STF que restringia benefícios como auxílio moradia, alimentação e indenizações. Ainda assim, parte dos tribunais teria autorizado pagamentos superiores aos parâmetros fixados pela Corte. Os tribunais afirmam que os pagamentos seguiram resolução administrativa aprovada pelo Conselho Nacional de Justiça e Conselho Nacional do Ministério Público. Agência Rádio Web, de Brasília, Yuri Hudson.
0: Impressionante, né? É fora de qualquer parâmetro esse salário de quase R$500 mil. Tomara que o STF, né, consiga pelo menos regularizar isso aí, ou sei lá, fazer um corte, não sei o que, que pode ser feito, né? Porque tem a questão dos direitos adquiridos, e é um pepino, né? E eu quero ver o que, que vai ser feito a respeito disso. E
1: isso se amplia pelos penduricalhos que...
0: Exato.
1: Termo, né? Que é a forma que o pessoal dá para conseguir aumentar, ampliar o seu salário, né?
0: Exatamente. Gente, falar também dos caminhoneiros que pedem aprovação de projeto de lei que assegura o valor do frete. De Brasília, repórter Regis Salvarini.
5: Está marcada para esta terça-feira a apreciação do projeto que torna a lei, a medida provisória 1343 de 2026, conhecida como a MP dos Caminhoneiros, no Senado Federal. O texto, que prevê multas rigorosas para empresas que descumprirem o frete mínimo estabelecido pela ANTT, Agência Nacional de Transportes Terrestres, já foi aprovado pela Câmara dos Deputados. Janderson Massaneiro, conhecido como Patrola Caminhoneiro, uma liderança nacional da categoria, reafirma a importância de aprovar o projeto para os estradeiros.
6: E essa MP, ela traz essa condição de respeito, reconhecimento. Nós precisamos que a MP seja aprovada sem qualquer alteração. É muito importante para um princípio, para o início de reconhecimento da nossa categoria e do nosso esforço pelo país, pelo nosso esforço, pela nossa população.
5: Embora a regra do frete mínimo esteja em vigor desde 2018, representantes dos caminhoneiros afirmam que ela continua sendo amplamente descumprida. Além do prejuízo aos profissionais, um estudo do economista Gessner Oliveira aponta que o desrespeito à legislação representou desvio de mais de R$ 32 bilhões aos cofres públicos por ano. Do outro lado, a Fiesp, Federação das Indústrias do Estado de São Paulo, afirma que o projeto atropela o livre mercado e traz insegurança jurídica. E a CNI, Confederação Nacional da Indústria, estima alta de 16% nos custos de frete. Patrola reitera a importância do trabalho e da resiliência dos caminhoneiros no dia a dia do país.
6: Nós enfrentamos muitos problemas pelas rodovias do Brasil. Falta de infraestrutura, falta de acostamento de terceira faixa, buraco, falta de sinalização, chuva, sol, granizo. Nosso país é continental. No extremo, 3 graus negativo, 5 graus negativo. No outro extremo, 45 graus de temperatura. Quero lembrar que não teve pandemia, não teve temporal, não teve enxurrada, não teve enchente, não teve deslizamento, não teve nenhuma catástrofe do Brasil onde não existia o trabalho de um caminhoneiro. Se as equipes chegaram, se o alimento chegou, é certeza absoluta. Foi da boleia para a carroceria, da carroceria para a mão de quem estava precisando.
5: Agência Rádio Web, produção e reportagem, Regis Salvarani.
0: Obrigado, Regis, pelas informações. Agora 7h20, mudando para 7h21 agora. 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Voltamos em seguida com muito mais aqui na Garibaldi, falando, por exemplo, da Cooperativa Santa Clara, que lança novo aplicativo com produtos, receitas gastronômicas e harmonização, em seguida aqui no Conectado.
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8: Sete vinte e sete, de volta com o Conectado. Temperatura agora, João Paulo De Luca?
9: 6 graus, Delano.
8: 6 graus, tá frio, mas a sensação com esse ventinho e com essa cerração tá abaixo disso.
9: Tô vendo esse vento aí agora.
8: É, tá abaixo disso. 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
8: 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E a Cooperativa Santa Clara lança novo aplicativo com produtos, receitas gastronômicas e harmonização. Detalhes com Henrique da Fonseca.
10: O 34º Fest Queijo, um dos maiores festivais gastronômicos do Rio Grande do Sul, realizado até 26 de julho em Carlos Barbosa, é a vitrine de lançamento do aplicativo Queijaria Santa Clara. Expositora desde a primeira edição do evento, a

0: Cooperativa está divulgando a novidade junto ao estande da marca no Centro Cultural Mãe de Deus e também no Piazza Fest Queijo, espaço de convivência gratuito e paralelo ao festival, localizado na Rua Coberta. A Santa Clara promove ativações especiais para apresentar o aplicativo aos visitantes do Piazza Fest Queijo neste sábado, dia 11. Além de um totem interativo instalado em frente ao estande da marca, o espaço receberá convidados que irão demonstrar na prática como utilizar o aplicativo e explorar o universo dos queijos com novas formas de consumo através de dicas de receitas e harmonizações. Esse aplicativo é para que todos tenham uma vida mais leve, saudável e estar de bem com a vida e preparar algo saudável para a família e amigos. Kátia Dalcin, gerente de marketing, explica a ideia.
1: Para nós é muito importante estar em evidência. Santa Clara é uma referência em queijos, né? Então a gente traz esse aplicativo como novas sugestões de consumo. O universo de queijos é encantador, ele é muito grande, muito rico. Então as pessoas podem estar provando novas combinações, harmonizações, aproveitando esse friozinho muito convidativo para estar realmente cozinhando em casa. E aí tem para todos os gostos, né? Então ali a pessoa também consegue, né? O consumidor consegue entender o tamanho um pouquinho maior do universo de queijos, que é muito versátil.
2: É, até porque às vezes para nós, a grande parcela do público, né, foca às vezes no mussarela, talvez no provolone, um pouco do queijo lanche, e a gente não tem a noção do tamanho da variedade que, de produtos que a própria Santa Clara, mas que o universo dos queijos não proporciona, né?
1: Com certeza, esses são os queijos de dia a dia, né? Que a gente tem ali todo dia na mesa, mas também tem queijos para sobremesa, tem queijos mais maturados, queijos que combinam bem com vinhos, com cervejas, né? Com doces, então tem uma diversidade de versões para o consumidor poder explorar. É uma forma também de a gente estar incentivando o aumento do consumo de queijos, né? As pessoas terem mais o queijo no seu dia a dia, terem novas versões e terem essas experiências. E essas receitas também todas baseadas em queijos, né? Então tem várias oportunidades da pessoa estar provando ali, o consumidor estar explorando mais tudo isso e vivendo mais o mundo dos queijos.
2: Imagino que tenha sido um trabalho de pesquisa e desenvolvimento grande, né, Kátia, para você chegar até esse aplicativo.
1: Com certeza, Santa Clara tem toda essa história, a gente é tradicional em queijos, em lácteos, mas é importante também a gente estar mostrando que a gente está sempre inovando, né? Então estar trazendo experiências, estar proporcionando novidades, inclusive por meios tecnológicos. E o aplicativo é maravilhoso porque a gente tem ali no celular, tá no supermercado, já consegue ali ter uma assessoria para fazer as compras, ou tá em casa pensando como vai receber os amigos, dá uma consultada ali no aplicativo. Ele é gratuito, é fácil de baixar para qualquer celular, qualquer dispositivo. Então tá sendo um sucesso desde já.
2: Que bacana. Só procurar por queijaria.
1: Queijaria Santa Clara.
2: Queijaria Santa Clara.
1: Isso.
2: Em qualquer loja de aplicativos.
1: Qualquer loja de aplicativos, gratuito.
2: E aí tem receitas, tem dicas, combinações, harmonizações, tem de tudo.
1: Isso, tem de tudo. Ali a gente colocou justamente essa versatilidade dos queijos, então a pessoa pode procurar por uma sobremesa ou pode procurar pela versão de bebida que ela gostaria de estar combinando e até mesmo observar todo o portfólio, né? Entender as diferentes famílias de queijos que se tem e todas essas possibilidades.
2: Já que Carlos Barbosa, nossa terra do queijo, nós somos a terra do espumante. Vou simular, ganhei um espumante de um amigo. Vou chamar os amigos em casa. Que queijo combina com esse espumante, com o Prosecco, com o Brut, com o Natura que eu recebi? Pode consultar no aplicativo.
1: Consulta no aplicativo. Ali ele vai estar indicando queijo com mofo, um queijo que combina com bebidas mais adocicadas também, né? Então a gente tem todas essas explicações disponíveis no aplicativo. Quero deixar o convite para a população aqui de Barbosa, Garibaldi, quem estiver aqui por perto, para no sábado estar conosco na Piazza Fest Queijo, onde a gente vai estar recebendo os destemperados e eles estarão fazendo um bate-papo sobre queijo, cultura, gastronomia, claro, pra gente poder também estar falando do nosso aplicativo, né? O motivo é o lançamento do aplicativo, mas vai ser uma tarde agradável no sábado, então quem puder estar, está convidado.
0: O diretor administrativo e financeiro Alexandre Guerra fala dos produtos, a evolução disponibilizada ao mercado e também na produção de leite, com o avanço na atividade leiteira que está recebendo muita tecnologia.
3: Começamos com os produtos tradicionais como qualquer um. Aí tu vai evoluindo, ela faz os diets, os lights, aí depois vem o quê? Vem os produtos funcionais, né? Vem um zero lactose, vem com redução de micro-organismos probióticos, vem produtos que possam criar um benefício à saúde. E a Santa Clara sempre foi trabalhando em cima disso, como agora, nesse último que passou, nós lançamos as bebidas pró, né? São as proteicas, né? As bebidas com mais proteína, até para atender as necessidades do consumidor. E isso faz com que tu lances novos sabores e vai se somando com essa ideia aqui do aplicativo e também tu mostrar novas formas de consumir também o produto tradicional. E Santa Clara tem sempre esse espírito, né? E talvez isso fez que nos trouxesse até aqui. E através dos nossos associados, né? Até para que o nosso público possa entender, a Santa Clara hoje ela tem 4.800 famílias de associados. Nós somos em 150 municípios espalhados pelo estado do Rio Grande do Sul, recolhendo leite, né? Que pegamos aqui da Serra, Carlos Barbosa, subindo, Veranópolis, e vai para o Alto Jacuí, Alto Uruguai, e passamos essa linha aí de extensão. E temos, além desses 4.800 associados, dentro destes tem 2.400 famílias que produzem leite para Santa Clara. Uhum. Tá? E 65 produtores integrados de suínos. E mais 2.800 funcionários. Então, a gente fala também que se a gente somar os 2.400 produtores, vezes 3 pessoas por família, mais os 2.800 funcionários, mais os transportadores, leiteiros, distribuidores, representantes comerciais, hoje vivem da atividade da cooperativa mais de 12.000 famílias. Então, isso mostra da importância da cooperativa, né? Para manter essas famílias de produtores em suas atividades, mas pela geração da riqueza. Então, tem um lado socioeconômico que sempre aqui é destacado e é vislumbrado, né?
2: Sem dúvida. O setor de produção leiteira tem passado por constante transformação, né, Alexandre? Hoje, eu sempre falo por aqui, quando eu falo desse setor, aquela imagem que nós tínhamos da família com as suas 2, 3 vaquinhas de leite e tal, essa já ficou no passado, né? Hoje a produção rural é uma produção de empresa, né? O produtor tem que trabalhar como empresário, né, Alexandre?
3: Com certeza. É que todo assim, o mercado, quanto mais globalizado, mais concorrência tu tem e tu nem sabe de onde ela vem. Exato. Até que o mundo digital, ele te aproxima tudo que é ponto, né? E no campo é a mesma coisa. Tu vai olhar, a Santa Clara, há 10 anos atrás, tinha 3.500 famílias produzindo leite. Hoje nós somos 2.400. E a nossa produção de leite cresceu. Sim. Só para o nosso público saber, hoje a Santa Clara recebe hoje mais de 1 milhão de litros de leite por dia.
2: Por dia?
3: Por dia, né? Então, reduz o número dos produtores e concentra a produção. Uhum. E tudo isso fazendo que aumente mais a produção por animal, por propriedade, porque tu tem que ser competente no que faz. E os produtos importados é um grande desafio, que eles entram com uma condição um pouco diferenciada e acaba criando até para nós, a gente fala, com, às vezes, uma concorrência desleal pela forma que eles têm. Mas tô olhando dentro, assim, dos produtores, que foi a sua colocação, Santa Clara foi pioneiro em muitas coisas. E dentro dela, a melhoria da genética, né? Desse gado leiteiro, porque pudesse produzir mais este animal. E a coisa vai evoluindo. E hoje, então, o que está tendo a onda toda é no sentido de colocar robôs nas propriedades, para que o proprietário, os produtores e familiares possam ter uma qualidade de vida um pouco melhor. Então, através do robô que se instala na propriedade, o animal vai por conta nesse robô, e lá o robô, através de um chip que tem no animal, numa coleira, né, no pescoço ou na pata, ele consegue dizer quanto tempo é a última vez que ele foi ordenhado. Então, ele aceita esta vaca para que possa entrar nesse retângulo, que daí é onde é feito o processo da ordenha pelo robô, e larga a comida necessária para ela pelo volume que ela produziu, e aí feito toda a higienização nos tetos, aí feito a ordenha de forma toda ela automatizada, né? Isso cria o quê? O animal pode ir mais vezes para a ordenha durante o dia, então também tem o conforto para ele, e o produtor consegue fazer o quê? Cuidar mais do trato do animal, da comida, enquanto que o robô faz essa parte de ordenha e dá um pouco mais de qualidade de vida, porque ele vai controlar na tela do celular dele ou na tela do computador os animais e a situação. Então, tudo isso são evoluções. Uhum. Evoluções importantes para que possa manter, até porque você vai olhar em questão de mão de obra. Todo Exato. Mundo fala da dificuldade, como todo mundo tem, hoje está com falta de mão de obra. E na atividade no campo é da mesma forma, né? E fora outras coisas mais, né? Hoje tu faz o genoma, quando tu nasce essa terneirinha, quando tu vai colocar o brinco nela, tu tira aquela cartilagem do brinco, né? Uhum. E tu manda para um laboratório nos Estados Unidos, na nossa parceria que nós temos aí, pela empresa que está aqui, e lá tu faz o genoma do animal. O que que faz com o genoma do animal? Tu consegue saber o que que tu tem que fazer para corrigir, e já tu vai aplicar o sêmen necessário para esta filha dessa novilha já nascer com os pontos melhorados. E antes nós precisávamos o quê? Nós precisávamos corrigir a neta e certo. Não a filha. Sim. Então hoje a gente já vem com a filha corrigida. Então tu ganha tempo e consegue ganhar escala de produção. Uhum. Porque tudo tem que ter escala, uhum, né?
2: Sim.
3: Principalmente os commodities, né?
2: Aliás, Santa Clara que trabalhava com genética muito antes desse termo estar tão na moda, né, Alexandre?
3: Sim.
2: São pioneiros nesse sentido,
3: sim,
2: né?
3: No estado do Rio Grande do Sul foi a Santa Clara que trouxe a tecnologia da inseminação artificial. Pois ela foi feita evoluções, que nem essa do genoma, né? Todos os processos necessários para que tu possa continuar desenvolvendo e desenvolvendo com condições de ter uma capacidade maior de produção. Por exemplo, a União Europeia, ela produz 8.600 quilos ou litros vaca ano. E nós, que nós pegamos a nossa região aqui de Carlos Barbosa, ela produz a mesma coisa. Então, aquele avanço do passado em fazer todo esse avanço da melhoria da genética através da inseminação fez com que a Santa Clara pudesse chegar nesse estágio que é igual à Europa.
2: Uhum.
3: Ah, vai pegar os Estados Unidos, hoje ele produz mais, mas eles têm muito mais estudos e muito mais avanços, né? Lá é 11 mil litros vaca ano. Então, essa diferença tem, mas se nós comparar com o Brasil, com 3.600, então assim, o Brasil 1.800, 3.600 no Rio Grande do Sul, litros vaca ano, nós, com esse princípio do melhoramento genético, conseguimos fazer com que o produtor pudesse ficar mais competitivo.
2: Com certeza. Previsão del Ninho para o segundo semestre, Alexandre, você tem monitorado isso, tem preocupado, porque a turma da uva está de olho, eu sei que para vocês também interfere diretamente na produção do pasto, né?
3: Mas agora mesmo, nós temos na região lá do Alto Uruguai.
2: Agora, onde, é verdade, né?
3: Com excessos de chuvas, né? Com lava a terra, então aquela terra boa, produtiva, ela é lavada, e aí tu tem que novamente investir muito para corrigir aquele solo, calcário, adubo, então isso são gastos a mais. E também na coleta de leite, então, também algumas regiões nossas na semana passada com dificuldade para captar leite porque choveu em excesso, mexe nas estradas sim, do interior, necessita manutenção, teve até interrupções, mas obviamente que foi resolvido logo, não tem nada a ver com a história essa das enchentes que nós passamos por aqui, mas tudo isso nos dá sinal de alerta, né? Então tudo isso nos preocupa, apesar que hoje a gente sempre trabalha principalmente no campo para que a gente possa ter a silagem, então milho, silagem, e ter a comida guardada, mas é desafio para nós, sim. Isso a gente nota lá na Copa do Mundo, o calor em excesso.
2: Isso.
3: Nós aqui, um frio, chuvas, quer dizer, os extremos não fazem bem.
0: Henrique da Fonseca para a tua rádio Garibaldi.
4: Obrigado, Henrique, pelas informações. 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A gente vai para o intervalo. Em seguida, a gente traz mais informações sobre a sindicância, sobre o afastamento de servidora suspeita de maus tratos em escola municipal, que vai receber nesta semana novos depoimentos. Em seguida.
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11: 7h47.
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0: 7h48, conectado no ar para Unimed Serra Gaúcha e também Corsã Nossa Natureza Movimenta o Rio Grande. A gente vai voltar a falar um pouquinho sobre uma sindicância, sobre afastamento de servidora suspeita de maus tratos em escola municipal aqui de Garibaldi, que vai receber novos depoimentos nesta semana. A sindicância ainda está andando. Familiares da menina de 6 anos devem depor esta semana nesta sindicância e a gente vai saber mais com detalhes com Luiz Henrique Guarnieri.
1: E durante o programa Debate da manhã da última sexta-feira, foi apresentada uma denúncia feita por uma mãe que procurou a reportagem da Rádio Garibaldi para relatar uma situação envolvendo sua filha, que teria sofrido maus tratos em uma escola municipal. Durante o curso do debate, a secretária de Educação, Beatriz Arreg, participou do programa para prestar esclarecimentos sobre o caso, destacando que a sindicância ainda está em andamento. Segundo a secretária, após a prefeitura tomar conhecimento da suspeita de maus tratos envolvendo uma servidora de uma escola municipal e uma criança de 6 anos, a professora foi afastada de suas funções e foi instaurada uma sindicância para apurar os fatos. O procedimento tem prazo de 60 dias para conclusão, podendo ser prorrogado por mais 30 dias, o que aconteceu, mas ainda sem conclusão. Ainda conforme Beatriz Arreg, a servidora apresentou atestado médico e permaneceu em licença para tratamento de saúde por mais 15 dias. Encerrado o período de afastamento previsto e sem conclusão da sindicância, ela teve direito concedido de retornar às atividades na escola. A secretária ressaltou que se trata de um caso delicado que tramita sob sigilo por envolver de um lado uma criança e de outro uma profissional de educação. Ela afirmou que assim que a denúncia chegou ao conhecimento da administração municipal, foram adotadas as medidas previstas em lei, com afastamento da servidora até o esclarecimento dos fatos.
2: Existe uma comissão sindicante, está 90 dias ocorrendo, para a questão de elucidação dos fatos, né? Uma investigação. No momento que fomos procurados enquanto Secretaria de Educação pela mãe, a mãe nos colocou, ela já tinha registrado o boletim de ocorrência, ela já tinha ido, então, agendado o exame de corpo de delito da filha, conversou conosco e na hora seguinte ela já ia se direcionar a Bento Gonçalves. O que a Secretaria fez, que é de praxe? Solicitou um processo, então, investigatório, né? Certo. O que a gente precisa? Não podemos desmerecer o que a criança traz, o que a família traz, mas também não podemos condenar o profissional. Então, foi afastada a professora e se deu início à questão da sindicância. Está havendo ainda essas averiguações, não foi elucidado nada, nem culpabilidade e nem inocência, nada, né? E é um direito do profissional voltar. No momento que a prefeitura realoca esse profissional para qualquer outro departamento, ou sala de aula ou escola, nós estaríamos condenando, quer dizer, realmente aconteceu, realmente, e a gente não pode fazer isso. Entendemos a questão da criança também, tanto que foi ofertado à mãe a troca de escola, a troca de turma, a troca de turno, oferecemos para entender também a situação da família, a situação principalmente da criança e do professor. Então, cada um dentro dos seus direitos, e a gente tem que ter muito cuidado com tudo, porque nós estamos falando de vidas, tanto de proteção da criança quanto um profissional de carreira, né? É um profissional que tem um nome a zelar também. E os serviços estão para serem investigados. Então, está ocorrendo essa sindicância, não houve elucidação. A gente não pode desmerecer esses fatos, né? Então, para nós, enquanto serviço público, é difícil. Enquanto Secretaria de Educação, na proteção de ambos, das três pessoas, né? Família, criança e um profissional. Para nós também é complicado. Mas a gente precisa ter claro a questão de leis, a questão da justiça. Então, no momento, foi ofertada algumas situações, inclusive até para a professora, de afastamento, né? Para as coisas poderem se elucidar, até preservando ela também, se assim for necessário. E depois que tudo se acalmar, daí sim que a gente passa para as vias de fato.
0: Secretária, né? tem essa questão dessa queixa da agressão na criança, mas outras 6 mães ou pais, tem um abaixo-assinado que eu recebi, e alguns prints de conversa, eles têm queixas quanto a essa professora, a mesma professora. E o que que essas crianças também recebem de proteção? A menina, tudo bem, tenta realocar ela, mudar de turno. E essas outras crianças, esses outros pais que também precisam de proteção?
2: Sim, da mesma forma a gente fez, se reuniu com a equipe diretiva da escola e tem o serviço de psicologia que está acompanhando de perto essa situação, até justamente por isso, porque a gente tem que pensar assim, ó, são a escola em questão, são mais de 500 crianças, 500 famílias envolvidas. Então tem a proteção de todos. E a gente sabe, no momento que algo adverso acontece, é normal, né? É normal toda a população, principalmente ali da comunidade escolar, se virar para ver, epa, o que que está acontecendo? Então a gente pediu olhos para todos os serviços, inclusive o serviço de psicologia está acompanhando, e nós estamos vigilantes em cima dessa situação. Que para nós, como eu volto a dizer, né, é muito delicado, porque a gente tem que proteger todo mundo. E a gente tem que cuidar também para não cometer falhas de justiça. Porque no momento que alguma falha for averiguada, aí volta a estaca zero. E é isso que a gente tem que cuidar. Para todos esses 90 ou 100 e poucos dias que se decorreram, para que eles não sejam zerados.
0: A SMED não havia recebido até então queixa quanto a essa professora?
2: Não, nada assim desse montante, não. Até porque é um profissional assim que, enquanto professora, pedagoga, nunca se teve queixa. De algumas atitudes, sim, mas como todos nós, né, que por vezes não estamos bem, agimos assim, ó, botamos as mãos pelos pés, a forma de lidar, às vezes, de falar, então um pouquinho intempestiva, a gente vem acompanhando. Agora, de supostamente uma agressão à vida na turma, nunca. Conheço a profissional já há uns 9 anos, mais ou menos, que estive trabalhando numa escola, questões assim, de agressão, propriamente dito, nunca nos tinha vindo. Foi a primeira vez, né?
0: Então agora esperar o final dessa sindicância.
2: O que a gente pede assim, ó, eu sei, é difícil, eu me ponho no lugar desta mãe também e da criança, né? Lidando com isso todos os dias, mas a criança precisa ser protegida, a família também precisa ser protegida, mas nós temos um profissional, então a justiça dos homens às vezes acaba atrapalhando um pouquinho esse processo. Eu não estou dizendo que não tem que se enxergar o que está acontecendo, mas existem pessoas especializadas, existem advogados e leis que estão investigando para realmente, houve, beleza, a gente vai agir dentro da lei, para que a gente não possa deixar todo esse processo passar nulo.
1: A Secretaria Municipal de Educação informou ainda que ofereceu à família a possibilidade de transferência da criança para outra escola da rede municipal. A volta da profissional à escola reacendeu a preocupação da mãe, pois a filha passou a demonstrar medo de retornar ao ambiente escolar. Luiz Henrique Guarnieri, para a tua Rádio Garibaldi.
0: Obrigado, Luiz. E agora a gente fica nessa expectativa do que vai ocorrer, né? Que não pode é uma criança ser agredida, né? Eu tenho alguns documentos que comprovam isso, que me foram repassados, né? Exame de corpo de delito, tem BO registrado. Então tem mais crianças envolvidas. Tem a criança que foi supostamente, vamos dizer assim, agredida, mas também tem mais crianças nessa escola. Então agora todo cuidado é pouco. Eu acho que a primeira coisa que devia, e aí é uma opinião, né, de um pai agora. Primeira coisa é proteger as crianças. E o restante vem depois. Acho. Né? Uma sociedade civilizada, a gente protege o mais fraco, o elo mais fraco, e depois a gente vai averiguar o restante. Mas proteger o lado das crianças, estou falando das crianças, eu acho que é a parte mais importante nisso tudo. Ah, tem que ver isso, tem que ver aquilo. É depois. Nós devemos proteger as crianças. Essa menina é uma criança de 6 anos de idade. Os colegas dela têm a mesma idade. Tem crianças um pouco mais, mas são crianças. Então, proteger primeiro o elo mais fraco. Depois, se vê o que deve ser feito. 7h57, intervalo, voltamos em seguida, temos informe da rede, voltamos logo mais com o Conectado aqui na Garibaldi.
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9: 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O governador do Rio Grande do Sul, Eduardo Leite, vetou o projeto de lei aprovado por unanimidade pela Assembleia Legislativa que extinguia a taxa de licenciamento para veículos no estado. Em vídeo publicado nas redes sociais nesta segunda-feira, Leite afirmou que a medida retiraria cerca de 750 milhões de reais por ano dos cofres públicos e comprometeria investimentos em serviços do Detran e na segurança pública. O projeto, de autoria do deputado estadual Rodrigo Lorenzoni, previa o fim da cobrança de R$ 114,00 paga pelos proprietários de veículos para a emissão do CRLV, o Certificado de Registro e Licenciamento de Veículo. O parlamentar argumentou que a taxa perdeu a justificativa após a digitalização do documento, implementada em 2019, já que deixaram de existir custos com impressão em papel moeda e envio pelos correios. Ao justificar o veto, Eduardo Leite afirmou que governar exige tomar decisões necessárias, mesmo quando impopulares. Segundo o governador, parte da arrecadação é utilizada na compra de viaturas, armamentos e novas tecnologias para as forças de segurança, como sistemas de cercamento eletrônico. Ele também destacou que, em 2021, o governo reduziu outras taxas cobradas pelo Detran e ampliou a destinação desses recursos para investimentos na área. Com o veto, o projeto retorna à Assembleia Legislativa. Caberá aos deputados decidir se mantêm ou derrubam a decisão do governador. A matéria passa a tramitar em regime de urgência e, caso o veto não seja apreciado em até 30 dias, passa a trancar a pauta do plenário até ser votada. 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O número de mortos pelos 2 terremotos que atingiram a Venezuela subiu para 3.535, segundo o balanço oficial divulgado na segunda-feira. Os tremores ocorreram no dia 24 de junho e devastaram Caracas, La Guaira e áreas costeiras. mais de 16.700 pessoas ficaram feridas e quase 18 mil estão desabrigadas. Quase 13 mil sobreviventes estão alojados em abrigos temporários. As equipes de resgate já salvaram mais de 6 mil vítimas e atenderam 25 mil pacientes. Ao todo, 856 edifícios foram afetados, sendo que 190 prédios desabaram completamente. 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
9: Próxima edição às 9 horas.
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0: Horas com 8 minutos, conectado, voltando, 6 graus a temperatura. Tá clareando o dia, embora a neblina se faça presente. Uma cerração densa agora aqui em Garibaldi e arredores. Sensação térmica abaixo dos 6 graus, marcando no termômetro. E a gente vai lidando com esse nosso inverno aqui na Serra Gaúcha. 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
0: 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E a unidade móvel da Garibaldi está no bairro Alfândega. O ouvinte pede uma solução para os buracos na rua Padre Bartolomeu Checker. João Paulo De Luca, bom dia.
21: Alô, Delano, bom dia para ti, para o Luiz, para os amigos ouvintes que nos acompanham nesta manhã de terça-feira. Manhã de cerração, né? Todo mundo aguardando o tal do sol. Pior que eu tô na dívida com os nossos ouvintes, né, Delano? Prometi que ia ter sol hoje e até agora nada, né? Espero que durante o dia, durante a manhã, o sol saia para ao menos eu não passar por mentiroso, né, Delano? Esperamos que sim. Aliás, não sou eu, tá todo mundo esperando esse sol, mas eu acredito que ele vai vir sim ao longo da manhã. Mas, Delano, enquanto o sol não vem, a gente vem com a nossa unidade móvel e eu estou falando hoje no bairro Alfândega, mais uma vez com um pedido de ouvinte. Esse ouvinte entrou em contato com a gente pelo 991185111 para falar de uma demanda, de uma observação, alguma reclamação, enfim, que esse ouvinte faz a respeito da rua Padre Bartolomeu Checker. Ela fica aqui, digamos, na parte alta da Alfândega, na rua Davi Sartori. Você entra à direita, e essa rua, Delano, a rua Padre Bartolomeu Checker, recentemente ela recebeu por parte da prefeitura obras de drenagem. Então foi feita uma abertura aqui na rua, no calçamento, uma rua de calçamento, né, de paralelepípedos, para fazer uma drenagem importante que já há um tempo era demandada. A informação que nós tivemos deste ouvinte, né, que essa demanda ela era antiga porque quando essa região que foi urbanizada, digamos assim, foi feita só uma parte da drenagem devido à presença de rochas. E agora o pessoal da prefeitura conseguiu regularizar, fazer uma drenagem um pouco mais completa. Então se abriu cerca aí de 50 metros da rua, talvez nem isso, né? Qual que é o problema, Delano? Faz uns 2 meses que foi aberta essa parte, que foi feita a obra, tudo certo. Só que aí depois não foram repostos os paralelepípedos. Até existe aí um movimento para que essa rua seja pavimentada, seja asfaltada. Só que enquanto isso, os buracos, eles só aumentam nesse trecho que não recebeu novamente o calçamento, né? Então, com a chuva aí das últimas semanas também, essa parte que era uma espécie de cascalho, de pó de brita, bem mais assentado, se abriu uma série de buracos. Então, quem vem aqui da rua Davi Sartório, foi o meu caso, você entra à direita, logo você é surpreendido com essa parte, então, inevitavelmente, você acaba caindo em alguns buracos. Isso pode prejudicar o automóvel, pode gerar um risco de acidente, uma queda, se a gente fala de motociclista também, né? Até esse ouvinte, ele disse, olha, foi uma obra muito boa, só que precisa ter uma resolução com relação à pavimentação, né? Vai recolocar paralelo epípedos, vai asfaltar essa rua, até existe, segundo esse ouvinte, um movimento para que seja feito o asfaltamento, porque ela é importante não só para dar acesso às moradias que tem por aqui, tem conjuntos residenciais por aqui também, Delano, mas ela acaba sendo uma rota de escape, o final dela, o final da rua Padre Bartolomeu Checker, ela dá lá para os fundos da família Piva, atrás do Clube Rio Branco, então muita gente acaba utilizando ela como uma rota de escape, uma rua alternativa, né? Um desvio importante para fugir do trânsito do centro, por exemplo, né? Quem quer ter acesso ao bairro Peter Longo consegue descer por aqui, vem pela alfândega, desce pela Padre Bartolomeu Checker e sai lá atrás da Sociedade Rio Branco. Então, é uma rua importante como caminho alternativo, né? E aí o pessoal está preocupado com relação à situação dessa parte que recebeu a obra de drenagem, que foi importante, mas que não tem uma resolução com relação à sua pavimentação. Faz mais de 2 meses que ela está assim. E olha, Delano, nas últimas semanas, né, devido às chuvas, ela está bastante complicada. O pessoal tem que ir com muita calma para ela ficar por ela. Reduz, faz primeiro e vai devagar. Imagino também os motociclistas, né? As dificuldades que eles devem enfrentar. Então é isso, Delano. Demanda de ouvinte, né? Que a gente atende aqui com a nossa unidade móvel, registro feito. E a gente espera aí que, quem sabe, em breve a gente tenha uma resolução. Seja para uma retomada da pavimentação com os paralelepípedos, ou seja, para uma obra de pavimentação asfáltica. O que o pessoal quer é uma solução, né? Que se tenha uma definição do que vai ser feito da pavimentação aqui na rua Padre Bartolomeu Checker. Não é um trecho muito grande da rua, Delano, mas é um trecho repleto de buracos. Tá certo? Essa foi a nossa unidade móvel de hoje. Eu volto daqui a pouco, Delano, com mais destaques aqui na nossa programação. Até mais.
0: Até mais, De Luca. Agora 8:14, 6 graus a temperatura.
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0: 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As informações de segurança contigo, Denise. Bom dia.
4: Bom dia, Delano. Bom dia, Luiz Henrique. Eu falo das ocorrências verificadas no dia de ontem aqui em Garibaldi. Posto Modelo informa que ocorreu um incidente na madrugada da segunda. Na ocasião, o motorista colidiu com uma das bombas de combustível, a de diesel, causando danos ao equipamento. Por questões de segurança, o posto precisou interditar esta bomba até que o reparo seja realizado. Como a equipe técnica responsável pelo conserto vem de outro município, o atendimento deverá ser normalizado para diesel somente hoje, quando o serviço de manutenção será executado. Para demais combustíveis, o abastecimento está normal. O motorista envolvido no acidente foi identificado e não sofreu escoriações. Os danos foram materiais. O posto Modelo agradece a compreensão de todos os clientes e pede desculpas pelos transtornos causados, e fotografias estão no Facebook da Rádio Garibaldi sobre como ficou a bomba de diesel aí do posto Modelo, que fica na Buarque de Macedo. Colisão envolve dois veículos em Garibaldi. Por volta da 1:10 da tarde ontem, os bombeiros voluntários de Garibaldi foram acionados para atendimento a acidente de trânsito na General Osório, esquina com a João Pessoa. Na chegada da equipe, havia uma colisão envolvendo dois veículos de passeio, resultando em apenas danos materiais. A Brigada Militar prestou apoio no atendimento. O vereador Jovan Flores falou sobre essas ocorrências de trânsito e logo mais a gente estará apresentando o seu comentário no Temática, especialmente porque nesse trecho, segundo ele, foi tirado uma faixa elevada. No entendimento dele, essa faixa elevada pelo menos restringia a movimentação ou alta velocidade e diminuindo também os acidentes de trânsito. É a opinião dele que a gente vai trazer a seguir aqui no Temática. Quero falar ainda sobre a jovem que foi morta após mudar de cidade para escapar do ex. A Denise, né, como é o seu nome, uma jovem de 21 anos, ela foi assassinada a tiros dentro de seu apartamento na região central de Lajeado. O corpo de Denise Silva de Medeiros foi encontrado na madrugada de ontem, dentro do quarto imóvel, situado na rua Tiradentes. O suspeito é seu ex-companheiro. Ele se apresentou na delegacia, depois com o advogado, e foi preso mediante mandado de prisão preventiva. Seu nome não foi divulgado pela Polícia Civil, mas o jornal Zero Hora apurou que se trata de Ismael Garcia da Rosa, 25 anos. A defesa dele não foi localizada pela reportagem até o fechamento da edição do Zero Hora. A Brigada Militar havia sido acionada às 5 horas por familiares de Denise, que não conseguiram contato com ela. A jovem foi encontrada morta no quarto com marcas de tiro na cabeça. Suspeita-se que o assassinato tenha ocorrido na noite de domingo. A Denise era natural de Estrela, município que fica bem do lado de Lajeado, né? E familiares relataram à reportagem que a jovem havia se mudado para a cidade vizinha para ficar mais longe do ex-companheiro e não ter mais contato com ele. Segundo os parentes, a vítima enfrentava episódios de brigas com o suspeito. E agora, né, querida? Acabou morrendo neste final de semana mais uma vítima de feminicídio aqui no Rio Grande do Sul. E vamos saber agora como está a movimentação das estradas na região de Veranópolis, e quem nos traz detalhes é Mário Vivan.
1: Na região de Veranópolis tem novidade para quem utiliza a BR-470 na Serra das Antas. Os motoristas que passaram pela rodovia nesta segunda-feira, dia 6, já trafegaram sobre uma das pistas do novo viaduto construído no quilômetro 192 entre Veranópolis e Bento Gonçalves. A liberação representa mais um avanço nas obras de reconstrução e modernização da Serra das Antas, executadas pelo Departamento Nacional de Infraestrutura de Transportes, o DENIT. O objetivo é ampliar a segurança, melhorar a fluidez do trânsito e garantir mais estabilidade para um dos principais corredores logísticos da Serra. O novo viaduto, localizado na altura do quilômetro 192, é a maior das duas estruturas construídas no trecho. A obra possui cerca de 126 metros de extensão e 17 metros de altura, substituindo um dos pontos mais críticos da rodovia após os eventos climáticos extremos registrados em 2024. Da tua Rádio Veranense de Veranópolis, Mário Vivan.
4: Obrigada, Mário, pelas informações. Eram essas informações na área de segurança e mobilidade urbana, Delano.
0: Obrigado, Denise. Agora 8h20, a gente vai para mais um intervalo e volta em seguida com o Conectado aqui na Garibaldi.
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5: Uma boa noite de sono transforma tudo: o humor, a disposição e até a beleza da pele. Para quem quer descansar melhor, cápsulas com magnésio inositol, mulungu, serenzo e melatonina ajudam o corpo a relaxar naturalmente. O magnésio inositol traz calma. 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
2: Olá pessoal, nesta terça-feira o frio é bastante intenso, geadas generalizadas por todo o estado e aqui na nossa região também temos temperaturas negativas, temos geadas por toda a região e a expectativa é que ao longo do dia pelo menos vamos ter um tempo mais firme com a presença do sol. De qualquer forma, ao longo do dia a temperatura não consegue subir muito não, vai oscilar entre 7 e 9 graus, 7 nos pontos mais elevados, ou seja, aquele frio bem intenso, pelo menos é um pouco mais seco, né? Com a presença do sol, mas aquele ar gelado que predomina. Quarta-feira vai amanhecer novamente gelada, tem previsão de temperaturas negativas aqui pela nossa região e de novo com geadas generalizadas. Ao longo do dia vamos ter uma grande amplitude térmica, isso é o que chama atenção. As temperaturas sobem e sobem rápido. Ao longo da tarde, máximas entre 13 e 15 graus, ou seja, uma temperatura já mais agradável, né? E mostrando também que a massa de ar polar vai começar a perder intensidade. Na quinta-feira ainda vamos ter geadas ao amanhecer por aqui, com temperaturas próximas de zero nos pontos mais elevados e as mínimas e média variando de 2 a 4 graus. Bom, ao longo da tarde, as máximas previstas já se aproximam dos 16 a 17 graus também. E aí, na sexta-feira, os prognósticos indicam que o frio diminui, mas voltamos a ter umidade na nossa região. Com a previsão do tempo, Kátia Valente.
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1: 7 de julho.
2: Chocolate, chocolate, chocolate. Eu só quero chocolate.
1: Dia Mundial do Chocolate. Dia do Voluntário Social. E Dia Internacional das Cooperativas. Os aniversariantes do dia. O cantor, compositor e baterista dos Beatles, Ringo Starr. Os fatos do dia. Em 1848, nasceu Rodrigues Alves, que foi advogado, político brasileiro, conselheiro do Império, presidente da província de São Paulo, presidente do estado de São Paulo, ministro da Fazenda e quinto presidente do Brasil. Ele faleceu em 1919, aos 70 anos. Em 1850, nasceu Moreira César. Ele esteve presente em diversos momentos marcantes para a história do Brasil, participando ativamente ao lado do Exército Brasileiro. Moreira César morreu em 1897, aos 46 anos. Em 1890, morreu aos 75 anos, Henri Nestlé, fundador da empresa Nestlé S.A., com sede na Suíça. É uma das maiores empresas que fabricam alimentos, bebidas e chocolates do mundo na atualidade. Em 1957, Pelé estreou na seleção brasileira com apenas 16 anos. O jogo foi entre Brasil e Argentina no Maracanã, onde marcou seu primeiro gol pela seleção. 1990. Morreu aos 32 anos o cantor e compositor Agenor de Miranda Araújo Neto, o Cazuza.

0: Morreu Syd Barrett, fundador da banda inglesa Pink Floyd, 2009. 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Foi realizado o funeral do cantor Michael Jackson em Los Angeles, nos Estados Unidos. Mário Vivan para a tua rádio.
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1: 8:39, 6 graus a temperatura. A gente vai para mais um intervalo aqui no Conectado e volta em seguida para falar de esporte.
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7: Rádio Garibaldi. 8:43, 8:43, temperatura está em 6 graus neste momento. 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
8: A participação do doutor Matheus Franceschini aqui na programação da Garibaldi.
7: 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Agora 8h47.
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0: 8h48, conectado de volta aqui na Garibaldi para Engetec, controle de pragas, ratos, mosquitos, baratas, morcegos e muitas outras pragas longe da tua casa com a equipe da Engetec. 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
0: 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Luiz Henrique Guarnieri aqui comigo para falar de esporte, Copa do Mundo tendo sequência. Ontem, apesar do Donald Trump ter interferido no cartão, feito o atacante americano ser colocado em campo, né, por força de sua pressão, não deu para os Estados Unidos, deu Bélgica, Luiz Henrique.
2: Eu acho que teve o que mereceu os Estados
0: Unidos. Acho que sim, né?
2: É, até porque o Balogun, que é o atleta em questão, pouco conseguiu interferir no resultado da partida, teve uma atuação bem apagada. E a Bélgica, do início ao fim, durante os 90 minutos, estive acompanhando, impôs a sua superioridade. Abriu o placar logo nos primeiros 10 minutos de partida com o De Ketelaer, que foi o melhor jogador em campo ontem. Foi, inclusive, o próprio De Ketelaer que marcou o segundo gol da Bélgica. Antes disso, o Malik Tillman havia empatado o jogo para os norte-americanos. E aí o segundo tempo foi completamente belga. O Van Aken, ele fez um gol no início do segundo tempo em uma lambança fenomenal do Fries, que é o goleiro norte-americano, que acabou se atrapalhando, chutou o chão na hora da saída de bola, e aí o Van Aken teve muita tranquilidade para botar a bola para dentro. E aí, nos acréscimos da segunda etapa, o Lukaku, quando a partida já estava definida, deixou o dele também para colocar a Bélgica nas quartas de final da Copa do Mundo. E o adversário da Bélgica nesta etapa vai ser a Espanha, que mais cedo havia vencido Portugal por 1-0, mandando os lusitanos para casa mais cedo.
0: A despedida do Cristiano Ronaldo de Copas, muito provavelmente, né? Acho que sim, né?
2: Muito provavelmente, até porque não só da Copa do Mundo, como também da seleção, porque o Cristiano Ronaldo anunciou a aposentadoria dele da seleção portuguesa.
0: É, o Messi também já tinha anunciado antes que nunca ia mais jogar, se aposentou da seleção argentina e voltou para ser campeão da América duas vezes e do mundo.
2: Né? Eu acho que
0: o Ronaldo vai cumprir, até pela idade, né?
2: Eu acho que existe uma grande possibilidade dele cumprir essa palavra, mas não me surpreenderia se ele voltasse para jogar a próxima Euro. Eu não digo nem a Copa do Mundo, mas talvez mais uma Eurocopa
0: dê pro
2: Cristiano
0: aí.
2: Ronaldo, exatamente. Ele que agora tem um projeto pessoal, que é acompanhado pelos fãs dele ao longo do mundo inteiro, que é chegar aos 1000 gols, e ele tá muito perto disso.
0: 976, né?
2: Eu não lembro exatamente o número, mas ele passou da barreira dos 970. Faltam menos de 30 gols pro Cristiano Ronaldo atingir essa marca. E depois que chegar aos 1000 gols, não consigo vislumbrar
0: mais
2: qual seria
0: algum recorde, né?
2: Algum grande objetivo do Cristiano Ronaldo na carreira.
0: É verdade.
2: E é um jogador que a gente sabe que ele tem fome de vencer. É um jogador que não gosta de estagnar. Então eu acredito que o Cristiano Ronaldo, a partir do momento em que se ver na condição de não ter mais algo grandioso para correr atrás na carreira, as chances da aposentadoria crescem bastante.
0: Hoje tem Argentina, né, Luiz?
2: Hoje tem Messi em campo. Messi contra Salah, um dos dois vai estar muito provavelmente se despedindo em Copas do Mundo. A Argentina, que eliminou o Cabo Verde naquela partidaça que a gente pôde acompanhar durante os 16 avos de final, o Egito, que também teve uma trajetória consolidada na Copa do Mundo até aqui, na última etapa eliminou a Austrália nas penalidades, e que agora vai enfrentar a Argentina, jogo que inicia a partir da 1h da tarde, e às 5h da tarde tem Suíça e Colômbia, para que se monte mais um dos confrontos das quartas de final. Hoje nós não teremos jogos à noite, e nós podemos ter, inclusive, duelo sul-americano nas quartas de final da Copa do Mundo.
0: Pode ter um Argentina e Colômbia aí, né?
2: A Colômbia, que é uma seleção que eu acho uma seleção interessante se ver jogar, uma seleção carismática, uma seleção que tem uma identidade, uma seleção que dentro das suas limitações consegue impor o seu ritmo de jogo. Então tem tudo para fazer um grande enfrentamento contra a Suíça, que também é um time que já provou as suas qualidades. Detalhe que esses são os últimos duelos de oitavas de final a serem disputados. Depois dos jogos desta terça-feira, nós teremos uma pausa. Amanhã não temos Copa do Mundo. E aí na quinta já iniciam as quartas de final com França e Marrocos.
0: Desde que começou, vai ser o primeiro dia sem jogos de Copa, né?
2: Eu acho que é. Eu não tô muito bem lembrado agora, mas eu acho que é. E aí a partir da quinta-feira, nós vamos nos começar a acostumar com a realidade de termos apenas um jogo por dia. Porque aí começam as quartas de final, quinta tem França e Marrocos, na sexta tem Espanha e Bélgica, no sábado tem Noruega e Inglaterra, e aí no domingo nós vamos ter o confronto que resulta dos jogos do dia de hoje.
0: Que maravilha. Reta final, agora começa a fase quentíssima, né? Sem o Brasil, né, Luizinho?
2: Sem o Brasil, infelizmente, agora o torcedor, o que resta pro torcedor brasileiro é apadrinhar alguma seleção estrangeira para tentar se animar a torcer nessa reta final de Copa do Mundo e começar a voltar os pensamentos pro futebol brasileiro que retorna muito em breve, diga-se
0: que
2: de
0: medo,
2: passagem.
0: Hein? Que tava tão bom Copa do Mundo.
2: Exatamente. Sem se estressar com
0: Sem
2: o Internacional.
0: Estresse. Que coisa. E os gremistas com o Grêmio, né?
2: E os gremistas com o Grêmio. O Grêmio que inclusive perdeu aquele que para muitos era o principal jogador do elenco gremista agora na Copa do Mundo, que foi o Arthur. Não teve seu contrato renovado.
0: Não teve reposição também.
2: Não teve reposição. Vale destacar que o único jogador que o Grêmio contratou evidentemente nessa janela foi o Wallace, o zagueiro que veio do CRB de Alagoas e fechou também com o Mandaca, mas por pré-contrato ele chega em 2027. E o Internacional, que entre rumores e especulações já fechou, já está treinando inclusive com o grupo, o zagueiro chileno Guillermo Maripán,
0: que perdeu o Borré, né?
2: Que veio do Torino da Itália.
0: Que para muitos foi um reforço, né? O pessoal tem muito colorado comemorando a saída do Borré, né?
2: O Inter perdeu o Borré. O Inter está trazendo o Caleb, jogador que pertence ao Fortaleza, mas que estava no Alavés da Espanha. E essa questão é porque a zaga e o ataque seguem sendo os dois grandes gargalos do Inter. Porque a zaga a gente sabe que foi a principal fragilidade do plantel no ano até aqui. Se foi para a parada da Copa do Mundo com a ideia de se trazer dois zagueiros. Até o momento chegou um.
0: E acho que é isso aí.
2: E acho que vai ficar por isso aí. Não vejo o Inter fazendo um movimento muito expressivo para a zaga nesse momento. Até porque começa a surgir um asterisco nos centroavantes. Porque o Borré tá fora. E por mais que tu conteste a qualidade técnica, o que ele vinha apresentando pelo Inter, é uma opção numérica que tu perde.
0: Número, né?
2: E o Alejandro se reapresentou fora de forma.
0: Tá gordinho, Alejandro.
2: Exatamente. Então o Inter, neste momento, não tem um centroavante que tu enxerga como afirmadíssimo na titularidade.
0: É isso aí. Bom, Luiz, vamos aguardar, né? Vamos ver o que vai acontecer com a dupla Grenal. O Grêmio jogou, teve jogo treino com a Chapecoense, foi mal o Grêmio.
2: Perdeu pra Chapecoense, e a Chapecoense é lanterníssima do Campeonato Brasileiro, então isso acende um sinal de alerta. Mas, Delano, só pra gente aproveitar esses últimos 4 minutos que nós temos aqui no nosso espaço de esportes.
0: Últimos
2: minutos, pra gente não especificar muito aqui. A CBF na próxima quinta-feira vai enfrentar o agora Vélez Camacuã.
0: Que loucura essa coisa do Vélez,
2: na Copa RS. Por que que eu comentei nesse jogo? Não é nem pelo jogo. É pra gente entrar no assunto Vélez Camacuã, ou melhor, agora Camacuã Futsal. Ontem, a equipe que vinha muito bem na Liga Nacional, o Silver, ou a Segundona, até determinado ponto, e que começou a ter
0: a saída do presidente, né?
2: Queda de rendimento absurda quando o presidente saiu inexplicavelmente. Ontem o Vélez anunciou uma mudança no nome da instituição. O nome Vélez foi extinto e agora a equipe adota a terminologia de Camacuã Futsal.
0: Não tem muita explicação, né? Deve estar um rebuliço interno.
2: Imagina só.
0: Não deve estar fácil lá o clima em Camacuã. Ninguém muda. Ah, vamos, né? É porque tá feia a coisa.
2: E até se faz um saudosismo, não? Porque pra levar o nome da cidade. É, mas o Vélez Camacuã já levava o nome da cidade. Já levava,
0: Vélez Camacuã.
2: Não precisava tirar o Vélez da.
0: Precisava de coisa nenhuma. Deve ter uma briga grande lá na cidade de Camacuã, né? Por causa do time de futsal.
2: E
0: vamos ver como é que ele vem, né? Pra jogar contra a ACBF.
2: É, e a queda de rendimento do time é uma das coisas que mais deixam isso escancarado. Drástico. Porque foi de uma hora pra outra. Saiu o presidente, o time jogou 4 vezes e perdeu 3. E era um time que vencia jogo atrás de jogo na Liga Silver.
0: Parecia que tava nadando de braçada, né, pra jogar a Liga do
2: era, não, todas as projeções colocavam o Vélez como candidatíssimo a subir pra Liga Nacional, a primeira divisão no ano que vem. É. E agora não se sabe nem qual é o futuro dessa equipe.
0: Vamos ver. Obrigado, Luiz.
2: Feito.
0: Daqui a pouco tem o Temática. Obrigado por nos acompanhar aqui no Conectado. Eu volto às 11 para conversar com vocês no debate. Até mais.
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6: 9 horas. 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
7: Aqui na região, destaque para o município de Passo Fundo, onde a unidade regional do Centro de Integração Empresa Escola do Rio Grande do Sul, o CIERS, iniciou a semana com 126 vagas de estágio abertas para estudantes da região. As oportunidades são destinadas a alunos do ensino médio e de cursos técnicos e de graduação, com bolsas que podem chegar a R$ 1.700. Entre os destaques está uma vaga para estudantes das áreas de marketing e publicidade e propaganda. Os interessados podem consultar as demais oportunidades e realizar cadastros no site do CIERS. Da tua rádio Alvorada de Amaral, Ana Lúcia Jacomini.
8: Lagoa Vermelha realizará no dia 1º de agosto a 7ª Mostra Municipal de Vinhos Artesanais. O evento será à noite no Salão da Paróquia São Paulo Apóstolo. O objetivo é divulgar e valorizar a produção artesanal de vinhos do município. A organização e as avaliações dos vinhos é responsabilidade da Emater e Secretaria de Agricultura. Um jantar típico será servido durante a mostra. Da tua Rádio Cacique de Lagoa Vermelha, Rudimar Galvão.
9: Na região do Solerário, um homem de 27 anos se apresentou à Polícia Civil após ter prisão decretada por suspeita de estupro de vulnerável na cidade de Espumoso. Segundo a investigação, ele é acusado de abusar da enteada de 10 anos e da própria filha de 6 anos. As duas crianças prestaram depoimento e foram encaminhadas para exames de corpo de delito. O suspeito foi levado ao presídio de Espumoso, onde permanece nesse momento à disposição da justiça. Da tua Rádio Cristal de Soledade, Kathleen Gox.
10: A Prefeitura de Vacaria inaugurou o primeiro centro poliesportivo do município, localizado no bairro municipal. O novo espaço recebeu um investimento de R$ 756 mil e foi projetado para incentivar a prática esportiva, promover o lazer e oferecer um ambiente de convivência para crianças, jovens e famílias da comunidade. O modelo será ampliado para outros bairros. O próximo centro deverá ser construído na região da Chico Mendes, que já está em processo licitatório. Da tua Rádio Fátima de Vacaria, Luiz Barreto.
11: Em Veranópolis, nesta terça-feira, será divulgada a primeira candidata à corte da 12ª FEMASAN. As inscrições encerraram na última sexta-feira e, ao todo, 9 jovens estão na disputa pelos títulos de Imperatriz e Princesas. Entre esta terça e o sábado, 2 candidatas serão anunciadas por dia em diferentes horários nos perfis oficiais do evento. A cerimônia de escolha da nova corte será no dia 7 de novembro deste ano e a FEMAÇÃ ocorre de 9 a 11 e de 15 a 18 de abril de 2027. Da tua Rádio Veranense de Veranópolis, Daniela Afonso.
12: O novo acesso ao bairro Planalto, na BR-116, começou a operar na manhã desta segunda-feira em Caxias do Sul. A liberação do trecho foi antecipada a pedido da Polícia Rodoviária Federal, mesmo com alguns serviços ainda pendentes para a conclusão definitiva da obra. A principal mudança é a implantação de um refúgio central ampliado para retornos e de uma nova alça de acesso à Avenida Marco Polo para os motoristas que trafegam pela BR-116. A expectativa é de que a nova configuração melhore a fluidez no trânsito e aumente a segurança do local, que há décadas é considerado um ponto crítico de circulação. Da tua Rádio São Francisco de Caxias do Sul, Alice Corrêa.
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15: A temperatura atual é de 6 graus, mas de acordo com Léo Gusso, a sensação térmica é de 3 graus em Garibaldi. Mas o tempo está abrindo, né? Há pouco nós tínhamos uma neblina bem baixa e agora está se dissipando, dando lugar ao tempo aberto e o sol aparecendo. Oh, querido sol, né? Que venha aquecer os nossos lares.
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15: Depois dos acidentes que eu coloquei há pouco na segurança, hoje a movimentação é segura e tranquila em Garibaldi.
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15: O dólar está cotado hoje a 5,16, euro 5,90. Poupança rende hoje 0,50% e nova poupança 0,67%.
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Alô, pessoal, agora são 9:15, 9:15, temperatura na marca dos 6 graus aqui nos estúdios da tua Rádio Garibaldi. O sol começa a querer aparecer, né? Devagarzinho o sol volta a surgir aqui em Garibaldi nesta manhã de terça-feira, para quem gosta de números, né? 7/7. Hoje, dia 7/7, 7 de julho de 2026. Já passamos da metade do ano e na nossa contagem regressiva, o dia 7 de julho representa o dia de número 188 do ano. Restam 177 dias para encerrarmos 2026. E a frase de hoje, ela fica por conta de Henri Lacordaire. A bondade, mais do que qualquer outra coisa, desarma as pessoas. O programa Temática tem a sua equipe de trabalho, formada pelos colegas Luiz Henrique Fontanive Guarnieri, Eduardo Bacon da Silva e Henrique da Fonseca. A coordenação de jornalismo está a cargo da jornalista Denise Furlaneto da Campo. A gerência é de Delano Brandelli Piet. A direção é do Frei Alceu Ferronato. Em nome de toda essa equipe, eu dou o meu bom dia e digo que hoje é terça. Hoje é dia 7 de julho e o programa Temática está no ar.

A força medicinal do abraço. O mercado está cheio de receitas milagrosas para todas as situações. Prometem o bem-estar, prometem a felicidade, mas não entregam. E as promessas enganosas nos fazem esquecer velhas soluções que não custam nada. E não tem contraindicações. Estamos falando do velho e conhecido abraço. Todas as maravilhas que se diziam dele acabam de ser comprovadas pela Universidade de Viena. Ele atua na alma e no corpo. Melhora o nosso psiquismo e nossa alegria de viver. E sua ausência diminui a qualidade de vida. Os especialistas dizem que uma média aceitável é de 12 abraços por dia. Esse número pode ser superado sem qualquer prejuízo, é claro. Esta atitude tem efeito multiplicador, pois o abraço funciona em duas direções. Quem abraça, recebe um abraço. As situações para o abraço são infinitas. É o abraço da mãe para o bebê de poucos dias, é o abraço de dois irmãos que há tempo não se encontravam, é o esperado abraço de reconciliação, é o abraço mágico dos amantes de qualquer idade, é o abraço por um triunfo conquistado, é o abraço para quem está triste, é o abraço por qualquer motivo ou mesmo sem motivo. A pesquisa da Universidade de Viena aponta a força medicinal do abraço. Ele libera a oxitocina, o hormônio da felicidade, queima as enzimas negativas, reduz o estresse e a pressão arterial, aumenta a autoestima e fortalece todo o sistema imunológico. Os benefícios continuam: alivia a dor, combate os resfriados e melhora a comunicação. O Evangelho fala do velho pai que, ao ver o filho pródigo regressando, corre ao seu encontro e o abraça e cobre de beijos. O abraço, ele nunca se repete, é sempre novo, com um significado sempre diferente. Pode significar eu te peço perdão ou eu te perdoo. Pode significar um novo momento na vida dos dois, pode extinguir um abismo existente. O abraço sempre vem revestido de amor. Pode significar, eu te amarei para sempre. Mas também pode significar, você é maior do que as suas limitações. É sempre um abraço no corpo e na alma. É um momento mágico que continuamos lembrando anos depois. É remédio milagroso que não se encontra nas farmácias, mas é elaborado no laboratório de um coração maduro e que se derrama no outro. Nada pede e tudo oferece. Nas primeiras páginas da Bíblia lemos que Deus criou o homem à sua imagem e semelhança e o beijou. O beijo de Deus à humanidade tem um nome próprio. É o amor. Até amanhã.

9h21, 9h21. A temperatura aqui nos estúdios da Rádio Garibaldi está na marca dos 6 graus e agora o sol começa a brilhar com mais força. Coisa boa, hein? Coisa linda esse sol chegando aqui em Garibaldi. 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Passo de intervalo comercial agora, depois na volta você acompanha comigo as entrevistas do Temática desta terça-feira. Terça-feira é dia de falarmos de Câmara Municipal de Vereadores. Ontem nós tivemos a primeira sessão ordinária deste mês e a gente monitora e traz para vocês os principais destaques abordados pelos vereadores em tribuna ontem. É um trabalho que a gente sempre realiza por aqui, acompanhando e monitorando a sessão da Câmara Municipal de Vereadores. E hoje também vamos bater um papo e falar sobre voluntariado. Semana passada, a gente recebeu aqui nos estúdios o pessoal da APAI de Garibaldi falando sobre as conquistas no Festival Nossa Arte. E um dos destaques da APAI de Garibaldi foi a terceira colocação no Festival Nossa Arte. No Festival Nossa Arte, terceira colocação na música, né? E essa terceira colocação, ela se deu através de uma canção, cuja letra foi escrita pela professora Marília de Nadal Copati, ela que é voluntária da APAI, né? Muita gente conhece o trabalho, o legado da professora Marília quando da educação, e agora depois de aposentada, ela se dedica também a atividades de voluntariado, e com ela a gente vai falar sobre isso. A importância do voluntariado, a importância de se dedicar a essas oportunidades, né? E a professora Marília vai conversar com a gente no próximo bloco já aqui no nosso Temática, falando sobre isso, falando sobre voluntariado. Entre outros destaques que a gente acompanha, a gente monitora com o nosso departamento de jornalismo aqui na programação da Garibaldi em 101.5 FM. Tá certo, gente? Estamos

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0: Agora são 9:31, 9:31, temperatura em 6 graus aqui nos estúdios. Já esses 6 graus acho que vão subir um pouquinho, porque o sol está brilhando agora em Garibaldi. E a nossa trilha sonora de hoje vai ter Beatles, porque o baterista dos Beatles, Ringo Starr, está de aniversário nesta manhã, nesta terça-feira, dia 7 de julho. Richard Starkey, nascido, claro, em Liverpool, em 7 de julho de 1940, imortalizado, né, como baterista dos Beatles, ele faz a nossa trilha sonora de hoje. Então hoje, Ringo Starr completando nada mais, nada menos que 86 anos. 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Gente, nós vamos falar agora sobre voluntariado, sobre pessoas que se dedicam às mais diversas causas. E na última semana, vocês lembram, nós recebemos aqui nos estúdios a visita do pessoal da APAI de Garibaldi. A APAI que, entre outras premiações no Festival Nossa Arte, ficou com a terceira colocação na música. E a música nos foi revelada lá pela diretora Regiane, teve a sua letra escrita pela professora Marília de Nadal Copati, ela que é voluntária da APAI, mas voluntária em muitas causas, e a gente resolveu conversar um pouco com a professora Marília nesta manhã de terça-feira, contar um pouquinho dessa trajetória e dessa relação das pessoas, da importância do voluntariado. Professora Marília, nossa ouvinte, inclusive, muita alegria tê-la conosco na programação, bom dia.
1: Bom dia, bom dia.
0: Professora, e falar um pouquinho inicialmente sobre essa tua relação com a APAI de Garibaldi. Como é que foi a composição dessa letra que deu à APAI a terceira colocação no Festival Nossa Arte?
1: Primeiro, gostaria de agradecer a rádio, porque eu fico muito feliz em poder falar sobre essa música, que foi uma emoção quando eu compus. Poderia até colocar que todas as músicas que eu fiz, que foram mais de 20, foram reflexo de uma vontade de passar a emoção de alguma maneira, para não ficar chato. Eu pensei, então, a música. E eu fico feliz também, agradeço a APAI por continuar cantando após 15 anos, fazem já 15 anos que eu a compus. Música e letra, né? Então, é uma felicidade muito grande para quem faz alguma coisa ver o reconhecimento após tanto tempo, né?
0: Sinal de que a música é boa, né, professora?
1: Eu ao menos amei. saiu do coração.
0: E essa tua relação, então, com a música, professora Marília? Te confesso que não sabia que tu tinhas essa vocação de compositora. Desde quando tu escreve letra, tu compõe músicas, professora?
1: Eu comecei depois, em 2000, mais ou menos no ano 2001, por aí. Porque eu senti, me aposentando, a necessidade de... A gente fala menos, né? E eu sou faladeira normalmente, então eu precisava canalizar de alguma maneira. E aí foram várias músicas, inclusive tem umas que já foram cantadas bastante aqui na cidade, que é Rose Verão, que fala só de Garibaldi, da tradição, das uvas, dos antigos, das ruas de pedra. Essa foi cantada bastante pelo grupo, pelo coral Carlos Gomes. Eles interpretaram de uma maneira muito linda. Depois eu compus também em italiano, porque eu gosto muito da língua italiana. Eu tinha ido para a Itália e tem uma que eu compus que é Come il Sole, que quem cantava era o Cereza e a esposa e o menino, e foi uma interpretação deles que me deixou super emocionada. Então tem várias, foi em francês também que a gente compôs, a Miriam, minha irmã, a Márcia Ramos, e nós compusemos em francês, por causa que a gente fazia francês na época. Então, canalizamos para esse tipo de música. Mas tem muitas, eu tenho mais de 20, não é o momento agora para falar, né? Mas só para te dizer, a minha família é de música. Meu pai tocava flauta, a minha tia tocava cítara, os primos do meu pai tocavam violão, meus irmãos todos tocam. Então, na verdade, eu nasci num ambiente, né? E como tenho piano em casa, então ficou mais tranquilo para fixar aquilo que estava na minha mente, né?
0: Uhum. E me chama a atenção também que diversas dessas letras que você citou, professor, tem relação, falam sobre Garibaldi, falam sobre a cidade, sobre entidades, como é o caso da PAI. Nas letras também tu faz questão de demonstrar essa tua paixão pela cidade.
1: Bom, eu sou apaixonada pela cidade, não é de hoje, desde que nasci. Sou apaixonada pela cidade desde que nasci, porque eu nasci ao redor da igreja, nasci à esquerda, à direita de quem está de frente para a igreja, passei toda a minha vida na casa dos meus pais em frente à igreja e depois, quando casei, fui morar logo ao lado também. Então, a minha vida girou sempre em torno de Garibaldi. Amo Garibaldi. Eu acho que não tem melhor, mais bonito e melhor lugar do mundo do que Garibaldi, né? Então, não é uma coisa que eu tenha que forçar para falar bem dela.
0: Somos privilegiados, né, professora, em morar em uma cidade como
1: verdade,
0: essa.
1: Verdade, né? Verdade, querido, verdade.
0: Agora, e essa relação com o voluntariado, desde quando tens essa ligação com a PAI também, professora?
1: Sim, a PAI foi uma coisa muito forte, porque assim, eu tinha feito, quando me aposentei, eu fiz uma faculdade de arte, fiz um tempo, né, faculdade de arte. E aí eu me apaixonei por argila. E aí eu li uma reportagem japonesa que dizia que toda criança que mexe com barro, que amassa barro, a criança que tem problemas, que às vezes até a gente também, para nós, pessoas normais, quando estamos muito irritados, mexer com barro traz uma reação muito boa para o organismo. Então, na época me dava muito bem, a gente ainda se dá, né? Só que tem menos contato com a Shirley Jordani, que ela também é apaixonada, faz maravilhas, faz esculturas que tu fica de boca aberta, pena que elas não expõem, né? Ela também gostava, eu disse, Shirley, vamos fazer uma oficina para pai? Olha que legal, nem que eles não façam nada de muito, mas o fato de mexer com barro, aí a Shirley topou e a gente fez. E começamos meio assim com medo, sabe? Porque eu nunca tinha trabalhado com as crianças assim, com esse conhecimento sobre as crianças. Então, trabalhava com escolas, mas foi uma coisa espetacular. Vocês não imaginam o que quer trabalhar com eles, quem puder vá. Porque assim, ó, eles transmitem para a gente uma emoção tão genuína que é muito difícil ver isso hoje no mundo. Muito difícil. Eles são puros, sabe? Eles, se tu souber olhá-los com um olhar de amor, com um olhar de carinho, sem preconceito. Olha como uma pessoa, gente, que se retribui de uma maneira. Eu saía de lá carregada de coisa boa. Então, para mim, o voluntariado representou, eu não sei se eu vou poder dizer isso, mas acho que eu vou dizer, uma das fases mais bonitas da minha vida na PAI.
0: Ah, que maravilha.
1: E assim, é uma realização mesmo, uma realização. E eu tinha uma equipe muito legal, que também depois, quando a Cerlei não conseguiu mais, inclusive a Cerlei doou o forno, a Cerlei Jordani doou o forno, né? Então foi uma oportunidade maravilhosa, e daí se criou uma equipe, a PAI montou. No começo a gente tinha que levar para casa as peças, porque ela não tinha lugar na PAI, mas depois, com o tempo, assim, a gente formou uma equipe e foi muito legal. A PAI deu muita força. Então, para mim, esse período eu estava muito, muito motivada. E foi assim, um dia, eu estava, porque geralmente as minhas músicas saem assim, eu estou fazendo almoço, tô aí, sabe, de repente começa aquela música, aquele som, né? Primeiro, geralmente, é o som, já sai com a letra, geralmente assim, uns 3 dias depois está pronto. E aí, eu desço no piano, tiro os sons principais, né? Porque eu não sei fazer partitura, acompanhamento, mas eu tiro todos os sons principais para não perder, mas geralmente eu não perco. Saiu a primeira vez, eu gravo. E aí, então, saiu essa música da PAI, por quê? Porque eu estava de férias e ia recomeçar o trabalho da PAI. Eu estava muito feliz, sabe? Então, ela saiu assim, rápido. Eu me imaginei olhando para a carinha deles e me imaginei eles falando o que que eles, olhando para nós e falando. Por isso que assim, por isso que a música fala, começa falando assim, ó, eu olhei para você e você olhou para mim. Porque assim, a criança olhando para nós, e quando vem que a gente olha para eles, sabe, tu abre o mundo para eles.
0: Sim.
1: Parece assim, porque na hora eles compreendem, né, que o mundo ele pode ser uma coisa boa, porque as pessoas ao redor estão passando para eles uma aceitação, sabe, uma coisa boa, afinal, né?
0: Uhum.
1: E aí saiu a música.
0: Coisa boa. Me permita a brincadeira, professora, mas me parece que você trabalhou mais depois da aposentadoria do que antes, hein? Que bom, né?
1: É, não, acho que até não, mas pelo menos ali eu escolhi tudo, eu amava ser professora, mas ali depois eu escolhi. Agora, atualmente, eu tô no Elas, mas eu já tô bastante limitada por vários problemas, inclusive eu tive que sair da PAI por causa de doença familiar, né? Mas eu continuo no Elas, sou apaixonada pelo Elas também, né? E faço assim com amor mesmo, com muito gosto isso, né? Acho que todo mundo, isso é uma realização pessoal, fazer um trabalho assim, sabe?
0: Justamente eu ia emendar essa pergunta agora, professora, uma mensagem que você deixa a importância de se fazer um trabalho voluntário, principalmente para quem trabalhou durante toda a vida, agora está aposentado, por vezes o pessoal fica naquela dúvida, e agora o que eu faço da minha vida após a aposentadoria, né? A importância do voluntariado, professora.
1: Sabe que não existe isso, o que eu faço da minha vida, porque pelo amor de Deus, a gente não tem tempo para fazer tudo que tem para fazer, sabe? Porque tem tanta coisa que tu pode te envolver, né? Que tu pode fazer, criar. Eu acho estranho quando alguém pede assim, né? O que eu vou fazer da minha vida agora que eu tô aposentado? Meu Deus, né? Acho que é uma pergunta que pode ter respostas mil, muitas respostas para isso, sabe? E então, eu acho que no caso, sendo voluntário, tu te entrosa com pessoas, tu te atualiza, tu olha pessoas assim que têm o mesmo objetivo que tu.
0: Uhum.
1: Faz o bem. O que tu quer coisa melhor, né? O que tu quer coisa melhor?
0: Ah, com certeza. Não precisamos de nada melhor do que isso, né?
1: Como?
0: Não precisamos de nada melhor do que isso, fazer o bem, né, professora?
1: Sim, é verdade.
0: E aproveitando também a tua experiência, a tua trajetória como professora, como é que você vê as mudanças na educação que nós estamos vendo e essa dinamicidade com que a educação tem mudado, tem se transformado ao longo dessas últimas décadas, professora?
1: Eu acho o seguinte, mudança sempre teve. Se você imaginar na Segunda Guerra Mundial, né? De repente, a mudança que houve na Europa, a vida deles, a esculhambação, aquela coisa que detonou tudo que eles tinham como uma coisa concreta que eles faziam. E eles tiveram que se adaptar, mudar, acompanhar, e olha que maravilha, né? Então, agora também nós temos mudanças incríveis, mudanças mundiais, mudanças de valores, um monte de... E a gente tem que se adaptar. Só que o que me deixa profundamente triste... É, esses depoimentos preconceituosos que eu vejo na mídia sobre o ensino público. Isso me revolta de uma maneira muito grande, porque eu acho que não é assim. Então, a gente não pode se deixar levar, porque muitas vezes por trás de uma postagem sobre malhando o ensino público, há interesses, com certeza que há interesses. Então, será que é bom para mim aceitar esses interesses, ou de particulares, ou de ideologias, que às vezes as pessoas usariam uma escola para propagar, porque isso não adianta fechar os olhos, é a realidade. Né? Então, o que mais me deixa triste é isso. Nós temos o ensino público, nós temos alguns problemas, nós temos professores maravilhosos, que se fosse dado condições reais para eles, um bom salário, condições também assim, materiais, psicológicas para eles fariam um trabalho maravilhoso e já estão fazendo. Olha Garibaldi, que tem de exemplos maravilhosos, né? Então, como falar mal do ensino público? Eu acho que isso aí a gente tem que começar a botar um depoimento contrário toda vez que vê alguém. Que prova ele tem que o ensino público está tão mal?
0: Exatamente.
1: E muita gente me acha ingênua, mas não é por aí, né? Vamos analisar a realidade, e vamos ver o que pode ser feito para melhorar, se for o caso. Mas não colocar assim como uma alternativa praticamente assim em extinção, né? Isso é porque não foi dado apoio suficiente. Então, isso aí que eu disse em termos de mudança, né? Porque o professor, tendo condições, ele se adapta à mudança, sim, senhor. Sempre foi assim.
0: E viva o ensino público, né, professora?
1: Como?
0: Viva o ensino público, né?
1: Viva o ensino público, ó. Obrigada.
0: É isso aí.
1: Eu acho que é isso aí.
0: Com certeza. Professora Marília, muito bom conversar contigo, desejamos uma excelente semana, obrigado pela entrevista e parabéns pelo trabalho, pelo voluntariado, né?
1: Sim, só que eu posso falar só uma coisinha mais. Assim.
0: Quantas você quiser, professora.
1: É assim, ó, eu fiquei muito feliz de ser convidado para falar no microfone da Rádio Garibaldi, porque isso aí me lembrou minha adolescência. A gente fazia todas aquelas, em equipe, claro, os trabalhos, como é que é, aqueles programas da Rádio Garibaldi, todos os sábados à noite, programa da UGES, todas as quartas-feiras era o programa do Grêmio, da JEC, eu participei de todos. E aí o seu Damaso me convidou depois para fazer um programa de palestras. E eu fiz durante bastante tempo, até que eu não pude mais, porque eu tinha trabalho para fazer, e ele também talvez não dispusesse mais. Sei que não me lembro como é que foi que a gente parou, mas eu entrevistei o Davi Santino.
0: Olha só.
1: E também o, que na época era o Seu Faraon, que era um violinista maravilhoso. Então, só quero dizer, agradecer a oportunidade de novo, me trouxe recordações muito boas. É isso aí.
0: Nós que agradecemos, e nós, foi um privilégio para nós conversar contigo, professora. Um grande abraço.
1: Imagina, privilégio. Um abraço e obrigado. O privilégio foi meu.
0: E continue conosco na audiência, tá bom, professora?
1: Com certeza, com certeza.
0: Muito obrigado, um abraço, tudo de bom.
1: Obrigada a você.
0: Professora Marília de Nadal Copati conversando com a gente nesta manhã, falando um pouquinho sobre voluntariado, um bate-papo bem bacana, né? Sobre voluntariado, sobre serviço e a importância, né? De dedicarmos um pouquinho do nosso tempo aos outros, né? Acho que dá para extrair muita, muita coisa das palavras aí da professora Marília. 9h49, intervalo, depois voltamos com mais destaques aqui no nosso Temática.
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9h57, 9h57, seguimos com os mesmos 6 graus de temperatura. Hoje estamos com Beatles, no aniversário de Ringo Starr, baterista dos Beatles, que hoje está completando 86 anos. 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Temperatura não sobe, né? Eu imaginei que fosse subir logo com esse sol, mas por enquanto ela segue nos 6 graus. É hora de intervalo, vem aí notícias da hora. Depois, na sequência, eu trago por aqui a sessão da Câmara Municipal de Vereadores. Ontem tivemos 9 vereadores que fizeram uso da palavra na tribuna e os principais pontos abordados por eles, vocês acompanham comigo aqui em 101.5 FM. Voltamos já.

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2: 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Com a chegada de uma nova massa de ar frio no sul do Brasil, o Rio Grande do Sul amanheceu com mínimas abaixo de zero na manhã desta terça. Foram registradas temperaturas negativas em pelo menos 40 municípios, em áreas principalmente do oeste, noroeste e norte. A menor mínima foi registrada no município de Pinheiro Machado, onde os termômetros indicaram menos 5,2. A massa de ar frio vai trazer uma sequência de noites frias nos próximos dias. As madrugadas mais geladas, além desta terça, serão também na quarta e na quinta, com previsão de mínimas negativas, principalmente em áreas serranas e de maior altitude no estado, com geada. O dramaturgo e escritor Benedito Rui Barbosa, autor de novelas como Pantanal, Rei do Gado e Terra Nostra, morreu nesta terça-feira em São Paulo devido a complicações de insuficiência renal crônica. A informação foi confirmada pelo Hospital do Coração. O corpo será velado nesta terça em São Paulo. A cerimônia será aberta ao público entre as 3 e as 4 horas da tarde. Em janeiro deste ano, Benedito Rui Barbosa chegou a ficar 19 dias internado no Hospital do Coração para o tratamento de uma infecção urinária associada a um quadro de insuficiência renal crônica. Tudo parece impossível até que seja feito. 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Coca-Cola, eBay e Tesla se manifestaram contra a medida do governo dos Estados Unidos de propor uma tarifa de 25% sobre os produtos brasileiros. O escritório do representante comercial dos Estados Unidos abriu um espaço em seu portal para receber comentários sobre a medida, e o prazo para envio das manifestações terminou em 1º de julho. A seção 301 é um dispositivo legal que permite aos americanos impor tarifas coercitivas sobre mercadorias de países cujas atividades estariam supostamente prejudicando o setor comercial dos Estados Unidos. As empresas contrárias à resolução alegam que este novo tarifaço pode trazer ônus a curto prazo nas cadeias de produção e, além disso, que a medida também prejudica os americanos em detrimento dos investigados. 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
2: Próxima edição às 11 horas.
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0: Estamos voltando com mais temática aqui na programação da Garibaldi. Temperatura segue nos 6 graus, são 10 horas com mais 10 minutos. A trilha sonora do nosso temática de hoje é o som dos Beatles. Nossa homenagem a Ringo Starr, que está completando 86 anos nesta terça-feira. 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E a partir de agora, então, a gente repercute a sessão da Câmara Municipal de Vereadores. Falei no bloco anterior que 9 vereadores fizeram uso da palavra na tribuna, né? Deixa eu me corrigir. Fui traído pelo meu cérebro. Quis falar 5. 5 dos 9 vereadores é que fizeram uso da palavra na tribuna. E vamos ao primeiro desses 5 vereadores, que é o vereador Giovan Flores. Ele iniciou seu pronunciamento comentando alguns problemas verificados no município. Primeiramente, solicitou à RGE a substituição do transformador de energia do bairro Cairu. Segundo ele, moradores das ruas Alberto Caríssimo e Sofesco Masson registraram prejuízos devido à queima de equipamentos elétricos em suas residências. De acordo com o vereador, o aumento no consumo de energia durante o período de frio tem sobrecarregado o transformador, que já não suporta a demanda. Ele destacou a necessidade da melhoria para evitar novos prejuízos e a ocorrência de curtos-circuitos. Em seguida, Giovan abordou os acidentes de trânsito na área urbana. Ele citou a colisão entre 2 veículos ocorrida na segunda-feira no cruzamento das ruas General Osório e João Pessoa. Conforme o vereador, o local contava anteriormente com uma faixa elevada que foi removida. Na avaliação de Giovan, a reinstalação da faixa elevada é necessária para aumentar a segurança e reduzir o risco de novos acidentes. Ele afirmou ainda que se sensibilizou com um dos envolvidos na colisão, um motorista de Caxias do Sul, que relatou estar em Garibaldi conduzindo um veículo de terceiros quando o acidente aconteceu. Segundo Giovan, a retirada da faixa elevada contribui para a insegurança no trecho, medida com a qual disse não concordar. E por fim, o vereador parabenizou os representantes de Garibaldi pelo destaque conquistado no concurso da 11ª Região Tradicionalista, realizada em Flores da Cunha, com escolha da prenda e do peão. Vamos ouvir então um trechinho do vereador Giovan Flores.
1: Em 2027, Garibaldi então se tornará palco de mais uma ciranda de prendas e peões da região, da 11ª Região. Isso se dá então ao valoroso título conquistado agora pela primeira prenda regional, Canandra da Silva Nunes. E ao primeiro peão farroupilha regional, João Pedro Flores Teixeira. Fato do então inédito, né? Para Garibaldi, para a região da 11ª. Também quero destacar aqui a Heloísa D'Agostini Meneghetti, também terceira prenda juvenil da 11ª. A Laura Benini, primeira prenda pré-mirim da 11ª região. A Laura, para quem conhece ela, é um doce menina, muito querida também. E também tivemos a participação da Melissa Andriguetti, que também representou o CTG Sentinela da Série, fez uma belíssima apresentação e tenho certeza que no próximo ano voltará e vai também nos trazer esse título regional para Garibaldi. Então, esse que é concurso que foi realizado na cidade de Nova Prata, no CTG Querência do Prata. E esse concurso que precisa uma série de fatores: foco, determinação, apoio da família, apoio da direção do CTG, né? E é como se fosse, então, se preparar por uma prova de vestibular de grande nome, né? Porque são feitas provas da história da nossa região, né, do nosso estado, geografia, do folclore, do tradicionalismo, né, apresentação artísticas, declamações, dança, a parte dos peões, então, a apresentação de habilidades campeiras. Então, é uma prova bastante difícil de competir, né? Então, parabéns a essa turma do CTG Sentinela da Serra, no qual me orgulho muito de fazer parte dele. Então fica o meu registro aí, as peões e prendas que conseguiram o título regional para o nosso CTG. Então esse é um dos grandes motivos que eu protocolei a menção honrosa ao Departamento Cultural do CTG Sentinela da Serra, né? Esse departamento que é fundamental para a continuidade e a preservação da cultura gaúcha. E o departamento que tem um papel essencial na formação de novos líderes tradicionalistas. Então peço o apoio de todos os vereadores para aprovar esse requerimento. Por favor, vê quanto... E dentro, então, dentro da mesma linha do projeto de menção honrosa do CTG, né? Eu protocolei, eu juntamente com o vereador Bruno, né? O projeto de memória viva à família Flores. Então, a família Flores que precisaria perim um filme, não um questão ali de 15, 16, 20 minutos para produzir, né? Uma série. Para pautar tantos feitos da família Flores, né? Dentro de Garibaldi, desde a construção, desde lá 1900, através do Carlos José Flores, né? Que foi o pioneiro da família que chegou aqui em Garibaldi e até levando a nossa tradição, né? Os Flores que começaram aí com as juntas de bois na nossa cidade, né? No comércio do gado, veio através também da linha férrea, trabalhando na linha férrea. E então esse importante projeto de memória viva em reconhecimento à família Flores. Olívio?
2: Javé, eu concordo contigo, porque o grande vovô, seu Ercílio Flores, é essa maior marca dos Flores que teve no município de Garibaldi.
1: Obrigado, Olívio. Então eu posso, que nem o Olívio falou, posso citar alguns nomes. O vô Ercílio, primeiro patrão. O Alcino Flores, que também foi patrão do CTG. O Antônio Flores, também patrão do CTG. E ele que recebeu a medalha Giuseppe Garibaldi, Ordem do Mérito do Imigrante. Então, isso aí para mim é uma honra, eu sendo representante da família Flores aqui em Garibaldi. O Agenor Flores, também patrão do CTG. A Fernanda Flores, primeira patroa do DTG Noel Guarani na Universidade Federal de Santa Maria. Então nem existia CTG em Santa Maria, na universidade ela foi fundadora e primeira patroa. O Célio Flores, grande laçador, ginete, domador, tosqueador e juiz de rodeio. Maurício Flores, conselheiro do MTG. O Rogério Flores, também um grande domador, paleteador. O Anderson Flores, que também tem um amor pela família, né? Pelas tradições. E só mais um segundinho, Leandro, presidente. Eu queria citar as gurias aí, a Maria Amélia Flores, também grande enóloga, conhecida mundialmente. A princesa da FENACHAMP, atualmente, Roberta Flores. Então, fica o meu registro.
0: Tá aí a fala, então, do vereador Giovan Flores. Na sequência, falou Gilberto Perim. Ele falou sobre o bairro São Francisco, que, em função, segundo ele, do não planejamento de obras, algumas ruas sofreram alagamentos. No seu entendimento, disse que um grande erro no passado foi colocar asfalto sobre paralelepípedos e também sem pensar na troca da tubulação. Ele disse que nas ruas Padre Anchieta e Marechal Dutra haverá a troca de tubulação de maior diâmetro para evitar futuros alagamentos. Um trecho, então, de Gilberto Perim.
3: Fazer planejamento, principalmente depois de 2024, aonde que nós tivemos a grande precipitação de chuvas que deu tantos problemas para a cidade, não adianta só prever, Paulo, prever as chuvas. Nós temos que também construir a arca para que podamos nos prevenir. Muitas obras de Garibaldi aqui sempre aconteceram muito mal pensadas e muito mal planejadas. Magali, coloca esse vídeo aí que acontece lá na rua Domingos Paganelli, mas que graças a Deus, ali uma agropet Gilvan, que foi alagada. Ali, o que que acontece aí? Tudo construído, prédios, escolas, residências, não tem mais nenhum terreno vazio. E quando foi asfaltado, aí sabe o que foi colocado ali, Faqui? Tubulação de 30 centímetros. Então, é aquilo que eu digo, né? Planejar as obras é evitar de gastar duas vezes. É o que nós estamos fazendo nas obras hoje de asfalto, como você fez na linha Camargo, Olívio, como você está fazendo aqui na linha Araújo, como você fez no Chacras, como você fez na Tramontina. Mas graças a Deus já tive a posição do prefeito Sérgio e da Secretaria de Infraestrutura e de Obras também, que nós tivemos todos juntos, ali entre as ruas Padre Anchieta e Marechal Dutra. Realmente nós temos que agir e agir rápido aí com uma tubulação, né, que vá até a Padre Anchieta, ali da Marechal Dutra até a Padre Anchieta, para pegar a tubulação já de 80 lá na Padre Anchieta. E vejam bem, aqui de cima, onde é que começa a foto, nem sequer tubulação existe aí. Então, aquela questão de jogar asfalto em cima dos paralipípedos, de pintar os paralipípedos, graças a Deus se encerrou. E que bom, porque nós viemos acompanhando e cobrando. Todos os vereadores aqui cobram e cobram muito isso. Que a gente faça primeiro a infraestrutura, para que não aconteça isso. Ficou muito, muito ruim para esse pessoal aí que faz os seus empreendimentos, seus investimentos, e ter, por uma falta de planejamento, ter os seus estabelecimentos alagados. Então nós temos que ter todo esse cuidado especial sempre que se faz uma obra. E graças a Deus o Renan, lá na Secretaria de Obras, está planejando bem isso, depois o Miguel também. Veja a equipe fazendo uma obra daquele tamanho, lá em Araújo, com a equipe própria, Lígio. Uma obra estruturante, uma obra que nós não vamos. Eu estava dizendo, pode vir o dilúvio que estamos prevenidos. Pode vir o dilúvio nesses locais onde nós fizemos essas estruturas, que estamos muito bem prevenidos. Então, toda essa questão que a gente sempre coloca, e que bom que a equipe técnica é exigente hoje e não se faz, mesmo que se demore mais, mas que se faça obras realmente de qualidade.
0: Este é o vereador Gilberto Perim, ele que na saúde parabenizou a secretária Márcia Pedersetti pela humanização do atendimento, cumprimentou pela colocação em prática do serviço domiciliar de curativos, que leva cuidado especializado até a casa dos pacientes. Também destacou o programa Porta a Porta nos bairros, disse que isto visa cuidar da saúde e promover a limpeza da cidade para evitar roedores e outros problemas de saúde pública. No esporte, parabenizou Zé Valentini, piloto da Stock Car, e Volney Caio, que levaram o nome de Garibaldi ao mundo inteiro, através do futebol e da velocidade. Os dois atletas receberam um reconhecimento, uma medalha da administração municipal. 10h23, intervalo, depois na volta, tem mais três vereadores que utilizaram a tribuna na noite de ontem.
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4: Muito bem, gente, agora são 10 horas com mais 27 minutos, 10:27. 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
1: Estamos voltando com mais temática aqui na programação da Garibaldi, quando são 10h34, o nosso programa que tem o apoio por aqui da doutora Sofia Marasca Jongo, coloproctologista, médica responsável pelos problemas do intestino. 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Seguimos com a nossa cobertura da sessão da Câmara Municipal de Vereadores. Agora tem a fala do vereador Cássio Facchi. Ele que iniciou seu pronunciamento lamentando a eliminação da seleção brasileira da Copa do Mundo. Em seguida, relatou que durante uma caminhada pelo centro, na quadra do Boulevard, no final de semana, ficou surpreso com a quantidade de dejetos de animais nas calçadas. Diante da situação, questionou se não seria o momento de promover uma campanha de conscientização para incentivar os tutores a recolherem os dejetos deixados por seus animais de estimação. Outro assunto abordado foi a posse do rotariano garibaldense Sidney Olivotto como governador do distrito LD7 do Rotary. Segundo o vereador, a conquista demonstra a força do voluntariado em Garibaldi. Ele parabenizou a Sidney Olivotto e sua esposa Rosângela, destacando que é a primeira vez que um garibaldense assume esse importante cargo na entidade. Também ressaltou os projetos desenvolvidos pelo Rotary de Garibaldi e a significativa contribuição da instituição para o município. Trechinho então do vereador Cássio Fac.
7: Neste sábado, tivemos um evento importantíssimo para o município de Garibaldi, que é a posse do novo governador do Rotary Clube aqui de Garibaldi, que representa o distrito 4.700, né? Acho que esse é o número. Coloca aí, tu tem como aumentar aí para nós mostrar o nome da posse do governador? Então, perfeito, ó. O atual presidente agora, já teve a eleição não oficial, mas o atual presidente hoje é o Jefferson Miotti, que fez um excelente trabalho no Rotary Garibaldi, todos os rotarianos. E agora, nesse final de semana, nós tivemos a posse desse senhor aí de gravata vermelha, chamado Sidney Olivotto. Olha que honra, olha ali, ó, as pessoas aí, ele e a sua esposa, não lembro agora o nome da esposa, infelizmente, né, se alguém puder. Oi? Rosângela, a dona Rosângela, esse casal aí, ó, Sidney Olivotto, representando o Rotary, mais de 40 municípios, mais de 40 municípios e mais de 60 clubes rotarianos no estado do Rio Grande do Sul. Então, isso aí para nós garibaldenses é um orgulho. Olha ali, pode deixar aí. Ali, Maga, pode deixar aí, faz favor. Eu acho que é um orgulho para Garibaldi, é um orgulho para os rotarianos. Isso mostra a força do voluntariado de Garibaldi. E o pior disso, colega Arnaldo, é que esse senhor aí, ele não recebe nenhum recurso, nem público e nem privado. Vai ter que trabalhar e continua trabalhando no voluntariado. Recurso do bolso. Então, essas pessoas, sim, que são muitos voluntários, até em nome dele, do Sidney Olivotto, aqui a gente deve um respeito, uma homenagem, um incentivo, porque assumir uma entidade tão importante no Brasil, no mundo, como o Rotary, ter o primeiro governador em Garibaldi, é muito orgulho de todos nós garibaldenses e ainda mais do Sidney Olivotto, que com certeza nós garibaldenses estaremos, colega Perim, muito bem representados. Olha ali a foto aí, então eu só quero parabenizá-lo, né, por essa conquista, porque isso é uma conquista, é uma responsabilidade, é uma dedicação. E ninguém mais preparado em Garibaldi do que o nosso novo governador aí, o senhor Sidney Olivotto, para esse desafio. Então eu só desejo sucesso a ele, né, nesse novo desafio, né, porque é muito grande, né, mais de 40 municípios, mais de 60 clubes, é muita responsabilidade. Para a comunidade de Garibaldi saber, eu quero só falar algumas questões do que o Rotary Clube ajuda na comunidade garibaldense. Ele tem uma parceria com a Liga de Combate ao Câncer, eles criaram um projeto Bazar Mãos Unidas, onde parte do valor vai para entidades, colega Perim. Há 15 dias atrás, 15, 30 dias atrás, R$30.000 para os bombeiros voluntários, diretora Lorena. R$30.000, colegas Bruno, Jovan, colega Lívio, para os bombeiros voluntários. O Rotary entregou para ajudar essa corporação aí dos bombeiros voluntários, que faz um trabalho maravilhoso aí, ó. Quem não lembra do ano passado, foi o ano passado, a palestra do Ricardo Amorim em parceria, foi em Carlos Barbosa, em parceria com o Sicredi. Quero agradecer aqui o Sicredi, na pessoa do Ilídio, né, que é o gerente aqui do Sicredi, aqui, agradecer essa parceria, onde foi arrecadado R$150.000, R$150.000, colega Lívio, que foi aplicado na segurança. Câmaras de segurança, né? Câmaras em outros benefícios para a segurança da comunidade garibaldense. Esse é o trabalho da instituição, da entidade. Então nós temos muitas entidades de voluntários em Garibaldi, mas hoje a gente tem que destacar esse belo trabalho do Rotary Club, não tem como não destacar. Outra coisa importante que o Rotary atua em Garibaldi, ó, Natal para as, o Natal para as crianças nas escolas Santa Mônica e Valentim Tramontina. Outro projeto bacana, auxílio ao Musical Center, aos alunos do Teofânia, colégio, nosso colégio estadual. Projeto da escola Esmalte no esporte para crianças carentes. E por fim, olha aqui, inclusive ajudando entidades privadas, que na realidade precisam de ajuda, que é o caso do Lar dos Idosos. É uma entidade particular, mas ela precisa de ajuda da comunidade. E o Rotary foi lá e ajuda além, ele ajuda além de recursos de fisioterapia, ele faz um Natal lá para todos. Então, eu não podia deixar de falar hoje, né, dessa entidade muito importante para Garibaldi, para o Brasil e para o mundo, que é o Rotary Club. Então eu quero parabenizar o presidente Jefferson Miotti pelo belo trabalho na sua gestão 25-26 e desejar novamente aí, né, ao nosso governador do Rotary agora, aí, o Sidney Olivotto aí, desejo muito sucesso a ele, né, que ele consiga realmente aí colher ainda mais frutos que ele colhe para o... Fala, colega Lívio.
8: No município de Garibaldi é o primeiro governador.
7: Primeiro governador da história, né? Que bacana. Então a gente só quer tá junto, quer divulgar e merece esse respeito e esse trabalho aí. Então, parabéns a todos os rotarianos de Garibaldi por esse legado que eles têm deixado aqui na nossa comunidade garibaldense, no Brasil e no mundo aí. Não tem como ser diferente.
1: Este é o vereador Cássio Fach sobre a questão da Aegea Corsã. Ele diz que se faz necessário cobrar melhorias. 10h42, eu tenho agora a fala da vereadora Luana Meneghetti. Ela abordou em seu pronunciamento a fibromialgia, destacando que a doença compromete significativamente a qualidade de vida, afetando tanto a saúde física quanto a emocional das pessoas diagnosticadas. Ela ressaltou que, embora muitas vezes não seja identificada por exames físicos, a fibromialgia é uma condição real e que exige reconhecimento e atenção. Também falou sobre os direitos das pessoas acometidas pela doença e informou que apresentou uma indicação para que o Poder Executivo recepcione um anteprojeto de lei que institui jornada especial de trabalho para servidores públicos diagnosticados com fibromialgia. Segundo a vereadora, a proposta segue o entendimento da legislação federal, que prevê horário especial de trabalho para pessoas com deficiência e busca estender esse benefício aos servidores com fibromialgia, sem prejuízo da remuneração. Ela destacou que municípios como Arroio dos Ratos e a vizinha cidade de Barão já adequaram a sua legislação local para contemplar essa possibilidade. Na avaliação de Luana, Garibaldi também deve adotar essa medida, considerando as dificuldades enfrentadas diariamente por pessoas com fibromialgia. Ela ressaltou que a iniciativa legislativa é de competência privativa do chefe do Poder Executivo, motivo pelo qual ela apresentou a indicação para que o município encaminhe o projeto de lei. Vamos acompanhar.
9: Hoje eu quero usar a minha tribuna para dar voz a quem convive diariamente com uma doença que ainda carrega um peso muito injusto, que é o da invisibilidade. Eu falo da fibromialgia. Essa é uma doença reconhecida pela Organização Mundial da Saúde desde 1992. A fibromialgia é uma síndrome de dor crônica, caracterizada por dores musculoesqueléticas generalizadas, fadiga intensa, alterações do sono, dificuldade de concentração, déficit de memória, ansiedade e depressão. Então, ela não é apenas uma dor física, né? Ela é uma condição que compromete a vida profissional, a vida familiar, a vida social e a vida emocional de quem convive com ela. Estima-se que entre 2 a 3% da população seja acometida com essa doença, sendo a grande maioria mulheres. São milhares de brasileiros que muitas vezes precisam lutar não apenas contra a dor, mas também contra o preconceito de quem acredita que, por não existir um exame capaz de mostrar essa doença, de que ela não exista, né, vereador Bruno? Mas ela existe. E o próprio Estado brasileiro já reconheceu essa realidade. A Lei Federal número 14.705 de 2023 estabeleceu diretrizes para que o atendimento de pessoas com fibromialgia no SUS, garantindo atenção integral, equipe multidisciplinar, acesso a medicamentos, fisioterapia e outras formas de tratamento. Mais recentemente, conforme a gente tem ali nos cartazes, a Lei Federal 15.176 de 2025 fortaleceu essa política ao criar um Programa Nacional de Proteção aos Direitos das Pessoas Acometidas com Fibromialgia, reconhecendo que essa população necessita de políticas públicas específicas, necessita de informações, de acolhimento e de respeito. E se a legislação federal já reconhece a gravidade, cabe aos municípios também fazer a sua parte. É justamente nesse ponto que entra a importância da proposta que eu estou fazendo aqui, da redução da jornada de trabalho para o servidor público diagnosticado com fibromialgia mediante laudo médico e avaliação profissional, oficial. A gente não está criando privilégios, né? É importante deixar isso claro. A gente está criando condições para que servidores possam continuar trabalhando. A dor da fibromialgia, ela não tira só a qualidade de vida da pessoa, né? Ela reduz a resistência física como um todo. Ela aumenta a fadiga, ela aumenta a dificuldade de concentração, ela exige acompanhamento médico contínuo, fisioterapias, atividades físicas orientadas, enfim. Ignorar essas limitações significa aumentar o número de afastamentos de licenças médicas e também de aposentadorias precoces, por que não? Então, uma jornada adaptada representa exatamente o contrário. Significa preservar a capacidade laboral desses funcionários, reduzir o adoecimento e manter profissionais experientes prestando um serviço de qualidade à população, conseguindo trabalhar. Nós compreendemos esse princípio em uma outra situação, que é a lei que foi aprovada aqui por essa casa há poucos dias, assegurando horário especial de servidores que são pais ou responsáveis por pessoas com transtorno do espectro autista, né? Aprovamos aqui nessa casa, justamente porque o Estado reconheceu que tratar todos de forma igual nem sempre produz uma justiça, né? Então, se trata da mesma lei, onde a gente precisa mudar e adicionar o pessoal com fibromialgia. É princípio de equidade, né? É uma coisa simples de fazer. Quem enfrenta obstáculos maiores precisa de instrumentos que permitam exercer os seus direitos em igualdade de condições. A fibromialgia merece esse olhar, pessoal. Então, gostaria muito da colaboração de vocês. Diversos estados e municípios brasileiros já discutem ou já aprovaram normas semelhantes. Em Barão, né, foi a cidade recente também que já fez. Então, Barão já está à nossa frente. A aprovação dessa medida é um gesto de responsabilidade aqui por essa casa. E vale lembrar que o vereador Arnaldo já protocolou uma lei aqui, né, vereador? Queres falar um pouquinho, talvez?
10: Obrigado, vereadora. A lei é 5.673, que institui o Dia Municipal da Conscientização e Enfrentamento ao Fibromialgia no município de Garibaldi. Aproveitar também o momento, embora tenha sido em 2023, uma lei que foi aprovada por unanimidade pelos vereadores da época. Então, foi um passo importante naquele momento, mas entendemos que novos passos, agora que foi sancionada a lei a nível nacional, né, que novos passos necessitam ser dados. Obrigado.
9: Nada. Então, é reconhecer, né, que a produtividade, ela não se mede apenas pelo número de horas trabalhadas, mas pela capacidade que a gente dá às pessoas de exercerem as suas funções com dignidade.
1: Esta vereadora Luana Meneghetti. E a gente fecha então com o vereador Leandro Roque de Lázaro, presidente da Câmara, que falou da sua indicação para que o Poder Executivo providencie a instalação de banheiros públicos, incluindo unidade adaptada para cadeirantes, junto à Gruta Nossa Senhora de Lourdes, em Araripe. A instalação de banheiros públicos, especialmente com acessibilidade para pessoas com deficiência, a mobilidade reduzida, proporcionará mais conforto, dignidade, inclusão e melhorias e melhores condições de acolhimento aos frequentadores, segundo a justificativa. Também, na sequência, o vereador Leandro falou da obra em linha Araújo e Souza. Vamos ouvir um trechinho.
11: Eu vou começar pelo projeto, pra indicação que fiz na Gruta do Araripe, para fazer o banheiro público. Na realidade, né, Lívio? Quantas pessoas, quantos peregrinos ocupam aquele espaço, fazem as suas orações, né? E que passam também pela Gruta do Araripe, ciclistas, motociclistas, pedestres, né? Nas suas caminhadas, também algumas pessoas com seus carros e todos que frequentam aquele espaço. E a necessidade de fazer um banheiro público, ela é necessária para que as pessoas possam utilizar. Em grandes eventos fica difícil, tem que usar a comunidade, e vai que não, naquele momento a comunidade não esteja aberta, onde vamos as pessoas utilizar? Colocar banheiros químicos? Mas eu acho que é importante fazer um banheiro público para atender a nossa comunidade e salientar que nós temos um trabalho excelente hoje nos nossos banheiros públicos. E eu, tu vai aqui embaixo na igreja, aqui na nosso perfumado, tudo limpinho, nossos banheiros, né? Então tá uma maravilha. Olha, olha, temos que dar os parabéns para nosso executivo que vem fazendo um trabalho em cima disso aí, um cuidado, né? De deixar nossos banheiros públicos muito bem organizados. Então, eu fiz questão de, vou seguidamente, né? Então, eu me sinto bem de entrar ali e tudo bem limpinho, organizado. Então, nós já estamos de parabéns. E um banheiro público na Araripe vai contribuir também mais um pouquinho, né? Com a nossa população. E um local especial de orações, de fé, que muitas pessoas frequentam ali. Então, é importantíssimo ali fazermos um banheiro público. Vereador Arnaldo, rapidinho.
10: Concordo plenamente, assim como na Ermida, lá de Marcorama, também tem um banheiro público lá, lugar de fé, de religiosidade, onde se realiza a festa da Vindima, e ali todo ano, além do passeio dos pedestres, tem o passeio dos motociclistas, o pessoal aluga banheiro químico ali, eu acho que é muito boa ideia. Junto disso, talvez colocar um container de lixo, que também a gente já solicitou, ficaria muito bom. Parabéns, vereador.
11: Obrigado, vereador Arnaldo. A obra da Araújo, né? Uma obra maravilhosa. Que obra de qualidade. E Perim, temos que novamente nós como município fazermos a obra. Não, nós temos que fazer. Então, uma gestão de responsabilidade e compromisso com só com quem, com o escoamento da nossa produção, mas com todos que usam aquela via. Aguardamos, aguardamos e não veio. Novamente esperando. Mas o município botou fé, botou a mão, está fazendo e está atendendo a comunidade. Importante, parabéns à administração pública que botou a cara e a coragem e está fazendo.
1: Este é o vereador Leandro de Lázari, que também falou sobre a posse do novo governador do Rotary, o Distrito 4700, o garibaldense Sidney Olivotto.
11: Sidney Olivotto, o nosso governador, possado, e um evento maravilhoso, com governadores de todos os cantos, pessoas vindo de todos os lugares, vieram prestigiar. Importante esse evento de uma entidade sem fins lucrativos, que coloca-se à disposição de ajudar, como ajudou quantas entidades aqui do município, né? E a última foi as câmaras de monitoramento que vieram, que serão instaladas em momento oportuno, porque todas aquelas câmaras de monitoramento são de alta resolução e precisam de equipamentos muito bons, né? De alta tecnologia para serem instalados. Mas vou dizer que, olha, o Rotary faz um trabalho excelente. E sem dizer que o governador, então, do distrito 4700, Sidney Olivotto, referente ao ano rotário 2026-2027, sob o lema Cria Impacto Duradouro, unindo os nossos esforços para fortalecer parceria e transformar positivamente a nossa comunidade. Então, parabéns ao senhor Olivotto, parabéns a todos envolvidos no nosso Rotary, que em todo o Brasil, né? E em todo mundo afora. Então, a todos que se dedicam aquele tempinho, Perim, a cuidar do nosso povo e da nossa comunidade. Então, parabéns a todos e ao Sinei Olivotto. E também salientar que faz um trabalho paralelamente com uma dedicação, um amor, que chegou a chorar lá, a sua esposa, a Rosângela Olivotto. Chegou a chorar emocionada e recebeu também uma premiação lá. Parabéns para ela também, que recebeu a sua homenagem.
1: Tá aí a fala então do vereador Leandro Roque de Lares, presidente da Câmara. Semana que vem tem mais uma sessão da Câmara Municipal de Vereadores. 10h55, agradecendo por aqui a Cooperativa Vinícola Garibaldi, há 95 anos, cultivando a vida em harmonia. 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Nós temos intervalo comercial, depois, na sequência, a gente acompanha mais destaques por aqui com o espaço de debate, logo após Notícias da Hora. Amanhã teremos mais temática. Até lá.
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20: 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Um homem foi arremessado de seu apartamento do 12º andar durante a passagem de um tornado na cidade de Hugang, na China, nesta segunda-feira. Segundo informações da mídia local, o chinês de 30 anos não morreu, mas se encontra hospitalizado em estado grave na unidade de terapia intensiva. Além dele, sofás e armários também foram levados pelos fortes ventos. Ao menos 11 pessoas morreram e 331 ficaram feridas durante a tempestade, que teve ventos de até 260 km por hora na província de Hubei, no centro da China, de acordo com a mídia estatal. A tempestade atingiu a cidade de Huangshi e Huanggang e Ezhou e Xianning e durou mais de 4 horas. Imagens impressionantes foram postadas nas redes sociais e mostram uma cidade sendo atingida pelo imenso tornado. Tornados que são raros na província de Hubei e registrou seu último em maio de 2021. O clima severo e resultado da suposição do tufão Maizak com o início da estação chuvosa de verão, segundo especialistas, foi o causador da situação. 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A Corregedoria da Polícia Civil afirmou que instaurou uma investigação disciplinar contra o ex-secretário e delegado Marcos Vinícius Amin. Ele foi um dos alvos nesta terça-feira da sexta fase da Operação Unha e Carne da Polícia Federal, que investiga conexões de agentes públicos com grupos criminosos que atuam no Rio de Janeiro. O delegado Marcos Vinícius Amin afirma ficou à frente da Polícia Civil do Rio de Janeiro entre outubro de 2023 e agosto de 2024. Sua nomeação dependeu da aprovação de um projeto de lei da Alerj para permitir que delegados com menos de 15 anos na função assumissem o comando da Secretaria de Polícia Civil. Em 2018, o então deputado Canella propôs a concessão da medalha Tiradentes, principal honraria da Assembleia, ao delegado Amin. Em nota, a Polícia Civil disse que não compactua com eventuais desvios de conduta e que mantém mecanismos de controle interno voltados à apuração de irregularidade. 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
20: Próxima edição às 14h.
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0: Olá, tudo bem? Bom dia, 11h08. Debate aqui em Nagaribaldi nesta terça-feira. Agora o sol nos fazendo companhia aqui nos estúdios. A gente fica aliviado depois do nosso amanhecer tardio, nosso amanhecer com uma cerração forte, gelado, né? Hoje foi complicado realmente o nosso início de dia. Debate hoje com o Ricardo Reck, muito bom dia.
1: Bom dia, aos colegas, Delano, Deluca, especialmente aos ouvintes, né, que nos assistem aí todas as terças-feiras. Bom dia.
0: Simone Rosanelli Quis, muito bom dia.
2: Bom dia a todos vocês, aos nossos ouvintes.
0: Bom dia. Benito Rosa, muito bom dia.
3: Bom dia, seu Delano, seu Deluca, ouvintes, sim, professor Reck e a nossa mais nova. Em breve.
1: Vai vazar a informação.
3: Simone.
1: Eu não sei como tem.
3: É. Cristina Rosanelli.
0: Ah, acho que baita notícia. Que grande notícia. Parabéns, Simone.
2: Feliz, obrigada.
0: Mas felizes nós.
2: Muito feliz.
0: Ah, que maravilha.
3: A Câmara de Vereadores tem dado uma, nos últimos meses, assim, um foco na localização, no reconhecimento às mulheres. Esse título para a Simone não é uma novidade, outras mulheres também já receberam. Mas teve o projeto também do Bruno Pinatti, inserindo agora 10%, pelo menos, nome de mulheres aos logradores públicos.
1: Isso é bem bacana isso aí.
3: Uma coisa que estava muito machista, que passou a ter essa abertura para as mulheres também. Dificilmente, eu não lembro agora, de repente, assim, Rua Teresia da Silva Xavier.
2: Eu passei.
3: Neto.
0: Temos a irmã Juvelina.
2: A Miriam de Nadal,
0: Miriam
2: Milani,
0: de Nadal Milani.
2: A Gema Pisato.
0: Isso, a Gema.
2: Que eu lembro essas.
0: Pois é, deve ter mais.
2: Deve ter mais.
1: Não só aqui, né? É. Em geral é muito.
4: Tem a Rua Irmã Teofânia.
0: Irmã Teofânia.
2: Ah, é a Irmã Teofânia.
4: A Rua Andréia Mora.
0: Padre Justino Inês.
4: Irmã Doroté.
2: Ah, irmã
4: Doroté, tem Madre Chininês, Madre Felicidade, também tem uma...
0: Sim, mas as religiosas,
4: todas
0: né?
4: religiosas, sim. É verdade. Tem figuras públicas, assim.
3: Olha, merecido, lógico. Sem dúvida,
0: nossa, né? Mais
3: e
0: que
3: eu descobri
0: merecido.
3: Que ela é farroupilhista, sabe? É.
1: Forasteira.
3: Forasteira.
2: Mas bem pouquinho.
3: O Reque é Gonçalves.
2: Mas bem pouquinho, porque eu vivi 20 anos lá e 40 aqui.
3: Em cima da divisa...
2: Então, bem pouquinho.
3: O pé lá,
2: são muito mais garibaldenses.
0: Mas tu vê, né? E agora vai ser, além do fato, vai ser de direito.
2: De direito.
1: Mas tu vê, né? A questão, eu acho que primeiro, né? Parabenizar a Simone, é justo, né? Nós estávamos falando aqui um pouquinho antes de entrar no ar, né? Quando a gente dedica principalmente a nossa vida ao serviço público, né? Eu acho que isso também é um peso mais importante ainda, né? Obviamente, assim, na iniciativa privada também a gente tem pessoas com grandes papéis, né, na sociedade, mas eu acho que está também intimamente ligado a prestar o serviço público,
2: sim,
1: né?
2: Porque ele é muito desafiador.
1: É muito desafiador, né? Então, nesse ponto, assim, de novo, né, Benito? Da nossa parte, obviamente, justo, né?
3: Justiça, homenagem.
2: E eu agradeço muito.
0: Não, linda homenagem merecida. Que bom, senhor. Ficou muito feliz, muito feliz.
3: Eu conversava com o professor Reck antes da Simone chegar, né? A divisa territorial é uma coisa. A aproximação dos valores de outras cidades que se deslocam para trabalhar, né, em cidades vizinhas é importante para a integração regional. A valorização das pessoas que buscam, através de uma profissão, se deslocar da sua cidade natal para outras cidades, abraçar uma nova situação de vida, né? A receptividade, a integração das pessoas e o respeito a missões que cada um tem para cumprir dessa vida, que às vezes dá no lugar em que nascemos, lamentavelmente, né?
2: Sim.
3: Meu filho hoje está lá em Joinville.
0: É verdade.
3: O Delano...
0: Abraço, Diego.
3: Né? O Diego, bom, outras pessoas têm os filhos longe, até fora do país.
1: Sim.
3: Né? Cara, é um aperto no coração para os pais, mas é uma missão que acaba dizendo, bom, meu filho foi chamado para uma missão, minha filha, de vocês todos, nós damos vida aos nossos filhos, agora o caminho que eles vão percorrer.
2: É. Agora eu lembrei, né, que tu disseste, Benito, que é um aperto para os pais, né?
3: É.
2: A minha irmã mais velha contava que logo que eu vim morar para cá, Na hora do almoço, da janta, era a hora que escorria as lágrimas do pai e da mãe, porque eu já não estava mais em casa, imagina, com 20 anos, né? Sim. Era muito jovem.
3: Eu já disse para você, eu não me acostumo até hoje, é. Não adianta. É brabo. E vocês vão ser avós e avós?
1: A chamada por vídeo ameniza, mas não substitui.
2: Não.
1: Substitui.
0: É. Gente, hoje temos, aproveitar também a presença dos professores aqui no programa para voltar a um assunto espinhoso, um assunto difícil, que a gente começou a tratar no debate de sexta-feira passada, que foi da suposta agressão de uma professora da rede municipal a uma aluna de 6 anos de idade. Nesta semana, a sindicância terá continuidade. Alguns familiares foram chamados, inclusive, para prestar depoimento para essa sindicância, prestar esclarecimentos, falar com o pessoal da sindicância. Mas é muito difícil a gente falar isso, e recebi inúmeros telefonemas depois do debate de sexta-feira. Uma coisa que me chamou muito a atenção, e é uma coisa que eu defendo, a gente fala isso no trânsito também, né? Ah, quem a gente deve proteger no trânsito? O pedestre.
2: Uhum. Os menores sempre, né?
0: Como, quem a gente deve proteger nesta questão, e eu falo, nós devemos proteger, falo como comunidade, é a criança de 6 anos de idade e os seus colegas, as outras crianças que estão nessa escola. E eu, a gente sabe que tem trâmites, né, administrativos, segue um rito, mas eu estou, infelizmente, até agora, vendo pouca proteção para essas crianças. E não falo nem da questão da Secretaria de Educação, a Simone está aqui, já foi secretária, sabe que tem todo um rito para
2: administrativo,
0: né, para cumprir. Acho que está fazendo esse papel a secretaria, mas talvez de algum outro braço aqui da nossa sociedade, Conselho Tutelar, Ministério Público, que pudessem de outra forma proteger melhor estas crianças. Nós temos uma menina que, desde que a professora voltou, não está indo para a sala de aula. Nós temos uma mãe que não está indo trabalhar para ficar cuidando desta menina por não ter uma rede de apoio aqui. Nós temos outras mães preocupadíssimas com essa situação e com o coração na mão ao deixar seu filho na escola, que deveria ser um lugar de amparo, um lugar de proteção, um lugar de conhecimento, e não está sendo assim nesses últimos dias. Isso me preocupa demais, Simone.
2: Com certeza, é uma preocupação de todos nós, né? Porque, bem como tu disseste, a criança tem que ser protegida, né? Já se foi
0: antes
2: o tempo,
0: de coisa.
2: Já se foi o tempo de que criança não era considerado sujeito, né? A partir do ECA, né? Uhum. Do Estatuto da Criança e do Adolescente, nós temos muito mais regras para cumprir. E qualquer tipo de violência não pode ser tolerada, seja para adulto, seja para criança, mas neste momento a criança é o ser mais vulnerável que tem. Seja agressão física, como no caso um aperto, né, no braço, ou seja a questão psicológica, que a criança fica com medo.
0: Aquele terror psicológico, né?
2: Então, certamente tem pais ouvindo, tem psicólogos ouvindo e sabem que esses primeiros anos de infância marcam muito a vida de uma criança, tanto para o positivo quanto para o negativo. Então, esta situação pode ser um marco para a vida inteira dessa criança.
3: Uma cicatriz permanente,
2: porque é como essa criança recebe isso. Pode ser que outra da mesma idade receba de maneira diferente, mas o modo que essa criança recebeu vai deixar marcas profundas nela, né?
1: Sabe, Simone, eu me lembrei de uma passagem muito pessoal. Meu falecido pai estudou até a 5ª série do primário, né, lá em Veranópolis, enfim, e ele contava, enfim, quando era vivo, que ele deixou de estudar pelo trauma das reguadas que recebia, que na época era muito comum. E a tia era professora.
2: Sim.
1: A tia usava a palmatória, a famosa palmatória. Uhum. E ele disse, não quero mais para a escola, por conta de que a escola não é um ambiente bom para mim. Tu entende, né?
2: Sim. Sim. Olha,
1: você criou
2: a marca.
1: Um trauma pela idade, né? Uhum. Muito novo, né? Seria trauma em qualquer idade, enfim.
2: Sim.
1: Né? Mas isso que tu tá falando é extremamente pertinente, né, Simone?
2: E a escola, assim como a família, é o lugar que a gente tem que ter o afeto permeando. Eu escutei há muitos anos uma frase do Frei Beto, que eu trago ela para a minha vida até hoje. Que ele dizia que nenhuma situação de aprendizagem se dá sem afeto. Nem de pai para filho, ou mãe para filho, nem de professor para aluno. Então, onde não se mantém o afeto nas relações, não se tem ambientes bons para desenvolvimento da aprendizagem.
1: E não é só quem sofreu, né? Porque os colegas, como é que fica?
2: Exatamente.
1: O clima geral, sim, né? Sim, a percepção sim. geral. Né?
0: Aliás, eu tenho uma documentação vasta em mãos, né? Sobre esse caso, e entre essa documentação está um abaixo-assinado de outros pais que também tiveram relatos de filhos, claro, não foi a agressão física, mas foi aquela agressão psicológica. Aquele terror psicológico, uhum. né? Uma tortura para uma criança de 5, 6 anos de idade, né? Então tem um abaixo-assinado também dos pais, né? Pedindo afastamento.
1: Já há um certo histórico ali, né?
0: Sim.
1: Já, né?
0: Sim.
1: E eu acho que aquilo que o Delano levanta, né? Se cria um senso de urgência nesse caso, né? Então Sim. a preocupação é que a gente entenda, né? Os ritos administrativos, obviamente, né? Mas aquela necessidade de algo ser feito de forma mais imediata, no sentido de restabelecer o melhor clima possível para o ambiente de aprendizagem, né? E para a segurança das crianças. Então, obviamente, assim, não cabe a gente, né? Não cabe claro. A nós aqui. A gente fica preocupado com o fato, né? E as providências legais não nos cabe. Mas me parece, né? Ainda mais, né, Simone, assim, com a nossa percepção, não só como professor, como pais também, uhum. a gente fica se imaginando nessa situação, né? Se fosse um filho nosso, se fosse... Né, como é que a gente estaria se sentindo, né?
3: Eu quero cumprimentar o Delano de Luca pela pauta de hoje, porque tem que ter coragem para colocar uma pauta tão forte...
2: Tão delicada.
0: É delicada. Uhum.
3: Delicada.
0: Uhum. É espinhoso, né? O assunto.
3: Uhum. E que é através de um meio de comunicação sério que busca provocar na comunidade reflexões que devem mudar com relação a reflexões anteriores e atitudes de autoridades gerais, que nós nos esquecemos às vezes de que os tentáculos, né, para evitar esses traumas aí, não se refere apenas a uma sala de aula, a um colégio, a uma uhum. direção. É a Secretaria Municipal de Educação, é o entorno de todas as autoridades aí que fecham para que isso possa ser evitado. E eu estava lembrando aqui agora também, ouvindo vocês, de ter mais exigência na escolha dos profissionais também na missão que querem abraçar, como o caso um...
2: Eu acho,
3: professor e uma professora.
2: Eu acho isso, Benito, um pouco difícil, porque enquanto servidor público, tu presta um concurso público. Se tu sabe, se tu não sabe, se tu tem habilidades socioemocionais, isso não vai medir ali na hora do concurso público.
3: Eu entendo e concordo contigo,
2: então,
3: professora.
2: Então, o que eu acredito que precisa ter, eu fiz muito enquanto secretária de Educação, são trabalhar com os professores as habilidades socioemocionais.
3: Sim, acompanhar.
2: Acompanhar.
3: As mudanças, após. Isso que eu queria complementar. Mudanças após o cara ser, a pessoa ser efetivada, que começam a aparecer sinais uhum. de algum possível uhum. desvio de
0: conduta. Possivelmente uhum. nós temos uma professora e uma educadora precisando de ajuda também.
2: Com certeza.
3: E a gente não localizava isso no passado, lá atrás. Uhum. Eu lembro da irmã Teofânia. Eu fui aluno da irmã Teofânia. Vamos condenar a irmã Teofânia naquela época?
2: Só que os tempos mudaram. Os tempos, muito, né?
3: Entende? É, lógico.
1: As visões do mundo mudam, né?
3: Eu estou colocando de forma fria isso aí, porque realmente as pessoas ficam olhando para ela e se comportavam para evitar uma chamada de atenção através de uma régua, né? De uma palmada na mão.
1: Acho que o Benito levanta um ponto que, obviamente, assim, quando a gente está falando de algum tipo de qualquer de sindicância, de apuração, né? Obviamente a gente está tratando de um fato isoladamente, né? Uhum. Mas o Benito também ele levanta uma questão que, na medida em que é um servidor público, né, isso acaba carregando o nome do sistema público.
3: Público,
1: junto, né? Então, acaba tendo, obviamente, uma repercussão maior, né, o mais importante, porque a sociedade espera assim, o que o sistema público de educação fará, né? Quer dizer, quais são as providências, né?
2: Sim, porque se é no tanto privado, é mais fácil.
1: É mais fácil.
2: É mais fácil uma demissão do que no serviço público. A gente sabe disso, né?
3: E esse olhar cabe à direção da escola. Não somente
2: direção,
3: das
2: providências imediatas, né? Pedagógica, quando tu tem um coordenador pedagógico.
3: As monitoras que tem hoje, que acho que contribuem bastante, enfim, a direção, a diretora, o diretor, o corpo aí docente, que chamam, né? Do colégio, é isso, né?
1: Eu tenho uma pergunta simples, por exemplo, neste momento, né? Em que ainda não há nada no sentido de...
3: Não.
1: Né? Ou seja, em tese...
0: Teve um afastamento de 90 dias, mas eu acho que isso faz parte.
1: Faz parte, né? Quer dizer, tá, enquanto o processo, enfim, não se finaliza e não se delibera sobre o que né? Eventualmente com a professora em sala de aula, não sei, né? Quer dizer, que tipo...
0: E ela voltou.
1: É.
0: Ela voltou agora.
1: Então, assim, o que acontece hoje enquanto ela está em sala de aula? Quer dizer, há, por exemplo, a presença da coordenação no mesmo ambiente? Há alguém junto? Porque para mim parece uma coisa meio lógica, né? Quem está acompanhando realmente de perto, né, essa interação entre professor e aluno neste momento?
3: E é bom lembrar...
1: Acho que é importante que a gente saiba isso.
0: Um dos medos que a mãe me relatou, e outros pais me relataram, é que, devido à sindicância instaurada, a tudo que veio a público, né, é o medo desta professora voltar e tentar, através de coação, né... cobrar alguma coisa dessa menina.
2: Sim, porque senão é uma pessoa com maturidade.
0: É.
2: Pode mas acontecer isso. Mas
3: aí que está. A mãe, o pai, acho que deve estar presente, não sei, mas a mãe e a criança, né? Que estão passando por um momento difícil. E a professora, esta...
1: E os colegas, Benito.
3: É?
1: E os colegas.
3: Não, assim, colegas, bem colocados.
1: É, as crianças, elas
3: sentem. É o entorno todo ali.
1: Claro.
3: Mas vou falar os três, né? A mãe, a filha, a aluna e a professora. Esta professora, ela também deve estar com suas reflexões e ela tomar uma decisão com relação à atitude dela e explicar o porquê desta atitude.
1: Que é injustificável a princípio, né, Benito?
3: Eu acho que ela deve chegar a bater no peito e dizer, gente, peraí, não é só vocês. Eu também preciso agora fazer uma auto-exposição da minha atitude. Para aliviar também todos os tentáculos de responsabilidade agora. Ela não pode ficar omissa perante uma ação, ela tem que assumir essa ação dela.
1: Entendo.
3: Puxa.
2: E tem que ser tratada também.
0: Sim.
3: Exato.
0: Sim.
3: Essa
2: tem que ser tratada
3: porque
2: também.
3: Também não dá para interromper a vida profissional dela de forma assim tão fatídica.
0: Todo mundo precisa de ajuda.
1: Com a nova NR1 tão falada, quer dizer, isso se estende ao serviço público? Sim.
2: Sim.
1: Sim.
3: Exatamente.
1: Sim. O que vai ser feito,
3: claro,
1: em termos de bem-estar, segurança,
3: a promotoria,
1: no ambiente de trabalho?
0: Não só para ela, mas
1: todos os setores. Isso aí.
0: Para todos.

0: um pai e de uma mãe.
1: É,
0: qual é
1: assim.
0: O maior sonho de um pai e de uma mãe?
2: Filho,
0: seu filho. Então, é a primeira coisa que nós temos que perceber enquanto docentes. Nós estamos lidando com sonhos.
2: Eu me atrevo a colocar, Simone Reck, de Leandro de Luque, ouvintes, é assim, ó, essa professora, eu gostaria que acontecesse uma aproximação dela com a mãe, e principalmente com essa aluna aqui. Dela começar aquele processo de recuperação psicológica dessa aluna dela, dizendo, eu errei contigo. Eu fiz isso aí no momento que eu me perdi. Sei lá, eu não estou querendo colocar palavras na ação dela. Ela que tem a sua... Eu acho que ela teria uma recuperação mediante o fato ocorrido, né? Positivo para... A maior preocupação está na menina, está na aluna. É esta que está com a cicatriz maior. Para acelerar a recuperação desse trauma da menina, ela vê que aquela professora é uma ser humana e ela, com o gesto dela de se aproximar dela e pedir até perdão, desculpa pelo que aconteceu, a menina vai relaxar. Eu acho que seria uma atitude muito especial por parte da professora.
0: Tu sabe o que eu lembro disso, Benito? Nós temos no Rio Grande do Sul, nós temos em Bento, nós temos em Caxias do Sul, nós tínhamos em Garibaldi a justiça restaurativa, que era coordenada pelo Dr. Elcio Resmini Menezes de Bento. Elcio Resmini, acho só. E o que é o princípio da justiça restaurativa? É exatamente esse, sentar todos os pares e dialogar frente a frente. Mãe, criança, professora, toda a direção escolar... E depois fazer esse mesmo gesto com a turma, que a gente fazia, sentava todos no chão, dava um objeto de fala. Então, enquanto eu estou com um objeto de fala, eu não posso ser interrompida. Porque daí cada um pode colocar as suas emoções. E diante disso, a gente tinha toda uma técnica. E aí tu consegue, aos pouquinhos, acomodar toda a situação. Mas isso depende realmente de diálogo. E de disposição e é um processo, né? De diálogo, que é um processo.
1: É um processo.
0: Então, muito também falta de diálogo. As pessoas já chegam muito atacando, né?
2: É, porque, e completando isso que a Simone está colocando, importante isso, que tem esse tipo de momento, em defesa também dessa professora, porque ela pode ter o seu dia de ter... alguma preocupação vinda talvez de casa, ou da profissão, ou da rua, ou de algum lugar, algum fator que naquele momento ela carregada, quem é que não sai de casa às vezes com problemas sérios, preocupações diversas que se tem no dia a dia. E às vezes uma reação do Delano, eu chego, eu pego o Delano por aqui, Delano, mas tu tá...
3: O Benito já me agrediu, já.
2: Já te agredi.
3: Confidências,
2: sabe?
3: Mentira.
2: Tem que entender o lado, de repente, essa uma baita profissional, ela teve aquele momento...
3: Não, a secretária Bea Benito, inclusive, disse, na questão de pedagógica, não tem queixa nenhuma.
2: É, eu estou dialogando com vocês, assim, de forma como o avô, como o pai, não sei o que lá, e eu também, quantas vezes eu errei?
0: Sim.
2: Eu ofendi pessoas.
1: Sim.
0: E Benito...
2: Eu fui lá fazer o que não adianta, eu só pedi perdão. Cara, eu estava aquele dia com dor de cabeça por causa que o... Que o Internacional não foi campeão, entendeu?
1: Tem uma...
2: Sabe, tem motivos que às vezes te levam a tu passar por uma pessoa amiga e nem dar bola para ela.
1: Benito, enquanto nível macro, assim, olhando de longe, né? Como a gente disse que nem tu tá fazendo agora, né? Olhando todo, faz todo sentido isso. Né? Todo mundo tá passível de ter algum tipo de pico de... Né? De estresse ou de mau procedimento, de má conduta. Todos somos passíveis, né? Mas tem passagens bem interessantes assim na literatura. Tem uma que é da área de negócios, mas se aplica a esse caso, né? Que é um livro chamado Oito Passos para a Mudança, de Kotter e Coyne, né? Que eles dizem assim, como é que a gente faz mudanças no ambiente organizacional, né? Ou qualquer ambiente, né? E eles têm momentos, né, do ambiente, das dinâmicas, do dia a dia, em que diz assim, olha, quando os crocodilos estão mordendo os nossos calcanhares, a última coisa que a gente precisa... numa organização é pensar na missão, na visão, no propósito. A gente tem que matar o crocodilo. Não necessariamente matar, mas tem que lidar com ele de alguma forma, né? Então é isso um pouco do que o Delano levantou. Quer dizer, tá, enquanto não corre o processo

0: a gente lida com o crocodilo, né? E a gente está falando de vulneráveis, né? A gente está falando de um caso extremamente sensível para a comunidade. É, então, se é que se pode dizer assim, uma ideia que se tem aqui, né, nessa breve conversa, dizer assim, tá, nós precisamos de alguma medida um pouco mais imediata, palpável, sim, aos sim. olhos das crianças, da escola, da sociedade, das partes envolvidas, da comunidade, né? E depois você segue o processo como tem que seguir, no ordenamento jurídico. Ninguém tá, né, se siga como tem que seguir, com o tempo que for, com o tempo que precisar, né? Mas como a gente lida com o crocodilo quando o crocodilo está mordendo os nossos calcanhares? É a metáfora que eu faço, né? Eu acho que é nesse sentido.
1: E eu penso da importância da gente estudar o cérebro humano. Porque o nosso cérebro é todo dividido, né? Em parental, em occipital, em frontal. E aqui atrás, nós temos o cérebro reptiliano. E o que é o cérebro reptiliano? Diz a literatura que, dentre todos os animais, os únicos que não mantêm relação de afeto com a cria são os répteis. Tá? Então, por que a gente diz que o nosso cérebro reptiliano está aqui atrás? Porque o réptil, o que ele faz? Ou ele ataca, ou ele foge. Então, quando nós não temos as nossas habilidades socioemocionais desenvolvidas, o primeiro a se manifestar é o nosso cérebro reptiliano.
0: Extremamente instintivo.
1: Exatamente, extremamente instintivo. Então, o que a gente faz? Ataca. Ou recua. Por isso a importância de nós sabermos lidar com as nossas habilidades socioemocionais. Porque se tu conhece e tu te conhece, quando tu vai atacar, tu vai pensar, não, eu tô usando meu instinto, puramente instinto. Então eu vou parar antes de tomar uma atitude de pegar o braço dessa criança, desse adulto, seja quem for, e apertar. Porque não é o teu lado humano que
2: puxar ela para uma cadeira, que foi o que aconteceu, no caso.
1: Que não é o teu humano que está ali presente. Então, retorno a falar. Importante a gente conhecer as funções do nosso cérebro humano e estudar as nossas emoções. Que tanto a gente fala em QI, quociente de inteligência, e quanto está se sobrepondo o que é o quociente emocional. Então, isso vale para todas as profissões, vale para todos nós aqui na mesa, vale para pais, vale para todo mundo, né? Que nós temos que saber lidar com as nossas emoções.
3: Dentro das minhas limitações, a palavra que eu sempre uso, mostrando meus limites, é realmente que eu tenho, dizer que também não dá para condenar a professora para sempre.
0: Não.
3: Eu acho que todo mundo tem direito à defesa. Nós não podemos chegar assim, errou, decapita-na.
0: Completamente inapta para a função, não é isso?
3: Por favor, expulsem-na aqui, sim. Como em países fazem isso com ladrões que decepam os braços, sei lá o que que faz. Né? Não é por aí também.
1: Mas bem que nem o Delano disse, que nem o nosso colega Ricardo disse, precisa uma providência imediata, com senso de urgência, agora.
0: Para o bem de todos.
1: Exatamente. Para o bem de todos. Para o bem da escola, da professora, da mãe, da criança.
3: Acho que assim, a parte do Ministério Público, no caso, tem um papel tão importante, tão, digamos assim, referência para dar uma solução de uma forma que vai evitar traumas que possam permanecer. Talvez com a sua mão também, né? Ele vai conciliar as coisas de forma que aquilo lá passa a ser um exemplo de nunca mais ser repetido e ao mesmo tempo acalmar e principalmente, eu acho, apagar da mente dos três envolvidos, a mãe, a filha e a professora.
1: E as demais crianças.
3: E as demais crianças, e todo o corpo também. Educacional.
1: Sim, porque todos sofrem.
3: Algum respingo atingiu a todo mundo.
4: Vamos lá, gente. Vamos aguardar, então, o andamento, né, desta sindicância. Aguardar, quem sabe, uma medida, né, mesmo que paliativa, mas que pelo menos a menina consiga voltar para a escola. A mãe está sem trabalhar. Secretária de Educação, ela disse, a gente ofereceu uma outra escola, pelo que a mãe me passou, é uma dificuldade tremenda de locomoção, elas não têm carro.
1: Inviável.
4: Né? e a mãe trabalha, então os horários e ela não tem a rede de apoio.
1: Porque o prejudicado
4: tem
1: que se retirar.
4: Exatamente.
3: Eu tava pensando,
1: tem que fazer essa leitura também.
3: Ela tem que ser reacolhida para todos.
4: Então, algo precisa ser feito.
1: Porque as outras crianças que não vão ser transferidas.
4: Exatamente. Ficam lá.
1: Então, não é a solução.
4: Exato. Não é a proteção só para menina.
3: Eu acho que vai ser ruim isso. Péssimo. Péssimo. Ela tem que ficar lá com a turma. Ela deve ser recebida com palmas, para ela se reintegrar a turma toda, dizer que aconteceu contigo, passou, terminou e foi embora.
4: Não, em uma turma com colegas que ela gosta. Porque o caso, olha como é que foi o caso. Ela estava abraçando uma coleguinha, uma amiguinha, estava abraçando ela. Foi no meio da aula, né? Então, aí mandou sentar, esse é o relato, né? Inclusive, tem isso. Mandou sentar, a menina não sentou, não ouviu. E aí teve
1: o puxão.
4: O puxão.
3: É. Bom.
4: Vamos lá. 11h37, a gente vai para o intervalo e volta em seguida aqui com o debate.
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4: Onze e 41, de volta com o debate nesta manhã de terça-feira. Benito Rosa, Simone Rosanelli Chies, Ricardo Reck, João Paulo De Luca, eu, Delano Pietro, e você em casa nos fazendo companhia. 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Vamos chamar a atenção de Benito Rosa agora.
10: No meio da sala de aula, hein? Que coisa, hein, Benito?
4: Benito que veio não, hoje. Vamos te contrair um pouquinho.
10: E te ignorando enquanto tu fala, né?
4: Não, ele já veio atravessado hoje comigo. Benito tá com um problema pessoal comigo. Ele disse: vocês me valorizam muito pouco. Quem hoje me falou para vir pro debate foi a Luli. Luli, um beijo, querida. O Benito, ele é importantíssimo, não só pro debate, como para a história da rádio.
0: Membro valoroso e significativo.
4: É, só que às vezes ele vem assim. Ele vem bravo comigo.
1: É o aluno rebelde.
3: Vou fazer um selfie.
4: Aliás, ele iniciou hoje o debate batendo fotos.
1: Tem
0: várias fotos. Se eu fosse o professor do Benito, eu aproveitaria a situação que ele está com o celular na mão e diria assim: faça uma pesquisa aí sobre as estatísticas de violência no ambiente escolar.
3: Eu tenho uma nova.
0: Aproveite que está com
3: o celular. Então, eu tenho uma aqui na cabeça, está ali no jornal de hoje ali também. Fizeram uma pesquisa com relação a esta campanha de tirar o celular das crianças. Essa pesquisa foi feita até 13 anos.
4: De 10 a 13 anos foi o...
3: Turista também. Sim. 56% baixou para 55%. 1%, então... Pouco progresso, né?
1: 1%.
3: Que progresso.
0: Tá difícil, em resumo, né?
4: Tá difícil.
0: Não tá fácil.
3: Não, e assim, aí eu coloco. Tava colocando agora, eu fui arrumar meu computador aí nos quesitos aí, conversando sobre isso. E fomos unânimes os três aí conversando. E eu vou colocar porque nós podemos estarmos errados, né? Eu disse, olha, tem uma luta tá lá em casa, como vocês aí em casa, com relação, né, ao uso do celular, tá? A neta de 11 anos, enfim. Aquela disciplina, né? Vai usar o celular naquela hora lá, tal. A perda que eles têm com relação ao que o futuro está lhes oferecendo pelo sistema
1: online
3: das plataformas todas,
4: as redes sociais,
3: tudo. Então, é uma geração que vai depender muito dessa evolução que aconteceu no mundo. Se nós deixar, eles agora, tem crianças com 4, 5 anos que já estão lidando com isso aí. Será que nós não vamos prejudicá-las e impedir-as que elas progridam, cresçam ou se relacionem até na sua profissão e tudo mais, evoluam na sua profissão, causando em detrimento a essa disciplina agora de coibi-los de usar os seus aparelhos?
0: Então,
3: será que não estamos causando um prejuízo para essas crianças, que elas vão estar talvez mais atrasadias em relação às outras?
0: Mas Benito, tu sabe que eu li até uma reportagem esses dias, pertinente isso que tu fala, porque obviamente que a gente não consegue impedir mais o uso, né? Ele faz parte, né? Ele é literalmente assim uma extensão do corpo, como a gente diz, né? Vi um especialista falando assim: a gente não consegue fazer a restrição do uso, mas a gente pode criar territórios, né, ou momentos do dia sem uso. A escola é um deles. A escola é um deles, né? Porque se pelo menos aí durante 4, 5 horas tu já tiver essa folga, né, mental para fazer outro tipo de atividade, tu tá criando momentos de restrição que são muito úteis. E assim, eu sou pai, né, vocês são pais, enfim. A minha filha já nasceu digital, ao contrário de outras, já nasceu, então que é muito mais difícil, né? É. Então, assim, não me venham aí alguns pais dizer por aí que lá em casa... Não. Em geral, os pais não conseguem. Em geral, os pais não conseguem. O pai que tá dizendo isso, não, lá em
4: como
0: casa...
4: Como devia ser feito, não consegue
0: é disciplinado.
4: Mesmo.
0: Desculpa, tá mentindo. Né? Então, a gente precisa de ambientes regulados de forma macro, né? E aqui, de novo, né, cara? Sem regulação, sem legislação. Nós estamos falando do papel público. Porque, assim, infelizmente, no seio familiar, no seio das instituições, não se consegue regular isso aí. Então, tem que vir de fora para dentro. Não Sim. tem jeito. Né? É o papel do Estado, o papel da legislação, é o poder das diretrizes, é o poder... Né? Para criar, pelo menos, momentos ou espaços do dia sem isso, né, Benito? Em nome da saúde. Mental mesmo, né?
1: E do desenvolvimento cognitivo, isso, porque está afetando também o desenvolvimento cognitivo. É. Tem até pesquisas... que mostram que está modificando até as redes neurais, o desenvolvimento das redes neurais dessas crianças, que elas vão perder muitas de outras habilidades. E a importância disso também, agora quero fazer um link com o que nós... Um link, o Benito não gosta. Quero fazer uma relação.
0: Link é digital, senhor.
1: É.
10: Ah, mas agora há pouco ele disse que ia fazer uma selfie, né?
1: Ah, tá.
4: Então o Benito largou.
0: Já tá adaptado.
1: Já se adaptou.
4: Se adaptou. Perdemos o último dos moicanos.
1: É, quero fazer uma relação, então.
3: Todo mundo tem direito de pecar.
1: É. Quero fazer uma relação com essas crianças pequenas, de 4, 5, 6 anos, que também em função de estar muito ambientadas ao digital, também são mais vulneráveis à ansiedade, Sim. a não obedecer regras, o que pode acontecer na escola também dessas crianças, e os professores sabem muito bem disso que eu estou falando, porque eu estive há pouco tempo na escola também, de crianças de 4, 5, 6 anos não querer obedecer regras. Uhum. Isso está bem visível dentro da escola. Por quê? Porque muitas vezes em casa nós temos aquela permissividade compensatória. Ah, eu estive fora de casa o dia inteiro, eu não vou brigar com meu filho, eu vou dar o celular para ele ficar jogando, para ele ficar...
0: Em nome da paz doméstica.
1: Em nome da paz doméstica.
4: Até para não, até para a pessoa não se estressar também, né?
1: Isso aí. Uhum.
4: Isso aí, então, não quero
1: permissividade
4: confusão.
1: Compensatória. E isto também... se percebe dentro da sala de aula. Não é tanto com os adolescentes, porque eu também lecionei com os adolescentes, é mais com os pequenos, de 4, 5 e 6 anos, que eles não estão admitindo regras.
3: Simone, eu vou me apostar aqui como um oponente a essa tua colocação, uhum. com o objetivo simplesmente de refletirmos, né? Eu não quero dizer que os pais não devam disciplinar os seus filhos quanto ao tempo de uso uhum. do celular em sua casa. Nos colégios, nas faculdades, enfim, na sala de aula, nas salas de aula, é que deveria ser realmente proibido o uso. Porque é lá naquele momento que eles vão estar conectados com os professores que estão lhes ensinando...
1: Que às vezes é o único momento do dia, né?
3: Que vão lhes dar, com as suas capacidades, uhum. a formação, personalidade, caráter e tudo mais. E escolhas, inclusive, de profissões. Conteúdos. Ah, mas não. Tu vai me ouvir agora.
1: Uhum.
3: Lá em casa, depois tu pode consultar na saída da faculdade, do colégio, lá, pesquisar tudo o que nós falamos aqui. É um complemento que tu vais ter. Mas aqui tu não vai consultar nada para me responder. Tu vais ouvir o professor.
1: Sim.
3: A professora.
0: Ou os teus pares no trabalho de grupo, enfim. Né?
1: A educação básica, tudo bem.
0: É isso aí.
3: Eu tenho pessoas que eu conheço que passam 24 horas por dia no celular. E já estão quase se formando na sua profissão diversa. E cargos bastante significativos, importantíssimos. Eu nunca ouvi os pais deles proibirem de usarem os celulares.
0: Sabe?
3: Então eu acho que a coisa... Em algum lugar, o professor tem que ser ouvido.
1: Uhum.
3: Eles têm que ouvir o professor. Sem o celular. nós temos que tomar medidas que em alguns lugares vão sentir, não, a vida não vai ser em cima de um aparelho do digital.
1: Sim. Embora a gente dependa dele muito.
3: Se eu vou ser médico, vou ter que pegar o meu paciente, eu não vou consultar o celular na frente do paciente. Peraí, o que eu vou consultar aqui para ver o que dele ela tem. Não, vai ser o que eu aprendi a ser como profissional.
0: Tu sabe que nessa coisa de que nós estamos falando de criar ao menos momentos, hein, né? Momentos, a gente chama de territórios,
3: que seja, né?
0: Celular. Me aconteceu, eu acho que foi
4: ambiente livre de cigarro.
0: Ambiente livre de cigarro, isso. Ambiente livre de celular.
4: Mais ou menos
0: isso. É isso aí.
1: Exatamente.
0: Acontece sim, não sei vocês, mas às vezes a gente leva o celular para a cabeceira da cama.
1: Sim.
0: Literalmente, né? Tu leva o celular no banheiro, tu leva o celular na mesa do almoço, tu leva, né? Para a mesa de reunião, tu leva para a cabeceira da cama e dorme. Me aconteceu esses dias, né? Depois de ler essa reportagem, em que eu acabei deixando o celular na sala e fui dormir. Funciona? A vida funciona igual?
3: Eu desligo, meu, à noite.
0: O simples fato de tu não ver ele, tu entendeu? Te tira a ansiedade de pegá-lo.
1: Uhum. Né? E a média é de 2 em 2 minutos tu isso consultar.
4: Aí. Só dá aquela luzinha, isso, né? Isso. Variada. E... Uhum.
0: Simples fato de não ver.
10: Fala-se muito da higiene do sono, né?
1: Isso.
3: Eu coloco o meu carregado
1: e eu desligo.
0: Se é urgente, se é realmente urgente, alguém vai te ligar.
3: Vai te ligar.
4: Sim, é verdade.
10: Porque, inclusive, o celular serve pra ligar, né?
0: Pra ligar.
1: Sim. Que é o que menos se faz.
10: Muita gente não sabe, mas serve pra ligar.
3: Eu não deveria desligar, não. Mas quando tá a bateria, o carregador, põe, pega no soro e esquece dele. O seguinte, fala, liga. A luz fica dele lá.
0: Pra sair do terra, pro quarto andar, não se contém. Tem que olhar alguma coisa nesse trajeto.
3: Aconteceu uma coisa comigo com o cigarro. Eu fumava dentro do carro. E todas as vezes a Lúria... Pai, olha quanta cinza. Eu ia lavar o carro, os caras diziam, pô, bonito. Cheiro e tal, e aquela cinza lá atrás, no assento, no chão, nos tapetes, tudo, cara. Até eu olhava, mas tu é muito estúpido mesmo, cara. Agora, na última vez que mandei lavar o carro, eu disse pro cara assim, a partir de hoje, tu não vai mais te incomodar comigo. Ele tinha um aparelhinho lá que... puxa bem a cinza toda em pó e disse, nunca mais eu vou fumar dentro do carro. Eu tomei uma atitude.
1: Uma mudança de hábito.
3: Mudança de hábito. Assim deve acontecer com o digital hoje.
4: E ninguém morre, né?
0: Não funciona. Cara, funciona.
3: Porque tu pode causar também nessa proibição, nessa regulamentação dentro de casa, traumas para os filhos. Porque se os outros usam livremente, não. Mãe, me deixa, tá. A pessoa vai dizer, por que que lá em casa tem... Eu não sei se essas coisas são positivas, totalmente positivas. Disciplinar assim, a minha filha, não, meu filho, tu vai ter assim, tá, mas só, quando disser, para agora, para. Entende? Não precisa dizer, tu vai pegar o celular das 4 da tarde até as 4:30. E de manhã das 9 às 10 horas. Não. Pegou, tá, agora chega. Pronto, ele vai se habituar.
10: Mas tem os estudos, né, Benito, que mostram desde que foi proibido o celular na sala de aula, nas escolas, né? O quanto houve a evolução cognitiva e de
1: socialização
10: da,
0: dinâmica,
10: da,
0: né? Das aulas, claro.
10: Nos intervalos, né? Das crianças interagindo entre si, brincando, sim, conversando.
1: Modificou muito.
10: Muito, muito.
0: Nós estamos no ponto de discussão disso no ensino superior, tá? Porque não é só nos níveis iniciais, não. No ensino superior isso é um problema.
1: Sim.
0: Tu fala com qualquer professor hoje, tudo bem, pode ser que tenha estatisticamente 1 ou 2 que vão dizer eu não me incomodo. Mas eu falo por mim, eu me incomodo.
1: Eu também.
0: Né? Quer dizer, gastei meu tempo, minha energia lá preparando uma aula e alguém no celular é um descaso com o professor. Na verdade, também é um descaso com ele mesmo, só que ele não percebe, né? Sim. Porque ele está desperdiçando não só a parte financeira que ele está pagando a mensalidade, como... de aprender, né, com outras
4: seu
0: dinâmicas,
4: tempo.
0: Seu tempo, né? Acho que é um descaso com todo o ambiente, né?
3: Eu acho que tem que continuar com isso aí e que as outras faculdades mas também, e colégios, façam isso também.
1: Eu acredito que aos poucos sim, porque já foi regulamentado.
0: Essa discussão, ela tá vindo.
3: Agora, outra faculdade que eles não fazem, tem essa frescura de proibir usar celular. Pronto, vai ter em todos os lugares a proibição normal, meu filho.
1: É bem essa analogia com o cigarro mesmo que o Delano fez também, que o nosso colega.
4: O ambiente, né?
0: Tu sabe que até a palavra proibição, talvez, Benito, não seja esse o caso,
1: não,
0: né? Restrição.
1: Uhum.
0: Vamos criar pelo menos um intervalo da tua vida. Um pouco
4: nesse espaço, nesse local e nesse momento, não.
3: Olha, eu lembrei de novo do serviço militar. Como eu senti saudade do café da minha mãe, que eu me queixava. Arrumar a cama. Como eu aprendi no exército a arrumar a cama. Tem coisa, gente, que em casa a gente não fazia, depois sentia o quanto que a mãe fazia pela gente, uhum, de bom e tudo mais, e a gente, eu aprendi muito.
0: É na escassez que a gente sente a falta,
3: é,
0: né?
3: É disciplina, é ordem, é respeito.
0: Eu lembrei esses dias que no exército eu chamava X-mico. Pão e banana.
4: Essa da escassez. Eu lembrei do cara que diz: bah, mas só falta gás lá em casa quando eu vou cozinhar.
0: É impressionante.
4: Toda vez. Só, olha, só falta
1: que,
4: gás.
1: E pior que a gente diz: olha, bem na hora que eu tô fazendo o almoço, falta gás.
0: O ICI é o índice de coincidências incríveis.
1: É. Muito bom, ICI.
4: Tem que anotar.
3: Bom, porque o aliado aí colocou uma pita. Quando tá no fim lá, o bujão começa a subir.
4: Isso é bacana. A música. A música.
1: Se não vai procurar dentro de casa o que que tem aí. É.
4: Bota um Beatles.
0: Mas tu vê assim, vamos pegar uma visão otimista, um paradigma otimista, né? Falando da questão da violência no ambiente escolar, de parte a parte, né? Ah, obviamente que a gente tem muito mais casos de violência dos alunos para com o professor,
1: sim,
0: estatisticamente, do que o inverso.
1: Sem,
0: né,
1: dúvida.
0: Mas, enfim, vamos tratar a violência no ambiente escolar, como a violência na sociedade, como a questão do uso do celular. Né? Vamos pegar uma visão otimista, né? O simples fato da gente estar discutindo mecanismos, uhum, é porque a gente já se deu conta que é um problema.
1: Sim.
0: Eu acho que esse é um primeiro passo, claro, né? Claro. Tudo bem, pode não acontecer na velocidade em que a gente gostaria, as, claro, mudanças, né? Mas, ó, já estamos discutindo. Discutimos lá no ambiente escolar, lá nas séries iniciais. Agora vem a discussão do celular no ensino superior. Veja bem, nós estamos falando para adultos, uhum, né?
1: Uhum.
0: Né? Então, eu acho louvável, assim,
4: então, sabe? Caminhada evolutiva, né?
0: Uma caminhada evolutiva, né?
1: Ou exatamente, a metacognição, pensar sobre aquilo que a gente está, perfeito, pensando. Né?
3: Eu lembrei então, também que lá em casa eu suspendi o telefone, a linha fixa.
4: Fixa.
3: Porque ligava lá duas, três vizinhas lá, pra dizer, oi, tu tá em casa, eu vou até. Não tinha mais estrada.
0: Tá chovendo aí?
3: Coisa simples, sabe? Familiares também. Eu tenho o celular, liga no celular da mãe, do pai, tem o celular.
1: Sim, ali, pronto.
3: Economizei lá 60 pila por mês também.
1: A evolução, né, dos tempos.
3: Porque,
1: né,
3: a maioria das ligações que dá nos fixos hoje é assim, é golpezinho. Aqui é da loja Talo, é do. É tudo assim, entendeu?
0: Benito, tu me deu uma coisa. Tu sabe que nesse estudo...
3: Eu cortei.
0: Que, nesse
3: talvez.
0: Estudo sobre restrição, ou criar momentos de restrição, uma das coisas que o especialista sugere é deixar o celular como se ele fosse um telefone fixo, lá na estante.
4: Isso. Opa, boa.
3: Isso aí.
0: É isso. Lá na estante.
4: Se,
0: fora,
4: se alguém ligar, tu é
0: vai lá buscar.
3: Vai lá buscar.
4: Boa.
0: Tu vai
4: boa.
0: Lá buscar.
3: É isso,
4: né,
3: aí.
4: Pra gente, 11h59, passou ligeirinho, né? É. Passou rápido.
1: E independente de tudo, né, um abraço para todos os professores,
4: também,
1: né?
4: Também, sou filho de professor.
1: Que estão nas escolas e enfrentam as adversidades diárias, né? E não é por causa de um, amém, caso isolado que a gente vai generalizar toda uma classe, né?
4: Exatamente.
1: Então, um abraço a todos, porque isso pode acontecer em qualquer profissão, sim, né? Então, um abraço para todos os
3: aí
1: professores.
3: Aí que cabe aquela frase do paz e bem, né?
1: Paz e bem.
3: Dois lados.
1: Paz e bem.
4: Paz e bem.
3: Tudo se resolve.
4: E parabéns de novo a Simone, né?
1: Obrigada.
4: Que será cidadã de
1: Valdez. Muito obrigada.
4: Que maravilha. Obrigado, gente. Daqui a pouco no ponto com o nosso informativo Tramontina. Debate volta amanhã.
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15: Irmãos e irmãs, vocês que nos acompanham através da tua Rádio Garibaldi, o informativo da Paróquia São Pedro. Hoje gostaria de partilhar com vocês que às 18 horas nós temos missa na Igreja Matriz. Às 15h20, grupo de oração no Rex Populi, organizado pela RCC. Às 19h30, reunião e encontro catequético do Núcleo do Centro na Igreja Matriz. Reforço o convite. Pai, mãe, venha celebrar conosco, venha nesse momento bem especial. Já na quarta-feira, às 16h15, mães que rezam pelos filhos na Igreja Matriz. 18h, missa na Igreja Matriz. 19h30, reunião e encontro catequético ou celebrativo no núcleo dos chácaras. Reforço pais e mães do chácara estarem presentes nessa celebração que vai ser bem especial. Já na quinta-feira, às 6h30 e às 18h, missa na Igreja dos Capuchinhos. 14h30, oração pelas vocações e doentes na Igreja Matriz, organizado pelo FS. Já às 19h30, missa na Comunidade Brasília. E também a reunião do equipe administrativa. Irmãos e irmãs, quero partilhar com vocês algo bem especial do dia de hoje, onde que a leitura, o Evangelho, nos chamam a atenção sobre alguns aspectos bem importantes. A compaixão de Jesus pelo povo cansado e abatido é próprio do bom pastor que deseja salvar a todos e por isso convoca novos operários para a sua messe. Mas é importante aqui nós refletirmos que sobre a messe muitas vezes é relacionado à dimensão vocacional, sacerdotal e religiosa, o que é válido e é bem importante. Mas vale a pena também recordar que a missão não é exclusiva de uma fatia da igreja. Cada batizado é chamado a trabalhar pelo evangelho e pelos valores do reino de Deus em seu contexto vivencial. Todos são importantes, apesar de exercerem ministérios distintos. Irmão e irmã, também gostaria de reforçar aí, no próximo dia 26 deste mês, nós estaremos aí vivenciando a celebração às 9 horas na Igreja Matriz, dos 70 anos de vida religiosa do Frei Aldo, do Frei Sidmar recém-ordenado, sacerdote, e depois nós teremos o almoço lá na Comunidade São Francisco. E você pode adquirir os ingressos na Secretaria Paroquial, com os casais vocacionais, os responsáveis vocacionais das comunidades também. E convido você agora para nós rezar. Jesus, Mestre Divino, que chamasse os apóstolos a vos seguirem, continuai a passar pelos nossos caminhos, pelas nossas famílias, pelas nossas escolas, e continuai a repetir o convite a muitos de nossos jovens. Dai coragem às pessoas convidadas, dai força para que vos sejam fiéis, como apóstolos, leigos, como sacerdotes, como religiosos e religiosas, para o bem do povo de Deus e de toda a humanidade. Que a bênção de nosso bom Deus desça sobre todos vós e vossas famílias. Em nome do Pai, e do Filho, e do Espírito Santo. Amém. Uma boa tarde, paz e bem.
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1: 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Nota de falecimento. Esposo Romildo Raffainer. Filhas Rosane Raffainer e esposo Marcelo Burer, Rosângela Raffainer Todeschini e esposo Laurito Todeschini. Netos Nadine e Tito. Irmãos, cunhados, sobrinhos e demais familiares e amigos, com pesar comunicam o falecimento da senhora Teresa Baruffi Raffainer, com a idade de 78 anos. As últimas homenagens estão sendo prestadas na Sala A do Memorial Caravaggio, onde nesta quarta, às 10 horas, será celebrada a cerimônia de despedida com posterior sepultamento no cemitério municipal de Garibaldi. Noticiamos o falecimento da senhora Teresa Baruffi Raffainer, com a idade de 78 anos.
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12 horas com mais 11 minutos, 9 graus é a temperatura atual aqui nos estúdios da Rádio Garibaldi e nós estamos iniciando aqui no ponto em 101.5 FM, servindo a notícia num oferecimento de loja Andreolio Garibaldi, onde você encontra o melhor da moda feminina e masculina, estilo que reflete a sua essência. 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
2: Cooperativa Santa Clara lança novo aplicativo com produtos, receitas gastronômicas e harmonização.
1: Campanha de vacinação contra o HPV é prorrogada até 31 de dezembro.
2: Suspeito da morte de jovem em Lajeado se apresenta na delegacia.
1: Com 0 graus, São José dos Ausentes registra a menor temperatura da Serra nesta manhã de terça. 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
1: A Prefeitura de Garibaldi, por meio da Secretaria Municipal de Saúde, informa que foi prorrogada até o dia 31 de dezembro a campanha de vacinação contra o HPV, destinada a adolescentes e jovens de 15 a 19 anos. A ampliação do prazo foi definida pelo Ministério da Saúde e busca aumentar a cobertura vacinal desse público. A estratégia é voltada a quem ainda não recebeu a vacina na idade recomendada. Além de prevenir a infecção pelo papilomavírus humano, HPV, o imunizante reduz o risco de desenvolvimento de diversos tipos de doença, como câncer, associados ao vírus, como câncer do colo de útero, além de tumores de pênis, vulva, ânus e da região da boca e da garganta. Em Garibaldi, a vacina está disponível gratuitamente no centro de vacinação e nas unidades básicas de saúde do Santa Terezinha, Chácaras e São Francisco. Para se vacinar, basta apresentar um documento de identidade com foto e preferencialmente a carteira de vacinação.
2: E dados do Instituto Nacional de Meteorologia, o INMET, o Sistema de Monitoramento e Alertas Agroclimáticos, o CIMAGRO, da Empresa de Pesquisa Agropecuária e de Extensão Rural de Santa Catarina, a EPAGRE, e da Defesa Civil do Rio Grande do Sul, São José dos Ausentes registrou 0 graus, a menor temperatura da região nesta terça-feira. No estado, a menor marca aconteceu em Santana do Livramento, na fronteira oeste, onde os termômetros alcançaram 2,6 graus negativos. Outras cidades da Serra também tiveram amanhecer gelado. Bom Jesus marcou 1,6 graus, Vacaria teve 1,8 graus, Veranópolis e Pinhal da Serra registraram 2,3 graus, São Francisco de Paula marcou 2,9 graus, Caxias do Sul com 3,1 graus, Antônio Prado com 3,4 graus e Canela com 3,9 graus. De acordo com Léo Gusso, Garibaldi registrou 3,9 graus às 8h25 da manhã, com sensação térmica de 1,8 graus. O tempo firme deve predominar até sexta, com chance de geada nos próximos dias.
1: E foi preso preventivamente na noite de segunda o suspeito de matar a ex-namorada em Lajeado. Ele foi identificado como Ismael Garcia da Rosa, de 25 anos. Segundo a delegada Márcia Bernini, titular da delegacia especializada no atendimento à mulher de Lajeado, ele compareceu na delegacia acompanhado de um advogado. A polícia investiga o caso como feminicídio. A mulher de 21 anos foi encontrada morta dentro do próprio apartamento. Ela foi identificada como Denise Silva de Medeiros. Ainda de acordo com a delegada, não havia medida protetiva ativa e nem registro policial envolvendo o ex-casal. Ela relata que a família foi avisada sobre o ocorrido. O crime aconteceu por volta de 19 horas de domingo e o corpo foi encontrado na madrugada de segunda. Denise morava há pouco tempo em Lajeado. Segundo a família, a jovem havia se mudado para ficar longe e não ter mais contato com ex-companheiro. Natural de Estrela, Denise deixou a cidade de Natal para residir no município vizinho. Parentes relataram na reportagem que a vítima enfrentava episódio de brigas com suspeito. De acordo com a delegada, havia marcas de disparo de arma de fogo no apartamento. O corpo da vítima foi encaminhado para a perícia para que a causa exata da morte seja apurada.
2: E um incidente ocorreu no posto Modelo nesta segunda-feira. Na ocasião, um motorista colidiu com uma das bombas de combustível, a de diesel, causando danos ao equipamento. Por questões de segurança, o posto interditou a bomba até que o reparo seja realizado. Como a equipe técnica responsável pelo conserto vem de outro município, o atendimento deverá ser normalizado para diesel somente ao longo desta terça-feira, quando o serviço de manutenção está sendo executado. Para demais combustíveis, o abastecimento está normal. O motorista envolvido no acidente foi identificado e não sofreu escoriações. Os danos foram materiais. O posto Modelo agradece a compreensão de todos os clientes e pede desculpas pelo transtorno.
1: O UBS Central terá horário estendido nesta quarta-feira. A Unidade Básica de Saúde Central contará com atendimento ampliado nesta quarta-feira. A ação é promovida pela Prefeitura de Garibaldi por meio da Secretaria de Saúde, com o objetivo de ampliar o acesso da população ao serviço da saúde. O atendimento ocorrerá das 17 às 20 horas, com oferta de consultas médicas com clínico geral, coleta de exame preventivo citopatológico e realização de testes rápidos. A iniciativa busca atender principalmente moradores que não conseguem comparecer à unidade durante o horário convencional de funcionamento, facilitando acesso aos serviços de saúde.
2: E a Câmara Municipal de Garibaldi aprovou por unanimidade, durante sessão ordinária realizada ontem, todos os projetos que integravam a ordem do dia. Entre as matérias de maior impacto, estiveram a atualização de dispositivos do plano diretor do município e a aprovação da proposta que estabelece percentual mínimo de homenagens a mulheres na denominação de novos logradouros públicos. O principal destaque da noite foi a aprovação do projeto de lei complementar número 2, que promove alterações na lei do plano diretor municipal. A proposta atualiza regras relacionadas à zona de interesse turístico, adequa normas de acessibilidade, amplia exigências para reservação de água da chuva em novas edificações, revisa índices urbanísticos da zona industrial e ajusta o mapa de zoneamento e tabelas anexas à legislação. As mudanças buscam adequar a legislação à realidade econômica, social e ambiental do município, além de incentivar novos investimentos, preservando áreas de interesse histórico e turístico e garantindo maior segurança jurídica para futuros empreendimentos. Também recebeu aprovação unânime o projeto de lei do Legislativo número 17, que determina que ao longo de cada legislatura, pelo menos 10% das novas denominações de logradouros públicos sejam destinadas a mulheres que tenham prestado relevantes serviços à comunidade. A medida visa ampliar a representatividade feminina nos espaços públicos do município, valorizando a contribuição de mulheres que ajudaram a construir a história e o desenvolvimento de Garibaldi. Outro projeto aprovado altera a legislação que regulamenta benefícios eventuais da Política Municipal de Assistência Social. Entre as principais mudanças está a inclusão da cremação como alternativa ao sepultamento tradicional no auxílio funeral, quando houver manifestação da família e forem atendidos os critérios previstos na legislação, além da atualização das formas de concessão do benefício. Além dos projetos de lei, o plenário aprovou 4 requerimentos. Entre eles, estão as concessões de menção honrosa ao Departamento Cultural do CTG Sentinela da Serra, a empresa Organovita pelos seus 30 anos de atuação e a vinícola Courmayeur Domaine pelos 50 anos de fundação. Também foi aprovada a transferência da próxima sessão ordinária, inicialmente prevista para o dia 13 de julho, para a terça, dia 14 de julho, no horário regimental. E a Cooperativa Santa Clara lança novo aplicativo com produtos, receitas gastronômicas e harmonização. Detalhes com Henrique da Fonseca.
3: O 34º Fest Queijo, um dos maiores festivais gastronômicos do Rio Grande do Sul, realizado até 26 de julho em Carlos Barbosa, é a vitrine de lançamento do aplicativo Queijaria Santa Clara. Expositora desde a primeira edição do evento, a cooperativa está divulgando a novidade junto ao estande da marca no Centro Cultural Mãe de Deus e também no Piazza Fest Queijo, espaço de convivência gratuito e paralelo ao festival, localizado na Rua Coberta. A Santa Clara promove ativações especiais para apresentar o aplicativo aos visitantes do Piazza Fest Queijo neste sábado, dia 11. Além de um totem interativo instalado em frente ao estande da marca, o espaço receberá convidados que irão demonstrar na prática como utilizar o aplicativo e explorar o universo dos queijos com novas formas de consumo através de dicas de receitas e harmonizações. Esse aplicativo é para que todos tenham uma vida mais leve, saudável e estar de bem com a vida e preparar algo saudável para a família e amigos. Kátia Dalcinha, sim, gerente de marketing, explica a ideia.
4: Para nós é muito importante estar em evidência. Santa Clara é uma referência em queijos, né? Então a gente traz esse aplicativo como novas sugestões de consumo. O universo de queijos é encantador, ele é muito grande, muito rico. Então as pessoas podem estar provando novas combinações, harmonizações, aproveitando esse friozinho muito convidativo para estar realmente cozinhando em casa. E aí tem para todos os gostos, né? Então ali a pessoa também consegue, né? O consumidor consegue entender o tamanho um pouquinho maior do universo de queijos, que é muito versátil.
5: É, até porque, às vezes, para nós, a grande parcela do público, né, foca, às vezes, no mussarela, talvez no provolone, um pouco do queijo lanche, e a gente não tem a noção do tamanho da variedade que, de produtos que a própria Santa Clara, mas que o universo dos queijos nos proporciona, né?
4: Com certeza. Esses são os queijos de dia a dia, né, que a gente tem ali todo dia na mesa, mas também tem queijos para sobremesa, tem queijos mais maturados, queijos que combinam bem com vinhos, com cervejas, né, com doces. Então tem uma diversidade de versões para o consumidor poder explorar. É uma forma também de a gente estar incentivando o aumento do consumo de queijos, né, as pessoas terem mais o queijo no seu dia a dia, terem novas versões e terem essas experiências. E essas receitas também todas baseadas em queijos, né, então tem várias oportunidades da pessoa estar provando ali, o consumidor estar explorando mais tudo isso e vivendo mais o mundo dos queijos.
5: Imagino que tenha sido um trabalho de pesquisa e desenvolvimento grande, né, Kátia, para você chegar até esse aplicativo.
4: Com certeza, Santa Clara tem toda essa história, a gente é tradicional em queijos, em lácteos, mas é importante também a gente estar mostrando que a gente está sempre inovando, né? Então estar trazendo experiências, estar proporcionando novidades, inclusive por meios tecnológicos. E o aplicativo é maravilhoso porque a gente tem ali no celular, tá no supermercado, já consegue ali ter uma assessoria para fazer as compras, ou tá em casa pensando como vai receber os amigos, dá uma consultada ali no aplicativo. Ele é gratuito, é fácil de baixar para qualquer celular, qualquer dispositivo. Então, tá sendo um sucesso desde já.
5: Que bacana. Só procurar por Queijaria.
4: Queijaria Santa Clara.
5: Queijaria Santa Clara.
4: Isso.
5: Em qualquer loja de aplicativos.
4: Qualquer loja de aplicativos, gratuito.
5: E aí tem receitas, tem dicas, combinações, harmonizações, tem de tudo.
4: Isso, tem de tudo. Ali a gente colocou justamente essa versatilidade dos queijos, então a pessoa pode procurar por uma sobremesa ou pode procurar pela versão de bebida que ela gostaria de estar combinando e até mesmo observar todo o portfólio, né? Entender as diferentes famílias de queijos que se tem e todas essas possibilidades.
5: Já que Carlos Barbosa, nossa terra do queijo, nós somos a terra do espumante, vou simular, ganhei um espumante de um amigo, vou chamar os amigos em casa, que queijo combina com esse espumante, com o Prosecco, com o Brut, com o Natura que eu recebi, pode consultar no aplicativo.
4: Consulta.

0: disponibilizada ao mercado e também na produção de leite, com o avanço na atividade leiteira que está recebendo muita tecnologia.
1: Começamos com os produtos tradicionais como qualquer um. Aí tu vai evoluindo, ela faz os diets, os lights, aí depois vem o quê? Vem os produtos funcionais, né? Vem um zero lactose, vem com redução de micro-organismos probióticos, vem produtos que possam criar um benefício à saúde. E a Santa Clara sempre foi trabalhando em cima disso, como agora, nesse último que passou, nós lançamos as bebidas pró, né? São as proteicas, né? As bebidas com mais proteína, até para atender as necessidades do consumidor. E isso faz com que tu lances novos sabores e vai se somando com essa ideia aqui do aplicativo e também tu mostrar novas formas de consumir também o produto tradicional. E a Santa Clara tem sempre esse espírito, né? E talvez isso fez que nos trouxesse até aqui. E através dos nossos associados, né? Até para que o nosso público possa entender, a Santa Clara hoje ela tem 4.800 famílias de associados. Nós somos em 150 municípios espalhados pelo estado do Rio Grande do Sul, recolhendo leite, né? Que pegamos aqui da Serra, Carlos Barbosa, subindo, Veranópolis, e vai para o Alto Jacuí, Alto Uruguai, e passamos essa linha aí de extensão. E temos, além desses 4.800 associados, dentro destes tem 2.400 famílias que produzem leite para Santa Clara, tá? E 65 produtores integrados de suínos. E mais 2.800 funcionários. Então, a gente fala também que se a gente somar os 2.400 produtores, vezes 3 pessoas por família, mais os 2.800 funcionários, mais os transportadores, leiteiros, distribuidores, representantes comerciais, hoje vivem da atividade da cooperativa mais de 12.000 famílias. Então, isso mostra da importância da cooperativa, né? Para manter essas famílias de produtores em suas atividades, mas pela geração da riqueza. Então tem um lado socioeconômico que sempre aqui é destacado e é vislumbrado, né?
2: Sem dúvida. O setor de produção leiteira tem passado por constante transformação, né, Alexandre? Hoje, eu sempre falo por aqui quando eu falo desse setor, aquela imagem que nós tínhamos da família com as suas 2-3 vaquinhas de leite e tal, essa já ficou no passado, né? Hoje a produção rural é uma produção de empresa, né? O produtor tem que trabalhar como empresário, né, Alexandre?
1: Com certeza. É que todo assim, o mercado, quanto mais globalizado, mais concorrência tu tem e tu nem sabe de onde ela vem. Exato. Até que o mundo digital, ele te aproxima tudo que é ponto, né? E no campo é a mesma coisa. Tu vai olhar, a Santa Clara, há 10 anos atrás, tinha 3.500 famílias produzindo leite. Hoje nós somos 2.400. E a nossa produção de leite cresceu. Sim. Só para o nosso público saber, hoje a Santa Clara recebe hoje mais de 1 milhão de litros de leite por dia.
2: Por dia?
1: Por dia, né? Então, reduz o número dos produtores e concentra a produção. E tudo isso fazendo que aumente mais a produção por animal, por propriedade, porque tu tem que ser competente no que faz. E os produtos importados é um grande desafio, que eles entram com uma condição um pouco diferenciada e acaba criando até para nós, a gente fala, com mais vezes uma concorrência desleal pela forma que eles têm. Mas tô olhando dentro assim dos produtores, que foi a sua colocação, Santa Clara foi pioneiro em muitas coisas. E dentro dela, a melhoria da genética, né? Desse gado leiteiro, porque pudesse produzir mais este animal. E a coisa vai evoluindo. E hoje, então, o que está tendo a onda toda é no sentido de colocar robôs nas propriedades, para que o proprietário, os produtores e familiares possam ter uma qualidade de vida um pouco melhor. Então, através do robô que se instala na propriedade, o animal vai por conta nesse robô, e lá o robô, através de um chip que tem no animal, numa coleira, né, no pescoço ou na pata, ele consegue dizer quanto tempo é a última vez que ele foi ordenhado. Então ele aceita esta vaca para que possa entrar nesse retângulo, que daí é onde é feito o processo da ordenha pelo robô, e larga a comida necessária para ela pelo volume que ela produziu, e aí feito toda a higienização nos tetos, aí feito a ordenha de forma toda ela automatizada, né? Isso cria o quê? O animal pode ir mais vezes para a ordenha durante o dia, então também tem o conforto para ele, e o produtor consegue fazer o quê? Cuidar mais do trato do animal, da comida, enquanto que o robô faz essa parte de ordenha e dá um pouco mais de qualidade de vida, porque ele vai controlar na tela do celular dele ou na tela do computador os animais e a situação. Então tudo isso são evoluções, evoluções importantes para que possa manter, até porque se vai olhar em questão de mão de obra, todo mundo fala da dificuldade, como todo mundo tem, hoje tá com falta de mão de obra. E na atividade no campo é da mesma forma, né? E fora outras coisas mais, né? Hoje tu faz o genoma,

0: quando tu nasce essa terneirinha, quando tu vai colocar o brinco nela, tu tira aquela cartilagem do brinco, né?
1: Uhum.
0: E tu manda para um laboratório nos Estados Unidos, na nossa parceria que nós temos aí para a empresa que está aqui, e lá tu faz o genoma do animal. O que que faz com o genoma do animal? Tu consegue saber o que que tu tem que fazer para corrigir, e já tu vai aplicar o sêmen necessário para esta filha dessa novilha já nascer com os pontos melhorados. E antes nós precisávamos o quê? Nós precisávamos corrigir a neta e certo, não a filha. Sim. Então hoje ele já vem com a filha corrigida. Então tu ganha tempo e consegue ganhar escala de produção.
1: Uhum.
0: Porque tudo tem que ter escala,
1: sim,
0: né?
1: Sim.
0: Principalmente os commodities, né?
1: Aliás, Santa Clara que trabalhava com genética muito antes desse termo estar tão na moda, né, Alexandre?
0: Sim.
1: São pioneiros nesse sentido,
0: sim,
1: né?
0: No estado do Rio Grande do Sul foi a Santa Clara que trouxe a tecnologia da inseminação artificial. Pois ela foi feita evoluções, que nem essa do genoma, né? Todos os processos necessários para que tu possa continuar desenvolvendo e desenvolvendo com condições de ter uma capacidade maior de produção. Por exemplo, a União Europeia, ela produz 8.600 quilos ou litros vaca ano. E nós, que nós pegamos a nossa região aqui de Carlos Barbosa, ela produz a mesma coisa. Então, aquele avanço do passado em fazer todo esse avanço da melhoria da genética através da inseminação fez com que a Santa Clara pudesse chegar nesse estágio que é igual à Europa.
1: Uhum.
0: Ah, vai pegar os Estados Unidos, hoje ele produz mais, mas eles têm muito mais estudos e muito mais avanços, né? Lá é 11 mil litros vaca ano. Então, essa diferença tem, uhum, mas se nós comparar com o Brasil, com 3.600, então assim, o Brasil 1.800, 3.600 no Rio Grande do Sul, litros vaca ano, nós, com esse princípio do melhoramento genético, conseguimos fazer com que o produtor pudesse ficar mais competitivo.
1: Com certeza. Previsão del Ninho para o segundo semestre, Alexandre, você tem monitorado isso? Tem preocupado? Porque a turma da uva está de olho, eu sei que para vocês também interfere diretamente na produção do pasto, né?
0: Mas agora mesmo, nós temos na região lá do Alto Uruguai.
1: Agora onde, é verdade, né?
0: Com excessos de chuvas, né? Com lava a terra, então aquela terra boa, produtiva, ela é lavada, e aí tu tem que novamente investir muito para corrigir aquele solo, calcário, adubo, então isso são gastos a mais. E também na coleta de leite, né? Também algumas regiões nossas na semana passada com dificuldade para captar leite porque choveu em excesso, mexe nas estradas, sim, do interior, necessita manutenção, teve até interrupções, mas obviamente que foi resolvido logo, não tem nada a ver com a história essa das enchentes que nós passamos por aqui, mas tudo isso nos dá sinal de alerta, né? Então tudo isso nos preocupa, apesar que hoje a gente sempre trabalha principalmente no campo para que a gente possa ter a silagem, então milho, silagem, sim, e ter a comida guardada, mas é desafio para nós, sim. Isso a gente nota lá na Copa do Mundo, o calor em excesso.
1: Isso.
0: Nós aqui, um frio, chuvas, quer dizer, os extremos não fazem bem.
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3: Agora 12 horas com mais 34 minutos, meio-dia e 34, 9 graus é a temperatura atual aqui nos estúdios da Rádio Garibaldi. 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Intervalo e em seguida retornamos com mais informações aqui no ponto em 101.5 FM.
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0: Agora são 12 horas com mais 38 minutos, 9 graus é a temperatura atual aqui nos estúdios da Rádio Garibaldi. Voltamos no ponto, em 101.5 FM, servindo a notícia. 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Agora é hora de Kátia Valente, é hora de previsão do tempo.
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2: Olá pessoal, nesta terça-feira o frio é bastante intenso, geadas generalizadas por todo o estado e aqui na nossa região também temos temperaturas negativas, temos geadas por toda a região e a expectativa é que ao longo do dia pelo menos vamos ter um tempo mais firme com a presença do sol. De qualquer forma, ao longo do dia a temperatura não consegue subir muito não, vai oscilar entre 7 e 9 graus, 7 nos pontos mais elevados, ou seja, aquele frio bem intenso, pelo menos é um pouco mais seco, né? Com a presença do sol, mas aquele ar gelado que predomina. Quarta-feira vai amanhecer novamente gelada, tem previsão de temperaturas negativas aqui pela nossa região e de novo com geadas generalizadas. Ao longo do dia vamos ter uma grande amplitude térmica, isso é o que chama atenção. As temperaturas sobem e sobem rápido. Ao longo da tarde, máximas entre 13 e 15 graus, ou seja, uma temperatura já mais agradável, né? E mostrando também que a massa de ar polar vai começar a perder intensidade. Na quinta-feira ainda vamos ter geadas ao amanhecer por aqui, com temperaturas próximas de zero nos pontos mais elevados e as mínimas e média variando de 2 a 4 graus. Bom, ao longo da tarde, as máximas previstas já se aproximam dos 16 a 17 graus também. E aí, na sexta-feira, os prognósticos indicam que o frio diminui, mas voltamos a ter umidade na nossa região. Com a previsão do tempo, Kátia Valente.
0: Obrigado, Kátia, pelas informações do tempo. 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
0: Dentro das informações do esporte da manhã desta terça-feira, eu trago principalmente a Copa do Mundo, que definiu mais um confronto de quartas de final ao longo do dia de ontem. Espanha e Bélgica vão se enfrentar na próxima etapa da competição. A Espanha venceu Portugal pelo placar de 1 a 0, gol de Mikel Merino aos 91 minutos de partida, acréscimos do segundo tempo. Jogo este que marcou a despedida de Cristiano Ronaldo em Copas do Mundo e, segundo o que foi anunciado pelo próprio jogador, também a despedida do jogador com a camisa da seleção portuguesa. A Espanha segue na disputa e agora vai enfrentar os belgas, que ontem venceram os Estados Unidos pelo placar de 4-1, dois gols de Charles de Ketelaere, Hans Van Aken e Romelu Lukaku completaram a goleada. O único gol norte-americano foi marcado por Malik Tillman. E agora a Bélgica então volta às quartas de final da Copa do Mundo. O último confronto de quartas de final será definido hoje. Logo mais, a 1 PM, inicia Argentina e Egito e às 5 PM, Suíça e Colômbia se enfrentam. Esta é a Copa do Mundo de 2026. Estas foram as informações do esporte da manhã desta terça-feira.
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0: 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E o cronograma da paróquia São Pedro para esta terça. Às 6 horas da tarde, missa na Igreja Matriz. Às 3 horas da tarde e às 8 horas da noite, grupo de oração no Rex Populi. E às 7:30 da noite, reunião catequética, núcleo do centro, na Igreja Matriz. Agora vamos para a mensagem da paróquia de Carlos Barbosa.
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3: A minha saudação, meu irmão, minha irmã. Hoje, terça-feira, 7 de julho, estamos iniciando o programa das paróquias Nossa Senhora, Mãe de Deus de Carlos Barbosa e Nossa Senhora das Graças de Arco Verde, meditando a palavra de Deus. No Evangelho, vemos Jesus confrontando o mal e libertando o possesso mudo, que imediatamente começa a falar. E é uma demonstração de que realmente ele foi libertado, curado do mal que o afligia. Quando o povo se assombra diante do poder de Deus, os fariseus resistem e tentam atribuir o milagre ao demônio. Em seguida, Jesus continua sua missão. Percorre cidades e aldeias, ensina nas sinagogas, anuncia o reino e cura os enfermos. Ele se revela como o bom pastor, movido pela compaixão, atento às multidões cansadas e aflitas, oferecendo cuidado, alívio e esperança. Então, Jesus, que é o nosso pastor, que cuida das suas ovelhas e se preocupa, envia discípulos, missionários, chamando, convidando, e nos diz: a messe é grande, mas os trabalhadores são poucos. Pedi, pois, ao dono da messe que envie trabalhadores para a sua colheita. E você, meu irmão, minha irmã, na sua família, na sua comunidade, reza pelas vocações? Você, na comunidade, rezam pelas vocações, e quem sabe nas famílias, você tem um filho que dissesse assim: ah, gostaria de ser padre, gostaria de ser um religioso, uma religiosa consagrado, vocês apoiariam, dariam apoio a ele, principalmente na oração? Nós temos no dia 8 de agosto a ordenação do diácono Manuel, da nossa paróquia, e do Volmir, da comunidade São Sebastião, da paróquia de Marcorama. Que bom poder servir ao Senhor com alegria, que bom poder dizer sim a Deus. E hoje é terça-feira, 7 de julho, vamos para os avisos das nossas paróquias. Então, às 18 horas, missa na Igreja Matriz Nossa Senhora, Mãe de Deus. 19 horas, terço dos homens em Arco Verde. E hoje, então, durante todo o dia, temos encontro dos padres por faixas etárias no Centro de Pastoral em Caxias do Sul, na nossa diocese. Senhor esteja convosco, Ele está no meio de nós. Abençoe-vos Deus Todo-Poderoso, que é Pai, Filho e Espírito Santo. Amém.

0: informativo das paróquias São Lourenço Mártir de Coronel Pilar e São Marcos de Marcorama.
1: Abençoa, Senhor, a minha também.
2: Boa tarde, meu irmão, boa tarde, minha irmã, boa tarde a todos que nos acompanham pela tua Rádio Garibaldi. Mais um boletim das paróquias São Lourenço e São Marcos. Hoje, dia 7 de julho, terça-feira, o evangelho deste dia para nossa reflexão, oração, é de Mateus, capítulo 9, versículos 32 a 38, onde Jesus manifesta sua sensibilidade com o povo, com as multidões, e se enche de compaixão com elas, porque estavam angustiadas, abandonadas, como ovelhas que não têm pastor. E falou aos seus discípulos: a colheita é grande, mas os trabalhadores são poucos. Portanto, peçam ao Senhor da colheita que envie trabalhadores para a sua colheita. Jesus está fazendo a sua parte. O evangelho mostra claramente isso. Ele vai curando as pessoas, tirando a maldade, os demônios, superando toda essa tradição tão triste da impureza, curando os enfermos, ensinando o caminho do reino, onde o peso é leve, o fardo suave, como nos dizia o evangelho deste final de semana. E a missão continua. Jesus faz a sua parte, mas quer contar conosco. Ele conta conosco. Ele espera a nossa colaboração nessa obra da construção do reino de Deus. Precisa de trabalhadores, e esses trabalhadores convocados para o reino não são os outros, mas é cada um de nós que foi batizado, que é batizado, e que precisamos sempre nos rebatizar, isto é, assumir cada dia o batismo, né? Construir o reino é fazer o bem, é ajudar as pessoas a se libertarem de todas as escravidões, de tudo aquilo que oprime, de tudo aquilo que diminui o ser humano. A missão é grande. Por isso que possamos dar o nosso sim, para que aconteça sempre mais o reino de Deus no meio de nós. Façamos a nossa parte. Então lembramos que hoje, logo mais às 14 horas, temos missa na comunidade Santa Tecla. À noite, 19 horas, comunidade São Valentim. Ainda quinta-feira, 15 horas, temos missa na comunidade Nossa Senhora de Pompeia. São as celebrações desta semana em nossas comunidades. Obrigado pela sua companhia. Tenhamos todos uma excelente tarde. Estamos com a bênção do Deus da vida, que é Pai, Filho, Espírito Santo. Amém. Boa tarde.

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0: craque Luiz Fontanelli Guarnieri, depois da sua apresentação justamente com Denise Maria Forlaneto da Campo, trazendo as informações, atualizando a nossa audiência, você que esteve com a gente, você que segue, você que vai continuar, você que às tardes nos dá aquela companhia, o prazer de estarmos juntos nesse sétimo dia hoje, sétimo dia do mês de julho de 2026. 1:01 no horário de Brasília, 9 graus apenas a temperatura, pode subir um pouquinho, bater em 10 até 11. Mais do que isso, não se eleva a temperatura nesta terça-feira. O bom é que o tempo está bom. Presença de sol aqui em Garibaldi, na Serra, no estado do Rio Grande do Sul. Aqui, Balejão! Iniciando mais uma edição do Em Alta, na programação da tua Rádio Garibaldi, a rádio do teu, do meu, do nosso tempo, pra te fazer companhia nas 24 horas do dia. 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

0: Ponte, 10 graus, temperatura. No Angel. Daylights in your eyes. Nicolette Larsons. Também passou por aqui, quem mais? New Radicals. Acredite, acredite se quiser. Egito está vencendo a equipe da Argentina pelo placar de 1-0. A 20 minutos do primeiro tempo, Argentina teve um pênalti a seu favor. E na cobrança lá foi ele. Perdendo o segundo pênalti dessa Copa do Mundo, Lionel Messi. O goleiro defendeu, né? Uma defesa importante. Então o placar 22-22 do primeiro tempo, Egito 1, Argentina 0. Coisas do futebol, gente. 1h24 no horário de Brasília, e assim começou mais uma edição do Em Alta aqui na programação na tarde da tua Rádio Garibaldi, a rádio do teu tempo. Seja bem-vindo.
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2: 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Uma excelente terça-feira a todos os nossos ouvintes.
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0: mas quem tá sofrendo demais é a torcida da Argentina, porque o Egito tá vencendo pelo placar de 1-0. A Argentina tá em cima, já poderia ter empatado e virado o placar também, mas tá esbarrando no goleiraço. Grande atuação do goleiro da equipe do Egito. Primeiro tempo agora, 1 para a equipe do Egito, mais uma defesa importante nesse exato momento do goleiro do Egito, uma chegada boa, frontal ao gol da equipe egípcia, mas uma defesa importante evitando o gol de empate da equipe de Lionel Messi, a Argentina. Então tá sofrendo o torcedor da Argentina com esse resultado de 1-0 primeiro tempo, indo para o final desse primeiro tempo. 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

Em alta na tua rádio Garibaldi, o bloco das românticas, aquelas que tocam o sentimento, tocam o coração e que marcam, marcaram e seguem marcando nossas vidas. Nas tardes, 6 minutos agora faltando para as 2, primeiro tempo fechado. A Argentina tá marcando derrota para a equipe do Egito, 1 para Egito, 0 para Argentina de Lionel Messi. Notícias na rede, primeira edição da tarde, notícia, edição das 2, vem aí na programação da tua rádio, em rede com a galera, 10 graus temperatura, o tempo tá bom.

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1: 2 horas, notícias da hora. 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Uma operação conjunta da Polícia Civil, realizada nesta terça-feira em Flores da Cunha e Santo Ângelo, resultou na internação de um adolescente apontado como envolvido em um homicídio. Conforme a investigação conduzida pela Delegacia de Polícia de Flores da Cunha, o adolescente teria participação na tentativa de homicídio contra Patrick Jadiski Vizaro, de 32 anos. A vítima ficou tetraplégica em razão dos ferimentos sofridos no ataque e morreu posteriormente em junho deste ano. A Delegacia de Repressão às Ações Criminosas Organizadas de Santo Ângelo foi acionada pela equipe policial de Flores da Cunha para o cumprimento da ordem judicial. O adolescente foi localizado naquela cidade e encaminhado para internação. O ministro Alexandre de Moraes, do Supremo Tribunal Federal, acolheu um pedido da Procuradoria-Geral da República para que o inquérito que investiga o senador Flávio Bolsonaro por suposta calúnia ao presidente Luiz Inácio Lula da Silva seja devolvido à Polícia Federal. Segundo a Procuradoria, o senador deve ter ouvido antes que o Procurador-Geral da República, Paulo Gonê, manifeste-se sobre o seu relatório da investigação. A Polícia Federal concluiu que Flávio Bolsonaro cometeu o crime de calúnia contra Lula ao associá-lo ao ditador deposto da Venezuela, Nicolás Maduro, em uma publicação no X. Não coloque limites em seus sonhos, coloque fé. 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As autoridades francesas abriram uma investigação sobre declarações racistas feita pela senadora paraguaia Celeste Amarilla a respeito do astro da seleção francesa Kylian Mbappé, anunciou o Ministério Público de Paris nesta terça-feira. Após uma denúncia apresentada nesta terça pela Federação Francesa de Futebol, o Ministério Público de Paris abriu imediatamente uma investigação por difamação pública agravada. A investigação se baseia na origem etnia, nacionalidade, raça ou religião da vítima, real ou presumida, informou o Ministério Público à AFP. 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
5: Estamos de volta, 2:07, temperatura em 11 graus, temperatura. 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Padaria Pombale com em alta aqui na programação da tua Rádio Garibaldi, a rádio do teu tempo. Intervalo de jogo entre Argentina e Egito. Placar do primeiro tempo foi para o Egito. 1 para a equipe do Egito, 0 para a equipe da Argentina. Em seguidinha, tudo preparado para começar o segundo tempo. Mais 45. É. Brasil já aprontou suas malas. Pessoal também da equipe.
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5: De Portugal também. E a Argentina tá se encaminhando para isso, né? Tem mais 45, tem mais esse período aí para confirmar. 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

inglês pra valorizar a música I Love You. É uma dessas músicas chatas, enjoadas, sem graça, que a gente faz pra participar de festival. E você que tá ouvindo essa música, não tem nada com isso, deve estar me achando chato, enjoado.

0: Esse é o Silvio Brito aqui na programação. Saudade desses tempos, né? Tá todo mundo louco, todo mundo maluco, todo mundo fora da casinha. Também sei, Sidney Magal passou por aqui com a Sandra Rosa, Maria Madalena, Sérgio Murilo e Milton César. Essa é a Saudade Raiz, a tua Rádio Garibaldi.
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0: E as italianas em alta aqui na programação da tua Rádio Garibaldi com Wesley Dorighese, nós dois para sempre, noi due per sempre. Ainda teve por aqui Eros Ramazzotti, como tudo começou, Pepino de Capri, Santo Califórnia. 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Acredite! Egito 2, Argentina 0, segundo tempo. Estamos agora com 32 do segundo tempo. 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

sua tarde em alta na programação tua Rádio Garibaldi, a rádio do teu tempo, 24 horas, a sua grande companhia. E a equipe da Argentina foi buscar o empate, hein? Messi marcando o segundo da Argentina, chega ao gol de empate, mas agora tem contra-ataque, contra-ataque para a equipe do Egito, 3-2. Eita, esbarrou na defesa da Argentina, segue 2-2. Estamos nos acréscimos, né? Do segundo tempo e tudo se encaminha aí para a equipe do Egito, literalmente cansada, né? Esgotada a equipe do Egito depois de estar vencendo pelo placar de 2-0 e a Argentina buscou o resultado, buscou o empate, tudo igual. Em alta, a tua Rádio Garibaldi, a rádio do teu tempo. 6 minutos agora faltando, 5 faltando para as 3 da tarde. Notícias, edição das 3, vem aí na tua rádio, na tua rede.

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5: 3 horas. 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Um aeroporto do litoral norte vai mudar de lugar. A troca está sendo costurada há mais de um ano e meio entre o governo do estado e uma empresa que constrói empreendimentos imobiliários. No final do mês, o Comitê Gestor de Ativos aprovou a permuta envolvendo o aeroporto de Capão da Canoa, localizado na ERS 407. O governo do estado vai entregar esta área, avaliada em R$ 10 milhões. Para complementar o valor do negócio, parte de um outro imóvel, localizado no bairro Boa Vista, em Porto Alegre, também será envolvida na transação. É onde fica a antiga Escola Estadual Maria Tereza da Silveira. O terreno é avaliado em mais de R$ 11 milhões. O pré-candidato à presidência da República pelo PL, senador Flávio Bolsonaro, discursou em audiência pública nos Estados Unidos nesta terça sobre o novo tarifaço. Ele estava acompanhado do irmão, o deputado cassado Eduardo Bolsonaro, que mora nos Estados Unidos, e fez o pronunciamento em inglês. O Brasil realizará eleições presidenciais em outubro. Em apenas 90 dias, o cenário político do país mudará completamente e impor agora uma tarifa que seria difícil de reverter, recompensaria os responsáveis pelas ações em questão, foi o que disse. O senador também mencionou que este é o pior momento possível para aplicação da medida e defendeu o adiamento. Quem cultiva gratidão é capaz de realizar sonhos que parecem inalcançáveis. 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O presidente eleito da Colômbia, o direitista Abelardo de la Espriella, afirmou nesta terça-feira que o atual presidente, Gustavo Petro, quer dar um golpe de Estado e convocou as Forças Armadas para protegerem a democracia e a desobedecerem a quaisquer ordens nesse sentido. Petro questionou repetidas vezes a legitimidade da eleição de La Espriella e convocou manifestações para 20 de julho, data em que anunciou que fará seu discurso de despedida do mandato. Petro não havia se manifestado sobre a acusação de Espriella até a última atualização. Mais cedo, o presidente colombiano afirmou, sem apresentar provas, que estariam ameaçando prendê-lo e pediu união do povo contra o governo ilegítimo. 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
3: 2026, ano jubilar especial que marca os 800 anos da morte de São Francisco de Assis. E a tua Rádio Garibaldi traz uma reflexão do seu legado.
4: Francisco de Assis, uma semente de vida eterna.
5: São Francisco elogia as virtudes e hoje falamos da virtude da sabedoria. Salve, Rainha Sabedoria! O Senhor te guarde por tua irmã, a pura simplicidade. A santa sabedoria confunde a Satanás e todas as suas astúcias. Hoje eu te convido a pedir do Senhor a sabedoria, esta dose certa de sabor, esta dose certa de discernimento para nossas escolhas e decisões. Tem muitas pessoas que são inteligentes, mas não são sábias. Sabedoria vem de Deus, vem da vida, para que ao aprendermos, sejamos melhores a cada dia. Senhor, dai-nos sabedoria. Seja um franciscano, seja uma franciscana, paz e bem.
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6: 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A justiça decretou a prisão preventiva de um homem de 33 anos, natural dos Estados Unidos, preso em flagrante por suspeita de espancar o próprio filho de 3 anos em Viamão, na região metropolitana de Porto Alegre. A decisão foi tomada durante a audiência de custódia realizada nesta segunda. Segundo a Polícia Civil, as agressões ocorreram no domingo, na residência da família, no distrito de Águas Claras. Conforme a investigação, o americano teria iniciado as agressões porque a criança não respondeu ao seu cumprimento de bom dia da forma que ele esperava. Na audiência de custódia, a justiça homologou a prisão em flagrante e converteu a medida em prisão preventiva. O governo calcula um impacto fiscal de mais de 8 bilhões de reais ao longo de 3 anos, caso seja aprovado o projeto de lei complementar enviado pelo Executivo que amplia o limite de faturamento anual do microempreendedor individual e autoriza a contratação de até 2 funcionários. O teto do MEI não é reajustado desde 2018. Segundo o governo, a atualização dos limites de receita bruta busca compatibilizar os parâmetros legais com a realidade econômica dos microempreendedores, permitindo que negócios em processo de crescimento permaneçam enquadrados em regime simplificado por período mais adequado ao seu estágio de desenvolvimento. Não coloque limites em seus sonhos, coloque fé. 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A seleção da Argentina obteve uma vitória de virada sobre o Egito nas oitavas de final da Copa do Mundo nesta terça. A Albiceleste defende seu título neste Mundial e segue em busca de seu 4º troféu. Mas o caminho não tem sido fácil. Após um triunfo suado sobre Cabo Verde no primeiro mata-mata, os argentinos saíram perdendo por 2-0 dos egípcios. A remontada só começou aos 34 minutos do segundo tempo. Cristian Romero, Lionel Messi e Enzo Fernandes anotaram e viraram o placar ainda no tempo normal. 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
6: Próxima edição às 5 horas.
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3: 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Vamos lá! 11 graus de temperatura, tempo tá bom na Serra.

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0: Em alto a tua Rádio Garibaldi, na tarde da terça-feira, 20 minutos agora faltando para 5, 11 graus temperatura, padaria Pão Vale, forno a lenha, massa fresquinha, tradição, tradição há mais 50 anos, independência na Borges com a Dante Grossi, tem padaria Pão Vale. Sublimes Boneca de Fogo, teve um medley, New Wave Medley, um rock nacional, também por aqui, Rádio Táxi, Garota Dourada. E Doutor Silvano e companhia serão extra. Ah, lá do sempre, dos anos 80. Pra gente relembrar, em alto, te dá essa oportunidade. Aqui na tua Rádio Garibaldi.
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7: Maravilha, em alta na programação, essa é a tua Rádio Garibaldi, de Garibaldi, Rio Grande do Sul. Tá sendo a tarde, logo vem a noite, 11 graus é a temperatura, 15 faltando para 5. E nós passamos juntos mais uma tarde aqui na programação, né? A programação da tua Rádio Garibaldi, emissora da Fundação Cultural da Serra, 24 horas a sua companhia. Vou trazer um bloco agora aqui. É o bloco das românticas. Para você curtir nesse momento, nesse final de tarde. Faz bem também, né?
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Esse é o bloco das Internacionais Românticas para fechar a nossa edição desta terça-feira, dia 7 de julho. Do em alta da programação, tua Rádio Garibaldi, a rádio do teu tempo. Baixou para 10 graus, temperatura agora vai baixar mais ainda. Previsão essa, previsão está se confirmando. Temperaturas baixas para os próximos dias, especialmente ao amanhecer aqui na região da Serra. Amanhã tem de novo, entre 1 e 5 da tarde na programação, tua rádio, o Em Alta, para fazer a tua tarde um momento mais de recordações, para rememorar. A gente tem essa oportunidade, vamos lá viajando para os 70, 80, 90, os melhores de todos os tempos. E aí, notícias na rede, edição das 5. Depois tem Roberto Antônio Ferrante com o Tia Prochega. Beijão, abração do Balejão. Fique bem e até amanhã.

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7: 5 horas, notícias da hora. Vamos às informações da central de conteúdo da tua rádio.
8: Aqui na região, destaque para o município de Nicolau Vergueiro, que garantiu quase R$ 750 mil em recursos estaduais para a construção de uma nova ponte na localidade de Sangafunda, divisa com Ibirapuitã. A estrutura será construída sobre o rio Povinho e vai substituir a atual ponte mista, ampliando as condições de mobilidade e o escoamento da produção rural. Os recursos são provenientes do programa Conexões RS e o convênio foi firmado entre a Prefeitura de Nicolau Vergueiro e a Secretaria Estadual do Desenvolvimento Urbano e Metropolitano. Da tua rádio Alvorada de Marau, Ana Lúcia Jacomini.
9: O Conselho Municipal de Trânsito de Lagoa Vermelha elegeu seus novos integrantes e na primeira reunião, os conselheiros da mesa diretora aprovaram a primeira deliberação do colegiado, solicitar a retomada da fiscalização eletrônica dos semáforos para registrar automaticamente infrações de avanço no sinal vermelho e paradas sobre a faixa de pedestres. A fiscalização vale a partir de 1º de agosto. A medida tem como objetivo ampliar a segurança nos cruzamentos, reduzir acidentes, proteger pedestres e reforçar o cumprimento da legislação de trânsito. Da tua rádio Cacique de Lagoa Vermelha, Daniel Carvalho.
10: Durante o mês de julho, o município de Vacaria foi palco de mais uma edição dos Jogos Escolares do Rio Grande do Sul, o Jergues, reunindo mais de 500 estudantes, atletas, em uma grande celebração do esporte, da integração e da educação. As disputas aconteceram nas categorias infantil e juvenil, nas categorias masculino e feminino, contemplando as modalidades de atletismo, tênis de mesa, basquete, voleibol, handebol e futsal. Ao longo da competição, estudantes de escolas municipais, estaduais e federais representaram suas instituições com dedicação, espírito esportivo e respeito aos adversários. Da tua Rádio Fátima de Vacaria, Júlia Rodrigues.
11: O novo acesso ao bairro Planalto, na BR-116, começou a operar na manhã desta segunda-feira em Caxias do Sul. A liberação do trecho foi antecipada a pedido da Polícia Rodoviária Federal, mesmo com alguns serviços ainda pendentes para a conclusão definitiva da obra. A principal mudança é a implantação de um refúgio central ampliado para retornos e de uma nova alça de acesso à Avenida Marco Polo para os motoristas que trafegam pela BR-116. A expectativa é de que a nova configuração melhore a fluidez no trânsito e aumente a segurança do local, que há décadas é considerado um ponto crítico de circulação. Da tua Rádio São Francisco de Caxias do Sul, Alice Corrêa. 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

0: Olá, 5 e 6, bom final de tarde. É, a turma toda que curtiu em alta, fica por aqui, fica por aqui. Vamos ter o Te Aproxiga agora. Quero abraçar a todos vocês, agradecer pela audiência. 101.5 FM é o nosso Te Aproxiga com... Ele não foi embora, não. Tá aqui do lado. Tá lá mexendo os botões. Ultimamente tá acertando todos os botões aí. Não
1: 100%. Sei que tá. Boa tarde, né? Roberto.
0: Boa tarde, Balejo.
1: Tudo certo?
0: Bem, o senhor.
1: É que tu me fez um questionamento aqui, né? Me deu uma missão e eu tenho que cumprir.
0: Mas, pois é,
1: é
0: não,
1: que por tu isso vais que eu assistir a final da Copa, né?
0: Eu?
1: É.
0: Aonde?
1: É, não sei, tu pediu aí o valor do ingresso.
0: É... Eu pedi é uma coisa
1: aí. Tá baratinho, Roberto, tá baratinho aqui, ó.
0: Bem...
1: A grande final.
0: Quanto?
1: O custo oficial mínimo parte de 22, chegando a 55 mil reais. Pra ti, tá bom.
0: Mil.
1: O custo oficial mínimo parte de 22, chegando a 55 mil reais. Ou seja, 12 mil dólares ou 35 mil dólares nos assentos mais privilegiados com alta demanda, Roberto. É pra onde tu vai, né? É pra onde tu vai. Ah, tu tem que ficar bem acomodado, Roberto. Tu não pode ficar lá. Já pensou?
0: Meu Deus.
1: Tem que levantar. Tu vai levantar. Nesse local aí tu tem tudo. Tudo, tudo.
0: 50 mil reais. Isso. Meu amigo.
1: Tu não levanta pra nada, Roberto. E daí, sim, não, já pensou se tu vai ter que ir no banheiro lá e daí dar o gol? Perdeu o gol.
0: Perdi o gol, tio. Aí tem um banheiro do lado da cadeira.
1: Né? Esse aí o banheiro vai até onde é que tu tá?
0: O banheiro vem.
1: Vai.
0: Banheiro pela... Vai. Gente, começar a falar de Copa do Mundo. A Argentina mandou embora, né?
1: É. O Egito.
0: Ganhou. O Egito foi pra casa. O Egito. O Salah foi embora e o...
1: É. Comeram o Salah.
0: Comeram o Salah. E o Messi ficou.
1: Messi ficou. Mas tomaram susto, Roberto.
0: Tomaram.
1: Porque o Egito tava ganhando de 2-0, Roberto.
0: Ah, mas da América.
1: E aí
0: como
1: tava...
0: é que o Egito foi me levar 3 gols?
1: Ah, segundo tempo, é os caras voltaram. Isso que o Messi perdeu um pênalti, hein?
0: Sim, aí deu o direito de perder um pênalti e fazer o terceiro, ou o segundo ainda. Meu Deus do céu. Mas tudo bem, vamos fazer o quê? Nós só vamos assistir por aqui. Essa que é a nossa missão do brasileiro, né?
1: Eu já fiz agora... aqui o pedido pro teu ingresso lá, tu já tá garantido lá, tá?
0: Tu tá ficando fora da casinha, Balejo.
1: 55 mil pra ti não é muito.
0: Bom, me empresta, Balejo, então tá bom, né?
1: É,
0: pega
1: ser,
0: um pouco, rapaz, um pix lá da poupança, rapaz.
1: Posso ver aí, não tem problema.
0: Vê ali, Balejo,
1: pelo 60 amor, cheque pré-datado.
0: Né? Temperatura, Balejo,
1: temperatura? 10 graus.
0: 10 graus, né? Mas eu não sei, hoje eu tô com uma sensação de frio. Que
1: e os pés, esquentou?
0: Não, tá gelado.
1: Tá gelado?
0: Ih,
1: quando o pé tá gelado, Roberto.
0: Ixi, Maria, coração
1: olha,
0: quente.
1: Olha, né? O pé tá gelado.
0: Coração quente.
1: Presságio não é de coisa boa, né? Quem é dos bombeiros aí sabe. Ó, esfriou os pés.
0: E daí, como é que é, Vi?
1: Esfriou os pés.
0: Caixão?
1: 7 dias.
0: Caixão? 7 ainda? Ô, oh, mas então, pensei que era 3.
1: Então, como vai demorar, né? Contando de hoje até a próxima terça.
0: Ô, oh, louco,
1: tá
0: meu.
1: Bom.
0: Pai, Filho e Espírito Santo também. Show! Então, não, agora vamos tocar música,
1: vamos
0: Balejo.
1: Vamos tocar música, mano.
0: Porque hoje é dia 6, 7 de julho.
1: Hoje
0: de,
1: é 7.
0: 7 de julho?
1: Não. Hoje é dia 7 de julho.
0: 7 de julho, tem
1: daqui
0: razão.
1: A 6 dias tem festa na cidade.
0: E tem.
1: É. 6 dias tem festa.
0: É, Balejo.
1: Feriado em 2 municípios.
0: Garibaldi e Carlos Barbosa.
1: Isso.
0: Balejo tá pagando tudo, por isso que ele tá querendo falar que é pra mim ir pra Copa do Mundo, porque ele tá com 55 milhão.
1: Chope e costelão.
0: Pra todo mundo.
1: Todo mundo. Nós vamos fechar a Júlia aqui, ó.
0: Fechar a Júlia.
1: Isso.
0: A Vitória tá sendo aqui, ó, testemunha do seu dito.
1: Ela vai trabalhar na segurança.
0: Não, vai trabalhar recolhendo as turmas do trago.
1: Ela é Campeiro.
0: João Campeiro. Cadê o bugio, Balejo?
1: O bugio tá chegando aí.
0: É esse ali mesmo?
1: É esse aqui.
0: Depois?
1: Bem delicado. E depois
0: bem
1: tem
0: delicado.
1: O João Luiz Corrêa. Dois João.
0: Não.
1: É o João Campeiro.
0: Ah, tá. Esse aí,
1: e
0: sim.
1: E o João
0: é
1: o Luiz Corrêa.
0: Ele é delicado.
1: Cadê o bugio?
0: Tá, o João Campeiro, ele é delicado.
1: Delicado.
0: É todo daquele jeito, né, Balejo?
1: Bem delicado.
0: Tu gosta do João Campeiro?
1: É gente boa.
0: É gente boa. Então isso. Toca ele aí. Simbora.

0: Que coisa boa, 17 horas mais 18 minutos. Daqui a pouco é mais tarde, meu caro Flávio Balejo. Olha o parlachão aqui, se ele se quieta. Brincadeira.
1: É pior, rapaz, que o dono.
0: Não, esse ali é que o dono, se tu para. É
1: pior,
0: ele para
1: que
0: de
1: o
0: falar.
1: Dono. Uma parla, parla, parla. Para um caturrita, não.
0: O caturrita parla. Parla. Não, eu consigo que fale o papagaio.
1: Papagaio também?
0: Né? Caturrita não sabia.
1: Mas não para de falar.
0: Mas
1: é tudo língua preta.
0: 10 graus temperatura.
1: 10 graus.
0: Esse aqui, o problema é o seguinte, né? Quem vai pra praia, tem muitos que bronzeiam sua língua, rapaz. Não sei porquê.
1: Fico falando dos outros, né? Fofoqueiro.
0: Fofoqueiro. Valeu.
1: Ei, fofoqueiro.
0: Gente, deixa eu falar que vai lá pra DCO bater um pênalti, mas não me faz que nem o Brasil, pelo amor de Deus. O Messi errou, mas ele fez outro.
1: É, mas fez depois, né?
0: Mas ele fez. 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
1: Exato.
0: E o nosso não fez nem no pênalti, nem depois. Caímos fora. 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
0: Passa lá, eu quero ver teu pé torto acertar um dos cinco
1: quero
0: furos
1: que tem lá. Quero bater de perna esquerda, que não é a minha boa.
0: Eu bato de cabeça. Que coisa de louco. 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Muito bem, pessoal, hoje, atenção, a festa de São Roque, Figueira de Melo, do Padroeiro São Roque e Nossa Senhora Auxiliadora, esse ano será no Dia dos Pais, segundo domingo do mês de agosto, certo? Não é o terceiro, não, é o segundo. A partir de ontem, os ingressos já estão sendo comercializados para o almoço concorridíssimo com a Cristiane e com a turma lá, certo? Então, o que que eu vou dizer? O Vinícius e a Graziella, que são casal festeiros, né? Lembram que os ingressos para o almoço vão custar R$80 para adulto e R$40 para crianças de 6 a 12 anos, tá? E o cardápio, aquele tradicional, sopa de capeleira com cuca, e tá incluído o vinho e o refrigerante, tá bom? Então, o cardápio tradicional completo, servido na mesa, e ainda tá incluído o vinho e o refrigerante, 80 pila. Então, corra lá para as redes sociais ou pelo telefone, liga para Cris, para a mãe da Cris lá, e eu vou já informar os telefones também para a gente poder já reservar os ingressos concorridíssimos para o almoço, são numerados e limitados. Tá bom, pessoal? Dado o recado, seguida a gente volta, Balejo.
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4: Vamos lá de novo! Vamos embora tocar música boa, tocar música bonita. Valejo, tu faz o seguinte, eu vou te dar agora uma incumbência. O senhor vai lá nos... Deixa eu ver aqui, ó. Vai lá na Caipira.
5: Caipira.
4: Caipira.
5: Essa hora tomar isso. Caipira?
4: Não. Vai lá na pasta Caipira.
5: Música Caipira.
4: Lá o senhor vai encontrar.
5: Pensei que era pra tomar Caipira.
4: O beijinho doce do Mânica e Possebon. Porque Mônica eu vou homenagear aqui esta pessoa que eu quero um bem enorme, né? Uma pessoa assim que tem muita história na vida da gente. A dona Delcy Demarque Matiel. A Delcy que tá fazendo 18 anos hoje, ao contrário. Olha ali, que maravilha! Tá todo o pessoal que tá lá homenageando ela, tem neto, tem sobrinhos, né? É a mãe do Giovanni Matiello, né? Da Grace, na hora da Grace, é do Odair, né? Do Edilson, da Mari, da Elisângela, prof. Elisângela, que tava de aniversário dia 2. Quanto carinho para com essa pessoa tão bacana, né? Delcy, Deus te abençoe, firme, fé, força. E cadê a risadona da Delcy aí? Eita, coisa boa. Então, muitas felicidades, muitos, muitos anos de vida para a senhora, tá bom? Valeu e vamos lá, vamos fazer com que esta vida, cada dia que passa, cada ano que ganhamos de presente de Deus, possamos dizer obrigado. Tá bom? Valeu, valeu demais. E tem mais homenagem, tem mais aniversário daqui a pouco mais. E daí vem o beijinho doce, Balejão?
5: Já tá aqui, ó.
4: Ah, mas o Balejo é fora de série.
5: Tá aqui, então, ó, esse bichinho vai tocar. Foi ela que trouxe de longe pra mim.
4: E vai mandar, quero mandar também esse mesmo beijinho doce, que se eu tocar o beijinho doce e não falar do Carlito Bianchi e da Dona Rosa, bah, ali é complicação, né? Seu Carlito Bianchi já diz, ó, Dona Rosa, chuta o gato, bota o gato lá.

0: Em Japirinha.
1: Tem. Lá no Rude tem. E mais, eu vou lá pra turma do 15, pro pessoal lá, né? O seu Rui, alô André Baú. Eita, essa gurizada aí também. Tem que ver o que essa gurizada faz dentro de uma piscina. A água sai e eles entram, né? Que barbaridade, meu Deus do céu. Então é só alegria, né? Seu Rui, não, seu André, tudo certo com vocês? Então vamos embora. Vai no beijinho doce e depois vamos tocar o como é que é? O
0: Joca Martins.
1: Joca Martins. E ele pergunta o que é o Joca Martins, hein?
0: Joca Martins?
1: Ah,
0: ele pergunta, liga esse rádio, Roberto.
1: Tem certeza, tchê?
0: Vamos ligar na Garibaldi.
1: É no 101.5 FM, rapaz.
0: Exato.
1: É bora, toca aí.

0: Rádio no 101.5, gurizada. Eita, coisa linda de ver. Agora são 17 horas com 34 minutos. Troca em miúdos, 26 para 6. Acertei, Balejo. Tu viu que não era?
1: É, tá certinho.
0: Não era, não. Só digo que a temperatura agora continua nos 25. 10.
1: 9.
0: 9?
1: 9 graus.
0: Mentira.
1: Não vou mentir pro povo aí, né?
0: Não vai mentir pro povo.
1: 9 graus.
0: Ó, eu só quero falar pro povo também. Já, ó, o senhor já me pediu aqui. Roberto, qual é o telefone lá de São Roque, Figueira de Melo, pra reservar? Eu não falei antes, Roberto. Assim, ó. É, deixa eu falar aqui, passar aqui, tá aqui, ó. É, tem a dona Irma, que está reservando os ingressos. O telefone é 3462-7636. Como eu falei, os ingressos são numerados e limitados, tá? E também à noite pode ligar para Cristiane. O telefone dela é 99988-2597, tá bom? Esta é a festa do Dia dos Pais, que é a festa de São Roque e Nossa Senhora Auxiliadora em São Roque, Figueira de Melo. E o pessoal, o Vinícius, o casal de festeiros, né? Vinícius, a Grazi, estão lembrando aqui que no dia 18, atenção, comunidade de São Roque, Figueira de Melo, no dia 18, os festeiros vão passar para fazer a coleta das doações, tá bem? Então, aquela coleta que é tradicional da festa de São Roque vai ser no dia 18, agora de julho. Tá combinado? Então, tá todo mundo avisado. 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
7: 13:06.
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9: Muito bem, 9 graus se mantém a temperatura, só 9 graus, gente, vai esfriar mais. Eu vou mandar um beijo para uma prendinha linda que está fazendo 3 aninhos hoje. Ela, cadê esta menina faceira? Heloísa Rebeca Bolegon. Alô, Heloísa. Parabéns, viu, prendinha? Abraços aqui do pai e da mãe, a Jerusa e o Ronaldo. Também, em especial, a Bisa, te assunta, a Bisa tá te mandando bitocas, viu, Heloísa? Parabéns! E o vô e a avó, muito faceiro aí, tem a Ana Clara, que é a tua maninha que te abraça também, e mais um abração aqui do vô e da avó, o Bortolo e a Ivete, é isto daí, a Ivete Trevisol, Bortolini e também a Justina, o Ari, os primos, todo mundo fazendo festa pra essa prendinha linda. Parabéns então, muitos anos de vida, ok? Muito bem, deixa eu ver se tem mais alguém por aqui, claro que tem. A Mariana Casacurta também de aniversário hoje, Mariana. Parabéns pra ti, hein? Olha, tia Cleusa te manda abraços, toda a família aí, tá bom, Mariana? Muitos anos de vida, ok? Vamos tocar Bruxinhas de Pano para essas meninas bonitas que estão de aniversário aí? 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Vamos embora com bruxinhas de pano, balejo.

0: E fecha a gaita, gaiteiro. Ai, que barbaridade. E saudade do Rio Grande. Lindo por demais. Oxe, por favor. Fala que falta 5 para 6 e pronto, meu. Ô, cala. 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Para fechar aqui, eu vou mandar um grande abraço, vou mandar um parabéns pro Jorge Bianchetti, que está de aniversário nesse dia 7. Alô, Jorge! E também o Jorge Bianchetti, lá no último dia 3 de julho, juntamente com a esposa, a dona Lenir Bianchetti, comemoraram 44 anos de casados. Olha a dobradinha de 4 aí, Balejo. E o que serve, que bodas que eles fizeram, a Lenir e o seu Jorge Bianchetti.
1: Eu tenho que abrir a minha bola aqui.
0: Abre, pega a bola, gira ela.
1: Tem que avisar, passar a mão aqui, norte, vai devagar. Sul, aí já abriu agora. Tem uma fumacinha, né? Depois senti, ela aparece. Senti, tô, senti, vendo, senti, tô vendo, senti. Tô vendo coisas aqui, tô vendo coisas
0: tá
1: aqui.
0: Tá vendo? O que
1: 44 tem? Anos, Roberto.
0: O que é?
1: É uma marca incrível, Roberto. A incrível, incrível.
0: É incrível.
1: Celebrada como Bodas de Carbonato.
0: Carbonato? É. Carbonato, põe aquele no biscoito
1: carbonato,
0: lá?
1: Que dá... Não, você tá pensando aquele... em comida, não é nada de comida.
0: Não, é comida.
1: Cara, é
0: comida,
1: um material que representa a força, Roberto. A estabilidade. A resistência do relacionamento. Uma data perfeita, Roberto.
0: Barbaridade.
1: Para uma comemoração especial a dois.
0: Olha aí.
1: Ou um presente personalizado. E mais aqui, tô vendo, ó.
0: O quê, o quê?
1: Pra comemorar esse dia, essa data, deve ser planejado um momento a dois ou uma surpresa com uma declaração.
0: Oh.
1: Como é que é o nome do marido?
0: Jorge Bianchetti.
1: E ela?
0: Ela?
1: É, Jorge Bianchetti.
0: Jorge Bianchetti.
1: Jorge Bianchetti. Então, Jorge.
0: Já vou falar.
1: Nós te passamos aqui uma sugestão de que tu...
0: Lenir. Jorge Lenir Bianchetti.
1: Hoje à noite...
0: É de vocês. É,
1: faça uma serenata, né? Uma declaração. Deixe ela na janela e você vá pro porão e faça uma declaração pra ela.
0: Isso não tá na bola de cristal aí, né?
1: Não tá. É uma sugestão minha, particular.
0: Ah, bom. É, tá. Não tá na bola
1: Lenir,
0: de cristal.
1: Lenir, minha querida... Você é minha vida. Oh, e vai-se embora.
0: Aí, Jorge. Valeu. Então tá bom. Feito o carreto. Que barbaridade. Essas bolas de cristal. Agora é o Pix, né?
1: O Pix vai depois, tá, Jorge?
0: Ô, Balejo, tu é danado. Valeu, gente. 9 graus a temperatura. Por aqui ficamos com o Diabo Chega. Gratidão a todos. A seguir temos o texto da Senhora do Carmo, hein? Mais um dia. A festa é domingo. É sábado e domingo lá na Alfândega. Então vamos embora. Vamos fechar.
1: Mirim.
0: Com chave de ouro. Tá chegando o Mirins.
1: Recanto da natureza.
0: É bom pro casal lá que tá de aniversário de casamento. Jorge de aniversário natalício. E pra todo mundo que eu vi.
1: Tem mais um aniversário. Deixa eu passar
0: aqui,
1: né?
0: Por favor.
1: Nós ia passar direto aqui, ó. Bah. A nossa amiga Tuspuchala, Cleonice.
0: A Cleonice.
1: Ela manda que hoje é aniversário da Roberta.
0: Olha
1: a
0: ali.
1: Roberta de Lázaro de Brufato, a esposa do Cássio.
0: Do Cássio, é coloradaço, tchê.
1: Parabéns, Roberta.
0: Roberta, Deus te abençoe, amiga. O Cássio. Ah, o Cássio tem que botar a mão no bolso hoje,
1: Cássio,
0: né?
1: Cássio tem que fazer uma declaração. Ah, também.
0: Ah, claro, não é 44 anos de casado, mas não falta muito.
1: É isso aí.
0: Valeu, Cassião. Valeu. Roberta, felicidades. Valeu, um abraço.

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2: Memorial Caravaggio informa, nota de falecimento, esposo Romildo Raffainer, filhas Rosane Raffainer, esposo Marcelo Burrer, Rosângela Raffainer Todeschini e esposo Laurito Todeschini, netos Nadine e Tito, irmãos, cunhados, sobrinhos, demais familiares e amigos, com pesar comunicam o falecimento da senhora Teresa Baruffi Raffainer, com a idade de 78 anos. As últimas homenagens estão sendo prestadas na sala A do Memorial Caravaggio, onde nesta quarta-feira, às 10 horas da manhã, será celebrada a cerimônia de despedida e posterior sepultamento no cemitério municipal de Garibaldi. Noticiamos o falecimento da senhora Teresa Baruffi Raffainer, com a idade de 78 anos.
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0: são 18 horas mais 11 minutos. Bem-vindos, bem-vindas. Estamos rezando o Santo Terço. É o momento que a gente se encontra no final da tarde. Momento que as atividades aos poucos vão se acalmando. A gente vai já agradecendo a Deus pelo expediente de hoje. O que deu certo, continuamos. O que precisa ser melhorado, se melhora. Mas agora é voltar para casa, voltar para a família. É outra forma de viver. E assim precisamos fazer. Porque não misturar, não fazer com que a casa seja o trabalho seja a casa, aí nem um lado nem o outro fica legal, hein? Pode escrever. Importante é você isolar aquilo que você faz num dia e abraçar o que vem na noite. Ou também ao contrário. Você pode fazer não misturar o trabalho com a tua família. Esses são pilares que fazem com que a gente continue firmes, que continue forte e a nossa fé permanente. Porque eu digo assim, milagres acontecem. O momento certo ele chega, mas precisamos ter fé. Por exemplo, no próprio evangelho de hoje, Jesus Cristo, lembra daquela passagem na Bíblia, que é o de hoje, né? Que veio um mudo, há anos que não falava, aí Jesus expulsou o demônio e começou a falar normalmente. E outras também, Jesus nos dá milagres daquela época e hoje também. Como eu sempre digo, o milagre de a gente acordar e sentir o nosso coração batendo e a gente respirando, gente, é um milagre de um dia todo que temos para fazer o bem. É por aí que o caminho segue. Então vamos nos converter, vamos pedir misericórdia pelos erros que fizemos e vamos abraçar o nosso irmão. Se temos algo a pedir perdão, vamos pedir perdão. Eu sempre digo, pedir perdão é a grande pessoa que faz. Os pequenos armazenam o ódio, armazenam a raiva, o não perdoar. Os grandes, as pessoas grandes de espírito, perdoam e vivem na harmonia. Então vamos juntos rezar esse Santo Terço, vamos pedir a Nossa Senhora do Carmo a sua intercessão para junto do seu filho Jesus, para alcançarmos as graças que precisamos. Nossa Senhora do Carmo é padroeira do nosso bairro, lá na Alfândega. É o quinto dia da novena hoje e nós vamos terminar essa novena sábado, às 19 horas, lá na igreja. Quem não pode vir rezar lá na igreja com a gente, que eu quero ver essa igreja cheia de pessoas de fé, de oração, de confiança, São Dando a Mãe do Carmo. E domingo a festa. Então eu quero rezar aqui também já pedindo pela Ana Delci de Marco e Matiello, que hoje está trocando de ano, que ela seja abençoada, essa pessoa tão querida, com fé, força e confiança para seguir anos e anos nesta caminhada da vida com essa família bonita que a senhora tem. Eu quero rezar também pela Lenir e o Jorge Bianchetti, que comemoraram 44 anos de casados e hoje o Jorge está de aniversário. Então vamos rezar por vocês. Também eu peço aqui por esta prendinha, a Heloísa Rebeca Bulegon, que hoje também está comemorando 3 aninhos. Quem está rezando para ti, Heloísa, é a Bisa. A Bisa Tia Assunta, juntamente com a tua família. Tá bom? A Tia Assunta reza pela bisneta, a Heloísa Rebeca. Reza também por todos os falecidos da família, o esposo Orlando, que está lá junto de Deus. Também está rezando pelo descanso eterno de todos, bem como por todos que conosco rezam, que têm fé como a Tia Assunta tem, a Nossa Senhora do Carmo. Pede bênção e proteção a todos nossos ouvintes e quem mais precisa. Então vamos iniciar o nosso Santo Terço de hoje. Temos aqui o Flávio, vocês todos que rezam conosco. Iniciando, nós aqui estamos agora reunidos, e você que quer rezar conosco, não tem, só tem a quarta e a quinta dezena ocupada. A primeira, a segunda e a terceira estão livres. Pode ir ligando 3464-7508 para rezar com todos nós juntos nesse nosso Santo Terço. Aqui estamos reunidos em nome do Pai, do Filho, do Espírito Santo. Amém. Creio em Deus Pai, Todo-Poderoso, Criador do céu e da terra. em Jesus Cristo, seu único Filho, nosso Senhor, que foi concebido pelo poder do Espírito Santo, nasceu da Virgem Maria, padeceu sobre Pôncio Pilatos, foi crucificado, morto e sepultado, desceu à mansão dos mortos, ressuscitou o terceiro dia, subiu ao céu, está sentado à direita de Deus Pai Todo-Poderoso, onde há de vir a julgar os vivos e os mortos. Creio no Espírito Santo, na Santa Igreja Católica, na comunhão dos santos, na remissão dos pecados, na ressurreição da carne, na vida eterna. Amém. Vamos rezar um Pai Nosso e três Ave Marias e glória à Santíssima Trindade. Pai nosso que está no céu, santificado seja o vosso nome. Venha a nós o vosso reino, seja feita a vossa vontade, assim na terra como no céu.
1: Pão nosso de cada dia nos dai hoje, perdoai as nossas ofensas, assim como nós perdoamos a quem nos tem ofendido, e não nos deixeis cair em tentação, mas livrai-nos do mal. Amém.
0: Ave Maria, cheia de graça, o Senhor é convosco. Bendita sois vós entre as mulheres, e bendito o fruto do vosso ventre, Jesus.
1: Santa Maria, Mãe de Deus, rogai por nós, pecadores, agora e na hora de nossa morte. Amém.
0: Ave Maria, cheia de graça, o Senhor é convosco. Bendita sois vós entre as mulheres, e bendito o fruto do vosso ventre, Jesus.
2: Santa Maria, Mãe de Deus, rogai por nós, pecadores, agora nossa morte. Amém.
0: Ave Maria, cheia de graça, o Senhor é convosco. Bendita sois vós entre as mulheres, e bendito o fruto do vosso ventre, Jesus.
2: Santa Maria, Mãe de Deus, rogai por nós, pecadores, agora nossa morte. Amém.
0: Glória ao Pai, ao Filho e ao Espírito Santo.
2: Como era o princípio, agora sempre, do século dos séculos. Amém.
0: Nossa Senhora do Carmo,
2: rogai por nós.
0: Divino Pai Eterno,
2: abençoai-nos.
0: É a Vitalina que vai conosco rezar o primeiro mistério de hoje. Boa Sim. noite, Vitalina. A senhora Boa vai noite. Rezar por quem?
2: Ah, eu vou rezar para minha saúde, para todo o pessoal da rádio.
0: Obrigado.
2: Para os médicos, para as enfermeiras, para a família do José Talve, da Valério Grazioli, da Teresinha, Natal Buscaini, Inelvi Borelli, e a todos meus amigos, meus cunhados, meus sobrinhos, meus irmãos, e todos meus amigos, e todo mundo que reza o terço com nós, e para Joana e para João Baldasso.
0: Amém. Então vamos unir as intenções da Vitalina. Eu pego aqui as intenções que estão nessa urna com todos os nossos irmãos. Oi.
2: Eu vou rezar também com um amigo meu, que ele sofreu um acidente de moto. Ele está em Farroupilha, ele quebrou a bacia.
0: Aham.
2: Só que ele não quer que eu fale
0: tá,
2: o nome.
0: Então deixa. Mas Deus sabe quem é. Papai do céu sabe quem é. Tá bem, o Papai do céu sabe quem é. E vai melhorar, vamos acreditar nisso.
2: Sim.
0: Trago presente também aqui, todos que estão aqui nesta urna, pelas intenções de cada um. Eu quero pedir bênção e proteção, em nome também do Clecir Schultz. Amém, rezamos por ele, ele voltou para casa, está se recuperando da cirurgia. Clecir, ele quer dizer obrigado a todo o pessoal do Hospital São Pedro, pelo bom atendimento que fez para com ele, com todas as pessoas que vão lá buscar uma recuperação. Então, o corpo clínico, as enfermeiras, atendentes, pessoal todo que teve um carinho muito grande para com ele. Amém, Clecir. Pessoas vão lá se recuperar, que bom que tem esse atendimento. Vamos também rezar por todos os enfermeiros, as atendentes aí do posto central também, que Deus continue protegendo esse carinho que vocês têm para com o povo. Eu quero agradecer também pela acolhida e assim vamos juntos. Também pelo 54991185111, você coloca lá sua intenção que daqui a pouco o Flávio vai trazer para a gente. Vamos meditar o primeiro mistério doloroso, onde contemplamos
1: a agonia de Jesus no Horto das Oliveiras.
0: Pai nosso que está no céu, santificado seja o vosso nome. Venha a nós o vosso reino, seja feita a vossa vontade, assim na terra como no céu.
2: O pão nosso de cada dia nos dai hoje, perdoai nossas ofensas, assim como ofendido, e não deixei cair tentação, mas livrai do mal. Amém.
0: Ave Maria, cheia de graça, o Senhor é convosco. Bendita sois vós entre as mulheres, e bendito o fruto do vosso ventre, Jesus.
2: Santa Maria, Mãe de Deus, rogai por nós, pecadores, agora nossa morte. Amém.
0: Ave Maria, cheia de graça, o Senhor é convosco. Bendita sois vós entre as mulheres, e bendito o fruto do vosso ventre, Jesus.
2: Santa Maria, Mãe de Deus, rogai por nós, pecadores, agora nossa morte. Amém.
0: Ave Maria, cheia de graça, o Senhor é convosco. Bendita sois vós entre as mulheres, e bendito o fruto do vosso ventre, Jesus.
2: Santa Maria, Mãe de Deus, rogai por nós, pecadores, agora nossa morte. Amém.
0: Ave Maria, cheia de graça, o Senhor é convosco. Bendita sois vós entre as mulheres, e bendito o fruto do vosso ventre, Jesus.
2: Santa Maria, Mãe de Deus, rogai por nós, pecadores, agora nossa morte. Amém.
0: Ave Maria, cheia de graça, o Senhor é convosco. Bendita sois vós entre as mulheres, e bendito o fruto do vosso ventre, Jesus.
2: Santa Maria, Mãe de Deus, rogai por nós, pecadores, agora nossa morte. Amém.
0: Ave Maria, cheia de graça, o Senhor é convosco. Bendita sois vós entre as mulheres, e bendito o fruto do vosso ventre, Jesus.
2: Santa Maria, Mãe de Deus, rogai por nós, pecadores, agora nossa morte. Amém.
0: Ave Maria, cheia de graça, o Senhor é convosco. Bendita sois vós entre as mulheres, e bendito o fruto do vosso ventre, Jesus.
2: Santa Maria, Mãe de Deus, rogai por nós, pecadores, agora nossa morte. Amém.
0: Ave Maria, cheia de graça, o Senhor é convosco. Bendita sois vós entre as mulheres, e bendito o fruto do vosso ventre, Jesus.
2: Santa Maria, Mãe de Deus, rogai por nós, pecadores, agora nossa morte. Amém.
0: Ave Maria, cheia de graça, o Senhor é convosco. Bendita sois vós entre as mulheres, e bendito o fruto do vosso ventre, Jesus.
2: Santa Maria, Mãe de Deus, rogai por nós, pecadores, agora nossa morte. Amém.
0: Ave Maria, cheia de graça, o Senhor é convosco. Bendita sois vós entre as mulheres, e bendito o fruto do vosso ventre, Jesus.
2: Santa Maria, Mãe de Deus, rogai por nós, pecadores, agora nossa morte. Amém.
0: Glória ao Pai, ao Filho e ao Espírito Santo.
2: Como era o princípio, agora sempre, do século dos séculos. Amém.
0: Ó meu bom Jesus,
2: perdoai, levai no fogo do inferno, levai as almas todas para o céu, socorrentemente que mais precisarem.
0: Nossa Senhora do Carmo,
2: rogai por nós.
0: Divino Pai eterno,
2: abençoai-nos.
0: Obrigado, Vita, por conosco rezar o Santo Terço. Que Jesus, que Maria, nossa mãe, te proteja sempre. Que a Mãezinha do Carmo derrame as bênçãos do seu filho Jesus Cristo. Tenha paz e bem.
2: Paz e bem. Muito obrigado, Roberto. Santa alegria.
0: Santa alegria. Amém. Trazendo presente mais um ouvinte que está ligando. O 3464-7508. Eu só quero rezar aqui antes também, pedir proteção a todos que estão no trabalho, no turno da noite, que estão saindo agora para sua atividade à noite, que possa ser acompanhado pelo São José, o protetor dos trabalhadores, né? Por a Mãe do Carmo, que também interceda por vocês. Eu peço pelo descanso eterno também da Tere Baruf Raffiner, que hoje partiu para a casa do Pai, com seus 78 anos, que Deus a acolha e a nosso conforto aos seus familiares. Então vamos trazer presente agora a Vilma para também colocar as suas intenções nesse Santo Terço. Boa noite, Vilma.
3: Boa noite.
0: Bem, Vilma Bento Gonçalves. Vilma, para quem vamos rezar, querida?
3: Querido, antes que eu me esqueça, tu coloca na urna da corrente ali, das orações,
0: sim,
3: o meu vizinho, Ai, agora me escapou o primeiro nome. Coloca o Saline.
0: Hã? É, Saline?
3: Saline, é.
0: Tá, seu Saline, né? Papai do céu sabe quem é, com certeza. Vai lá, com certeza, visitar ele.
3: Esse precisa muito.
0: Vamos rezar aqui todos os dias. Tá aqui nessa urna, todos os dias recebe a bênção do Frei. E vamos rezar pelo seu Saline, que Deus olhe por ele, pela sua saúde. É. Mas pra quem?
3: Tu sabe que sempre pra mim, pra minha família.
0: Certo.
3: Pela saúde.
0: Certo.
3: Pelos falecidos, da minha família. Uhum. Dos meus parentes, amigos.
0: Certo.
3: Pras almas mais abandonadas do purgatório.
0: Sim.
3: Pra vocês ali da rádio.
0: Obrigado, Vilma. É isso, ó.
3: Quando eu chego aqui, eu me esqueço tudo. Não,
0: mas Papai do Céu sabe todas as tuas intenções.
3: É,
0: ele está no teu coração, ele sabe as intenções para quem você quer rezar.
3: Proteja todos que
0: amém, amém. Então vamos unir essas intenções. Eu não sei, já chegou alguma mensagem lá no 54-991-1851-11, Flávio?
1: Sim, a Dora Salve está rezando conosco.
0: Oi,
1: terço.
0: Dora, querida.
1: Reza para a irmã Palharine Bianchetti pelo sétimo dia de falecimento, que Deus lhe deu descanso eterno.
0: A irmã
1: também está rezando conosco, a Adriane. Rezamos esse terço para todos os doentes, especialmente para o senhor Arnor Vila.
0: Arnor Vila.
1: Isso, que ele se recupere o tão rápido, melhor possível, né?
0: Sim.
1: E para todos os radio-ouvintes também que estão conosco rezando o Santo Terço.
0: Amém, seu
1: a
0: amor.
1: A Ieda Botega, a família Botega também de Carlos Barbosa, reza para um amigo que está na UTI se recuperando. Nossa. De um acidente que teve no final de semana, Roberto, tá bom?
0: Que Deus então, olhe para ele.
1: Já também tem aqui, ela enfiou o nome também, preservamos, mas Deus sabe para quem que é, né?
0: Uhum.
1: É o Jonas.
0: O Jonas, né? É, muita gente está rezando pelo Jonas, Jonas Sassi, né? Que muita gente está rezando por ele e vamos rezar por ele também, inclusive a família pede orações, que esse desafio que possa, com certeza, fortalecido na fé, sair dessa e poder estar recuperado juntamente com a família. Vamos rezar sim, até vamos colocá-lo aqui na urna.
1: Já estou anotando aqui o nome do Jonas.
0: Pediu aqui para que também tenha que colocasse aqui. Então vamos unir essas intenções, vamos pedir para que todos que estão conosco rezando esse Santo Terço, nos unimos na fé e com Jesus Cristo rezamos o segundo mistério doloroso, onde contemplamos
1: a flagelação de nosso Senhor Jesus Cristo.
0: Pai nosso que estais no céu, santificado seja o vosso nome, venha a nós o vosso reino, seja feita a vossa vontade assim na terra como no céu.
3: Cada dia nos dai hoje, perdoai as nossas ofensas, assim como nós perdoamos a quem nos tem ofendido. E não nos deixeis cair em tentação, mas livrai-nos do mal. Amém.
0: Ave Maria, cheia de graça, o Senhor é convosco. Bendita sois vós entre as mulheres, e bendito o fruto do vosso ventre, Jesus.
3: Santa Maria, Mãe de Deus, rogai por nós, pecadores, agora e na hora da nossa morte. Amém.
0: Ave Maria, cheia de graça, o Senhor é convosco. Bendita sois vós entre as mulheres, e bendito o fruto do vosso ventre, Jesus.
3: Santa Maria, Mãe de Deus, rogai por nós, pecadores, agora e na hora da nossa morte. Amém.
0: Ave Maria, cheia de graça, o Senhor é convosco. Bendita sois vós entre as mulheres, e bendito o fruto do vosso ventre, Jesus.
3: Santa Maria, Mãe de Deus, rogai por nós, pecadores, agora e na hora da nossa morte. Amém.
0: Ave Maria, cheia de graça, o Senhor é convosco. Bendita sois vós entre as mulheres, e bendito o fruto do vosso ventre, Jesus.
3: Santa Maria, Mãe de Deus, rogai por nós, pecadores, agora e na hora da nossa morte. Amém.
0: Ave Maria, cheia de graça, o Senhor é convosco. Bendita sois vós entre as mulheres e bendito o fruto do vosso ventre, Jesus.
3: Santa Maria, Mãe de Deus, rogai por nós, pecadores, agora e na hora da nossa morte. Amém.
0: Ave Maria, cheia de graça, o Senhor é convosco. Bendita sois vós entre as mulheres e bendito o fruto do vosso ventre, Jesus.
3: Santa Maria, Mãe de Deus, rogai por nós, pecadores, agora e na hora da nossa morte. Amém.
0: Ave Maria, cheia de graça, o Senhor é convosco. Bendita sois vós entre as mulheres e bendito o fruto do vosso ventre, Jesus.
3: Santa Maria, Mãe de Deus, rogai por nós, pecadores, agora e na hora da nossa morte. Amém.
0: Ave Maria, cheia de graça, o Senhor é convosco. Bendita sois vós entre as mulheres e bendito o fruto do vosso ventre, Jesus.
3: Santa Maria, Mãe de Deus, rogai por nós, pecadores, agora e na hora da nossa morte. Amém.
0: Ave Maria, cheia de graça, o Senhor é convosco. Bendita sois vós entre as mulheres e bendito

0: e socorrei principalmente as que mais precisarem.
1: Nossa Senhora do Carmo,
0: rogai por nós.
1: Divino Pai Eterno,
0: abençoai-nos.
1: Que seus pedidos sejam atendidos, Vilma. Que a paz de Jesus e o amor da mãe permaneça com todos vocês. Paz e bem.
0: Paz e bem e santa alegria.
1: Santa alegria. Terceiro mistério, já vamos saber com mais um ouvinte. Tenho certeza que Nossa Senhora está visitando muitas famílias agora. Certamente vai levar muita bênção, muita proteção. E o Silvina, a Silvina e o Antônio, que alegria, já está melhorando, estão rezando conosco. Boa noite.
2: Boa noite, Roberto. Tudo bem?
1: Tudo maravilha. Que bom, Antônio. O senhor está bem?
2: Graças a Deus, está melhorando,
3: melhorando bem.
1: Então vamos lá, passinho a passinho, vamos ter muita fé que tudo isso vai passar, seu Antônio. Vamos.
2: Então,
1: diga.
2: Quero rezar para todo mundo que rezou para ele, para se recuperar. Pra...
1: Amém.
2: Eu vou rezar também para os médicos, as enfermeiras que ajudaram.
1: Olha que bonito.
2: E vou rezar também para os falecidos. Vou rezar para quem reza conosco.
1: Amém.
2: Para quem precisa de oração.
1: Sim.
2: E para vocês ali da rádio.
1: Obrigado.
2: E tudo que precisa de nossas orações.
1: Que bom assim, Silvina. Então vamos unir as intenções de vocês. Aqui trazemos presente no nosso coração o meu pedido de paz, de luz, de união. As famílias unidas é um sonho que é importante todo mundo bater em cima e acreditar. Flávio, como é que estão as intenções lá no painel?
4: Temos aqui a Lourdes rezando conosco. Boa noite, Roberto.
1: Boa noite.
4: Valejo, rezo para a saúde da minha família, meus netos, para a sua sogra que está ainda no hospital.
1: Opa,
4: e para nós aqui da Rádio Garibaldi. Isso.
1: Confiantes em todas estas intenções, juntos vamos pedir neste terceiro mistério doloroso, onde contemplamos
4: a coroação de espinhos de nosso Senhor.
1: Pai nosso que estás no céu, santificado seja vosso nome, venha a nós o vosso reino, seja feita a vossa vontade assim na terra como no céu.
2: O pão nosso de cada dia nos dai hoje, perdoai as nossas ofensas, assim como nós perdoamos a quem nos tem ofendido, e não deixeis cair em tentação, mas livrai-nos do mal. Amém.
1: Ave Maria, cheia de graça, o Senhor é convosco, bendita sois vós entre as mulheres, e bendito o fruto do vosso ventre, Jesus.
2: Santa Maria, Mãe de Deus, rogai por nós, pecadores, agora e na hora de nossa morte. Amém.
1: Ave Maria, cheia de graça, o Senhor é convosco, bendita sois vós entre as mulheres, e bendito o fruto do vosso ventre, Jesus.
2: Santa Maria, Mãe de Deus, rogai por nós, pecadores, agora e na hora de nossa morte. Amém.
1: Ave Maria, cheia de graça, o Senhor é convosco, bendita sois vós entre as mulheres, e bendito o fruto do vosso ventre, Jesus.
2: Santa Maria, Mãe de Deus, rogai por nós, pecadores, agora e na hora de nossa morte. Amém.
1: Ave Maria, cheia de graça, o Senhor é convosco, bendita sois vós entre as mulheres, e bendito o fruto do vosso ventre, Jesus.
2: Santa Maria, Mãe de Deus, rogai por nós, pecadores, agora e na hora de nossa morte. Amém.
1: Ave Maria, cheia de graça, o Senhor é convosco, bendita sois vós entre as mulheres, e bendito o fruto do vosso ventre, Jesus.
2: Santa Maria, Mãe de Deus, rogai por nós, pecadores, agora e na hora de nossa morte. Amém.
1: Ave Maria, cheia de graça, o Senhor é convosco, bendita sois vós entre as mulheres, e bendito o fruto do vosso ventre, Jesus.
2: Santa Maria, Mãe de Deus, rogai por nós, pecadores, agora e na hora de nossa morte. Amém.
1: Ave Maria, cheia de graça, o Senhor é convosco, bendita sois vós entre as mulheres, e bendito o fruto do vosso ventre, Jesus.
2: Santa Maria, Mãe de Deus, rogai por nós, pecadores, agora e na hora de nossa morte. Amém.
1: Ave Maria, cheia de graça, o Senhor é convosco, bendita sois vós entre as mulheres, e bendito o fruto do

0: vosso ventre, Jesus.
1: Santa Maria, Mãe de Deus, rogai por nós, pecadores, agora e na hora de nossa morte. Amém.
0: Ave Maria, cheia de graça, o Senhor é convosco. Bendita sois vós entre as mulheres e bendito o fruto do vosso ventre, Jesus.
1: Santa Maria, Mãe de Deus, rogai por nós, pecadores, agora e na hora de nossa morte. Amém.
0: Ave Maria, cheia de graça, o Senhor é convosco. Bendita sois vós entre as mulheres e bendito o fruto do vosso ventre, Jesus.
1: Santa Maria, Mãe de Deus, rogai por nós, pecadores, agora e na hora de nossa morte. Amém.
0: Glória ao Pai, ao Filho, ao Espírito Santo.
1: Agora e sempre. Amém.
0: Ó meu bom Jesus,
1: perdoai-me, livrai do fogo do inferno, levai as almas todos para o céu, e socorrei os amigos que mais precisarem.
0: Nossa Senhora do Carmo,
1: rogai por nós.
0: Divino Pai Eterno, boa recuperação pro Antônio, que a paz de Jesus e amor da mãe esteja com esta família abençoada. Paz e bem.
1: Paz e bem, uma boa noite. Muito obrigado.
0: Obrigado a todos nós. Agora as dezenas a seguir para a Comunidade Nacional do Carmo do Bairro Alfândega, que vai estar conosco também nesse Santo Terço, inclusive na festa do próximo final de semana. Bem como vamos trazer presente aqui nesse nosso Santo Terço, pedir a luz, a fé para todos nossos ouvintes, que possa ter em abundância a certeza de o que nós pedimos e no momento certo a graça alcançada. Temos ouvinte, boa noite.
2: Boa noite, Roberto.
0: Inélvio Luiz.
2: Inélvio Luiz.
0: Amém. Vamos rezar por quem esse quarto mistério, Inélvio e seu Luiz?
2: Eu vou rezar pelos doentes, pela minha família, para vocês da rádio e pelos festeiros da festa, que estão correndo bastante, tá?
0: É verdade.
2: Que a Nossa Senhora ilumine todos os passos deles.
0: Amém, Nelve. Então, vamos trazer presente nessas intenções, a que cada um traz no seu coração, pedindo esse quarto mistério doloroso, onde contemplamos
3: Nosso Senhor carregando penosamente a cruz até o alto do Calvário.
0: Pai nosso que estais no céu, santificado seja o vosso nome. Venha a nós o vosso reino, seja feita a vossa vontade, assim na terra como no céu.
2: O pão nosso de cada dia nos dai hoje, perdoai as nossas ofensas, assim como nós perdoamos a quem nos tem ofendido, e não nos deixeis cair em tentação, mas livrai-nos do mal. Amém.
0: Ave Maria, cheia de graça, o Senhor é convosco, bendita sois vós entre as mulheres, e bendito o fruto do vosso ventre, Jesus.
2: Santa Maria, Mãe de Deus, rogai por nós, pecadores, agora e na hora de nossa morte. Amém.
0: Ave Maria, cheia de graça, o Senhor é convosco, bendita sois vós entre as mulheres, e bendito o fruto do vosso ventre, Jesus.
2: Santa Maria, Mãe de Deus, rogai por nós, pecadores, agora e na hora de nossa morte. Amém.
0: Ave Maria, cheia de graça, o Senhor é convosco, bendita sois vós entre as mulheres, e bendito o fruto do vosso ventre, Jesus.
2: Santa Maria, Mãe de Deus, rogai por nós, pecadores, agora e na hora de nossa morte. Amém.
0: Ave Maria, cheia de graça, o Senhor é convosco, bendita sois vós entre as mulheres, e bendito o fruto do vosso ventre, Jesus.
2: Santa Maria, Mãe de Deus, rogai por nós, pecadores, agora e na hora de nossa morte. Amém.
0: Ave Maria, cheia de graça, o Senhor é convosco, bendita sois vós entre as mulheres, e bendito o fruto do vosso ventre, Jesus.
2: Santa Maria, Mãe de Deus, rogai por nós, pecadores, agora e na hora de nossa morte. Amém.
0: Ave Maria, cheia de graça, o Senhor é convosco, bendita sois vós entre as mulheres, e bendito o fruto do vosso ventre, Jesus.
2: Santa Maria, Mãe de Deus, rogai por nós, pecadores, agora e na hora de nossa morte. Amém.
0: Ave Maria, cheia de graça, o Senhor é convosco, bendita sois vós entre as mulheres, e bendito o fruto do vosso ventre, Jesus.
2: Santa Maria, Mãe de Deus, rogai por nós, pecadores, agora e na hora de nossa morte. Amém.
0: Ave Maria, cheia de graça, o Senhor é convosco, bendita sois vós entre as mulheres, e bendito o fruto do vosso ventre, Jesus.
2: Santa Maria, Mãe de Deus, rogai por nós, pecadores, agora e na hora de nossa morte. Amém.
0: Ave Maria, cheia de graça, o Senhor é convosco. Bendita sois vós entre as mulheres e bendito o fruto do vosso ventre, Jesus.
2: Santa Maria, Mãe de Deus, rogai por nós, pecadores, agora e na hora de nossa morte. Amém.
0: Glória ao Pai, ao Filho e ao Espírito Santo.
2: Como era no princípio, agora e sempre. Amém.
0: Ó meu bom Jesus,
2: perdoai-nos, livrai-nos do fogo do inferno, levai as almas todas para o céu e socorrei principalmente a quem mais precisarem.
0: Nossa Senhora do Carmo,
2: rogai por nós.
0: Divino Pai eterno,
2: abençoai-nos.
0: E Nelve, seu Luiz, vamos continuar rezando nessa quinta dezena, essa mãezinha tão querida que é a do Carmo, na programação que a comunidade está preparando para os dias 11 e 12 agora de julho. E alguma intenção a mais vocês queriam colocar, dona Inelve?
2: Sim, que a Nossa Senhora do Carmo abençoe, protege muito os jovens, que cuide bastante dos idosos também, porque nós também somos idosos, e para todos aqueles que estão trabalhando pela festa, que tudo vai ser bem.
0: Amém. Peço para o Flávio para fechar alguma intenção a mais lá no nosso painel.
3: Sim, Roberto, nosso ouvinte lá de Pinto Bandeira, o Rui Forest, está rezando com a gente, né? Seu Rui Forest, Pinto Bandeira, reza pelo povo da Venezuela, que Deus os conforte, proteja, né? Por todos que necessitam de orações, por todos que rezam conosco e para nós também da Rádio Garibaldi. A Justina também está rezando conosco, ela reza pela saúde dos seus pais, pela saúde da sua família, por todos que sofrem com o câncer, pelos cuidadores, por todos os doentes também, pelos nossos freis e pela equipe da Rádio Garibaldi. Obrigado, Justina.
0: Obrigado.
3: Irani com a gente, boa noite, rezo em honra à Mãe Rainha, São José e São Francisco, pedindo proteção aos seus familiares, Roberto.
0: Vamos unir a todas estas intenções com fé, pedimos nesse quinto mistério doloroso, onde contemplamos
3: a crucificação e morte de nosso Senhor Jesus Cristo.
0: Pai nosso que estais no céu, santificado seja o vosso nome. Venha a nós o vosso reino, seja feita a vossa vontade, assim na terra como no céu.
2: O pão nosso de cada dia nos dai hoje, perdoai as nossas ofensas, assim como nós perdoamos a quem nos tem ofendido, e não nos deixeis cair em tentação, mas livrai-nos do mal. Amém.
0: Ave Maria, cheia de graça, o Senhor é convosco, bendita sois vós entre as mulheres, e bendito o fruto do vosso ventre, Jesus.
2: Santa Maria, Mãe de Deus, rogai por nós, pecadores, agora e na hora de nossa morte. Amém.
0: Ave Maria, cheia de graça, o Senhor é convosco, bendita sois vós entre as mulheres e bendito o fruto do vosso ventre, Jesus.
2: Santa Maria, Mãe de Deus, rogai por nós, pecadores, agora e na hora de nossa morte. Amém.
0: Ave Maria, cheia de graça, o Senhor é convosco, bendita sois vós entre as mulheres e bendito o fruto do vosso ventre, Jesus.
2: Santa Maria, Mãe de Deus, rogai por nós, pecadores, agora e na hora da nossa morte. Amém.
0: Ave Maria, cheia de graça, o Senhor é convosco, bendita sois vós entre as mulheres, e bendito o fruto do vosso ventre, Jesus.
2: Santa Maria, Mãe de Deus, rogai por nós, pecadores, agora e na hora de nossa morte. Amém.
0: Ave Maria, cheia de graça, o Senhor é convosco, bendita sois vós entre as mulheres, e bendito o fruto do vosso ventre, Jesus.
2: Santa Maria, Mãe de Deus, rogai por nós, pecadores, agora e na hora de nossa morte. Amém.
0: Ave Maria, cheia de graça, o Senhor é convosco, bendita sois vós entre as mulheres, e bendito o fruto do vosso ventre, Jesus.
2: Santa Maria, Mãe de Deus, rogai por nós, pecadores, agora e na hora da nossa morte. Amém.
0: Ave Maria, cheia de graça, o Senhor é convosco, bendita sois vós entre as mulheres, e bendito o fruto do vosso ventre, Jesus.
2: Santa Maria, Mãe de Deus, rogai por nós, pecadores, agora e na hora da nossa morte. Amém.
0: Ave Maria, cheia de graça, o Senhor é convosco, bendita sois vós entre as mulheres, e bendito é o fruto do vosso ventre, Jesus.
2: Santa Maria, Mãe de Deus, rogai por nós, pecadores, agora e na hora da nossa morte. Amém.
0: Ave Maria, cheia de graça, o Senhor é convosco, bendita sois vós entre as mulheres, e bendito é o fruto do vosso ventre, Jesus.
2: Santa Maria, Mãe de Deus, rogai por nós, pecadores, agora e na hora da nossa morte. Amém.
0: Glória ao Pai, ao Filho e ao Espírito Santo.
2: Como como era no princípio, agora e sempre. Amém.
0: Ó, meu bom Jesus,
2: perdoai-nos, livrai-nos do fogo do inferno, levai as almas todas para o céu e socorrei principalmente a quem mais precisarem.
0: Nossa Senhora do Carmo,
2: rogai por nós.
0: Divino Pai Eterno,
2: abençoai-nos.
0: Vamos rezar a Salve Rainha juntos, seu Luiz?
4: Vamos.
0: Salve Rainha! Mãe de misericórdia, vida, doçura, esperança, nossa salve.
2: A vós brandamos, degridados, filhos de Eva. A vós suspiramos, gemendo, chorando, neste vale de lágrimas.
0: E após a advogada nossa, esses vossos olhos misericordiosos a nós volveis. E depois desse desterro, mostrai-nos, Jesus bendito, o fruto do vosso ventre. Ó clemente, ó piedosa, ó doce sempre, Virgem Maria. Rogai por nós, Santa Mãe de Deus.
2: Sejamos dignos da promessa de Cristo.
0: E Nelvio Luiz, obrigado a vocês que rezaram conosco, que a Nossa Senhora do Carmo possa abençoar todos vocês e temos uma grande festa lá na alfândega. Paz e bem!
2: Paz e bem!
0: Como é lindo, gente, quantas bênçãos foram derramadas hoje, tenho certeza disso. Quantas graças que você alcançou agora, outras que não chegou o momento ainda. Por isso você não alcançou. Agora não perca a fé. Te anime. A festa Nossa Senhora do Carmo é dias 10, 11 e 12. Então no dia 11, às 8 da manhã, já vai ter a feira colonial lá na comunidade. Depois, às 7 da noite, vai ter o encerramento dessa novena do Santo Terço, da Mãe do Carmo. Vai ser transmitida pelo Facebook da Rádio Garibaldi. Depois, no domingo, às 10h30, vai ter a missa da festa. Aquela missa bonita, cantada pelos amigos. Vai ser a equipe da liturgia da comunidade. Depois da missa tem um almoço. Esse almoço bem festivo, a R$75 adulto e R$35 crianças de 7 a 12 anos. Poderá ser adquirido lá no Davi Fante, ali do ladinho no mercado, juntamente lá no salão com o Marcos, ou também com os festeiros, que todos estão com ingressos aí, limitados, né? Então, ou pode ligar lá para o 9919-2426. 9919-2426. E Los Amigos vai animar. Boa tarde, né? Então, pessoal, Alfândega espera vocês de braços abertos. Obrigado a todos que conosco rezaram esse Santo Terço. Vamos agora nos preparar para receber a bênção. Essa bênção tão poderosa do Frei Rogério, que pede intercessão da Mãe de Fátima, da Mãe do Carmo, de toda. Nossa Senhora é uma só, que vai nos abençoar agora. Aqui estão nesta urna. Quantos pedidos que aqui estão, mãe? Interceda por cada um deles, por cada um dos nossos ouvintes que agora estão rezando, que tenham saúde, que tenham paz. Quem pede é contra a depressão, gente, quantas pessoas depressivas, que isso não é de Deus. Abandone isso, tenha fé, mande embora, acredite. E obrigado a todos que rezaram conosco. Amanhã a gente volta para rezar mais uma vez neste horário. Obrigado, Flávio. Obrigado a todos. Tenha uma boa noite. Paz e bem.
3: Paz e bem. Santa alegria.
0: Louvado seja nosso Senhor Jesus Cristo.
3: Para sempre seja louvado.
0: Frei Rogério, bênção para todos nós.
5: Que a vossa bênção maternal, ó Nossa Senhora de Fátima, acompanhe a cada um de nós, agora e sempre. Amém. Que o Senhor te abençoe e te guarde. Amém. Que Ele te mostre a sua face e te conceda a sua graça. Amém. Que Ele volte para ti o seu rosto e te dê a paz. Amém. Que o Senhor te abençoe. Em nome do Pai, do Filho e do Espírito Santo. Amém. Paz e bem. Salve Maria. Uma boa noite a todos.
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4: Olá, boa noite.
5: Boa noite para você que nos acompanha em todo o país.
4: Terça-feira, 7 de julho de 2026.
5: Vamos aos destaques do dia na Voz do Brasil.
4: Economia e exportações.
5: Brasil e Estados Unidos promovem mais uma rodada de negociações sobre a aplicação de novas tarifas a produtos nacionais. Luana Karen.
6: O prazo final para o governo dos Estados Unidos definir a aplicação de novas tarifas sobre produtos brasileiros é 15 de julho.
4: Bets e saúde mental.
5: Meu SUS Digital oferece teleatendimento gratuito para quem enfrenta dificuldade em parar de jogar. Graziele Bezerra.
7: O atendimento é gratuito e confidencial e realizado por psicólogos ou terapeutas ocupacionais com apoio de médico-psiquiatra quando necessário.
4: A partir de amanhã, contribuinte pode consultar lote especial de restituição automática do imposto de renda.
5: O pagamento dos valores será feito no dia 15 de julho. Graziela Mendonça.
8: O lote automático beneficia contribuintes que não eram obrigados a declarar o imposto de renda em 2025, não entregaram a declaração, tiveram o imposto retido na fonte em 2024 e têm até R$ 1.000 a receber.
4: Hoje, na apresentação da Voz do Brasil, Luciana Vasconcelos e Luciano Seixas.
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4: A As negociações entre os governos do Brasil e dos Estados Unidos continuam em andamento a respeito da aplicação das novas tarifas comerciais.
5: Os dois países também avançaram nas discussões sobre cooperação no combate ao crime transnacional.
6: Brasil e Estados Unidos realizaram mais uma rodada de negociações a respeito da aplicação de novas tarifas sobre produtos brasileiros. Trata-se de uma sobretaxa de 25% sobre diferentes produtos exportados pelo Brasil. Em alguns casos, a taxação pode chegar até 37,5%. O ministro do Desenvolvimento, Indústria, Comércio e Serviços, Márcio Elias, afirmou que as negociações seguem em andamento e que estão concentradas na defesa dos interesses comerciais do país.
0: Não sairemos da mesa de negociação em momento algum e não permitiremos jamais que um tema que não diga respeito à relação comercial, à relação econômica, à boa relação política que o Brasil sempre teve com os Estados Unidos, ela deixe de presidir ou orientar as conversas, né? Não há espaço para discussão de outra natureza que não seja a defesa da soberania e a defesa dos reais interesses do Brasil.
6: Segundo o ministro Márcio Elias, a reunião foi uma continuidade às conversas iniciadas na semana passada. Os temas foram divididos por áreas e uma das frentes tratou também da cooperação no combate ao crime transnacional.
0: Há um reconhecimento de que é possível avançarmos nesse ponto. O Ministério da Justiça aqui no Brasil fez um trabalho. Nós já tínhamos apresentado na visita do presidente Lula ao presidente Trump e hoje nós detalhamos um pouco mais esse plano bilateral.
6: O prazo final para o governo dos Estados Unidos definir a aplicação de novas tarifas sobre produtos brasileiros é 15 de julho. Outra reunião entre os dois governos deve acontecer esta semana. Reportagem Luana Karen.
4: O vício em jogos de azar é prejudicial à saúde mental e financeira dos apostadores.
5: O aplicativo Meu SUS Digital oferece acompanhamento e tratamento.
4: Um teste identifica os sinais e por meio do aplicativo é feito o encaminhamento com consultas online com especialistas.
9: Seduzida pela promessa de dinheiro fácil, a educadora Zélia Fernandes apostou online pela primeira vez em 2024. Com o passar do tempo, os ganhos deram lugar à dívida e à mudança de comportamento. Ela só parou de jogar no início deste ano.
10: Quando eu perdi um dinheiro, no qual que eu precisava muito dele, a conta estava toda zerada, eu tinha perdido tudo, e eu falei assim, eu não posso ficar assim.
9: O quadro de saúde enfrentado pela Zélia tem nome, ludopatia, distúrbio psiquiátrico de quem tem compulsão por jogos de azar. Uma pesquisa da Universidade Federal de São Paulo aponta que quase 1,5 milhão de brasileiros acima de 14 anos apresenta algum sinal deste transtorno. Com a expectativa de atender até 600 pessoas por mês, o aplicativo Meu SUS Digital começou a oferecer teleatendimento gratuito para quem enfrenta esta enfermidade, como explica Marcelo Quimatti, diretor do Departamento de Saúde Mental, Álcool e Outras Drogas do Ministério da Saúde.
11: A pessoa ela vai saber se ela tem problemas ou não com jogos e apostas. Ela vai primeiro ser acolhida, vai fazer uma marcação de atendimento, vai passar por um acolhimento e depois vai entrar num programa de cuidado.
9: Para utilizar o serviço, é preciso acessar o aplicativo e realizar um autoteste com perguntas que ajudam a identificar sinais de risco. Nos casos mais graves, o ciclo de cuidados inclui até 13 consultas por vídeo, com duração média de 45 minutos. O atendimento é gratuito e confidencial e realizado por psicólogos ou terapeutas ocupacionais com o apoio de médico psiquiatra quando necessário. Marcelo Quimatti aponta sinais de quando procurar ajuda.
11: Ela deixa de ter algumas outras atividades, ela começa a comprometer a renda pessoal ou familiar ao longo de um mês. Quando ela começa a perder e ela continua jogando para recuperar o que ela perdeu. Quando uma pessoa ela começa a fazer isso, ela já está com um problema bem instalado.
9: O Meu SUS Digital pode ser baixado gratuitamente nas lojas Android ou iOS, ou acessado na versão web em meususdigital.saude.gov.br. Reportagem Graziele Bezerra.
5: e a Polícia Federal realiza operação para investigar operações ilegais em empresas de aposta online, as chamadas bets.
4: A Operação Véu de Maia investiga um suposto esquema de lavagem de dinheiro e evasão de divisas envolvendo 87 empresas.
5: Foram cumpridos 9 mandados de busca em municípios de Goiás, São Paulo e Rio Grande do Sul.
4: Os investigados podem responder por crimes como lavagem de dinheiro, evasão de divisas e organização criminosa.
5: A Receita Federal abriu consulta à restituição automática do Imposto de Renda.
4: A partir de amanhã, os contribuintes podem checar se têm direito ao lote especial de restituição automática.
5: Ele é destinado a contribuintes que não apresentaram declaração e possuem um cronograma próprio.
8: O lote automático beneficia contribuintes que não eram obrigados a declarar o imposto de renda em 2025, não entregaram a declaração, tiveram o imposto retido na fonte em 2024 e têm até R$ 1.000 a receber. Para receber, é necessário que o CPF esteja regular e vinculado a uma chave Pix. Para saber se tem direito, a consulta poderá ser feita pelo site ou pelo aplicativo da Receita Federal a partir desta quarta-feira. Também será possível conferir a declaração simplificada feita pela Receita e incluir informações, se necessário, além de fazer ajustes antes da conclusão do processamento. O órgão orienta que a consulta seja realizada apenas pelos canais oficiais para garantir a segurança das informações. O pagamento vai ser feito no dia 15 de julho, diretamente na conta vinculada à chave Pix do tipo CPF. Graziela Mendonça, para a Voz do Brasil.
4: A Receita Federal ressalta que este lote especial de restituição automática não faz parte do calendário regular de restituições.
5: Os lotes regulares continuam sendo pagos normalmente aos contribuintes que entregaram a declaração dentro do prazo legal. O próximo lote regular está previsto para o dia 31 de julho.
4: Começaram hoje os pagamentos do seguro defeso referentes a períodos de proibição da pesca anteriores a 2026.
5: No valor de um salário mínimo por mês, o seguro é destinado a quem precisa interromper a atividade durante o defeso para proteger a reprodução dos peixes.
12: Márcio Luiz Nascimento é pescador em Santa Catarina e ele conta como se prepara para o período de defeso em que a pesca fica proibida.
13: É, a gente que é pescador, a gente sempre pensa no inverno, né? Que é para nós esse período agora, então a gente tem que se programar, guardar uma moedinha trocada, né? Para se manter sustentável que a família.
12: Nos períodos de defeso, ou seja, a pausa devido à reprodução das espécies, os pescadores artesanais têm direito ao seguro defeso no valor de um salário mínimo mensal. Nesta terça-feira, começaram os pagamentos referentes aos períodos de defeso anteriores a 2026. Os valores estão sendo depositados em parcela única para pescadores artesanais que tiveram o direito ao benefício reconhecido e aguardavam a emissão do pagamento. Tem direito os trabalhadores que já solicitaram auxílio dentro do prazo, cumpriram todos os requisitos e tiveram o pedido aprovado pelo Instituto Nacional do Seguro Social, INSS. Os pescadores artesanais podem consultar a situação do pagamento pelo aplicativo Carteira de Trabalho Digital ou pelo portal Emprega Brasil no endereço empregamaisbrasil.trabalho.gov.br/trabalhador. Quem ainda possui pedidos em análise pode acompanhar o andamento do processo pelos canais oficiais Meu INSS, site e aplicativo e Central 135. Reportagem Gabriela Noronha.
4: E também sobre o assunto, eu e Mariana Jungmann conversamos mais cedo com a presidente do INSS, Ana Cristina Silveira. Vamos ouvir.
14: Presidente Ana Cristina Silveira, um prazer ter a senhora com a gente aqui na Voz do Brasil mais uma vez. Vamos falar então de seguro defeso? Ele começou a ser pago aí para os pescadores. E aí a minha primeira pergunta é, ele vai ser pago agora para pescadores de todo o país ou isso varia de acordo com cada região, com cada tipo de pesca, por exemplo, se de rio ou de mar?
15: O seguro defeso pescador artesanal, ele vai ser pago para todo o país, para quem fez o requerimento até outubro de 2025, junto ao INSS. Já foi feita a análise e a gente está pagando entre 7 e 11 de julho de 2026 a 121 mil pessoas, no valor de R$ 721 milhões.
4: E quem está apto a receber?
15: todos que fizeram a solicitação dentro do prazo até outubro de 2025, que levaram as documentações necessárias, porque a partir de novembro de 2025 a competência passou a ser do Ministério do Trabalho e Emprego. Então, a partir daí foi pago, será pago pelo Ministério do Trabalho.
14: Agora, presidente, se o pescador tiver um emprego com carteira assinada, por exemplo, ele pode receber o seguro mesmo assim?
15: Não. O seguro defeso pescador artesanal, ele é direcionado a profissionais, a pescadores profissionais, que exercem a pesca como única fonte de renda. Ele não pode receber nem benefício assistencial, nem outro benefício previdenciário, exceto o auxílio acidente e pensão por morte de um salário mínimo.
14: É, eu faço essa pergunta porque a gente lembra que alguns pescadores, às vezes, também trabalham em outras atividades rurais. Mas, então, nesse caso, seguro defeso só para quem tem a pesca como atividade exclusiva.
15: Isso, quem exerce a pesca de forma profissional, sozinho ou com sua família em regime de economia familiar.
4: Presidente, quais são os documentos que o pescador deve apresentar ao INSS para solicitar o seguro e por onde ele começa a fazer esse pedido?
15: Então, a partir de novembro de 2025, ele vai fazer esse requerimento no portal Emprego Brasil ou na carteira de trabalho digital, uma vez que a gestão do seguro defeso pescador artesanal passou a ser do Ministério do Trabalho e Emprego. A documentação permanece a mesma. São os documentos pessoais, o registro geral de pesca a partir de um ano e também o comprovante de contribuição referente ao produto que ele comercializa.
14: E, aliás, aqui é muito importante a gente lembrar que os pescadores precisam manter os seus registros atualizados. Isso é feito com o Ministério do Trabalho, não é feito com a Previdência Social, mas é sempre bom a gente reiterar aqui a importância de que eles tenham o registro regularizado para que eles possam ter direito ao seguro defeso, né, presidente?
15: Isso, ele faz a partir de um aplicativo do Ministério da Pesca e Agricultura, e ele tem que ter esse registro há mais de um ano para poder ter direito ao seguro defeso pescador artesanal.
14: Perfeito.
4: E os pescadores que já fizeram pedido e não receberem, podem recorrer? Como é que procede nesse caso?
15: Então, essa pergunta ela é muito importante, porque nesse período de 7 a 11 de julho de 2026, serão pagos os pedidos já analisados, mas ainda não analisamos todos. Nós vamos analisar o restante nos próximos 60 dias. Então, só cabe recurso quando o requerimento for negado. Então, enquanto tiver em análise, não cabe recurso.
14: Muito bem, nós conversamos com Ana Cristina Silveira, presidente do INSS. Presidente, muito obrigada pela sua entrevista aqui à Voz do Brasil.
15: Eu agradeço, é um prazer estar aqui com vocês na EBC e na Voz do Brasil.
16: O câncer de mama é a principal causa de morte por câncer entre mulheres no Brasil e no mundo.
4: E para tratar os casos mais agressivos da doença, foi aprovado esta semana um novo tratamento que consiste na aplicação, na ampliação do uso de um medicamento já disponível no país.
17: Pacientes com câncer de mama poderão usar uma nova medicação para o tratamento da doença. A Agência Nacional de Vigilância Sanitária aprovou uma nova indicação terapêutica para o medicamento Enhertu, Trastuzumab deruxtecana, que já é registrado no Brasil para câncer de mama. A indicação é para o tratamento auxiliar de pacientes adultos com câncer de mama HER2 positivo, que apresentam doença invasiva residual mesmo após quimioterapia e cirurgia. O câncer de mama é o tipo de câncer mais diagnosticado no mundo e a principal causa de morte por câncer entre mulheres. Aqui no Brasil, entre 10% a 19% dos casos há a presença do HER2, o subtipo associado à maior agressividade e pior prognóstico. A nova indicação da Anvisa se baseou em estudo que demonstrou melhora clinicamente relevante na sobrevida livre de progressão. Os resultados mostraram redução de 53% no risco de recorrência invasiva ou morte com o uso do Enhertu. Daniele Popov para a Voz do Brasil.
16: E a Anvisa alerta que as canetas emagrecedoras de tisepatida, contrabandeadas do Paraguai e comercializadas ilegalmente no Brasil, não têm a mesma eficácia e segurança dos medicamentos registrados no país.
4: Segundo a agência, não há evidências de que esses produtos sejam equivalentes aos aprovados para uso no Brasil.
18: A Agência Nacional de Vigilância Sanitária informou que não há comprovação de que as canetas de tisepatida contrabandeadas sejam equivalentes aos medicamentos registrados no Brasil. Uma análise realizada pelo Centro de Informação e Assistência Toxicológica da Unicamp testou marcas vendidas ilegalmente em redes sociais no país. Segundo a Anvisa, os testes realizados identificaram apenas a presença do princípio ativo, além da concentração e da estrutura molecular da substância. A agência explica que, para comprovar que dois medicamentos são equivalentes, é preciso fazer estudos específicos em centros credenciados. Esses testes avaliam, por exemplo, como o medicamento é absorvido pelo organismo, quanto da substância chega à corrente sanguínea e quanto tempo ela leva para ser eliminada. A agência também informou que as análises feitas pela Unicamp não verificaram aspectos como a absorção do medicamento, a presença de impurezas ou contaminantes, a esterilidade do produto e o cumprimento das boas práticas de fabricação. Por isso, segundo a Anvisa, não é possível concluir que as canetas tenham a mesma eficácia, segurança e qualidade dos medicamentos aprovados para uso no Brasil. Thaís de Araújo, para a Voz do Brasil.
16: O Ministério da Saúde e o IBGE realizam a terceira edição da Pesquisa Nacional de Saúde.
4: A coleta de dados vai até 30 de novembro.
16: A pesquisa reúne informações sobre as condições de saúde da população, fatores de risco, acesso aos serviços de saúde e determinantes sociais.
4: Nesta edição, aproximadamente 140 mil domicílios serão visitados. O questionário individual será aplicado a um morador com 15 anos ou mais.
16: Desta vez, a Pesquisa Nacional de Saúde vai contar com coleta de sangue e urina em uma amostra da população de 15 mil a 20 mil participantes com 35 anos ou mais.
4: Entre os exames previstos estão hemograma, hemoglobina glicada, creatinina, ácido úrico, sódio e potássio, além de sorologia para chikungunya e dosagem de chumbo e mercúrio.
16: Proprietários de imóveis rurais podem acessar por meio do aplicativo Meu Imóvel Rural documentos e informações sobre seus imóveis em um único ambiente digital.
4: A plataforma permite também o compartilhamento de dados com bancos e cooperativas, além de informar sobre condições climáticas.
19: Proprietários de imóveis rurais podem reunir em um único aplicativo documentos e informações que antes precisavam ser consultados em diferentes sistemas públicos. Disponível gratuitamente para celulares Android e iPhone, o acesso é feito com a conta GovBR. O coordenador-geral da Secretaria de Transformação do Estado do Ministério da Gestão e Inovação em Serviços Públicos, Carlos Guedes de Guedes, destaca as vantagens do serviço.
20: O agricultor hoje tem na palma da mão os seus documentos, os documentos da propriedade.
19: Além de consultar dados do Cadastro Ambiental Rural, do Sistema Nacional de Cadastro Rural, do Sistema de Gestão Fundiária e do Cadastro Nacional da Agricultura Familiar, o aplicativo permite emitir o certificado de cadastro de imóvel rural e compartilhar informações com cooperativas, instituições financeiras e assistência técnica, sem informar a senha da conta GovBR. Duas novas funcionalidades ampliam os serviços oferecidos pelo aplicativo. O Tô em Dia verifica possíveis pendências que podem dificultar o acesso ao crédito rural e orienta como regularizar a situação. Já o Produção Certa reúne informações que ajudam o produtor no planejamento da produção, como detalha o coordenador Carlos Guedes de Guedes.
20: Se ele planta milho, o zoneamento climático vai dizer para o agricultor qual é a melhor época de plantar milho e que ali ele vai poder pegar o crédito rural oficial, ali ele vai poder pegar o seguro rural, porque ele está plantando na hora certa. Da mesma maneira, se ele planta, né, milho, ele quer saber o custo de produção do milho, ele vai ter a informação a partir dessa parceria com a Conab, aonde está o custo de produção e o preço do milho nos principais centros produtores e consumidores do país. E se ele quiser saber a previsão do tempo, ele consegue também ver essa informação a partir do Zoom no município da localização da propriedade.
19: O aplicativo Meu Imóvel Rural atende tanto os agricultores familiares quanto médios e grandes produtores rurais. Reportagem Caroline Blaut.
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16: Filmes e festivais de cinema nacionais podem se inscrever para receber apoio do Banco Nacional de Desenvolvimento Econômico e Social, o BNDES.
4: Serão destinados recursos a 5 filmes de longas metragens e a 3 festivais de cinema nacionais.
16: Saiba como participar na reportagem de André de Barros Lima.
1: O banco vai patrocinar 15 filmes de longas metragens divididos em 5 categorias. Ficção grande público, ficção destaque de crítica, documentário, animação e selecionado em festival internacional. O edital também vai apoiar 3 festivais de cinema nacionais e vai contar com reserva de vagas pelo critério de indução regional para participantes da cadeia produtiva do audiovisual das regiões Norte, Nordeste e Centro-Oeste. As inscrições para o edital de cinema do BNDES estão abertas até o dia 13 de agosto. Você pode obter mais informações sobre o edital no site bnds.gov.br. Reportagem André de Barros Lima.
4: Audiovisual nacional na palma da mão.
16: A plataforma Tela Brasil, que reúne filmes, documentários e animações brasileiras, agora está disponível na loja de aplicativos do sistema Android.
4: O catálogo reúne 555 obras, incluindo longas, curtas e produções premiadas internacionalmente.
21: Já está disponível para Android e iOS o aplicativo do Tela Brasil. Agora é possível assistir a produções nacionais de filmes na palma da mão. O Tela Brasil é a primeira plataforma pública de streaming do audiovisual nacional. No aplicativo estão reunidas de forma gratuita mais de 500 obras brasileiras entre 1910 e 2025. O acesso é feito apenas com o login na plataforma gov.br. O aplicativo oferece praticamente os mesmos recursos da versão para navegador, como busca por títulos, navegação por categorias, criação de listas, histórico de exibição e reprodução automática. A plataforma também possui recursos de acessibilidade na maior parte do catálogo dos filmes, como legendas descritivas, audiodescrição e tradução em libras. O acervo reúne obras audiovisuais brasileiras, abrangendo diferentes gêneros, como ficção, documentário, animação e experimental. São produções em longa, média e curta metragem. Há ainda uma seleção especial com produções e coproduções brasileiras que marcaram presença no Oscar desde 1960. Para assistir, basta acessar o site telabrasil.cultura.gov.br ou buscar o Tela Brasil na loja de aplicativos do seu celular. Reportagem Edinaldo Júnior.
16: O Ministério da Cultura, em parceria com o CNPq e o Ministério do Trabalho e Emprego, lançou uma chamada pública para implantação de incubadoras da economia criativa.
4: A medida atende a quem trabalha com expressões artísticas e entidades culturais.
16: Pesquisadores e instituições de todo o país já podem enviar projetos científicos e tecnológicos que ofereçam suporte técnico e de formação a trabalhadores, coletivos e empreendimentos culturais.
4: As propostas devem ser enviadas até o dia 10 de agosto. O resultado será divulgado no dia 30 de outubro.
16: O edital completo com as regras de participação já está disponível na página do Ministério da Cultura, em gov.br/cultura.
4: E essas foram as notícias do Governo do Brasil.
16: Uma realização da Secretaria de Comunicação Social da Presidência da República.
4: Com produção da empresa Brasil de Comunicação.
16: Fique agora com as notícias do Poder Judiciário e do Congresso Nacional. Uma boa noite.
4: Boa noite para você e até amanhã.
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23: STF valida lei da Bahia contra desinformação sobre epidemias e pandemias.
24: Justiça Eleitoral inicia convocação de mesários nesta terça-feira.
23: STJ afasta possibilidade de reconhecimento de papiloscopistas da Polícia Federal como peritos oficiais.
24: Boa noite, eu sou Marcela Luiza.
23: Eu sou Walter Lima.
24: O Supremo Tribunal Federal decidiu que é constitucional a lei da Bahia que estabelece multa para a divulgação de informações falsas sobre epidemias e pandemias.
23: A decisão foi tomada por maioria de votos em sessão do plenário virtual. Judite Aragão.
0: A lei baiana prevê multa de 5 mil a 20 mil reais para quem divulgar informações falsas por meios impressos, televisão, rádio ou plataformas eletrônicas, sem citar a fonte primária. A norma também alcança quem produz ou dissemina esse conteúdo de forma dolosa e quem utiliza mecanismos automáticos para ampliar a circulação das informações falsas. A ação foi proposta pelo Partido Liberal, que alegava invasão da competência da União para legislar sobre telecomunicações e radiodifusão, além de violação à liberdade de manifestação do pensamento e à liberdade de imprensa. Mas prevaleceu o voto do ministro Alexandre de Moraes. Para a maioria, a lei trata principalmente da proteção da saúde pública. Temem que estados também podem legislar. Segundo o ministro, a referência aos meios de comunicação é apenas acessória e não transforma a norma em legislação sobre telecomunicações.
24: Justiça Eleitoral inicia a convocação de mesários.
2: Eles vão atuar nas eleições deste ano. Fábio Ruas.
6: As juízas e os juízes eleitorais têm até 28 de agosto para publicar edital com a nomeação das mesárias e mesários que vão atuar no primeiro e em um eventual segundo turno das eleições 2026. A carta de convocação vai informar a função a ser desempenhada, além de data e local da eleição e do treinamento. Em caso de impedimento legal, a pessoa tem até 5 dias para recusar. As mesárias e mesários têm direito a 2 dias de folga para cada dia trabalhado. Auxílio alimentação de R$ 65,00 por turno. Tem preferência em caso de empate em concursos públicos que tem essa previsão no edital e pode contar como atividade extracurricular em universidades conveniadas.
24: STJ afasta possibilidade de reconhecimento dos papiloscopistas da Polícia Federal como peritos oficiais.
2: Esse reconhecimento poderia levar a um movimento de equiparação salarial. Fátima Uchoa.
7: O papiloscopista tem a função de identificar pessoas, por exemplo, por meio das impressões digitais. A decisão da segunda turma do STJ reformou o acórdão do TRF1 que havia mantido a sentença favorável à ação civil pública do Ministério Público Federal para invalidar atos administrativos da Corregedoria Geral da Polícia Federal que proibiam o reconhecimento dos papiloscopistas como peritos. Para o ministro relator Teodoro Silva Santos, os papiloscopistas policiais federais não estão incluídos no rol de peritos oficiais de natureza criminal previsto em lei, que menciona apenas peritos criminais, médicos legistas e odontolegistas.
24: Brasil bate recorde histórico na contratação de jovens aprendizes, segundo o Ministério do Trabalho e Emprego.
2: E o Judiciário Trabalhista contribui com essa conquista, fortalecendo o acesso ao mercado de trabalho. Rossini Gomes.
10: O Brasil registrou 726 mil jovens aprendizes contratados entre janeiro e abril deste ano. Para a Justiça, esse balanço é reflexo das iniciativas de combate ao trabalho infantil. Por isso, atualmente, mais de 10 tribunais regionais do trabalho desenvolvem ações para incluir quem tem entre 14 e 24 anos no mercado formal, por meio do programa Jovem Aprendiz. Dentre os direitos trabalhistas e previdenciários estão carteira de trabalho assinada, 13º salário, vale transporte e férias no mesmo período da escola ou da faculdade. A Justiça do Trabalho quer garantir acesso seguro ao emprego com formação educacional.
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24: Uma boa noite.
2: E até amanhã.
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0: Boa noite.
1: Boa noite.
0: O avanço da inteligência artificial trouxe novas possibilidades, mas também abriu espaço para crimes cada vez mais sofisticados.
1: Para enfrentar essa realidade e reforçar a proteção de crianças e adolescentes, o Senado aprovou um projeto que aumenta as penas para diversos crimes sexuais, inclusive quando a tecnologia é usada para produzir ou manipular imagens e outros conteúdos de exploração sexual infantil. O texto segue agora para sanção presidencial. Repórter Pedro Pincer.
2: Nos casos de produção, reprodução, direção, fotografia, filmagem ou registro de conteúdo de violência sexual contra criança ou adolescente, assim como a sua venda ou exposição, a pena atual é de 4 a 8 anos de reclusão e multa. O projeto eleva essa punição para 4 a 10 anos de reclusão e multa. O texto ainda aumenta a pena em 1/3 se a venda ou a exposição ocorrer por meio da internet, das redes sociais ou de outras tecnologias da informação e comunicação. O relator, senador Fabiano Contarato, do PT do Espírito Santo, informou que entre janeiro e julho de 2025 foram registradas 49.336 denúncias anônimas de abuso e exploração sexual infantil.
3: Nesse cenário, temos que o incremento de penas, sua inserção no rol de crimes hediondos e a ampliação de condutas delitivas promovidas pelo projeto são medidas adequadas e necessárias.
2: O texto também aumenta a punição para quem oferece, troca, disponibiliza, transmite, distribui, publica ou divulga material de violência sexual contra criança ou adolescente. Hoje, a pena prevista para esses atos é de 3 a 6 anos de reclusão e multa. O texto proposto permite aumentar a pena para 4 a 10 anos de reclusão e multa.
0: O senador Plínio Valério, do PSDB do Amazonas, cobrou a votação que amplia a autonomia do Banco Central e inclui o PIX na Constituição. A proposta foi aprovada pela Comissão de Constituição e Justiça em junho. E o senador, que foi relator, lembrou que já expirou o prazo solicitado pelo governo para analisar o texto antes da votação em plenário.
1: Para Plínio Valério, além de fortalecer a autonomia financeira e orçamentária do Banco Central, a PEC garantirá que o PIX permaneça sob responsabilidade exclusiva da instituição, vedando sua terceirização e garantindo a gratuidade para pessoas físicas.
4: Está no nosso relatório. O PIX é do Banco Central. O Banco Central não pode terceirizar e não pode cobrar jamais, taxar jamais pessoas físicas. Garantia maior do que essa não há.
0: E segue para a Câmara dos Deputados um projeto de lei que facilita a importação de bens destinados à pesquisa científica e tecnológica. A proposta busca desburocratizar o processo de importação de insumos por pesquisadores e instituições credenciadas, além de ampliar os mecanismos de isenção tributária.
1: O texto também determina que o CNPq envie periodicamente dados sobre as importações à Receita Federal e à Secretaria de Comércio Exterior para fins de fiscalização e estatística. Além disso, permite que pesquisadores entrem no país com bens científicos como bagagem acompanhada, desde que credenciados. Para o relator, senador Isalci Lucas, do PL do Distrito Federal, o objetivo é dar mais transparência e agilidade ao processo de importação, sem criar exigências desnecessárias ou contrariar outras leis.
0: A Comissão de Segurança Pública aprovou o projeto de lei que inclui os partidos políticos e suas fundações no rol de entidades sujeitas aos mecanismos de controle e fiscalização de lavagem de dinheiro.
1: A proposta quer aumentar a transparência e evitar que recursos de origem criminosa financiem a atividade política no país. Repórter Bruno Lourenço.
5: Os partidos políticos e suas fundações podem passar a ser fiscalizados pelas regras de combate à lavagem de dinheiro. A Comissão de Segurança Pública aprovou a proposta que obriga as legendas registradas no Tribunal Superior Eleitoral a prestar informações sobre movimentações financeiras aos órgãos de controle. A relatora, senadora Ivete da Silveira, do MDB de Santa Catarina, defendeu o endurecimento das regras para garantir a integridade do processo democrático.
6: A experiência recente de investigações de grande repercussão nacional evidenciou que estruturas partidárias podem se tornar canais de circulação e ocultação de valores de origem criminosa, com reflexos diretos sobre a lisura das campanhas e a igualdade de condições entre competidores.
5: O texto dá aos partidos políticos as mesmas obrigações de rastreabilidade financeira já aplicadas a bancos, corretoras e joalherias, entre outras. O projeto baseou-se em propostas da campanha Unidos contra a Corrupção.

0: muito mais potente que o gás carbônico na retenção de calor na atmosfera. O gás metano é um dos principais responsáveis pelo aquecimento global. Grande parte dessas emissões vem da decomposição de resíduos orgânicos em lixões e aterros, além da agropecuária e de atividades industriais.
1: Para reduzir esse impacto ambiental e transformar parte desses resíduos em energia renovável, a Comissão de Assuntos Econômicos do Senado aprovou a criação do Programa Nacional de Metano Zero. A proposta também incentiva a coleta seletiva e o reaproveitamento de materiais recicláveis e orgânicos. Repórter Márcio Maturana.
2: Para reduzir as emissões de metano, incentivar a coleta seletiva e estimular o reaproveitamento de resíduos recicláveis e orgânicos, a Comissão de Assuntos Econômicos aprovou a criação do Programa Nacional do Metano Zero. O gás é um dos principais responsáveis pelo aquecimento global. A proposta do Metano Zero pretende também estimular tecnologias capazes de transformar resíduos agropecuários, industriais e urbanos em energia renovável. O autor do projeto é o senador Fernando Dueire, do PSD de Pernambuco.
3: Esse projeto, senhor presidente, cria um ambiente de segurança jurídica, de previsibilidade para investimentos. Estimula tecnologias como a biodigestão, a anaeróbica e a recuperação energética de resíduos. Fortalece a participação das cooperativas, mecanismos transparentes de certificação, governança e comercialização de créditos ambientais.
2: O texto segue para a Comissão de Meio Ambiente com emendas do relator, o senador Eduardo Braga, do MDB do Amazonas. Uma delas dá caráter voluntário à certificação de origem metano zero para empreendimentos que comprovarem redução de emissões de gases do efeito estufa.
0: E o Brasil vai ganhar uma Universidade Federal do Esporte. Após a aprovação do Senado, foi sancionada a lei que cria a universidade. A instituição terá sede em Brasília.
1: A universidade vai atuar no ensino, na pesquisa, na extensão e na inovação em ciência do esporte. Repórter Henrique Nascimento.
4: A proposta também prevê a formação de profissionais para áreas como treinamento de atletas, gestão esportiva, políticas públicas, saúde, educação e para desporto. Para o atleta paralímpico Leomon Moreno, a criação da universidade pode abrir novas oportunidades para quem vê no esporte um caminho de formação e transformação social.
5: Eu fico muito feliz de ter saído de Ceilândia aqui em Brasília, ter ganhado a vida através do esporte, que eu e todos os outros atletas teremos a oportunidade de poder nos capacitar, nos graduar e contribuir também para que o nosso país seja o país do esporte. Quando a gente alinha o esporte, a educação, transformando em cultura dentro do país, a gente constrói ótimos cidadãos, olhando principalmente para a pessoa em si e não para um detalhe.
4: A proposta foi aprovada pelo Senado em junho, com voto favorável da senadora Leila Barros, do PDT do Distrito Federal. Ela defendeu a formação esportiva como instrumento de cidadania.
6: O esporte, ele é mais do que formar atletas. Nós temos aqui uma nata de grandes atletas e para-atletas que representam com muito amor a nossa pátria. Mas, para além disso, a promoção da cidadania. Nós sabemos o que o esporte fez nas nossas vidas, o quanto o esporte é um braço na saúde, na segurança pública, na educação. Um dos maiores legados que eu trago para a política é o seguinte: na política, infelizmente, a gente não ama todos, como na vida a gente não ama todos. Mas eu aprendi no esporte que o meu era coletivo. A gente tem que se respeitar.
4: Segundo o Ministério da Educação, a previsão é que a universidade comece as aulas em 2027.
1: Edição de Paula Groba e trabalhos técnicos de Eliseu Caires. O Jornal do Senado fica por aqui. Acompanhe agora as notícias da Câmara dos Deputados. Boa noite.
0: Boa noite e até amanhã.
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8: Câmara aprova a criação de Programa Nacional de Combate ao Câncer.
9: Comissão rejeita substituição do dinheiro em espécie por moeda digital.
8: Deputados garantem ressarcimento de violência doméstica pelo agressor.
9: Boa noite. Já está no Senado o projeto aprovado pelas comissões da Câmara que determina o ressarcimento pelo agressor de despesas provocadas por violência doméstica. A repórter Maria Neves tem os detalhes sobre a questão.
10: A Comissão de Constituição e Justiça da Câmara dos Deputados aprovou projeto que obriga companheiro agressor a ressarcir sozinho os danos causados à mulher vítima de violência doméstica, com a sua parte da divisão dos bens. O objetivo da medida é preservar o patrimônio da mulher. De acordo com o autor da proposta, deputado Jonas Donizete, do PSB de São Paulo, há casos em que agressores condenados pela justiça propõem pagar o ressarcimento dos danos causados à mulher com o patrimônio comum do casal.
11: A aprovação desse projeto é muito importante porque a mulher vítima de violência já é um sofrimento muito grande, sofrimento físico, sofrimento psicológico, e teve uma causa na justiça que a pessoa entrou porque estava tirando o próprio patrimônio dela para fazer aí a reparação da violência. Então, esse nosso projeto, ele deixa claro que toda reparação que tiver financeira vem do patrimônio do agressor, da pessoa que praticou o ato de agressão, porque é um absurdo a vítima pagar para ela mesma.
10: Atualmente, o Código Civil já determina que nos casamentos com regime de comunhão parcial de bens, as obrigações provenientes de atos ilícitos não podem entrar na reparação. Isso significa que o agressor deve pagar sozinho pelos prejuízos causados. A Lei Maria da Penha também já estabelece que o ressarcimento de mulher vítima de violência não poderá trazer prejuízo ao seu patrimônio ou de seus dependentes. Ainda assim, especialistas afirmam ser necessário deixar mais explícito que a vítima não pode contribuir para reparar os prejuízos causados por parceiros violentos. De acordo com Jonas Donizete, a ideia do projeto foi proposta pelo Centro de Estudos Judiciários do Conselho da Justiça Federal. Da Rádio Câmara de Brasília, Maria Neves.
12: Ayrton Faleiro, do PT do Pará, cobra a aprovação urgente do projeto de lei que combate a misoginia. Ele argumenta que o Congresso precisa se sintonizar com o sentimento das ruas e com as demandas urgentes da sociedade antes do encerramento do semestre legislativo.
9: Para ilustrar a necessidade inadiável da aprovação da lei, Ayrton Faleiro cita o caso de uma mulher estrangulada pelo marido, encontrada morta com um filho de um ano mamando em seu peito. O congressista pede à Câmara que supere visões conservadoras e aprove a lei contra a misoginia.
13: Justiça.
12: Adriana Ventura, do Novo de São Paulo, denuncia a suposta parcialidade de órgãos de controle que estariam paralisando investigações criminais envolvendo familiares de autoridades do Poder Executivo para evitar impactos no processo eleitoral.
9: Segundo Adriana Ventura, existe um aparelhamento generalizado envolvendo a Procuradoria da República e as cúpulas dos três poderes, resultando no arquivamento de denúncias. Ela cobra a instalação de comissões parlamentares para investigar a situação e colocar um fim à impunidade.
12: Márcio Gerri, do PCdoB, contesta a contratação de uma operação de crédito de R$1,3 bilhão entre o governo do Maranhão e o Banco do Brasil. Ele aponta que a liberação dos recursos em ano eleitoral exige transparência sobre a finalidade e o impacto da nova dívida.
9: Márcio Gerri cita decisão judicial que chegou a suspender o empréstimo, depois liberado pelo Tribunal de Justiça do Maranhão, sem análise de mérito da ação. O parlamentar pede que o Banco do Brasil não compactue com a transação, a fim de preservar o equilíbrio do jogo democrático no Estado.
12: Otone de Paula, do PSD, critica a atuação de uma promotora do Ministério Público do Rio de Janeiro durante um evento da Associação dos Conselheiros Tutelares do Estado. Ele acredita que a representante do MP desrespeitou a organização ao contestar uma apresentação musical que fazia referência a Deus.
9: Otone de Paula argumenta que houve intolerância contra as manifestações religiosas. O parlamentar também presta apoio à direção da entidade organizadora e critica a relação entre o Ministério Público e os conselhos tutelares.
13: Segurança Pública.
12: Coronel Crisóstomo, do PR de Rondônia, comemora a criação de uma comissão especial para analisar a proposta que reduz a maioridade penal para 16 anos em casos de crimes graves e hediondos. Na avaliação do legislador, a proposta atende o anseio de 80% da população brasileira.
9: Coronel Crisóstomo defende a redução da maioridade penal por acreditar que a medida vai interromper o aliciamento de menores por facções criminosas. O deputado lembra que, para infrações mais leves, continua valendo o Estatuto da Criança e do Adolescente.
13: Saúde.
12: O
14: Os deputados aprovaram a criação de um programa para combate ao câncer. A repórter Paula Bittar acompanhou a votação.
15: A Comissão de Constituição e Justiça da Câmara aprovou uma proposta que prevê a criação do Programa Nacional de Combate ao Câncer e de Assistência a Portadores. A medida busca ampliar a prevenção, o diagnóstico e o tratamento da doença no país. O programa será executado pelo Ministério da Saúde. Entre as prioridades estão realizar campanhas educativas, fazer exames para detecção precoce da doença e ampliar a oferta de tratamento de alta complexidade em todas as regiões do país, com o objetivo de reduzir as desigualdades no acesso aos serviços de saúde. O texto também prevê apoio do poder público à pesquisa científica e à inovação tecnológica voltadas à prevenção, ao controle e ao tratamento do câncer. O relator do projeto, o deputado Átila Lira, do PP do Piauí, considerou a medida conveniente e oportuna.
16: Recursos nós temos leis orçamentárias pela obrigatoriedade com gasto de saúde e com um programa como esse, eu não tenho dúvida que nós vamos ter mais recursos tendo destinado para a gente combater o tratamento e também a prevenção e dar mais estrutura aos nossos hospitais e também às nossas pesquisas para que a gente possa ter mais vacinas, mais drogas e mais estruturas, máquinas e inovações na área do combate ao câncer.
15: A proposta que cria o Programa Nacional de Combate ao Câncer e de Assistência a Portadores já pode seguir direto para o Senado, a menos que haja recurso para votação antes pelo plenário da Câmara. Na Rádio Câmara de Brasília, Paula Bittar.
17: Comissões.
9: Ismael, do PL de Santa Catarina, pede a criação de uma comissão especial para debater projetos em defesa das comunidades terapêuticas. Ele argumenta que o tema merece mais atenção por envolver entidades que acolhem milhares de jovens em tratamento contra a dependência química.
14: Ismael sustenta que a comissão deve aprimorar a legislação, regulamentar o funcionamento e garantir padrões de qualidade, fiscalização e financiamento das comunidades terapêuticas. Ele também defende a expansão das parcerias com sistemas públicos de saúde e de assistência social.
9: Osmar Terra, do PL do Rio Grande do Sul, condena a autorização de plantio e uso de maconha para fins medicinais no Brasil. Segundo o parlamentar, as autoridades responsáveis pela decisão usurparam a competência do Congresso para legislar em nome do povo sobre o tema.
14: Segundo Osmar Terra, a substância agrava surtos e está associada, em sua avaliação, à maioria das interdições de jovens no país, além de contribuir para o aumento de acidentes fatais no trânsito gaúcho. Ele pede ao Congresso que anule as decisões da Justiça e de órgãos reguladores sobre o tema.
13: Direitos Humanos.
9: Luiz Lima, do Novo do Rio de Janeiro, alerta para o crescimento de mais de 90% no número de moradores de rua no Brasil desde 2022, segundo dados do Cadastro Único. O deputado responsabiliza o governo federal, afirmando que a situação reflete a queda no poder de compra da população.
14: Luiz Lima questiona as explicações apresentadas pelo Ministério do Desenvolvimento e Assistência Social, Família e Combate à Fome, que aponta o desemprego entre as causas do problema, enquanto o próprio Executivo Federal afirma que a taxa de desocupação caiu.
9: Ranieri Paulino, do Republicanos da Paraíba, pede a sanção do projeto que cria a Semana Nacional da Ética e da Cidadania. Segundo o deputado, que é autor da proposta, a iniciativa busca estimular a reflexão sobre respeito e tolerância em contraposição aos discursos de ódio.
14: Ranieri Paulino afirma que o projeto aprovado pelo Congresso incentiva o diálogo em escolas, universidades e órgãos públicos na primeira semana de todo o mês de maio. Ele acredita que as pautas humanitárias estão acima das diferenças partidárias e devem unir o país em torno de propostas positivas.
9: Patrus Ananias, do PT de Minas Gerais, anuncia o relançamento da Frente Parlamentar em defesa da soberania nacional, orientada pelo fortalecimento do Estado Democrático, pela participação social e pela implementação de políticas públicas de inclusão.
14: Coordenador do grupo parlamentar, Patrus Ananias defende que um país forte precisa de investimentos na educação e no SUS, com tributação justa e resistência a pressões políticas externas. O legislador defende ainda a união nacional para proteger as riquezas nacionais e a dignidade dos brasileiros.
13: Consumidor.
9: Comissão rejeita a possibilidade de extinção de dinheiro em espécie. A repórter Silvia Munhato explica a questão.
18: A Comissão de Desenvolvimento Econômico da Câmara dos Deputados aprovou o projeto de lei que proíbe a extinção do papel moeda e a substituição dele por moeda digital. Foi rejeitada a proposta que buscava a extinção gradual. A relatora, deputada Bia Kicis, do PL do Distrito Federal, diz que é importante manter o papel moeda.
19: O papel moeda ainda desempenha função relevante para milhões de brasileiros, especialmente para populações vulneráveis, para cidadãos com limitado acesso a serviços financeiros digitais e para aqueles que habitam em localidades com insuficiente estrutura tecnológica. Ademais, o dinheiro em espécie constitui importante instrumento de liberdade econômica, inclusão financeira e segurança operacional, funcionando como alternativa em situações de falhas tecnológicas, indisponibilidade de sistemas eletrônicos ou interrupções de serviços.
18: A relatora, no entanto, suprimiu o trecho que limitava o acesso do Banco Central aos dados de transações e contas particulares. Outra emenda excluiu a exigência de aprovação do Congresso Nacional, por maioria absoluta, de proposta para extinguir o papel moeda. A proposta que não permite a extinção do dinheiro em espécie ainda será analisada pelas comissões de Finanças e Tributação e de Constituição e Justiça e de Cidadania. Da Rádio Câmara de Brasília, Silvia Minhato.
17: Meio Ambiente.
20: Milton Tato, do PT de São Paulo, coordenador da Frente Ambientalista, critica o esvaziamento do mês do meio ambiente e repudia o retrocesso na pauta ecológica e a aprovação de projetos que enfraquecem a fiscalização, a preservação e o combate ao desmatamento.
21: Milton Tato condena a Câmara por ignorar as 35 propostas de conservação sugeridas pela Frente e pela sociedade civil e por esvaziar o debate sobre o desenvolvimento sustentável, ameaçando a biodiversidade e distanciando o Brasil das metas globais de enfrentamento da crise climática.
17: Relações Exteriores.
20: Tadeu Venere, do PT do Paraná, critica a atuação de parlamentares brasileiros nos Estados Unidos, acusando integrantes da oposição de agir contra os interesses nacionais ao discutir tarifas comerciais. Para o deputado, a postura favorece interesses estrangeiros e prejudica o Brasil.
21: Tadeu Venere acrescenta ainda que integrantes da oposição colocam interesses políticos acima dos interesses nacionais. Na visão do deputado, esse tipo de conduta enfraquece a direita e pode ter consequências políticas e jurídicas.
17: Trabalho.
20: Átila Lins, do PSD do Amazonas, apresentou projeto que cria regras para o auxílio fardamento de policiais militares, bombeiros militares e guardas municipais. O congressista esclarece que a proposta uniformiza e critérios de concessão anual do benefício para evitar disputas judiciais nas corporações.
21: Átila Lins pontua que o texto preserva a autonomia de estados, do Distrito Federal e de municípios na regulamentação das despesas. Ele acrescenta que a proposta prevê pagamento em caso de promoção, quando a mudança de função exige novos padrões, insígnias ou peças do uniforme.
17: Transportes.
20: Pompeu de Matos, do PDT do Rio Grande do Sul, defende dois projetos voltados à proteção dos ciclistas. As propostas, segundo ele, preveem a criação de espaços seguros para bicicletas nas rodovias e o planejamento de vias que garantam mais segurança para quem pedala.
21: Pompeu de Matos também propõe aumentar as penas para motoristas que atropelarem ciclistas após dirigir embriagados, participar de rachas, trafegar em alta velocidade ou fugir sem prestar socorro. Ele explica que as medidas buscam reduzir acidentes e preservar vidas.
20: Merlong Solano, do PT, comemora o início das operações de exportação em grande escala pelo porto de Luiz Correia, no litoral do Piauí. Segundo o deputado, o funcionamento do terminal encerra uma longa espera e amplia a capacidade logística do estado para o escoamento da produção.
21: Merlong Solano acredita que o porto deve reduzir os custos de exportação, além de impulsionar a geração de empregos no Piauí. O parlamentar também destaca a participação do governo estadual e da iniciativa privada na viabilização do empreendimento.
17: Economia.
20: Comissão da Câmara aprova a inclusão da Confederação Nacional do Transporte no Conselho Deliberativo do SEBRAE Nacional. Mais informações com Sofia Peçanha.
22: A Comissão de Indústria, Comércio e Serviços aprovou o projeto que inclui a Confederação Nacional do Transporte no Conselho Deliberativo do SEBRAE Nacional. Atualmente, o Conselho conta com representantes da Confederação Nacional da Agricultura, da Confederação Nacional do Comércio e da Confederação Nacional da Indústria. A medida busca incluir o setor de transportes, que, segundo o deputado Gilmar Tato, do PT de São Paulo, autor do projeto, é um elo vital entre as diversas atividades econômicas, facilitando o escoamento da produção agrícola e industrial, além de viabilizar o comércio e serviços. Apenas em março de 2025, o setor de transporte rodoviário de carga atingiu mais de 20 mil novos CNPJs cadastrados como microempreendedores individuais, sendo o setor com o maior número de pequenos negócios criados, de acordo com o levantamento realizado pelo SEBRAE, como ressalta o deputado Guilherme Uchoa, relator na comissão.
2: Além disso, a expressiva participação das microempresas nesse setor reforça a necessidade de inclusão da sua representação no Conselho.
22: O projeto busca reconhecer a importância estratégica do setor de transportes, ampliar a pluralidade de vozes no colegiado e permitir que as demandas específicas do setor sejam devidamente debatidas no âmbito da entidade. O Serviço Brasileiro de Apoio às Micro e Pequenas Empresas, mais conhecido como SEBRAE, é uma entidade privada que promove a competitividade e o desenvolvimento sustentável dos empreendimentos de micro e pequenas empresas. Agora, o projeto que inclui a Confederação Nacional do Transporte no Conselho Deliberativo do SEBRAE Nacional será analisado pela Comissão de Constituição e Justiça. Da Rádio Câmara de Brasília, Sofia Peçanha.
3: Desenvolvimento Regional.
21: Juliana Cardoso, do PT de São Paulo, condena a prestação dos serviços da Sabesp e denuncia que moradores enfrentam falta de água, ausência de coleta de esgoto e cobranças indevidas. Segundo ela, há comunidades que recebem tarifas de esgoto, mesmo sem contar com rede de coleta.
20: Juliana Cardoso cobra explicações da Sabesp, a revisão das cobranças e mais fiscalização dos serviços. A deputada também pede a ampliação do acesso ao saneamento básico, afirmando que vai continuar acompanhando a situação no estado de São Paulo.
21: Ao prestar contas de seu mandato, Ricardo Maia, do MDB da Bahia, declara que viabilizou a inauguração de uma unidade de pronto atendimento em Ribeira de Pombal e a entrega de veículos para o município de Tucano.
20: Ricardo Maia também ressalta que participou de obras de pavimentação, reformas de escolas e unidades básicas de saúde nos municípios de Heliópolis e Fátima. Ele afirma que os investimentos vão ampliar a infraestrutura e melhorar o atendimento público na região.
21: Ao fazer um balanço das entregas do governo federal em Salvador, Lídice da Mata, do PSB da Bahia, destaca avanços nas áreas de mobilidade e cultura. Entre as ações, a deputada cita o início da operação assistida do VLT e a reinauguração do Teatro Castro Alves.
20: De acordo com Lídice da Mata, os investimentos em infraestrutura e transporte público contribuem para a revitalização urbana da capital baiana. A parlamentar menciona ainda a implantação de uma pista de skate de padrão internacional no subúrbio ferroviário de Salvador.
3: Agricultura.
21: Daniel Almeida, do PCdoB, registra o primeiro festival gastronômico do Aipim em Entre Rios, na Bahia. Ele acredita que o evento fortalece a agricultura familiar, valoriza as comunidades quilombolas e incentiva a produção derivada da mandioca.
20: Daniel Almeida também celebra a edição de número 73 da Festa dos Vaqueiros do município de Curaçá. Na opinião do deputado, a tradição, além de movimentar a economia local, contribui para preservar a cultura nordestina.
21: Daniel Trzeciak, do PSDB, comemora a reabertura, depois de 16 anos de espera, do Teatro 7 de Abril, em Pelotas, no Rio Grande do Sul. O congressista lembra que o espaço, de 192 anos, é o quarto mais antigo do Brasil e foi tombado pelo Instituto do Patrimônio Histórico e Artístico Nacional.
20: Daniel Trzeciak critica a demora na entrega do Teatro 7 de Abril à população, mas afirma que a casa será fundamental para fomentar a cultura local, valorizar o passado e impulsionar novos investimentos em Pelotas, sua terra natal, que completa 214 anos neste 7 de julho e em todo o estado.
21: Termina agora o Jornal Câmara dos Deputados, produzido pela Rádio Câmara, com trabalhos técnicos de Everson Urani e apresentação de José Carlos Andrade e Márcio Aquilissardi. Uma boa noite para você.
20: Ótima noite para você. A Voz do Brasil volta amanhã.
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Paralamas do sucesso, onde quer que eu vá. Aqui no Tua Essência, acompanhamos você por noites mais leves. 8h14, uma boa noite nesta terça, 7 de julho. Eu sou Gilmar Ferreira e é sempre um prazer estar com você aqui através das emissoras da Rede Tua Rádio. Lembrando que você participa com a gente pelo WhatsApp 549-9953-0616. Olha, nos pênaltis, Suíça elimina a Colômbia e põe fim à chance de quartas de final sul-americana. No tempo normal e na prorrogação, as duas equipes não saíram do 0-0. E aí nos pênaltis, então, 4-3 para a Suíça. Portanto, está aí, né? Não deu, né? Suíça eliminou a Colômbia. E segue, então, na competição e, portanto, mais uma equipe, né, se despede da Copa do Mundo 2026, dessa vez a Colômbia. 8h15, seguimos aqui com mais músicas, daqui a pouquinho, ao longo da noite, o nosso giro pelas informações, outros destaques, né, o que é notícia neste 7 de julho. Elton John.

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Meu amigo Pedro Raul Seixas, para fechar o primeiro bloco do Tua Essência nesta terça-feira. 8:30. Daqui a pouquinho tem mais.

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2: 8:32. Temperatura 6 graus.
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1: Faltando 26 para as 9. Boa noite, paz e bem. Abraço para você nessa terça-feira. 7 de julho, mais uma noite fria, né? Com baixas temperaturas. Vamos dar uma olhadinha aqui, né? Eu acho que deve estar a maioria abaixo de 10 graus, né? Vamos dar uma olhada então aqui a partir dos estúdios, né? Onde ficam situadas as emissoras da Rede Tua Rádio. Vamos começar por Veranópolis hoje. Olha só, Veranópolis com 8 graus nesse momento. Caxias do Sul com 7 graus. Soledade também com 8 graus. Marau 5, tá friozinho em Marau, hein? Garibaldi, 6 graus. Lagoa Vermelha, 9. E Vacaria, 6 graus. Não falei que tava tudo abaixo de 10, né? Nesta noite de terça-feira. Agasalhe-se, proteja-se aí do frio, né? Para quem tá no trabalho, bom plantão nessa noite. Para quem nos dá carona, tá no trecho, né? Tá na estrada aí, obrigado, viu? Boa viagem. Para quem tem casa, quem sabe na frente de um fogão a lenha, opa, de uma lareira, coisa boa, né? Falando em lareira, farando é bom, né? Entrou um R no lugar do meu L aqui. Eu ia dizer falando e falei farando. Falando, então, em lareira, em fogão a lenha, vamos cevar aquele mate, tchê.
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Cazuza, vida louca, vida, aqui na seleção musical da tua rádio, para você com a gente nesta terça-feira. 7 para as 9, uma boa noite, obrigado aí pela companhia.

Agora, 9:03, fechamos então a primeira hora de sucessos. Hora do nosso giro aqui pelas informações, o que é notícia nesta terça. Olha, morreu Benedito Rui Barbosa, autor e dramaturgo, aos 95 anos, exatamente. Sim, a Moça, Rei do Gado, Terra Nostra, marcaram a trajetória de Benedito Rui Barbosa. Conhecido por verdadeiras sagas, o dramaturgo construiu histórias que atravessam o universo rural brasileiro. O corpo está sendo velado no funeral Rom, no centro de São Paulo. Ele morreu devido a complicações de insuficiência renal crônica. Chinês é arremessado de seu apartamento no 12º andar durante passagem de tornado. Pelo menos 11 pessoas morreram e mais de 300 ficaram feridas durante tempestade que teve ventos de até 260 km por hora, isso na província de Hubei, conforme a mídia estatal chinesa.

Bem, como eu falei mais cedo, né? Nos pênaltis, a Suíça elimina a Colômbia e põe fim à chance de quartas de final sul-americana. No tempo normal e na prorrogação, as duas equipes não saíram do 0-0. E aí, então, nos pênaltis, 4-3 para a Suíça.

0: Ainda sobre a Copa do Mundo, né? Mais cedo, a Argentina vence o Egito, uma virada épica, né? E também está, portanto, nas quartas de final da Copa. Intervalo, já já eu volto com mais músicas. Vamos dar aquela espiada só para saber o que vai tocar, algumas das que vão tocar na nossa seleção musical dessa noite. Duran Duran está garantida aí para a próxima sequência de sucessos. Tem também o som de Legião Urbana. Algumas que você ouve logo mais após o nosso intervalo aqui na Tua Rádio. 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
3: Do possível ao impossível. Dentro da simplicidade franciscana, somos convidados a fazer poucas coisas, mas fazê-las bem.